Eu já vim com Taylor Swift e Opolite. Ela que é a noivinha do mês, né? No comecinho aí de julho, ela teve o seu casamento, inclusive, celebrado por ninguém mais, ninguém menos do que o ator Adam Sandler. Ela se casou com o jogador Travis Kelce. Essas e muitas outras informações você confere no site jovempan.com.br/entretenimento. A Jovem Pan toca pra você agora um clássico dos anos 80 com Bob Marley.

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aqui na Jovem Pan Santander com Olivia Dean, Rain In. Logo mais à meia-noite, horário de Brasília, tem mais uma edição do Clássicos da Pan pra você reviver o que tocou aqui dos anos 70 até os anos 2000. Esse é o som do Men at Work com Down Under.

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Jovem Pan número 1 do Brasil com Jamiroquai Virtual Insanity. Som dos anos 90. Ele que simplesmente tem o timbre muito comparado com o do Stevie Wonder. Você acabou de relembrar esse clássico, vamos dizer assim, dos anos 90 aqui na programação. E sempre pra te relembrar que à meia-noite, horário de Brasília, tem uma edição inteira pra você relembrar o que tocou aqui na Jovem Pan dos anos 70 até os anos 2000. Hoje tem. Tem agora pra você Bruno Mars com I Just Might.

0: Jovem Pan número 1 do Brasil, som do Seal com Crazy. Fica por aqui, na volta tem muito mais outros clássicos, outros sucessos, inclusive o som do Eraser com A Little Respect de 1989, aqui na Jovem Pan.
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Esse é o Jovem Pan, Pri Oliveira por aqui. Dizem que promessa é dívida. De volta com o som do Eraser.

Jovem Pan número 1 do Brasil com Billie Eilish, Birds of a Feather. Faltando 15 minutos para meia-noite, horário de Brasília. A gente já se prepara para curtir mais uma edição do Clássicos e relembrar o que estava tocando aqui na Jovem Pan. Dos anos 70 até os anos 2000. É já, num piscar de olhos, aqui na número 1 do Brasil. Tem Elton John com Britney Spears, Hold Me Closer.

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mais um clássico chegando pra você reviver. O Clássico vai realizar agora uma viagem no tempo pra você que tá aqui na Jovem Pan. Voltando inicialmente pro ano de 89, curtindo o som de New Order com Blue Monday aqui na Jovem Pan. E não é só isso. Você vai relembrar o que tava tocando aqui dos anos 70 até os anos 2000. Tem Depeche Mode, Lisa Stanfield, John Cicada, Bill Medley com Jennifer Warner e muito mais.

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0: 4h59, bom dia para você. Hoje é segunda-feira, 27 de julho de 2026. Estamos iniciando o Jornal da Manhã aqui da Jovem Pan para você conferir os principais assuntos que movimentam o Brasil e o mundo nesse início de semana. Vamos então aos principais destaques da edição de hoje. Governo Lula convoca embaixador brasileiro em Buenos Aires após ataque de Javier Milei a Alexandre de Moraes. O Itamaraty também aciona o diplomata argentino no Brasil para dar explicações. Em artigo no jornal The Washington Post, o presidente afirma que as tarifas são erro estratégico que prejudicarão a economia dos Estados Unidos. O petista lembrou ainda que conta com mecanismos para garantir a reciprocidade. Em convenção, Ronaldo Caiado é oficializado candidato do PSD à presidência, com Gilberto Kassab como vice. O ex-governador de Goiás disse que Lula e Flávio são os maiores rejeitados da política nacional. Romeu Zema será confirmado hoje candidato ao Planalto na convenção do Partido Novo em Brasília. O ex-governador de Minas Gerais, que vai convidar Joaquim Barbosa, ex-ministro do STF, para ser vice na chapa. Suspeito de ataque contra a parada LGBT+, em Berlim, é morto pela polícia. Ele invadiu o evento com uma caminhonete, matando uma pessoa e ferindo 29. Chega a 325 mil o total de desalojados por incêndios florestais na Espanha e na França, onde as chamas estão a 15 quilômetros dos arredores de Bordeaux. Agora são 5 em ponto, a edição de hoje do Jornal da Manhã começa destacando esse imbróglio envolvendo o Brasil e a Argentina. Isso porque o Ministério das Relações Exteriores convocou o embaixador da Argentina em Brasília para explicações, depois da fala do presidente Javier Milei na convenção que oficializou a candidatura de Flávio Bolsonaro à presidência da República. Quem tem mais informações sobre esse assunto é o Fabrício Naitzke.
1: Representante da Argentina no Brasil, o embaixador Daniel Raimondi foi convocado pelo ministro Mauro Vieira na tarde de domingo. Vieira deve cobrar explicações sobre o discurso feito por Javier Milei em São Paulo, na convenção que confirmou a candidatura de Flávio Bolsonaro ao Planalto. No evento, Milei chamou o presidente Lula de presidiário. Ele também atacou o ministro do Supremo Tribunal Federal, Alexandre de Moraes, a quem se referiu como lixo careca. O governo federal já havia chamado o embaixador do Brasil em Buenos Aires para consulta sobre o episódio. Em nota, o Ministério das Relações Exteriores afirmou que não há precedentes de um presidente estrangeiro que, em território nacional, enfeixe agressões e ofensas ao chefe de Estado, às instituições democráticas e ao povo brasileiro. A pasta também classificou o episódio como infamante e destacou que o Brasil é o principal parceiro comercial da Argentina. Candidato do PT ao governo de São Paulo e ex-ministro da Fazenda,

0: Simpatia, outra coisa é respeitar o país. Uma coisa não pode ser confundida com a outra, né? E essa confusão, ela é recorrente entre os extremistas da direita. Toda a extrema direita confunde Estado e governo, e se perde nessa confusão. Então nós não podemos naturalizar o desrespeito institucional. Isso não cabe, né, em países que são irmãos e comungam dos mesmos valores há séculos, né?
1: Além da indignação com a fala de Javier Milei, o PT também questiona na justiça o uso de inteligência artificial para simular um discurso de Jair Bolsonaro, exibido durante a convenção do Partido Liberal, que confirmou a candidatura de Flávio Bolsonaro, principal rival de Lula nas pesquisas. Segundo o PT, o conteúdo apresentado no evento não poderia ter sido exibido após uma decisão do ministro Alexandre de Moraes, emitida no último dia 17, proibir Bolsonaro de divulgar manifestações político-eleitorais, incluindo através de terceiros. Flávio Bolsonaro usou as redes sociais para se manifestar em defesa do vídeo. O candidato afirmou que a extrema-esquerda tem pavor do pai, e pediu mobilização dos eleitores nas redes sociais.
2: E a inteligência artificial avança no Brasil e aumenta o desafio de criar regras para o uso da tecnologia. No Congresso, projetos buscam definir as responsabilidades das plataformas. Quem tem mais detalhes para a gente sobre os principais pontos desse debate é a repórter Thaís Sprovieri.
3: O avanço da inteligência artificial e das plataformas digitais tem sido tema de debate no Congresso Nacional. Parlamentares analisam propostas para regulamentar o ambiente digital e estabelecer regras para o uso dessas tecnologias no Brasil. Entre as principais iniciativas estão o Marco Legal da Inteligência Artificial, que define diretrizes para o desenvolvimento e aplicação da tecnologia, e o PL 2630, que trata da responsabilidade das plataformas digitais. Também estão em discussão medidas para ampliar a proteção de dados pessoais e identificar conteúdos produzidos ou alterados por inteligência artificial. O desafio é construir uma legislação capaz de acompanhar a velocidade das transformações tecnológicas.
4: Quando esse debate não prospera no Congresso Nacional, acontece que muitas vezes ele resulta ou deságua no Poder Judiciário, como o Supremo, julgando o artigo 19 do Marco Civil, ou no próprio Poder Executivo, com o Presidente da República assinando decretos regulamentando as redes sociais e o Marco Civil da Internet. Isso pode ser muito danoso, porque quando o Supremo acaba julgando, ele não representa a sociedade como o Congresso Nacional. Quando a Presidência da República acaba apresentando esses decretos, muitas vezes eles não são os melhores para a sociedade. Então é importante sim esse debate acontecer no Congresso Nacional e prosperar, tirando o que é perigoso, tirando o que é subjetivo ou que pode ferir a liberdade de expressão, para termos sim leis que apresentem uma possibilidade de evolução do cenário.
3: A urgência desse debate aparece também nos números. Segundo o CETIC.br, cerca de 50 milhões de brasileiros já utilizam ferramentas de inteligência artificial generativa no dia a dia. Mas junto com as novas possibilidades, surgem desafios relacionados ao uso sem regras claras. Os chamados deepfakes, por exemplo, permitem criar imagens, vídeos e áudios falsos com alto grau de realismo, dificultando a identificação do que é verdadeiro e ampliando o potencial de desinformação. O desafio dos parlamentares é transformar esses debates em uma legislação capaz de acompanhar a velocidade da inovação. O objetivo é encontrar um equilíbrio entre incentivar o desenvolvimento tecnológico, estabelecer regras que garantam mais transparência, segurança jurídica e proteção aos usuários. As propostas ainda estão em discussão e não há consenso sobre o texto final. Entre os principais pontos de debate estão os limites para o uso da inteligência artificial, a responsabilidade das plataformas digitais sobre conteúdos que circulam na internet e os mecanismos para ampliar a proteção dos dados pessoais. O desafio do Congresso será construir uma legislação que acompanhe a evolução da tecnologia sem comprometer a inovação e os direitos dos cidadãos.
2: Agora a gente fala

0: Os preparativos para a eleição, porque em Minas Gerais o jogo político ainda espera pela definição do senador Cleitinho Azevedo. Mas o líder das pesquisas deixou claro que não tem pressa para confirmar se vai ou não concorrer ao governo do estado. A reportagem é do Rodrigo Costa.
1: Minas Gerais é conhecido historicamente como o termômetro das eleições presidenciais. Quem ganha em Minas costuma levar o Planalto. E para a disputa ao Palácio Tiradentes, o tabuleiro político está completamente aberto e fragmentado. No campo da direita e centro-direita, a principal expectativa gira em torno do senador Cleitinho Azevedo, do Republicanos, que lidera as pesquisas de intenção de voto. O parlamentar, no entanto, está esticando a corda para oficializar o anúncio, travando as alianças de partidos de peso, como o PL.
2: Não tem as convenções que vai vir? Eu tô pensando aqui em deixar esse povo mais doido lá em Minas Gerais. Se o último dia da convenção for 5 de agosto, eu falo assim, gente, 5 de agosto eu decido.
1: A indefinição de Cleitinho mexe com o atual governador Matheus Simões, do PSD. Simões assumiu o cargo após a renúncia de Romeu Zema e busca consolidar a máquina pública estadual ao seu favor, tentando unificar a direita. Mas enfrenta o risco de isolamento com a fragmentação de apoios de partidos do Centrão, entre eles da Federação União Brasil Progressistas, que não viu com bons olhos a filiação do senador Carlos Viana ao PSD. Pré-candidato da federação ao Senado, Marcelo Aro ameaça abandonar o palanque de Matheus Simões se Viana tentar a reeleição com apoio do atual governador.
3: A mexida mais errada que eu já vi na política. Se eu sempre perguntar, Marcelo, o que que o PSD ganhou em filiar o Viana? Eu não sei te responder. Eu não consigo enxergar onde que a filiação do Viana ajudou o governador Matheus Simões nessa empreitada. Então hoje a discussão que está sendo feita interna no partido é que o partido não estará com o PSD se o PSD tiver candidato ao Senado Federal.
1: Se de um lado a direita tenta encontrar um consenso para não pulverizar os votos, o campo da esquerda e centro-esquerda aqui no estado já se movimenta para tentar dar um palanque forte ao presidente Lula em Minas Gerais. Após a desistência do senador Rodrigo Pacheco, e com muitas idas e vindas, o Partido dos Trabalhadores lançou a pré-candidatura do deputado federal Patrus Ananias. A estratégia foca no voto ideológico e na força do lulismo nas regiões do interior do estado, como o norte de Minas. Agora, tenta atrair o PSB para a vaga de vice. Com as convenções partidárias terminando na primeira semana de agosto, o xadrez político mineiro ainda promete muitas rodadas de negociação. Até lá, os candidatos seguem medindo forças e calculando cada passo para conquistar o eleitorado mais imprevisível do Brasil. De Minas Gerais, Rodrigo Costa.
0: Já o Partido Democrático Trabalhista confirmou a pré-candidatura de Alexandre Calil ao governo de Minas Gerais. A reportagem é de Sulilan Riquelme.
4: O evento contou com a presença do presidente nacional do PDT, Carlos Lupe, e também do presidente estadual do partido, Mário Eringer. O principal destaque foi a confirmação do ex-prefeito de Belo Horizonte, Alexandre Calil, como candidato do partido ao governo de Minas. Durante o evento, o partido divulgou 132 candidaturas, dentre elas 54 para deputados federais e 78 para deputados estaduais. Para o Senado, nenhum nome foi confirmado. Em seu discurso, Calil demonstrou otimismo em relação à candidatura e afirmou que, se eleito, pretende renegociar a dívida de Minas Gerais no Propag.
5: Porque você não pode, numa dívida de 200 bilhões, não negociar essa dívida de um jeito que Minas volte a investir. É o que eu disse no meu discurso. Enquanto São Paulo está fazendo um túnel debaixo do mar, nós estamos nos gabando de grandes administradores, porque pagamos uma folha de pagamento de servidor público que indica que vai continuar sendo paga nesse Propag. Então é isso, essa mediocridade que nunca fez parte de Minas Gerais.
4: Após o fim da convenção, Alexandre Calil realizou uma coletiva junto à imprensa e, ao ser questionado sobre a possibilidade de se transformar em um alvo de seus adversários políticos, Calil rechaçou prontamente e falou que não faz parte da turma do Panetone.
5: Eu estou vindo com 4 milhões de votos quase que eu consegui na outra eleição. Eu acho que desafeto na vida é só saber se eu traí alguém, se eu faltei com a palavra com alguém, se eu roubei de alguém, né? Às vezes não gostam de mim por eu não gostar de coisa errada. Né? Como se disse aqui há uns anos atrás, teve distribuição de panetone, no caso dos ônibus, por exemplo. Né? Ah, faltou panetone, quem é de Belo Horizonte sabe o que é que eu estou falando. Então eu não faço parte dessa turma do panetone.
4: Na sequência, Calil também afirmou que a possível ausência de Cleitinho na disputa pode favorecer o seu crescimento nas pesquisas na corrida eleitoral. Ele ainda ressaltou que segue tranquilo em relação ao cenário eleitoral ao governo de Minas.
5: Olha, eu não sou especialista não, mas eu acho que quando um candidato sai, sobra alguma coisa para alguém, né? Espero que sobre mais para mim do que para os outros. Eu acho que é a retirada, mas eu respeito muito o Cleitinho. Eu não tive com ele poucas vezes, mas acho que ele vai tomar a decisão dele. Eu não tive a oportunidade nem de dizer do luto que ele teve, de dar condolências, porque eu não tenho telefone dele. Mas deixo aqui de público, né, minhas condolências pela tragédia que abateu na família dele. Mas eu acho que qualquer candidato, se eu saísse amanhã, sobraria voto para alguém.
4: Com esse cenário, a corrida eleitoral neste ano para o governo de Minas tem 6 nomes de peso na disputa. Alexandre Calil, confirmado a partir de hoje, Gabriel Azevedo, Marcelo Aro, Cleitinho, Patrus Ananias e o atual governador, Matheus Simões. De Belo Horizonte, para a Jovem Pan News, repórter Suilan Riquelme.
0: O estado de Alagoas vive uma intensa movimentação política também. A polarização deve dar o tom da disputa pelo governo nas eleições de 2026. A reportagem é do Marcos Vasconcelos.
6: E Alagoas caminha para uma das disputas mais acirradas do país em 2026. Até o dia 5 de agosto, o prazo final das convenções partidárias, devem ser confirmadas mais 2 candidaturas ao governo. O senador Renan Filho, pelo MDB, e o ex-prefeito de Maceió, João Henrique Caldas, o JHC, pelo PSDB. E agora, o cenário aponta para uma eleição polarizada, com um dos 2 maiores grupos políticos do estado disputando o Palácio República dos Palmares. Renan Filho chega à disputa após ter governado Alagoas por 2 mandatos, entre 2015 e 2022, e deixar o Ministério dos Transportes no governo Lula para retornar ao cenário estadual. O MDB deve homologar, além da sua candidatura, a reeleição do senador Renan Calheiros e a disputa do deputado estadual Dr. Vanderlei ao Senado. O grupo reúne partidos como PT, PSD, PSB, PV, PCdoB e Republicanos, além de afirmar contar com o apoio de mais de 90 dos 102 prefeitos alagoanos e de 22 dos 27 deputados estaduais. No campo da oposição, João Henrique Caldas, o JHC, deixou o PL e filiou-se ao PSDB para liderar o projeto ao governo do estado. O ex-prefeito tem um apoio confirmado do Democracia Cristã e do PDT. A expectativa é que o PSDB oficialize a senadora Eudócia Caldas como candidata à reeleição, que é mãe de João Henrique Caldas, o JHC. A segunda vaga ao Senado segue em aberto. O ex-presidente da Câmara, Arthur Lira, do PP, e o deputado federal Alfredo Gaspar, do PL, aparecem como os principais nomes cogitados para compor a chapa. A definição dessa vaga é considerada um dos principais movimentos políticos na reta final das convenções. Lenilda Luna, do Partido Unidade Popular, já realizou a sua convenção e falou pra gente.
7: Ser candidata a governadora, para mim, pela Unidade Popular, é uma tarefa, é uma missão. É colocar para a sociedade alagoana que existe a possibilidade de votar numa candidatura que representa os movimentos sociais, sindicais, a sociedade civil organizada. Não precisa ficar só naquelas 2 opções das oligarquias, das famílias tradicionais alagoanas, dos nomes que já são bastante conhecidos, né, de toda a sociedade. Nós temos alternativas para representar o povo alagoano, que é a Unidade Popular.
6: A candidata defende um discurso de enfrentamento à polarização e busca apresentar uma alternativa aos dois principais blocos políticos do estado. As convenções do MDB e PSDB estão marcadas para o último dia, prazo legal, dia 5 de agosto, o que mantém abertas as negociações para ampliação das alianças e a definição das chapas majoritárias. Além da disputa política, o processo eleitoral em Alagoas tem sido marcado pela judicialização. Das 16 pesquisas eleitorais divulgadas até o momento, pelo menos 13 foram alvo de algum tipo de questionamento judicial, com decisões de suspensão, restrição ou impugnação. O cenário indica que a campanha de 2026 deve ser travada não apenas nas ruas e nas redes sociais, mas também nos tribunais. Com a polarização consolidada, alianças ainda em formação e alto grau de judicialização, Alagoas entra na reta final das convenções, sinalizando aí uma das disputas estaduais mais intensas no histórico político local. De Maceió, Marcos Vasconcelos.
0: Jornal da Manhã, agora são 5h19.

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7: Jornal da Manhã, agora são 5 horas e 22 minutos. Com a retomada dos trabalhos no Congresso, uma disputa de bastidores ganha força. Líderes partidários negociam a escolha dos relatores de projetos considerados prioritários para o segundo semestre. Quem tem as informações para a gente é a repórter Thaís Sprovieri.
8: Com a retomada dos trabalhos legislativos, uma disputa acontece longe dos holofotes. Nos bastidores, líderes partidários negociam quem ficará responsável por relatar propostas estratégicas que devem mobilizar o Congresso no segundo semestre. Entre elas estão a regulamentação da inteligência artificial, projetos da área de segurança pública, medidas da agenda econômica e outras matérias consideradas prioritárias pelas lideranças. A escolha dos relatores pode influenciar tanto o ritmo da tramitação quanto o texto que será levado à votação.
9: Então, muitas das vezes, o relator ele tem uma magnitude em termos da opinião pública, às vezes muito maior do que o próprio autor. Basta nós analisarmos que projetos de alto impacto social, projetos que podem inclusive reverberar na captura de votos durante uma eleição, tende a ser aquele projeto um pouco mais arrastado, aquele projeto que não é aprovado na primeira, na segunda, na terceira semana, onde as articulações elas vão se estendendo e a tramitação vai se prolongando. Tudo isso é para chamar os holofotes para essa relatoria.
8: A disputa também reflete a correlação de forças entre os partidos. Cabe ao relator analisar a proposta, negociar mudanças, ouvir diferentes setores e apresentar o parecer que servirá de base para a votação. Ter a relatoria de um projeto de grande repercussão significa ganhar visibilidade, influência política e maior poder de negociação. Em muitos casos, o texto aprovado pelo Congresso guarda mais semelhanças com o parecer do relator do que com a proposta originalmente apresentada. Embora ocorram longe dos holofotes, as negociações para definir quem será o relator de um projeto podem ser decisivas para o destino de propostas que afetam diretamente a vida dos brasileiros. É neste momento que governo, oposição e lideranças partidárias medem forças em busca de espaço e influência. Com a retomada das atividades após o recesso parlamentar, a definição das novas relatorias deve acelerar as negociações entre as bancadas. Mais do que uma escolha técnica, a distribuição desses espaços revela o peso político de cada partido e pode influenciar o andamento de temas estratégicos para o país.
7: O presidente Lula voltou a comentar sobre o tarifaço imposto pelos Estados Unidos durante um evento de metalúrgicos no ABC Paulista. O João Vitor Revedilho acompanhou.
10: Durante um evento de posse da nova diretoria do Sindicato dos Metalúrgicos do ABC, Lula voltou a enviar recados para o governo Donald Trump. Na curta fala que fez para os correligionários, Lula evitou o discurso político, mas aproveitou para criticar as tentativas de ingerência dos Estados Unidos sobre o país.
11: E é este país que a economia cresce, que o PIB cresce, que a inflação desce e que a renda do trabalhador cresce, que a gente vai continuar fazendo sem aceitar ingerência de ninguém. A gente aqui no Brasil não aceita que ninguém meta o nariz onde não é chamado, porque o Brasil sabe cuidar de si.
12: A fala do presidente Lula é uma resposta aos tarifaços aplicados pelo governo dos Estados Unidos nas últimas semanas. O primeiro foi de 25% em resposta ao PIX brasileiro, devido ao prejuízo, de acordo com os Estados Unidos, às empresas de pagamentos do país. Também uma outra de 12,5% foi aplicado na última semana, o que fez o governo brasileiro a cogitar a aplicação da lei da reciprocidade.
10: Apesar da discussão, Palácio do Planalto quer evitar a aplicação da lei aprovada pelo Congresso Nacional no ano passado. O foco, por enquanto, é abrir novos mercados e fechar acordos com outros países para conseguir controlar a balança comercial nesse período. Em outra frente, o governo tem conversado com o setor empresarial para encontrar meios para mitigar os efeitos do tarifaço. Na última semana, o Planalto abriu um financiamento de 18 bilhões e meio de reais para empresas afetadas pelas novas tarifas.
7: E o fim de semana teve algumas convenções. O PSD, por exemplo, oficializou no domingo a candidatura de Ronaldo Caiado à presidência da República. A chapa terá o presidente nacional do partido, Gilberto Kassab, como candidato a vice. A reportagem é da Beatriz Manfredini.
13: O PSD oficializou em convenção em São Paulo a candidatura do ex-governador de Goiás, Ronaldo Caiado, à presidência da República. Essa é a segunda tentativa de Caiado de chegar ao Palácio do Planalto. Há 37 anos, ele também disputou contra Lula e Fernando Collor, vencedor na ocasião. Em evento neste domingo, o partido, do qual Caiado é filiado desde março, também homologou 71 candidaturas para a Câmara dos Deputados e 95 para a Assembleia Legislativa de São Paulo, totalizando 166 candidatos. Eles foram recebidos, inicialmente, em evento reservado para afiliados. Ronaldo Caiado discursou e concedeu entrevista, em uma fala com acenos principalmente à segurança pública e ao eleitorado feminino, especificamente com a violência contra a mulher. Caiado ainda fez críticas ao PT e à polarização. Sem citar nomes, ele relacionou Lula e Flávio a ladrões e disse que ele, como candidato da centro-direita, não é alguém que traria surpresas como os adversários. Ele, inclusive, criticou o que chamou de baixaria na convenção de Flávio, Durante o evento, o presidente argentino Javier Milei chamou Alexandre de Moraes, ministro do Supremo Tribunal Federal, de lixo careca.
14: O que aquela agressão trouxe de resultado para a população brasileira? É uma discussão estéril, só tem uma coisa, é exatamente querer confundir as pessoas com os problemas maiores e desviar o assunto para os assuntos acessórios que não tem nada a ver com o cidadão.
15: Depois do pronunciamento de uma conversa com os jornalistas, a convenção se concentrou aqui, do lado de fora do edifício Joelma, sede do PSD no centro de São Paulo. Um palco foi montado no meio da rua.
13: Aos apoiadores que ocupavam as ruas com bandeiras e faixas, Caiado mostrou uma bandeira do Brasil e replicou o discurso.
16: Não precisa da bandidagem, não precisa da corrupção. Precisa do voto da população independente para gritar: eu confio no Caiado. O Caiado no segundo turno é a única alternativa de nós tirarmos 60 milhões de brasileiros sequestrados pelo PT e pelo narcotráfico no Brasil. Essa é a realidade que nós vivemos. Mas não adianta você encaminhar um candidato que eles falaram agora, o pessoal mais jovem me disse, é o candidato Kinder Ovo, uma surpresinha todo dia.
13: Caiado esteve durante todo o tempo ao lado do candidato a vice, Gilberto Kassab, também presidente nacional do partido. Kassab foi questionado sobre não ter procurado alianças com outras siglas para ampliar o tempo de TV e os recursos para a campanha, que fica menor, com uma chapa puro sangue. Mas afirmou que não era possível formar costuras, colocando o PSD como único partido independente em um cenário de polarização.
17: O PSD não terá problema de valor de mercado em nível de Estado e em parceria com os nossos candidatos.
13: Alguns governadores do PSD, como Eduardo Leite, do Rio Grande do Sul, Ratinho Júnior, do Paraná, e Daniel Vilela, de Goiás, participaram do evento. Caiado e Ratinho se filiaram ao PSD nos últimos meses.
18: Feliz de ver você nos liderando, né? Liderando esse novo Brasil, onde o país que precisa de alguém com a sua estatura moral, com a sua história de trabalho, de prestação de serviço, de um governador que mostrou ter um talento na área de gestão e que vai colocar o Brasil no rumo certo. Então,
13: o agora candidato à presidência deixou a União Brasil depois de não encontrar espaço para disputar o cargo, mas só foi escolhido pela legenda após a desistência de Ratinho. Na convenção, Aldo Rebelo, do Democracia Cristã, foi um dos raros políticos de outros partidos presente.
19: A capacidade de unir o Brasil em torno do que interessa, que é a volta do crescimento, que é valorizar o povo brasileiro, valorizar o investimento e os investidores que são criminalizados no Brasil. É isso que nós queremos, é isso que nós esperamos.
13: O governador de São Paulo, Tarcísio de Freitas, do Republicanos, e o prefeito da capital, Ricardo Nunes, do MDB, eram esperados, mas não compareceram. Tarcísio chegou a confirmar presença, mas desmarcou a participação depois de desconforto nos bastidores. O PSD divulgou foto de Tarcísio ao lado de Caiado. O governador, que apoia Flávio, tinha topado participar apenas do momento estadual da convenção. Mesmo assim, Kassab afirmou que o PSD mantém o apoio à reeleição de Tarcísio. Várias fotos do governador, inclusive, apareciam nas faixas de apoiadores.
20: Tem um comitê do Caiado, do presidente, do Tarcísio, do governador. O candidato do Tarcísio, do presidente, é outro. E ele tem o nosso respeito. Mas quem vai ganhar em São Paulo a eleição é o Caiado, que é o presidente, Tarcísio, do governador.
13: Já Ricardo Nunes decidiu declinar o convite após a desistência do governador e aliado. No sábado, Nunes discursou na convenção que oficializou a candidatura de Flávio Bolsonaro.
7: Agora, 5h33, o presidente Lula recebe nesta segunda-feira o presidente da Coreia do Sul, que faz uma visita oficial ao Brasil para discutir ações estratégicas. E a pauta inclui ainda minerais críticos e terras raras. A reportagem é do Marco Viana.
21: O presidente Lula recebe hoje, no Palácio do Planalto, o presidente da Coreia do Sul.
0: A visita de Estado marca mais um passo na estratégia do governo brasileiro de ampliar parcerias comerciais e fortalecer a cooperação em áreas consideradas estratégicas, como inteligência artificial, semicondutores, minerais críticos, transição energética, saúde e tecnologia. Além da agenda política, os dois governos também devem discutir medidas para ampliar o comércio bilateral e facilitar a entrada de produtos brasileiros no mercado sul-coreano. A aproximação com novos parceiros acontece em um momento em que a relação entre Brasil e Estados Unidos vive uma sequência de desgastes diplomáticos e comerciais. Além do impasse provocado pelas tarifas impostas aos produtos brasileiros, os dois governos trocaram recentemente divergências sobre o sistema eleitoral brasileiro. O Itamaraty negou vistos a dois funcionários do Departamento de Estado dos Estados Unidos que pretendiam vir ao Brasil. Na avaliação do governo brasileiro, a visita teria como objetivo questionar a integridade e a confiabilidade do sistema eleitoral. O governo norte-americano negou essa versão e afirmou que os representantes fariam apenas uma missão diplomática de rotina, sem qualquer intenção de interferir nas eleições brasileiras. A troca de versões ampliou o clima de tensões entre Brasília e Washington. Nos últimos dias, o presidente Lula voltou a defender a soberania brasileira em diferentes ocasiões, tanto em discurso durante um evento político, quanto em um artigo publicado em um dos principais jornais dos Estados Unidos. Durante convenção que oficializou Fernando Haddad como candidato do PT ao governo de São Paulo, Lula afirmou que o Brasil não aceitará qualquer interferência externa no processo eleitoral e reforçou que apenas os brasileiros devem decidir os rumos do país.
21: Que não venha ninguém de fora querer meter o dedo nas nossas eleições. Quem vai decidir o destino desse país são 157 milhões de eleitores.
0: O mesmo tom apareceu neste domingo em um artigo assinado por Lula e publicado no jornal norte-americano The Washington Post. Ao comentar o tarifaço imposto pelos Estados Unidos, o presidente escreveu que, além de injustas, as novas tarifas são um erro estratégico. Elas prejudicam a economia dos Estados Unidos e a parceria com o Brasil. Diversos segmentos industriais dos Estados Unidos dependem de insumos brasileiros. Na sequência, o Lula afirma que as consequências não devem atingir apenas o Brasil. Segundo o presidente, no médio prazo, essas tarifas vão levar à desorganização de cadeias produtivas que hoje se encontram densamente integradas e as empresas brasileiras vão substituir fornecedores norte-americanos por outros parceiros. O presidente também diz que o governo brasileiro tentou negociar diretamente com os Estados Unidos antes da adoção das novas tarifas, mas afirma que a relação entre os dois países não pode ser utilizada para pressionar o Brasil por motivos políticos. No artigo, Lula escreve que tentativas de impor amarras ideológicas à parceria bilateral ou de instrumentalizá-la para fins eleitorais não se sustentam. Nunca antes um secretário de Estado norte-americano havia qualificado o Brasil como um país não amigo. Ao rebater as justificativas apresentadas pelo governo norte-americano, Lula encerra o artigo reafirmando a defesa da soberania brasileira. O presidente afirma que as alegações do presidente Trump contra o Brasil na tentativa de justificar as tarifas são infundadas. Respeitamos a soberania de outros estados e negociamos com todos aqueles que saibam respeitar a nossa. Ninguém vai nos derrotar com base em mentiras. Enquanto busca ampliar acordos comerciais com países como a Coreia do Sul, o governo brasileiro afirma que mantém aberta a disposição para o diálogo com os Estados Unidos. Mas a sucessão de episódios das últimas semanas mostra que, hoje, as divergências entre Brasília e Washington ultrapassam a área econômica e se estendem também ao campo diplomático e político. De Brasília para Jovem Pan News, Marco Viana.
7: A campanha de Flávio Bolsonaro ainda tem uma definição importante pela frente. A escolha de quem vai ocupar a vaga de vice na chapa presidencial. A reportagem é de Júlia Firmino.
22: Natural
1: É assim que o coordenador da campanha presidencial de Flávio Bolsonaro, Rogério Marinho, avaliou o candidato ter chegado à convenção sem um nome para a vaga de vice. Marinho afirmou ainda que a intenção do PL é escolher uma mulher que possa equilibrar a chapa.
3: Buscar a complementação da chapa, de preferência com uma mulher, mas uma mulher que de fato tenha a possibilidade de materializar o que nós acreditamos que é a mensagem adequada para a população brasileira, né? Uma mensagem de respeito às famílias, respeito à liberdade, né? A necessidade de que tenhamos unidade de pensamento e respeitarmos as pessoas. E alguém que possa vocalizar esse sentimento, que representa seguramente o que pensa a grande maioria dos brasileiros.
1: O próprio Flávio, que tenta se reconciliar com a ex-primeira-dama Michele Bolsonaro, tem feito acenos ao eleitorado feminino. Um nome cada vez mais forte é o da ex-presidente da Caixa, Daniela Marques, coordenadora econômica da campanha.
22: Dizem, né, que do lado de todo homem existe uma grande mulher. E você é muito mais do que isso. Você é muito mais do que só o meu pilar. Você é minha coluna vertebral. Sem você, eu jamais conseguiria ter dado um passo adiante na minha vida. Muito obrigado por existir. A minha mãe Rogéria, essa aqui, ela me gerou, ela me educou. E ela me preparou para a vida. Obrigado, mãe, te amo.
1: Para o presidente nacional do PL, Valdemar da Costa Neto, o ex-presidente Jair Bolsonaro é quem deve escolher o nome do vice de Flávio.
15: Sobre a possibilidade de aliança com republicanos, o senador Rogério Marinho afirmou que as conversas entre os partidos avançam, mas ainda há desafios em alguns estados.
3: Então, sempre que houver a possibilidade, nós vamos convergir, até porque nós pensamos, e acredito que pensamos e queremos o mesmo para o Brasil. Mas não vai ser 100%, não tem como ser 100%. Né? E o deputado Marcos, que é um líder experiente, é uma pessoa que conhece bastante a política partidária, sabe que nós não vamos poder convergir em todos os estados da federação, mas estamos fazendo um esforço para termos a maior afinidade possível.
1: Segundo Rogério Marinho, a campanha vai apostar na apresentação de Flávio Bolsonaro de agora em diante. O senador acredita que a propaganda eleitoral terá papel importante nesse processo.
3: A campanha vai ser apresentar o candidato. Né? O candidato ele é desconhecido pela grande maioria da população brasileira. Nós esperávamos que a nossa candidatura fosse do Jair Messias Bolsonaro, que está injustamente preso, amordaçado, impedido de se comunicar com a sociedade. E a campanha de televisão vai permitir que as pessoas conheçam o Flávio. O Flávio é uma pessoa que é da política, que conversa com os outros, é uma pessoa leve, é uma pessoa moderna, uma pessoa tecnológica, né, uma pessoa que transige e alguém que está talhado e preparado para governar esse país e retirá-lo da situação em que ele se encontra. Né? O país hoje está imerso em crises em todas as áreas, em segurança pública, na área fiscal, na área moral. Nós temos hoje um presidente que está preso no século passado, né, que repete as mesmas fórmulas e nós sabemos qual é o resultado. Né? A corrupção, o aparelhamento da máquina pública, descalabro, malversação de recursos. E o Brasil precisa virar essa página e a oportunidade é Flávio presidente.
1: Além da escolha de um nome para compor a chapa, a campanha de Flávio ainda enfrenta outros desafios. Flávio é investigado pela Polícia Federal por suspeita de repasses à produção do filme Dark Horse, sobre a história de seu pai, Jair Bolsonaro. O financiamento pelo ex-dono do Banco Master, Daniel Vorcaro, é investigado pela PF. E as pesquisas eleitorais mais recentes também mostram o filho do ex-presidente empatando tecnicamente, mas ainda atrás do atual presidente Lula em um eventual segundo turno.
7: Aqui no Jornal da Manhã a gente muda de assunto porque o governador de São Paulo, Tarcísio de Freitas, passou domingo na região de Ribeirão Preto, avaliando a situação das cidades atingidas pelas chuvas, com rajadas de vento de mais de 160 km por hora. Tarcísio detalhou o apoio que o Palácio dos Bandeirantes pretende oferecer aos municípios atingidos. A reportagem é de Tiago Mokiva, da Jovem Pan Ribeirão Preto.
23: Depois do temporal que deixou 3 pessoas mortas e um rastro de destruição em Ribeirão Preto e outras cidades da região, o governador Tarcísio de Freitas, ao lado do prefeito Ricardo Silva, recebeu um balanço dos prejuízos e acompanhou os trabalhos emergenciais e o início da reconstrução. O setor agropecuário entrou no levantamento dos prejuízos e deve receber medidas específicas de apoio. Durante a coletiva, o governador falou sobre a recuperação dos produtores atingidos.
2: Então, qual é a nossa ideia? Liberar crédito para ajudar a recompor esse prejuízo. Então, você teve prejuízo em estruturas de acesso. Opa, essa o Estado vai recuperar. Então, a gente vai mobilizar o DR e a Secretaria de Agricultura para entrar imediatamente com as obras de recuperação dessas vias de acesso. Porque algumas unidades de produção em alguns municípios, as áreas onde estão os nossos agricultores, ficaram isoladas. Então, a gente vai precisar fazer a recuperação das vias de acesso, das estradas municipais, das vicinais, que dão acesso às áreas de produção. Algumas estruturas de armazenamento, estufas, nós perdemos. Então, nós vamos entrar com o seguro rural para fazer aí a recuperação dessas estruturas de armazenamento. E aí a gente perdeu aí silo, deu estufa, então estruturas também, né, que são usadas aí no plantio, na produção de sementes, vamos resolver.
23: Em Ribeirão Preto, 41 escolas e 29 prédios da rede municipal de saúde sofreram danos. Além dos reparos emergenciais, o poder público terá de recuperar vias, equipamentos e outras estruturas públicas. O coronel Araújo Monteiro explicou como foi o trabalho durante os momentos mais críticos da crise.
4: Falta de energia, muitas árvores caídas que dificultavam a locomoção. E aí entramos com uma equipe grande aqui da Defesa Civil do Estado, até com parceria com outras defesas civis, para a gente primeiro trabalhar junto aí para levar mais segurança e proteção às pessoas que estavam aqui sem energia. Então você vai ser com água, trouxemos água e equipamentos também junto com o Fundo Social para a gente levar a solidariedade à população, principalmente nas comunidades mais atingidas, que não tinha água, pessoal de cobertor, pessoal de colchão, cesta básica. Tudo isso nós trouxemos de São Paulo para cá, uma parceria com a Defesa Civil do Estado e o Fundo Social.
23: E diante da crise, o governador de São Paulo, Tarcísio de Freitas, junto ao prefeito de Ribeirão Preto, Ricardo Silva, concederam uma coletiva de imprensa para estabelecer os próximos passos no controle de danos. Tarcísio falou sobre a situação da cidade e medidas para reforçar o atendimento aos moradores.
5: A gente está vendo aqui chegando a cesta básica, chegando água mineral, chegando o colchão, chegando o cobertor. Então é um trabalho agora de volta à normalidade que vai demandar aí muito esforço, trabalho conjunto. Então a gente vai estar aqui com a Defesa Civil, com o Corpo de Bombeiros, com a Prefeitura, com a CPFL, para restaurar a vida normal aí.
23: O deputado estadual André do Prado, do PL, também esteve presente na visita e falou sobre o plano de contingência do governo perante a situação.
6: O governo vem aqui hoje para levantar todos os estragos que estão sendo feitos, já está tomando medidas importantíssimas com a nossa Defesa Civil, com a nossa Secretaria de Infraestrutura e Meio Ambiente, a educação, a saúde. Então, todas as medidas necessárias, né? Nós estamos aqui ao lado do prefeito Ricardo Silva, com as demais lideranças, levantando todo o estrago feito para que nós possamos, junto ao governo do Estado, estender as mãos, atender essas necessidades, seja em infraestrutura, seja atendimento às famílias, né, questão humanitária, que é a principal coisa agora, socorrer essas famílias.
23: Rafael Lazaretti, presidente da CPFL Paulista, disse que uma das maiores dificuldades está na recuperação da rede elétrica. A CPFL mobilizou cerca de 300 equipes, inclusive com reforços de outras cidades, para acelerar o reabastecimento do serviço.
24: Foram mais de 54 torres de energia que caíram e muitos postes, né? A gente contabilizou mais de 250 postes derrubados pela força do vento. E a gente trabalhou então desde sexta-feira intensamente, mobilizando recursos do estado de São Paulo inteiro, que a CPFL atua, para vir para a região aqui poder fazer restabelecimento. Na região como um todo, a situação nossa ainda mais crítica que a gente está trabalhando é em Guariba, em que a gente está atuando, já restabelecemos uma parte do município, a região central.
23: Agora o trabalho de reconstrução segue pela Defesa Civil do Estado de São Paulo, buscando regularizar a situação o mais rápido possível. De Ribeirão Preto, Thiago Mocova para a Jovem Pan News.
7: Agora são 5 horas e 48 minutos, um ótimo dia para você que acompanha aqui o Jornal da Manhã da Jovem Pan. A reforma tributária entrou na fase de implementação com o início em janeiro deste ano da cobrança em caráter de teste dos novos tributos, a contribuição sobre bens e serviços e o imposto sobre bens e serviços. A transição, que segue até 2033, segue adaptações de empresas e governos e impõe desafios ao setor produtivo brasileiro. A reportagem é de Thaís Sprovieri.
8: Depois de anos de discussão legislativa, a reforma tributária entra em uma de suas etapas mais críticas, a implementação. Com o debate deixando o Congresso Nacional e migrando para arenas mais técnicas e operacionais, o tema tende a receber menos atenção. Mas é justamente agora que serão tomadas decisões capazes de determinar o sucesso da reforma. Nos próximos meses, empresas de todos os portes terão que adaptar sistemas, revisar contratos, recalcular preços, reorganizar processos e preparar suas operações para a entrada em vigor da CBS. Os escritórios de contabilidade viverão um período ainda mais intenso. Afinal de contas, são eles que vão interpretar as novas regras, orientar os clientes e garantir que a transição aconteça com segurança. Durante o programa Economia em Foco da Jovem Pan, Elcio Honda, diretor jurídico da Fiesp, afirma que as mudanças são mais significativas para quem tem empresa registrada, como o Simples Nacional.
9: E as empresas do Simples, infelizmente, elas vão ter uma dor de cabeça. Elas, o Simples, quem está no elo intermediário da cadeia, vai ter que fazer um cálculo. Porque aqueles que fornecem mercadorias para as indústrias, né, porque nós representamos a indústria, eu vou precisar de crédito pelo novo princípio. E o Simples dá um pequeno crédito quando você tem a alíquota do Simples. E aí, ela, para dar o crédito integral, ela tem que se transformar. Ela tem uma parte, fica no Simples, e uma parte ela tem que ir para o sistema de débito e crédito. Então, infelizmente, vai ser complicado.
8: Quem acompanha a implementação da reforma sabe que boa parte do trabalho já está acontecendo. Empresas investem em tecnologia, fornecedores adaptam seus sistemas, profissionais estudam a nova legislação e as administrações tributárias trabalham na construção da infraestrutura que vai sustentar o novo modelo. O advogado Eduardo Fleury explicou que os próximos meses vão servir de teste.
10: E a primeira etapa vem esse ano, né? Este ano, já a partir de agosto, se não mudarem, né, essa data, as empresas vão ficar obrigadas a emitir nota fiscal eletrônica simulando um valor de IBS, de CBS. Tá? Por que simulando? Porque não vai ser obrigado a fazer o recolhimento. Esse valor, esse imposto que vai ser cobrado, né, ele tem como objetivo informar o governo que, por exemplo, com 1% de cobrança, eu arrecado X, né? Como é que eu faço para arrecadar a mesma coisa que eu arrecadava antes? Então, o objetivo desse momento de teste é, principalmente, informar o governo qual seria a alíquota do IBS e da CBS suficiente para replicar a arrecadação.
8: Desde o início, a reforma foi pensada para ter um longo período de transição. Em 2027, a CBS entra em vigência plena e extingue PIS e COFINS, enquanto de 2029 a 2032, o ICMS e o ISS são reduzidos gradualmente e o IBS avança na mesma proporção. Só a partir de 2033, o novo sistema passa a vigorar integralmente, com a extinção definitiva do ICMS e ISS. Segundo o advogado e contador Wellington Rosa, até 2033 deve ser um período doloroso para as empresas.
11: Poucos países são tão complexos para se formar preço como no Brasil. Quando uma empresa do exterior contrata uma empresa de advocacia ou uma empresa de auditoria para falar, olha, me diga como que eu calculo o imposto, me diga qual é a carga tributária do produto X, como o Honda citou, de um copo. Quando tem substituição tributária, então, acabou. Meu Deus do céu, é muito complexo, muito. Eu acho que os estrangeiros, as pessoas, os empresários, né, dão um nó na cabeça, porque não é fácil, inclusive para nós que já estamos lidando com isso há muito tempo. A complexidade que é isso cria um péssimo ambiente de negócios. E a intenção da reforma tributária é simplificar o cálculo. Olha, o preço, você soma os impostos. Isso fica transparente. Essa transparência é uma das coisas mais positivas, ao meu ver, da reforma tributária. Vai simplificar? Sim. De 2033 em diante, porque até lá...
8: Teremos um ótimo futuro. 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
7: Na política, o Partido Novo oficializa nesta segunda-feira a candidatura de Romeu Zema à presidência da República. A convenção abre a temporada de lançamento de candidatos às eleições deste ano. Acompanhe na reportagem de Marco Viana.
0: O Partido Novo oficializa hoje em Brasília a candidatura do ex-governador de Minas Gerais, Romeu Zema, à presidência da República. A Convenção Nacional da Legenda marca o início oficial da campanha do pré-candidato e deve apresentar as principais diretrizes do plano de governo. A expectativa, no entanto, é que o nome do candidato a vice-presidente não seja anunciado neste momento. A definição da chapa presidencial deve ficar para os próximos dias. O próprio Romeu Zema já afirmou que pretende anunciar o vice até o encerramento do prazo das convenções partidárias em 5 de agosto. Zema revelou que pretende se reunir com o ex-ministro do Supremo Tribunal Federal, Joaquim Barbosa, e confirmou que o nome dele está entre os cotados para ocupar a vaga de vice na chapa. Ao comentar a possibilidade, o ex-governador elogiou a atuação de Joaquim Barbosa no combate à corrupção e afirmou que o ex-ministro representa uma postura diferente da adotada por parte dos atuais integrantes do Supremo. A indefinição, no entanto, não é exclusiva do Partido Novo. Outros pré-candidatos também seguem negociando quem ocupará a vice-presidência. Flávio Bolsonaro ainda não anunciou o companheiro de chapa. Augusto Cury também mantém as conversas abertas, enquanto Ronaldo Caiado foi um dos poucos que chegou às convenções com a composição já definida, com Gilberto Kassab. E Lula repete a chapa com Geraldo Alckmin. Mais do que cumprir uma exigência eleitoral, a escolha do vice costuma ser uma das decisões mais estratégicas de uma campanha. É nesse momento que os partidos buscam ampliar alianças, fortalecer palanques regionais e atrair apoios políticos. A cientista política Luana Tavares avalia que adiar a definição muitas vezes é planejada, mas também pode refletir dificuldades na construção das alianças.
12: Pode ser lido como uma estratégia de deixar esse nome para ser definido mais para o final desse processo, mas também demonstra uma fragilidade nas alianças, principalmente com os partidos de centro.
0: Embora marquem o início oficial das candidaturas, as convenções costumam ser apenas mais uma etapa das negociações políticas. Em muitos casos, alianças seguem sendo construídas mesmo depois da oficialização dos candidatos. Em entrevista à Jovem Pan, Cristiano Noronha, vice-presidente da consultoria Arco Advice, afirma que o período das convenções ainda é marcado por intensas negociações entre os partidos.
14: Vale lembrar o seguinte, além também da perspectiva de eleição que o Flávio tem, cada um desses partidos tem também seus próprios interesses. Então, Republicanos, por exemplo, condicionou essa coligação com o Flávio a alguns apoios em alguns estados, e esses apoios ainda estão sendo costurados. Por isso mesmo, Republicanos marcou sua convenção nacional só lá no dia 4 de agosto, véspera do último dia, né, que termina o período de convenção no dia 5. União e o Progressista, como formaram essa coalizão, essa federação, eles têm que caminhar juntos. Não pode o União apoiar o Flávio e o PP não. Eles têm que agir como partido único, né, para decidir esse apoio. E isso torna aí, deixa uma complexidade um pouco maior no caso da federação.
0: Com pouco mais de 2 meses para a eleição, os partidos entram agora na reta decisiva da campanha. Até o dia 5 de agosto, todas as chapas precisam estar definidas. A partir daí, o foco deixa de ser a construção de alianças e passa a ser a disputa pelo voto do eleitor. De Brasília para a Jovem Pan News, Marco Viana.
7: Jornal da Manhã, agora são 5 horas e 57 minutos.
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7: Jornal da Manhã, agora 6 em ponto. Um ótimo dia para você que está chegando agora aqui à programação da Jovem Pan. Este é o Jornal da Manhã, primeira edição. Estamos entrando na nossa segunda hora. Hoje dia 27 de julho de 2026, é segunda-feira. Estamos iniciando mais uma semana juntos. Seja bem-vindo, bem-vinda para conferir as principais informações que movimentam o Brasil e o mundo. Trabalhadores, patrões e entidades ainda procuram se adaptar à nova regra para o trabalho nos feriados, isso no setor do comércio. Os detalhes na reportagem da Júlia Firmino.
31: Depois de diversos adiamentos, já estão em vigor as novas regras para o trabalho aos feriados no Brasil, definidos pela Portaria 1316. A abertura do comércio em geral nessas datas dependerá de autorização prevista em convenção coletiva de trabalho, negociada entre sindicatos de trabalhadores e empregadores, como explica a advogada trabalhista Ana Luísa Santana.
32: Porque os trabalhos em feriado, eles eram anteriormente autorizados de forma irrestrita. Então, essa nova portaria, ela coloca uma limitação para o trabalho em feriado, sendo que há necessidade de haver uma convenção coletiva prévia, ou seja, uma autorização sindical prévia, seja em convenção coletiva ou acordo coletivo de trabalho. Então, há necessidade de já haver essa negociação anterior com a autorização para trabalhos em feriados, para que as empresas possam abrir e possam ter trabalhadores ali nos dias de feriado.
31: Apesar de grandes entidades como CNC e Fecomércio terem participado da versão final da portaria, alguns setores alegam diminuição na autonomia para decidirem abrir a loja ou não, além do aumento da burocracia e dos custos operacionais. Para o representante da União Geral dos Trabalhadores, Ricardo Patá, a convenção coletiva é um ponto que traz equilíbrio nas relações trabalhistas entre empregadores e empregados.
33: É o instrumento mais poderoso que tem na relação capital e trabalho. Ela, inclusive, devia ser utilizada muito mais vezes, porque é através desse debate, dessa discussão, que se resolve situações, inclusive, a favor dos próprios empresários em alguns momentos. Para nós, nos interessa o fortalecimento das empresas.

0: instituições como supermercados e o comércio varejista em geral passarão a depender de convenção coletiva para abrir as portas nos feriados. A doutora Ana Luiz explica que a medida ainda possui pontos que podem causar controvérsia.
1: A norma ela traz algumas atividades, né, elenca algumas atividades que já estão previamente autorizadas, mas que elas acabam podendo se confundir com outras atividades. Por exemplo, um supermercado que tenha uma padaria dentro das suas dependências. O supermercado, ele não tem uma autorização prévia, ele precisa da negociação. Em paralelo, a padaria precisa. Então, existe aí essa dualidade, né? A padaria já tem a autorização prévia e o supermercado não. Então, existe essa dualidade. Qual dos dois é que vai mandar? Preciso da autorização ou não preciso da autorização?
0: O Ministério do Trabalho destaca que a mudança se aplica apenas aos feriados. O funcionamento do comércio aos domingos não sofreu alterações.
2: A gente segue de olho também nas questões políticas. E o estado de Alagoas vive uma intensa movimentação nesse sentido. A polarização deve dar o tom da disputa pelo governo nas eleições desse ano de 2026. A reportagem é do Marcos Vasconcelos.
3: E Alagoas caminha para uma das disputas mais acirradas do país em 2026. Até o dia 5 de agosto, o prazo final das convenções partidárias, devem ser confirmadas mais duas candidaturas ao governo. O senador Renan Filho, pelo MDB, e o ex-prefeito de Maceió, João Henrique Caldas, o JHC, pelo PSDB. E agora, o cenário aponta para uma eleição polarizada, com um dos dois maiores grupos políticos do estado, disputando o Palácio República dos Palmares. Renan Filho chega à disputa após ter governado Alagoas por dois mandatos, entre 2015 e 2022, e deixar o Ministério dos Transportes no governo Lula para retornar ao cenário estadual. O MDB deve homologar, além da sua candidatura, a reeleição do senador Renan Calheiros e a disputa do deputado estadual Dr. Vanderlei ao Senado. O grupo reúne partidos como PT, PSD, PSB, PV, PCdoB e Republicanos, além de afirmar contar com o apoio de mais de 90 dos 102 prefeitos alagoanos e de 22 dos 27 deputados estaduais. No campo da oposição, João Henrique Caldas, o JHC, deixou o PL e filiou-se ao PSDB para liderar o projeto ao governo do estado. O ex-prefeito tem um apoio confirmado do Democracia Cristã e do PDT. A expectativa é que o PSDB oficialize a senadora Eudócia Caldas como candidata à reeleição, que é mãe de João Henrique Caldas, o JHC. A segunda vaga ao Senado segue em aberto. O ex-presidente da Câmara, Arthur Lira, do PP, e o deputado federal Alfredo Gaspar, do PL, aparecem como os principais nomes cogitados para compor a chapa. A definição dessa vaga é considerada um dos principais movimentos políticos na reta final das convenções. Lenilda Luna, do Partido Unidade Popular, já realizou a sua convenção e falou pra gente.
4: Ser candidata a governadora, para mim, pela Unidade Popular, é uma tarefa, é uma missão. É colocar para a sociedade alagoana que existe a possibilidade de votar numa candidatura que representa os movimentos sociais, sindicais, a sociedade civil organizada. Não precisa ficar só naquelas duas opções das oligarquias das famílias tradicionais alagoanas, dos nomes que já são bastante conhecidos, né, de toda a sociedade. Nós temos alternativas para representar o povo alagoano, que é a Unidade Popular.
3: A candidata defende um discurso de enfrentamento à polarização e busca apresentar uma alternativa aos dois principais blocos políticos do estado. As convenções do MDB e PSDB estão marcadas para o último dia, prazo legal, dia 5 de agosto, o que mantém abertas as negociações para ampliação das alianças e a definição das chapas majoritárias. Além da disputa política, o processo eleitoral em Alagoas tem sido marcado pela judicialização. Das 16 pesquisas eleitorais divulgadas até o momento, pelo menos 13 foram alvo de algum tipo de questionamento judicial, com decisões de suspensão, restrição ou impugnação. O cenário indica que a campanha de 2026 deve ser travada

0: não apenas nas ruas e nas redes sociais, mas também nos tribunais. Com a polarização consolidada, alianças ainda em formação e alto grau de judicialização, Alagoas entra na reta final das convenções, sinalizando aí uma das disputas estaduais mais intensas no histórico político local. De Maceió, Marcos Vasconcelos.
1: A inteligência artificial avança no Brasil e aumenta o desafio de criar regras para o uso da tecnologia. No Congresso Nacional, projetos buscam definir as responsabilidades das plataformas. E a repórter Thaís Sprovieri traz aqui para a gente os principais pontos desse debate.
2: O avanço da inteligência artificial e das plataformas digitais tem sido tema de debate no Congresso Nacional. Parlamentares analisam propostas para regulamentar o ambiente digital e estabelecer regras para o uso dessas tecnologias no Brasil. Entre as principais iniciativas estão o Marco Legal da Inteligência Artificial, que define diretrizes para o desenvolvimento e aplicação da tecnologia, e o PL 2630, que trata da responsabilidade das plataformas digitais. Também estão em discussão medidas para ampliar a proteção de dados pessoais e identificar conteúdos produzidos ou alterados por inteligência artificial. O desafio é construir uma legislação capaz de acompanhar a velocidade das transformações tecnológicas.
3: Quando esse debate não prospera no Congresso Nacional, acontece que muitas vezes ele resulta ou deságua no Poder Judiciário, como o Supremo, julgando o artigo 19 do Marco Civil, ou no próprio Poder Executivo, com o Presidente da República assinando decretos regulamentando as redes sociais e o Marco Civil da Internet. Isso pode ser muito danoso, porque quando o Supremo acaba julgando, ele não representa a sociedade como o Congresso Nacional. Quando a Presidência da República acaba apresentando esses decretos, muitas vezes eles não são os melhores para a sociedade. Então é importante sim esse debate acontecer no Congresso Nacional e prosperar, tirando o que é perigoso, tirando o que é subjetivo ou que pode ferir a liberdade de expressão, para termos sim leis que apresentem uma possibilidade de evolução do cenário.
2: A urgência desse debate aparece também nos números. Segundo o CETIC.br, cerca de 50 milhões de brasileiros já utilizam ferramentas de inteligência artificial generativa no dia a dia. Mas junto com as novas possibilidades, surgem desafios relacionados ao uso sem regras claras. Os chamados deepfakes, por exemplo, permitem criar imagens, vídeos e áudios falsos com alto grau de realismo, dificultando a identificação do que é verdadeiro e ampliando o potencial de desinformação. O desafio dos parlamentares é transformar esses debates em uma legislação capaz de acompanhar a velocidade da inovação. O objetivo é encontrar um equilíbrio entre incentivar o desenvolvimento tecnológico, estabelecer regras que garantam mais transparência, segurança jurídica e proteção aos usuários. As propostas ainda estão em discussão e não há consenso sobre o texto final. Entre os principais pontos de debate estão os limites para o uso da inteligência artificial, a responsabilidade das plataformas digitais sobre conteúdos que circulam na internet e os mecanismos para ampliar a proteção dos dados pessoais. O desafio do Congresso será construir uma legislação que acompanhe a evolução da tecnologia sem comprometer a inovação e os direitos dos cidadãos.
1: 6:12, seguimos aqui com o Jornal da Manhã pela Jovem Pan, atualizando você dos principais temas do noticiário nesse início de semana. A federação entre PSOL e a Rede Sustentabilidade confirmou o apoio à candidatura Fernando Haddad para o governo de São Paulo. A convenção do grupo também oficializou a candidatura de deputados federais e estaduais. O Fabrício Knights que tem as informações.
4: Ao todo, a Convenção Estadual da Federação oficializou 47 nomes para o cargo de deputado federal, sendo 37 do PSOL e 10 da Rede. Já para a Assembleia Legislativa do Estado, serão 66 candidatos, 57 do PSOL e 9 da Rede. Durante o evento, a federação também confirmou o apoio à candidatura de Fernando Haddad ao governo paulista, além do nome da ex-ministra do Meio Ambiente, Marina Silva, para o Senado. Um dos suplentes também foi confirmado, o vereador de São Carlos, Djalma Neri, do PSOL. A suplência da candidatura é alvo de disputa com o PDT, que cobra um representante do partido ao lado de Marina. Entre as possibilidades ventiladas pela sigla, está a do lançamento de uma candidatura própria ao Senado. Mas Marina, que fará dobradinha com Simone Tebet, do PSB, pregou pelas boas relações entre a esquerda. Ela destacou a amizade construída com Haddad no governo federal e falou em namoro entre os ministérios.
5: Amizade entre ministro da Educação e do Meio Ambiente, gente, é fácil, né? Difícil é manter a amizade sendo ministro da Fazenda e a ministra do Meio Ambiente. Eu vou pensar, agora eu vou ver se esse negócio é ficar ou é namoro.
4: Durante os discursos, Fernando Haddad e Marina Silva cobraram união do campo progressista. O ex-ministro da Fazenda quis afastar a impressão de uma chapa construída às pressas e disse que os nomes em São Paulo foram escolhidos com carinho, enquanto a ex-ministra do Meio Ambiente falou em transformar confusão em energia para a campanha. Já em tom de campanha, Haddad voltou a criticar o governador Tarcísio de Freitas. As concessões de estatais feitas pelo chefe do Palácio dos Bandeirantes foram o principal destaque, como a Sabesp e a CPTM. Segundo o petista, nenhuma privatização foi bem executada pelo governo do estado. O candidato prometeu uma revisão dos contratos e não descartou a possibilidade de reestatizar empresas.
6: O estado de São Paulo, ele tem uma força própria. Quando você não atrapalha o estado, ele anda. Se você ajudar, ele vai andar mais rápido. Mas eu nunca tinha visto alguém atrapalhar tanto quanto o Tarcísio atrapalha. Não tenho lembrança de alguém atrapalhar tanto o estado de São Paulo.
4: Haddad também atacou o ex-presidente Jair Bolsonaro e o governador Tarcísio, citando suspeitas que envolvem o financiamento da campanha do republicano e uma possível ligação com o Banco Master. O candidato brincou com os valores enviados pelo banqueiro Daniel Vorcaro para a produção do filme Dark Horse, sobre a história de Jair Bolsonaro, alvo de investigação da Polícia Federal. A convenção da federação também foi marcada por duas ausências: a do ministro da Secretaria-Geral, Guilherme Boulos, e da deputada federal, Érica Hilton, ambos do PSOL. Os dois se envolveram em atritos com o partido nos últimos meses. Eles apoiavam a criação de uma federação com o PT, mas o projeto foi rejeitado pela legenda. Já a deputada também questionou um descumprimento de acordo interno para a distribuição do fundo eleitoral. Segundo a direção do PSOL, os dois representantes não compareceram por questão de agenda. Boulos acompanhou o presidente Lula em Brasília, enquanto Érica Hilton esteve em um evento em Diadema, na Grande São Paulo.
1: O Partido Democrático Trabalhista confirmou a pré-candidatura de Alexandre Calil ao governo de Minas Gerais. A reportagem é de Suilan Riquelme.
7: O evento contou com a presença do presidente nacional do PDT, Carlos Lupe, e também do presidente estadual do partido, Mário Eringer. O principal destaque foi a confirmação do ex-prefeito de Belo Horizonte, Alexandre Calil, como candidato do partido ao governo de Minas. Durante o evento, o partido divulgou 132 candidaturas, dentre elas 54 para deputados federais e 78 para deputados estaduais. Para o Senado, nenhum nome foi confirmado. Em seu discurso, Calil demonstrou otimismo em relação à candidatura e afirmou que, se eleito, pretende renegociar a dívida de Minas Gerais no Propag.
8: Porque você não pode, numa dívida de 200 bilhões, não negociar essa dívida de um jeito que Minas volte a investir. É o que eu disse no meu discurso. Enquanto São Paulo está fazendo um túnel debaixo do mar, nós estamos nos gabando de grandes administradores, porque pagamos uma folha de pagamento de servidor público em dia que vai continuar sendo paga nesse Propag. Então é isso, essa mediocridade que nunca fez parte de Minas Gerais.
7: Após o fim da convenção, Alexandre Calil realizou uma coletiva junto à imprensa e, ao ser questionado sobre a possibilidade de se transformar em um alvo de seus adversários políticos, Calil rechaçou prontamente e falou que não faz parte da turma do Panetone.
8: Eu estou vindo com 4 milhões de votos, quase, que eu consegui na outra eleição. Eu acho que desafeto na vida é só saber se eu traí alguém, se eu faltei com a palavra com alguém, se eu roubei de alguém, né? Às vezes não gostam de mim por eu não gostar de coisa errada. Né? Como se disse aqui há uns anos atrás, teve distribuição de panetone, no caso dos ônibus, por exemplo. Né? Ah, faltou panetone, quem é de Belo Horizonte sabe o que é que eu estou falando. Então eu não faço parte dessa turma do panetone.
7: Na sequência, Calil também afirmou que a possível ausência de Cleitinho na disputa pode favorecer o seu crescimento nas pesquisas na corrida eleitoral. Ele ainda ressaltou que segue tranquilo em relação ao cenário eleitoral ao governo de Minas.
8: Olha, eu não sou especialista não, mas eu acho que quando um candidato sai, sobra alguma coisa para alguém, né? Espero que sobre mais para mim do que para os outros. Eu acho que é a retirada, mas eu respeito muito o Cleitinho. Eu não tive com ele poucas vezes, mas acho que ele vai tomar a decisão dele. Eu não tive a oportunidade nem de do luto que ele teve, de dar condolências, porque eu não tenho telefone dele. Mas deixo aqui de público, né, minhas condolências pela tragédia que abateu na família dele. Mas eu acho que qualquer candidato, se eu saísse amanhã, sobraria voto para alguém.
7: Com esse cenário, a corrida eleitoral neste ano para o governo de Minas tem 6 nomes de peso na disputa. Alexandre Calil, confirmado a partir de hoje, Gabriel Azevedo, Marcelo Aro, Cleitinho, Patrus Ananias e o atual governador, Matheus Simões. De Belo Horizonte, para a Jovem Pan News, repórter Suilan Riquelme.
1: Jornal da Manhã, 6 horas e 20 minutos.
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1: Jornal da Manhã, 6 horas e 24 minutos.

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1: O acordo entre Mercosul e União Europeia foi bem recebido pelo setor brasileiro de cafés especiais, que nos últimos meses tem sentido maior interesse do mercado europeu. Quem tem detalhes a respeito disso é a apresentadora do Hora H do Agro, a Mariana Grilli.
2: O setor de cafés especiais ganhou um novo fôlego após a implementação do acordo comercial entre Mercosul e União Europeia. A afirmação foi feita por Vinícius Estrela, diretor da Associação Brasileira de Cafés Especiais, a BSCA. O executivo concedeu uma entrevista para a gente no Hora H do Agro do último fim de semana e nessa entrevista ele trouxe essas percepções sobre o café especial pelo mundo. Então, falando aí da importância da União Europeia e de como o acordo pode acelerar então, né, o comércio, inclusive bilateral, países da Europa se interessando mais pelo café especial brasileiro. E também Vinícius Estrela falou sobre Estados Unidos, né? A importância do país também para o segmento, mas também quanto foi positivo aí os cafés, todos eles, né? Torrado, moído, enfim, todas as categorias de café, café solúvel, terem ficado isentas aí da nova taxação dos Estados Unidos. Então, para você conferir essa entrevista na íntegra, entender por onde andam os cafés especiais do Brasil pelo mundo, fica o convite para você conferir o Hora H do Agro do último fim de semana. Ele está disponível na íntegra no canal da Jovem Pan no YouTube. E também, é claro, assista o nosso programa toda semana. A gente está no ar aos sábados, às 5 da manhã, aos domingos, às 6 da manhã, além das participações no Jornal da Manhã aqui também toda semana. Volto contigo aí no estúdio. Bom dia.
1: Mariana Grilli, sempre com a gente aqui no Jornal da Manhã também. O Ministério das Relações Exteriores convocou o embaixador da Argentina em Brasília para explicações depois da fala do presidente Javier Milei na convenção que oficializou a candidatura de Flávio Bolsonaro à presidência. E o Fabrício Naitz, que tem os detalhes para a gente.
3: Representante da Argentina no Brasil, o embaixador Daniel Raimondi foi convocado pelo ministro Mauro Vieira na tarde de domingo. Vieira deve cobrar explicações sobre o discurso feito por Javier Milei em São Paulo, na convenção que confirmou a candidatura de Flávio Bolsonaro ao Planalto. No evento, Milei chamou o presidente Lula de presidiário. Ele também atacou o ministro do Supremo Tribunal Federal, Alexandre de Moraes, a quem se referiu como lixo careca. O governo federal já havia chamado o embaixador do Brasil em Buenos Aires para consulta sobre o episódio. Em nota, o Ministério das Relações Exteriores afirmou que não há precedentes de um presidente estrangeiro que, em território nacional, enfeixe agressões e ofensas ao chefe de Estado, às instituições democráticas e ao povo brasileiro. A pasta também classificou o episódio como infamante e destacou que o Brasil é o principal parceiro comercial da Argentina. Candidato do PT ao governo de São Paulo e ex-ministro da Fazenda, Fernando Haddad defendeu a postura do Planalto. O petista acusou o que chamou de extrema-direita de confundir relações de Estado e desrespeito institucional.
4: O comportamento do presidente da Argentina no Brasil é completamente incompatível com a relação entre os dois países. Imagina se fosse o contrário. Imagina se o presidente Lula, que já foi à Argentina um sem número de vezes, fosse desrespeitoso com juízes da Argentina, com políticos da Argentina. Uma coisa é você manifestar apoio, isso é da democracia. Você tem um alinhamento ideológico com uma pessoa, você manifestar simpatia. Outra coisa é respeitar o país. Uma coisa não pode ser confundida com a outra, né? E essa confusão, ela é recorrente entre os extremistas da direita. Toda a extrema-direita confunde Estado e governo, e se perde nessa confusão. Então nós não podemos naturalizar o desrespeito institucional. Isso não cabe, né, em países que são irmãos e comungam dos mesmos valores há séculos, né?
3: Além da indignação com a fala de Javier Milei, o PT também questiona na justiça o uso de inteligência artificial para simular um discurso de Jair Bolsonaro, exibido durante a convenção do Partido Liberal, que confirmou a candidatura de Flávio Bolsonaro, principal rival de Lula nas pesquisas. Segundo o PT, o conteúdo apresentado no evento não poderia ter sido exibido após uma decisão do ministro Alexandre de Moraes, emitida no último dia 17, proibir Bolsonaro de divulgar manifestações político-eleitorais, incluindo através de terceiros. Flávio Bolsonaro usou as redes sociais para se manifestar em defesa do vídeo. O candidato afirmou que a extrema-esquerda tem pavor do pai e pediu mobilização dos eleitores nas redes sociais.
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8: Isso. Jornal da Manhã, 6 horas e 34 minutos. O governo brasileiro estuda qual a melhor maneira de reagir ao tarifaço imposto pelo governo norte-americano de Donald Trump. Acompanhe os detalhes na reportagem de Thaís Sprovieri.
9: Depois de os Estados Unidos ampliarem o tarifaço sobre uma série de produtos brasileiros, o governo passou a discutir uma resposta com base na Lei da Reciprocidade Econômica. A norma autoriza o Brasil a adotar medidas proporcionais contra países que imponham barreiras consideradas prejudiciais aos interesses nacionais. O tema reacende o debate entre quem defende uma reação firme para fortalecer a posição brasileira nas negociações e quem teme que uma escalada da disputa comercial provoque novos prejuízos para empresas e consumidores. O economista-chefe da G11 Finance, Hugo Garbi, defende o caminho diplomático.
10: Eu não acho uma boa ideia o Brasil aplicar reciprocidade. Eu prefiro acho mais sensato partir para a negociação, né? A diplomacia comercial é muito mais eficiente do que tentar penalizar na mesma moeda uma economia que é muito mais forte que o Brasil, uma economia que, se a gente for pesar e colocar na balança, pode prejudicar muito mais o Brasil do que o Brasil, os Estados Unidos. Então, essa teoria da reciprocidade, quando a gente fala dos Estados Unidos e Brasil, ela não é uma boa saída.
9: Na prática, a lei permite que o Brasil adote diferentes medidas em resposta às tarifas americanas. Entre elas, aumentar impostos sobre produtos importados dos Estados Unidos, restringir a entrada de determinadas mercadorias, suspender benefícios comerciais e, em situações específicas, adotar medidas relacionadas à propriedade intelectual, como patentes e marcas, além de impor restrições a investimentos ou a prestação de serviços por empresas americanas. Para o professor da Fundação Getúlio Vargas, Gustavo Pessoa, a retaliação brasileira é possível por meio da Organização Mundial do Comércio.
11: Não acredito que o Brasil possa conversar sobre uma reciprocidade, seja apenas bilateralmente, mas o mais importante é apresentar a defesa na OMC, mostrar o descontentamento global da condução dessa política norte-americana perante o comércio internacional.
9: A legislação, no entanto, determina que qualquer medida seja precedida de análise técnica e de tentativas de negociação. A avaliação é de que a negociação diplomática continua sendo o caminho mais eficiente para preservar uma relação comercial estratégica e evitar novos impactos sobre empresas, empregos e investimentos. Enquanto o governo sustenta que a reciprocidade fortalece o poder de negociação do Brasil, empresários temem que uma resposta na mesma intensidade provoque novos prejuízos. Em um cenário de tensões comerciais crescentes, uma escalada de retaliações pode comprometer cadeias produtivas, elevar custos para empresas e consumidores e reduzir a competitividade da economia brasileira. Entidades como a Confederação Nacional da Indústria, a Câmara Americana de Comércio para o Brasil e representantes do agronegócio avaliam que uma retaliação imediata pode ampliar os prejuízos para os exportadores brasileiros. O ex-secretário de Comércio Exterior, Lucas Ferraz, vê com preocupação a decisão do governo Lula de peitar os Estados Unidos.
2: O Brasil é o segundo país do mundo mais atingido pelo tarifaço americano. E a gente vê o tema subindo no palanque, né? E uma falta de pragmatismo e uma falta de entendimento também do que está acontecendo e do como os Estados Unidos estão vendo o mundo hoje, que já não é mais o mundo que vigia, pelo menos, desde 1947 até poucos anos atrás. Era o mundo das regras, era o mundo estável, era o mundo da OMC. Esse mundo, infelizmente, ficou para trás.
9: A lei da reciprocidade amplia o poder de reação do Brasil diante de barreiras comerciais impostas por outros países. Mas para especialistas, o sucesso dessa estratégia dependerá menos da aplicação de retaliações e mais da capacidade de o governo transformar esse instrumento em uma ferramenta de negociação. O próximo passo agora é saber se Brasília vai endurecer a resposta ou apostar no diálogo para tentar reverter as tarifas.
8: 6:39, hora da gente movimentar a nossa reportagem ao vivo nessa manhã de segunda-feira. Um estudo que acompanhou moradores de São Paulo por 10 anos mostrou que a prática de atividade física no tempo livre continua desigual e que a diferença entre os grupos sociais aumentou nesse período. Quem tem os detalhes desse levantamento é a repórter Danúbia Braga, que participa aqui com a gente do Jornal da Manhã nesta segunda-feira. O que é que diz essa pesquisa? Quais são os detalhes que a gente tem em relação a isso, Danúbia? Bom dia para você e boa semana.
12: Oi, Nanato. Bom dia para você, bom dia a todos. Pois é, esse estudo, né, que ali analisou o comportamento então dessas pessoas aqui em São Paulo por 10 anos, mostrando essa disparidade, principalmente quando a gente faz um recorte, por exemplo, para o homem branco de alta escolaridade e já fazendo uma comparação para as mulheres de baixa renda que se exercitam na muito diferente o jeito em que esses exercícios são feitos. Então, um homem branco de alta escolaridade faz essa atividade física para a saúde, visando mesmo o seu bem-estar, o hobby. Já, por exemplo, uma mulher de baixa escolaridade vulnerável, ela até faz um certo exercício físico, mas, por exemplo, indo ao trabalho a pé, caminhando. Então isso já não conta mais só como uma atividade física, pensando no seu bem-estar e muitas vezes por necessidade, por falta de opção. Em contrapartida, o exercício associado, por exemplo, ao transporte urbano, é isso que eu disse. Embora outras classes sociais, não somente as pessoas de baixa renda, que muitas vezes fazem essa caminhada ao trabalho, pessoas de alta escolaridade com uma renda média ou alta renda também podem escolher, mas aí é por opção e não por falta de opção. Os dados foram publicados em maio e mostram então que, de acordo com o que é preconizado pela Organização Mundial da Saúde, que adultos pratiquem por semana de 150 a 300 minutos de atividade física de intensidade moderada ou de 75 a 150 minutos de atividade física vigorosa, poucos são que fazem esse tipo de exercício pensando só no seu bem-estar. Estão incluídas nessas categorias as caminhadas, sejam ali ao ar livre ou ainda na esteira, corrida, musculação, hidroginástica, natação, ciclismo, vôlei, dança, esportes, entre outros esportes. Fazendo diversas etapas, né, durante esses 10 anos, na última etapa, na terceira avaliação, mostrou que subiu de 65% para 39%, respectivamente, de de homens e mulheres, ampliando a desigualdade entre os grupos, então, de alta escolaridade e de baixa escolaridade. Então, ao longo desses últimos 10 anos, a gente percebe nesse levantamento realizado em que a disparidade dos exercícios físicos praticados por pessoas com escolaridade de alta renda para pessoas sem escolaridade de baixa renda vem crescendo cada vez mais. Volto com você, Nonato.
8: Pois é, Danúbia Braga em São Paulo, trazendo esses dados. A gente tem o Márcio Atala, que diariamente fala sobre essa questão do condicionamento físico, né? Claro que quem tem menos ou pratica menos exercícios, normalmente isso vai estourar mais à frente, seja com problemas de saúde, problemas de mobilidade e locomoção, entre outros, e aí está a desigualdade apontando para isso. 6:42. Está na hora de mais uma edição do É da Sua Conta, nossa parceria com o PicPay. Renata Flores já está por aqui para participar com a gente, sempre falando de finanças e assuntos que interessam ao seu bolso. Renata, a gente já está no finalzinho do mês de julho e normalmente a gente costuma falar que a segunda metade do ano passa voando. Só que a gente acaba não percebendo também que nos primeiros meses do ano a gente também tem muito evento, tem muita coisa. Você tem lá matrícula escolar, começo de ano letivo, por aí vai. Tem também carnaval, que aí dá uma paradinha e etc. Tem a Páscoa. Esse ano tivemos futebol, né, Copa do Mundo, todo mundo ficou ali atento, observando. E isso tudo passa essa sensação de que, nossa, o ano está indo embora de uma maneira mais rápida. E aí vale a gente recordar aqui, né, Renata, que normalmente a gente faz aquelas promessas no começo do ano. Não, esse ano eu vou guardar um dinheirinho, vou juntar uma grana para, de repente, eu fazer alguma viagem interessante ou, de repente, eu ter uma meta no final do ano. E quando a gente percebe, esse tempo já foi, já passou e a gente acabou não sentindo muito. Renata, para a gente abrir aqui a semana, você tem alguma dica, alguma indicação de como organizar as finanças mesmo já no final de julho? Bom dia e bem-vinda.
13: Oi, Nonato, olá para quem nos acompanha. Pois é, ao longo desses primeiros meses, eu comentei várias dicas por aqui, hoje eu vou refrescar um pouco a memória das pessoas. A primeira dica é usar aquela regra, não sei se você se lembra, Nonato, que eu falei dos 50, 30, 20. O que é isso? É uma ótima forma de organizar o nosso orçamento para evitar gastos exagerados, sempre pensando em um cenário em que a gente pode fazer isso, tá? Tem que ser muito realista. Então, a ideia é o seguinte, separar 50% do seu salário para os gastos essenciais, 30% para as suas compras necessárias e também para o seu lazer, e os 20% que sobram você usa para investir ou quitar as suas dívidas, se isso for possível. Mais uma sugestão, revisar os seus gastos todo mês. Eu faço isso todo mês. E cortar tudo aquilo que você não está usando, e isso acontece muito com as assinaturas, por exemplo, de streaming.
8: Verdade, você pode até fazer ali uma planilha, né, e observar o que é essencial, o que não é, de repente você corta esses gastos que, porventura, sejam, entre aspas, supérfluos num determinado momento da sua vida. Depois você pode até retomá-los, né? Agora, Renata, no caso de alguém que está precisando, por exemplo, de uma ajuda com contas que não param ali de chegar e acaba não tendo como controlar muito, o que essa pessoa pode fazer? Qual é a indicação que a gente pode dar aqui, hein?
13: Boa. 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
8: Renata Flores abrindo a semana, trazendo dicas aqui para você reequilibrar as finanças. É sempre tempo de dar uma olhada, sempre tem o que cortar, sempre tem ali o que facilitar para que você fique de uma maneira mais tranquila financeiramente falando. Renata, amanhã tem mais então, hein?
13: Tem mais sim, Nonato. E para quem ainda tiver dúvidas ou sugestões, o e-mail é da sua conta, @picpay.com. A gente responde lá, amanhã eu volto.
8: É isso aí, manda para Renata a sua dúvida. Renata, obrigado, até lá. Valeu. 6:46 agora. No quadro Viva Bem de hoje, Márcio Atala fala se o chamado jejum intermitente é uma espécie de dieta que realmente funciona. Acompanhe.
14: Viva Bem com Márcio Atala. Olá, ouvintes e espectadores da Jovem Pan. Para começar a semana, eu vou responder sobre o jejum intermitente. Vai chegando agora o segundo semestre, as pessoas querem emagrecer para estar bem no verão. O jejum intermitente ele é tão eficiente para o emagrecimento quanto qualquer outra dieta com a mesma quantidade de calorias. A diferença é que você vai restringir o tempo em que você vai consumir essas calorias. Você ficar 10 ou 14 ou 16 horas sem ingerir alimento, isso por si só não vai garantir que você vai emagrecer mais. O importante vai ser o quanto de calorias você vai consumir no período que você pode comer. Então, a minha sugestão é que você procure uma alimentação que você consiga manter por muito tempo sem grandes excessos. Gostou dessa dica? Vai lá no meu Instagram, @marciotali, e deixa a sugestão para um novo tema do Viva Bem.
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8: Seguimos agora. A gente vai olhar para o cenário internacional porque pela segunda noite consecutiva os Estados Unidos não fizeram nenhuma ofensiva contra o Irã. Nosso correspondente internacional Luca Bassani participa aqui com a gente do Jornal da Manhã e tem outros detalhes a respeito dessa situação envolvendo Estados Unidos e Irã, que vinha aí num bombardeio mais de 10 dias, salvo engano, né, Luca? E aí tem essa pausa agora que a gente acaba não entendendo direito por quê. Que bom que está em pausa. Mas, claro, à medida em que vinha esse ataque, a gente não entende por que essa paralisação nesse momento, né? Bom dia para você, boa semana, viu?
16: Bom dia a você também, querido Nonato. Boa semana a todos que nos acompanham. Pois é, pela segunda noite consecutiva, lembrando que as noites são sempre marcadas por fortes bombardeios norte-americanos e operações dentro do território iraniano, não tivemos nenhum ataque e, de acordo com fontes muito próximas do Pentágono e o próprio general das Forças Armadas Conjuntas, do Estado-Maior Conjunto, o general Dan Kane, há um problema de falta de munição naquela região. De acordo com vários militares próximos ao Pentágono, as operações durante as últimas semanas tiveram o requerimento de muitos destes mísseis, muitos destes sistemas de defesa antiaéreo, e agora os estoques estariam abaixo dos 1.000 projéteis, o que é muito arriscado continuar uma operação com tais números. Exatamente por isso que não vemos novos bombardeios acontecendo em diversas regiões iranianas, sejam nas regiões portuárias próximas ao Estreito de Hormuz, sejam algumas bases militares da Guarda Revolucionária Islâmica ou até mesmo usinas nucleares que também foram alvos de várias operações desde o ano passado. Em resposta, o Irã também paralisou as suas hostilidades, os seus bombardeios aos países aliados dos Estados Unidos na região do Golfo, no Kuwait, no Bahrein, no Catar. Também não foram notificados novos bombardeios durante as últimas 48 horas, em uma resposta, talvez, ao fato dos Estados Unidos não terem realizado tais operações. O presidente Donald Trump, todavia, afirma que o estoque de armas não é um problema, que o estoque continua em alta e que esta paralisação ela é apenas um gesto para que o Irã, ao longo dessas horas, busque o caminho diplomático, busque as conversas para poder, assim, quem sabe, encontrar um consenso que termine com este conflito através da via diplomática e não da via armada. Todavia, a gente sabe que essa guerra no Irã também envolve diversas narrativas, diversas versões contraditórias, sejam dos iranianos, seja aquela dos norte-americanos, e, portanto, a gente tem que continuar observando aquilo que se passa no campo de batalha e para poder ter uma conclusão certeira do que virá a seguir. Algo positivo destas últimas 48 horas sem ataques, além do número reduzido de mortes e a possibilidade da retomada do diálogo, é que o petróleo reduziu pelo menos 5% e o barril volta a ser cotado ali na faixa dos 90 dólares, algo positivo em relação ao fechamento da última sexta-feira, que já apontava talvez para um patamar acima dos 100 dólares novamente e faria a economia global como um todo sofrer com essa possível recessão ou crise energética. Algo que ficaremos de olho nessa semana: o premier Benjamin Netanyahu estará nos Estados Unidos a partir de amanhã e é um dos interessados para a continuação dessa guerra. Não sabemos até que ponto os israelenses conseguirão persuadir os norte-americanos a retomar as hostilidades ou até mesmo se essa questão das munições será resolvida a tempo para que Donald Trump possa concluir os seus objetivos militares dentro do Irã ainda nos próximos dias.
8: Luca Bassani, direto da Europa, atualizando isso para a gente, é como o Luca chamou a atenção, tem Israel também, né? Como ele destacou, essa conversa de Israel com os Estados Unidos nessa semana, Israel é muito interessado nesse conflito na região do Oriente Médio. Então, além de Estados Unidos, que está talvez diretamente ligado, você tem a posição israelense que merece ser considerada. Então, vale a gente ficar atento e de olho nessa reunião entre israelenses e americanos nessa semana, para a gente saber para que lado vai esse conflito no Oriente Médio que afeta todo mundo. Agora temos 6 horas e 52 minutos. Está na hora da gente conferir os destaques dos jornais que já circulam nesta manhã de segunda-feira. Jornal Estado de São Paulo tem como destaque: efeito Milei derruba vendas do Brasil para a Argentina. O país vizinho voltou a ter a China como principal fornecedora. E dentro ainda da questão relação Brasil e Argentina, o Planalto chamou o embaixador da Argentina após ataque do presidente Javier Milei. Tudo depois de um discurso do Milei durante a convenção do PL em São Paulo. O governo brasileiro entendeu como equivocado e como uma espécie de agressão ao Brasil. Por isso a convocação do embaixador para prestar esclarecimentos azedou essa relação Brasil e Argentina, ao menos momentaneamente, de acordo com o que a gente tem acompanhado. Foto de capa do Estadão hoje, trazendo fogo, continua e força a fuga de 325 mil na França e na Espanha. 325 mil pessoas tiveram que deixar os seus locais em virtude do fogo por causa da onda de calor que a gente está vivendo no verão europeu. É a foto de capa do Estadão. Do Estadão, vamos agora para a Folha de São Paulo e os principais assuntos que a Folha traz na sua capa para hoje. Para 52%, Donald Trump usa o tarifaço para ajudar Flávio Bolsonaro, diz o Datafolha. E aí a Folha traz aqui, ó, que 74% acreditam que o Brasil deve sim negociar com os Estados Unidos e não retaliar. 35% culpam Lula pela punição e 23% atribuem isso aos irmãos Bolsonaro. É pesquisa Datafolha sobre o tarifaço do Donald Trump e a percepção dos brasileiros. Cortes de verba no Banco Central ameaçam segurança e a inovação do Pix. É mais um tema que a Folha também traz na capa na edição desta segunda-feira. E agora vamos então para o jornal O Globo. Assuntos de capa de hoje do Globo são vários. Busca por novas fronteiras. 2 décadas após descobrir o pré-sal, o Brasil precisa repor as reservas. A exploração ultraprofunda projetou o país como exportador para preservar a autossuficiência. Margem Equatorial é a região mais promissora, de acordo com o jornal O Globo. Além disso, fala também: Caiado se lança em busca de eleitores que rejeitam Lula e Flávio, tentando entrar aí como uma espécie de terceira via. E o Globo também fala da reação de Lula ao tarifaço. Restrições ideológicas não prosperarão aqui no Brasil. O jornal abre espaço também para o Campeonato Brasileiro. Botafogo vence duelo com o Cruzeiro, do ex-técnico Arthur Jorge. Fla e Flu só empatam, o Globo dando destaque para os clubes do Rio de Janeiro na corrida do Brasileirão. São os assuntos de capa dos principais jornais do país. Você acompanha diariamente aqui no Jornal da Manhã da Jovem Pan. Seguimos com outros destaques. O fim de semana foi marcado por convenções, né? Nós acompanhamos quase tudo aqui na programação da Jovem Pan. E durante a convenção que oficializou a sua candidatura à presidência da República pelo PSD, Ronaldo Caiado fez duras críticas ao presidente Lula e a Flávio Bolsonaro e afirmou que o adversário não apresenta propostas para o país. Vamos ouvir o que disse Caiado.
17: Agora eu vou mostrar meus 37 anos que nós tivemos o primeiro debate hoje. O que, que você fez com o Brasil, que nós construímos o Brasil? Está batendo em retirada, diz que não quer ir para debate. Não quer ir? Porque está com medo, amarelou. Sabe que está com o rabo preso na criminalidade. Não tem coragem de apresentar nenhuma proposta. Só faz reunião dentro de recinto fechado. Nós fazemos aqui na rua aberta. É aqui que nós encontramos com a população. Não é em recinto fechado, não. É aqui, ó. Quem quiser pode chegar. Eles só querem ouvir o que eles querem. Não tem coragem para abrir para o debate.
8: Esse, portanto, Ronaldo Caiado no lançamento, na oficialização de sua candidatura pelo PSD. Jornal da Manhã, 6 horas e 56 minutos.
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8: Sete em ponto, a primeira edição do Jornal da Manhã vai ficando por aqui. A segunda já está chegando com a Beatriz Frenner e hoje o Cássio Zeiman também.
30: Tudo bem, Nonato?
8: Bom dia, Nonato. Bom dia para vocês.
30: Boa semana.
8: Bom trabalho.
30: Hein?
31: Vamos em frente.
8: Falamos.
30: Bora. Amanhã.

0: Agora 7:01.
1: Repita.
0: 7:01 da manhã dessa segundona, dia 27 de julho, Cássio Zeman, reta final do mês, mas o começo de uma nova semana. Vamos
1: Exatamente. Ver. O começo da semana, retinha final do mês de julho. E Bia, tá preparada não só pra semana, mas pra continuar esses próximos dias comigo?
0: Tamo aí? Junto. Ah, então vamos embora. Em frente, é isso. E vamos com as principais informações do dia por telefonema. Lula e Xi Jinping conversam sobre cooperação em terras raras e inteligência artificial, governança da ONU e a guerra no Oriente Médio.
1: E pelo Brasileirão, o Palmeiras perde em casa para o Atlético Mineiro por 2-1, mas segue líder da competição. Já o Botafogo vence o Cruzeiro no Mineirão por 1-0, enquanto o Flamengo e São Paulo ficam no 1-1 no Maracanã, mesmo placar do empate entre Bahia e Corinthians lá na Fonte Nova.
0: Nesta segunda-feira, o Jornal da Manhã destaca mais informações para vocês em relação à conversa de Xi Jinping com Lula e tem também outros pontos que foram abordados nesse encontro, né, Marco Viana?
2: Isso mesmo, Lula e Xi Jinping defendem acelerar o acordo de livre comércio entre Mercosul e China, ampliam a cooperação estratégica e reforçam o discurso em defesa da soberania e contra a interferência externa.
1: Israel permitirá a entrada de força internacional na faixa de Gaza. Destaque para o nosso querido Luca Bassani. Luca, bom dia.
3: Bom dia. O próprio primeiro-ministro israelense Benjamin Netanyahu logo mais embarcará para Washington, nos Estados Unidos, e anunciou que Israel permitirá a entrada de forças internacionais de países amigos para poder auxiliar os palestinos na faixa de Gaza durante as próximas semanas, algo que pode apontar para a futura administração e futura reconstrução do enclave palestino.
0: Do Rio de Janeiro, Rodrigo Viga traz informações para a gente no destaque sobre as definições de candidaturas no fim de semana. Bom dia, Viga, bem-vindo de volta.
4: Ah, muito obrigado. Como dizia o outro, vai ter que me engolir, né, Bia? Bom dia para você, para o Cássio, para o nosso ouvinte espectador internauta da Jovem Pan. Trabalhos que começaram na sexta-feira foram concluídos neste domingo, convenções estaduais. Agora não tem mais jeito. PL, PSDB, progressistas, entre outros partidos, definiram seus candidatos ao governo fluminense e também ao Senado Federal nessas últimas horas por aqui, viu, Bia?
0: Segundona também com os destaques da previsão do tempo para você, com a nossa especialista em meteorologia, Paula Nobre, que já está por aqui.
5: Já estou por aqui, a gente vai falar de tempo firme, sol, calor na região sudeste.

0: Brasil, em Buenos Aires. O repórter Marco Viana tem os detalhes dessa decisão do governo brasileiro.
1: O governo brasileiro decidiu convocar para consultas o embaixador do Brasil em Buenos Aires, Júlio Bittelli, após as declarações do presidente da Argentina, Javier Milei, durante a Convenção Nacional do PL em São Paulo. O diplomata deve se reunir hoje com o ministro das Relações Exteriores, Mauro Vieira. A convocação é um gesto diplomático adotado quando um país considera grave a conduta de outro governo. A decisão foi tomada depois que Mauro Vieira tomou conhecimento do discurso de Milei. No evento do PL, o presidente argentino declarou apoio à candidatura de Flávio Bolsonaro à presidência da República. Fez críticas ao presidente Lula e também atacou o ministro do Supremo Tribunal Federal, Alexandre de Moraes, o chamando de lixo careca.
2: Para colmo, la basura calma, calva, no me permitió visitar a mi amigo injustamente encarcelado. Cuando sé que Lula se cansó de recibir dirigentes del exterior cuando estaba preso, entre ellos el nefasto expresidente argentino Alberto Fernández.
1: Para o professor de Relações Internacionais, José Niemeyer, a reação do Itamaraty segue um protocolo previsto na diplomacia e representa o primeiro passo para avaliar a gravidade do episódio antes da adoção de eventuais novas medidas.
3: Brasília chama o embaixador brasileiro em Buenos Aires. Ele tem que vir a Brasília conversar pessoalmente com o ministro Mauro Vieira. Eu acho que nesse momento conversará só com o ministro Mauro Vieira para passar as informações sobre este fato ocorrido, né? Que é, na minha opinião, um fato grave, porque é um chefe de Estado, o presidente Milei, desrespeitando não somente a figura, né, a pessoa do ministro Alexandre de Moraes, mas desrespeitando a Corte, né, o Supremo Tribunal Federal, que é uma estrutura do Estado brasileiro.
1: Na avaliação do professor, o episódio vai além da política interna brasileira e pode trazer reflexos para a relação entre os dois países.
3: Isso pode atrapalhar, sim, negociações dentro do Mercosul, pode atrapalhar posturas do Brasil com relação à exportação para a Argentina. Mas eu tenho a impressão que o presidente Milei, em breve, vai dar passo para trás e vai, de alguma maneira, fazer uma declaração oficial, não é pelas mídias, oficial, a partir da chancelaria argentina, com o chanceler argentino, se colocando, espero que pedindo desculpas por essa deselegância com um dos líderes do Poder Judiciário no Brasil.
1: Até o momento, o Itamaraty não anunciou novas medidas além da convocação do embaixador. Ainda assim, o episódio marca um novo momento da relação entre Brasília e Buenos Aires, que já vinha sendo marcada por divergências políticas desde a posse de Javier Milei. Agora, a expectativa é pelo encontro entre Júlio Bittelli e o chanceler Mauro Vieira, que deve definir os próximos passos da diplomacia brasileira diante da crise.
0: A gente já começa com fogo no parquinho aqui para análise do Lucas Meirheiro. Bom dia, Meirheiro, tudo bem?
4: Começamos bem, né? Bom dia, Bia Cássius, bom dia.
0: Fim de semana de convenções partidárias, mas que também acabou ganhando mais destaque foram justamente as falas de Milei direcionadas a várias autoridades brasileiras, ao presidente da República, ao ministro Alexandre de Moraes, a Argentina e Brasil, que têm parcerias comerciais de longa data, extremamente importantes para os dois países. Hoje, cerca de 70% do trigo que é importado pelo Brasil vem da Argentina, mas no âmbito político, na esfera ali das alfinetadas, foi um fogo trocado ou de fato Milei subiu o tom além da conta?
4: Olha, eu poderia dizer aqui, e estaria até correto, dizer que o Milei foi indelicado ao tratar com um líder de outro país, né? Falou do Lula, falou do Alexandre de Moraes, falou de um jeito muito firme, muito contundente. E muitos vão entender que isso foi uma indelicadeza, que foi desnecessário. Até certo ponto dá para entender esse argumento. Agora, se a gente analisar estrategicamente o comportamento do Milei para a campanha do Flávio Bolsonaro nesse momento, pode ter um efeito midiático positivo, porque o eleitor do Flávio Bolsonaro está sentindo muita falta de uma liderança de direita mais firme, que fale verdades, como era o Jair Bolsonaro, por exemplo, né? A pessoa que vota no Bolsonaro, ela fala, eu gosto do Bolsonaro porque ele não tem medo de apontar o dedo na, tocar o dedo na ferida, falar as verdades inconvenientes. E agora o eleitor bolsonarista, né, que está se vendo para votar no Flávio, aí ele está meio órfão desse tipo de pauta. Então vem o Milei e talvez ele possa até trazer um pouco

0: desse ânimo, desse fôlego. O recado que o Milei dá para o Alexandre de Moraes é uma tentativa de apontar e falar, olha, o rei está nu, essa pessoa não tem poder sobre mim, então eu posso falar o que eu quiser sobre ela. É um fato interessante, porque como a gente está acostumado a lidar com a política aqui dentro, no Brasil, analisar a política brasileira, ver políticos brasileiros tratando do Supremo Tribunal Federal e dos ministros do Supremo Tribunal Federal, são pessoas que podem sofrer retaliações, são políticos que muitas vezes têm processos criminais nas costas e dependem do Supremo Tribunal Federal, né, para que esses processos permaneçam ali parados, né? Então evitam falar, pisam muito em ovos, e aí chega um Milei, né? O Javier Milei, presidente da Argentina, que desde a sua campanha foi conhecido por dar esse tipo de declaração dura, esse tipo de declaração pesada contra certos setores da política argentina e da política internacional. Ele vem e consegue fazer isso num território onde a classe política se vê um pouco incapaz, né, de fazer esse tipo de comentário. Pode ter sido um fato muito interessante, talvez para a campanha do Flávio, sim.
1: Ô, Meher, inclusive quando a gente analisa também, né, a própria convocação do embaixador do Brasil na Argentina não implica necessariamente no rompimento das relações, sim, mas traz consigo um peso diplomático, um peso, um gesto político muito grande e simbólico nas relações entre os países. Você acredita que internamente essa declaração de Milei acaba, de certa forma, juntando, ou pelo menos, né, dialogando mais os poderes, nesse caso executivo e também judiciário, contra até mesmo, não só Milei, mas até mesmo trazendo uma certa tensão, um atrito mais com Flávio Bolsonaro?
0: É claro, assim, estremece um pouco as relações entre Brasil e Argentina. Não vejo nada que vá realmente deteriorar a relação entre os países, que um vai sancionar o outro, vão parar de fechar acordos. Isso eu não vejo acontecendo, porque não seria interessante para o governo brasileiro fazer isso nesse momento. Agora, é claro que o governo vai se mostrar muito indignado, muito ofendido, né? O Lula vai acusar essa calúnia que ele sofreu de um presidente estrangeiro, mas o fato é que o Milei falou coisa que muita gente pensa. Vejam só, eu já falei isso várias vezes aqui no Jornal da Manhã e é importante continuar falando para que as pessoas entendam. O Lula não é aquele Lula de 2007, 2008, que era muito levado a sério perante a comunidade internacional, que os outros líderes viam com um certo respeito. Olha que interessante essa pessoa que saiu do nada, né? Era líder sindical, um ninguém ali, virou presidente da República, né? Conseguiu chegar no cargo mais alto possível, politicamente falando, então viam o Lula com muito interesse. Passou esse tempo, o Lula foi condenado em todas as instâncias possíveis por corrupção, foi preso, saiu da cadeia, não porque viram que ele era inocente, mas por questões processuais ali, o processo foi anulado. Chega o Milei e diz, e chama o que ele vê ali, ele fala, olha, esse presidente é um corrupto, esse presidente é um ladrão e tal, é óbvio que isso ofende demais, que isso pode deixar o Lula muito bravo, mas repito aqui, o Milei apenas está falando algo que muitos líderes internacionais percebem. E ele teve a coragem de dizer isso.
1: Perfeito, Meher. Vamos seguir girando aqui o Jornal da Manhã, porque o Rio de Janeiro definiu importantes candidaturas para as eleições de 2026 durante as convenções partidárias neste final de semana. Rodrigo Viga está ao vivo conosco, que retorna hoje de férias, está descansado, motivado e traz todos os detalhes para a gente. Viga, seja bem-vindo. Como é que foi um final de semana agitado na política, mas também de definição de palanques? Bom dia, meu amigo.
2: Para estar mais animado, né, meu caro Cássio? Só faltou o Flamengo vencer o seu São Paulo, mas tudo bem. Vida que segue. Bom dia para você, para a Bia, para o nosso ouvinte espectador internauta da Jovem Pan. Final de semana de convenções por aqui. Vários partidos se reuniram para definir. Agora não tem mais jeito, né? Escolheu, não tem mais jeito. Vai até outubro com o nome escolhido para o governo do Estado e também para o Senado Federal. Foram várias siglas que tiveram encontros desde a última sexta-feira aqui no Rio de Janeiro para a escolha desses nomes, desses candidatos. Estou falando de PSDB, de progressistas também, de alguns partidos que fizeram alianças, uniões e, é claro, o Partido Liberal, que escolheu Douglas Ruas, o atual presidente da Assembleia Legislativa do Rio de Janeiro, para ser o candidato ao governo do Estado. E Carlos Portinho, que já é senador pela legenda, pelo Partido Liberal, para ser o candidato naquela vaga que até bem pouco tempo estava reservada, encaminhada, endereçada ao ex-governador do Rio de Janeiro, Cláudio Castro. As pesquisas de opinião estão na mesa e agora, com as convenções, com a definição dos nomes e o registro dessas candidaturas, vai começar efetivamente o processo de campanha eleitoral para as eleições do mês de outubro, em que vamos escolher governadores, senadores, deputados estaduais e também deputados federais. O Rio de Janeiro esse ano tem 2 cadeiras ao Senado disponíveis, por isso que vários partidos escolheram diversos nomes em meio às suas alianças e acordos para concorrer em outubro desse ano de 2026. Mas essas pesquisas prévias de opinião têm apontado aí uma espécie de polarização, uma espécie de disputa um pouco mais acirrada entre o presidente da Alerj, Douglas Ruas, deputado estadual, e o ex-prefeito do Rio de Janeiro, Eduardo Paes, cujo nome já tinha sido ratificado a concorrer ao governo do estado do Rio de Janeiro há 7 dias, enquanto que o nome de Douglas Ruas foi confirmado na convenção do PL na última sexta-feira. Vamos ver no que vai dar. Eduardo Paes vai para a sua terceira eleição ao governo do estado do Rio de Janeiro. Na última vez perdeu para um outsider, um outlier, uma verdadeira zebra, o ex-governador do Rio de Janeiro, Wilson Witzel, que está novamente na disputa agora em 2026, enquanto que Douglas Ruas é marinheiro de primeira viagem, vai para a sua primeira candidatura ao governo do estado, recém tomou posse como presidente da Assembleia Legislativa do Rio de Janeiro, mas, apesar das reivindicações e apelos à justiça, não conseguiu o direito de assumir o governo do estado do Rio de Janeiro. Naquela história da linha sucessória, o estado continua sendo capitaneado, liderado e comandado pelo presidente do Tribunal de Justiça, o desembargador Ricardo Couto de Castro, viu, o meu caro Cássio?
1: Perfeito, Viga. Obrigado pelas informações. Só deixa claro, meu time é internacional, não é o São Paulo, não. Só para ficar claro, mas o Inter
3: perdeu. Ele é gaúcho, colorado.
1: Perdeu o Atlético Paranaense para o seu Furacão.
3: Opa,
1: também.
3: Furacão. Ah, vamos lá.
1: Bom, Merreiro, vamos falar agora desse outro jogo, o jogo da política mesmo. Sim. Em relação também à definição do cenário político no Rio de Janeiro, um cenário extremamente conturbado, indefinido, mas a gente já viu pelo menos uma certa definição do PSD largando na frente com a definição de um palanque extremamente forte com o Eduardo Paes lidando as pesquisas. Uhum. Do outro lado, o PL, o Douglas Ruas foi oficializado como candidato ao governo sem um vice e também sem uma das cadeiras do Senado preenchida devido à operação que teve em relação ao Márcio Canella, e o União Brasil ainda não se manifestou se vai continuar com ele ou vai indicar um outro nome. No cenário do Rio de Janeiro, que é o reduto eleitoral de Flávio Bolsonaro, o Lula está com um palanque mais competitivo?
0: Olha, antes de mais nada, Cassius, dizer que é um cenário desanimador para o cidadão carioca, extremamente desanimador. Todos nós sabemos aqui que o Rio de Janeiro ele enfrenta problemas gigantescos, sobretudo na área da segurança pública. É claro que o Rio de Janeiro não é exclusivo nesse problema, mas lá acontece uma situação muito peculiar, que a gente vê também em outros estados, é importante fazer esse disclaimer aqui, mas no Rio de Janeiro acontece isso, onde você tem boa parte do território carioca, território do Rio de Janeiro ali, que é totalmente tomado por organizações criminosas, sejam de traficantes, sejam de milicianos. Cada vez mais vai ficando muito tênue a diferenciação entre esses dois polos ali, os traficantes e a milícia, né? E aí eu vejo esses candidatos que estão aparecendo aí e eu penso, caramba, realmente não existe nenhuma esperança para o carioca para mudar a situação precária que o estado se encontra num futuro próximo, pelo menos. Porque quais desses candidatos que nós vimos aí na matéria que o Rodrigo Viga aí falou pra gente, estão efetivamente sequer preocupados em resolver a questão da segurança pública, que é o principal problema do Rio de Janeiro hoje. Eu não vejo muitas propostas de nenhum desses dois lados aí sobre como lidar com essas questões, como fazer com que o estado do Rio de Janeiro recupere esse território que está perdido. Lembrando, hoje no Rio de Janeiro existem lugares que a polícia praticamente não pode entrar, que se o cidadão entra e não segue as regras estabelecidas ali pelo crime organizado, pela milícia, né, de abrir os vidros do carro, não andar de capacete de moto, quando tá na moto lá, essa pessoa é alvejada com balas. Quantos motoristas de Uber não entraram numa favela sem querer nos últimos anos no Rio de Janeiro e foram mortos, cidadãos, trabalhadores, honestos, mortos por essas pessoas? E a gente vê os candidatos ao governo do estado do Rio, eles mal falam disso. Aliás, eu adoraria saber qual que é o grande projeto do Eduardo Paes pro estado do Rio de Janeiro. O que ele fez na prefeitura da capital, na prefeitura da cidade do Rio de Janeiro, que faça com que ele mereça ser agraciado com um mandato de governador. O Eduardo Paes ele foi muito mais conhecido por trazer show de diva pop, a Shakira, a Lady Gaga. Realmente, é super bacana. As pessoas vão, acham super legal o show de graça da Lady Gaga. Só que o Rio de Janeiro precisa de muito mais do que isso. O Eduardo Paes não poderia ser recompensado com o cargo de governador do estado porque levou a Shakira para dar show em Copacabana. Isso não tem o menor cabimento. O que eu quero saber é como esses candidatos, e isso vale para o candidato PSD, vale para o candidato do PL, vale para os dois. O que eles vão fazer para resolver o problema da segurança pública no Rio de Janeiro? Porque me parece que não é o interesse de nenhum deles apresentar essas propostas.
3: Segurança pública não só para a população do Rio de Janeiro, mas que acaba invadindo também problemas envolvendo a própria esfera política, né? Com diversas operações, sempre envolvendo agentes políticos e públicos com o crime organizado. Cássio bem lembrou, inclusive, que a disputa aqui no Rio de Janeiro para o Senado está completamente travada justamente por conta desses nomes que estão impedidos de alcançar qualquer candidatura diante de operações da Polícia Federal. Uhum. Falando sobre plano de governo, levando em consideração que Lula está com um palanque um pouco mais organizado do que Flávio Bolsonaro no Rio de Janeiro, apesar do Rio ser o reduto eleitoral, o feudo da família Bolsonaro. Tendo a segurança pública como um dos principais temas para o Estado, pode ser ainda uma oportunidade para a direita de Flávio alcançar um pouco mais de força na candidatura?
0: Então, está um pouco difícil, eu imagino que eles gostariam de fazer isso, mas o candidato do PSL, ele tem relações muito profundas com o município de Belford Roxo, que a gente sabe que está com vários problemas lá, então vão apontar essas coisas para ele, vão dizer, olha, como é que você está falando aí de segurança pública, se em Belford Roxo, que você tem relações tão fortes, é um local que está amplamente dominado pelo Comando Vermelho. Belford Roxo tem virado, com todo o respeito do mundo aqui, ao cidadão de Belford Roxo, cidadão honesto, trabalhador, que está cheio de gente honesta, trabalhadora lá, muito mais do que bandido. Só que aquele local está virando um inferno na terra. Belford Roxo está totalmente dominado por facções criminosas. Então, isso vai ser levantado, inevitavelmente. E é por isso que eu digo, nenhum dos dois candidatos está apto para subir num palanque e dizer, olha, quem vai resolver esse problema aqui sou eu. Imagino que eles nem vão querer falar muito disso, porque falar de combate ao crime no Rio de Janeiro é falar de operação policial. E olha só que engraçado, operação policial em favela, operação policial para matar traficante, ou prender traficante, no caso, né? Eu digo matar porque muitas vezes eles reagem à polícia e aí a reação natural da polícia é trocar tiro com o bandido, isso aí faz parte. É extremamente popular isso, as pessoas querem isso, a população dessas favelas, inclusive, quer isso. Foi o que aconteceu naquela operação comandada pelo governador Cláudio Castro, que matou 120 criminosos ligados ao Comando Vermelho e depois foram fazer pesquisa de opinião e a população local ali é inteiramente a favor, mais de 85% das pessoas foram favoráveis àquele tipo de operação. Então, por mais que seja algo que a população está pedindo resgate, as pessoas não querem mais viver sob o jugo do crime organizado ali, os candidatos do governo do estado do Rio de Janeiro, por algum motivo, não têm coragem de apontar o dedo na ferida e realmente oferecer uma solução para esse problema tão grave.
3: Vamos com notícia que envolve Brasil e China agora. Em conversa que aconteceu ontem, os presidentes Lula e Xi Jinping discutiram a necessidade de dar celeridade ao acordo de livre comércio entre o Mercosul e a China. Ao vivo de Brasília, quem tem as informações para a gente sobre esse contato é o Marco Viana. Bom dia, Marco. Seja muito bem-vindo. Já tem informação do que ficou resolvido nessa ligação?
4: Olá, Bia, muito bom dia para você. Cássius, uma ótima semana a todos que nos acompanham nessa segunda edição do Jornal da Manhã. Olha, o telefonema entre os presidentes Lula e Xi Jinping reforçou a aproximação entre Brasil e China em um momento de bastante tensão no comércio internacional. Os dois líderes defenderam o fortalecimento da parceria entre os países e concordaram que é preciso acelerar as negociações para um acordo de livre comércio entre o Mercosul e China, um tema que vem sendo discutido há bastante tempo, mas ainda sem previsão de conclusão, sem previsão de firmar esse acordo. Bom, durante a conversa, Xi Jinping afirmou que a China apoia o Brasil na defesa da soberania nacional e também na rejeição à interferência externa, fazendo menção, pelo menos indireta, ao governo dos Estados Unidos. Bom, segundo o governo chinês, os dois países, como integrantes do chamado Sul Global, devem ampliar a coordenação em temas internacionais e atuar por mudanças no sistema de governança global. Já Lula destacou que a relação entre Brasil e China vive um momento de expansão, com recordes no comércio bilateral, e afirmou o compromisso do governo brasileiro brasileiro em diversificar mercados e parceiros comerciais. Os presidentes também trataram da ampliação da cooperação em áreas estratégicas, como inteligência artificial, também satélites, beneficiamento também de minerais críticos e comércio de fertilizantes. Apesar da expectativa, a nota divulgada pelo Palácio do Planalto não cita uma conversa relacionada às tarifas anunciadas pelos Estados Unidos contra os produtos brasileiros e de outros parceiros comerciais. No cenário internacional, Lula e Xi Jinping demonstraram bastante preocupação com os conflitos em diferentes regiões do mundo, especialmente pelos impactos na economia, na segurança alimentar e energética. Além da crise humanitária em Gaza, os dois também defenderam uma solução negociada para a guerra na Ucrânia e avaliaram que o Grupo de Amigos da Paz, iniciativa lançada por Brasil e China, pode contribuir para a retomada das negociações diplomáticas. Foi uma conversa por telefone, mas é bem possível que um encontro presencial aconteça para que esses acordos pré-alinhados, pré-agendados, possam de fato firmar para o Brasil melhorar a relação internacional, já que está um pouco conturbada com os Estados Unidos e agora talvez com Buenos Aires. A tentativa agora é realmente desse encontro e firmar essa parceria. A gente segue acompanhando, volto com vocês.
3: Obrigada, Marco. Até já, bom trabalho. Lucas Merreiro, vamos analisar esse assunto. A gente sabe que o que sai nas aspas, nas notas dessas ligações é sempre algo intencional, um recado que se é dado. E entre as manifestações foi justamente o fato de que o líder chinês disse ao presidente brasileiro que a China apoia o Brasil na rejeição à interferência externa. Sem citar Estados Unidos, a gente sabe que isso é um recado direto para Donald Trump, que busca justamente consolidar a hegemonia dele aqui no território das Américas, mas vê aí a China como uma grande pedra no meio desse caminho. O Brasil, sinalizando mais uma vez essa aproximação com o Xi Jinping, está comprando o lado certo dessa briga?
0: Olha, é muito engraçado ver o Xi Jinping falando isso, né? Eu sou contra a interferência externa dos Estados Unidos no Brasil, porque interferência externa da China no Brasil, aí é muito bacana, é muito bem-vindo. A gente sabe que o governo brasileiro, sob o Lula, é extremamente dependente da China. 30% das nossas exportações vão para a China, somos totalmente dependentes. Olha só, a Huawei, é até difícil falar o nome dessa empresa, né? Eles têm linhas de 5G aqui no Brasil e o governo brasileiro é obrigado a seguir algumas diretrizes, algumas determinações que vão de acordo com o que o Partido Comunista Chinês determina. É claro que não dá para falar isso categoricamente aqui, mas muita gente levanta essa questão. Ué, há algo de espionagem aí? É no mínimo esquisita a exigência da China em certos aspectos nessa colocação aí de 5G no território brasileiro. Então são vários aspectos que a gente pode dizer que a China exerce sim uma interferência, não só no Brasil, mas em vários outros países, até mesmo nos próprios Estados Unidos. Olha que curioso, recentemente teve uma prefeita chinesa no interior da Flórida, que ela perdeu o cargo, saiu ali, foi deposta, e admitiu que ela trabalhava para o governo chinês, né, que ela tinha origem chinesa, e o papel dela enquanto prefeita daquela cidade era justamente fazer propaganda do governo chinês. Então, não adianta a China ficar dizendo que é contra a interferência, porque nós sabemos muito bem qual é o jogo que ela joga. E por mais que o senhor Luiz Inácio Lula da Silva fale tanto em soberania, ele só está falando isso em relação aos Estados Unidos. Porque em relação à China, o Lula aceita perfeitamente o papel de vassalo.
1: E conosco aqui a Jess Peixoto também vai analisar esse assunto. Jess, seja bem-vindo ao Jornal da Manhã, um bom dia para você. Em relação a esse assunto, é claro que depois da imposição de novas tarifas dos Estados Unidos aos produtos brasileiros, o governo brasileiro e até mesmo setores produtivos começaram a olhar com um pouco mais de carinho para outros países. Esse é o movimento do mercado. Se você não quer, tem quem queira. E foi esse movimento que o Brasil acabou também fazendo. E essa conversa de Lula com Xi Jinping não é apenas para dar uma alfinetada ali no próprio Donald Trump, mas também para fortalecer essas relações. E cada vez mais China e Brasil próximo, mais irrita Donald Trump, Jess.
5: Bom dia, meus
3: bom
5: queridos.
3: Bom dia.
5: De fato, Cassius, o que tem acontecido aqui é um movimento de aproximação com a China. Não só de agora, mas desde o início dessas empreitadas de Donald Trump em relação às tarifas, vários países pelo globo têm se aproximado da China. Muitos analistas internacionais colocam que esses gestos de Donald Trump, embora visam, claro, a fortalecer os Estados Unidos, eles têm como uma consequência direta um fortalecimento econômico da China, principalmente por eles estarem dispostos a participar mais ativamente desse comércio global. É o caso do Brasil. Nos últimos anos, nós temos nos aproximado da China, e eu concordo integralmente com o que o Merreiro bem colocou aqui, em relação à forma como essa soberania acaba sendo relativa. Veja, caso a China quisesse mais diretamente explorar as terras raras, nós não teríamos por parte do governo federal neste momento o mesmo tipo de fala e ação que nós temos quando o assunto é os Estados Unidos. Então, aqui existe uma diferença muito grande em um alinhamento também muito maior com os interesses, com as visões comerciais da China, algo que particularmente eu considero que não é positivo. Não porque nós não desejamos mais comércio com a China, mas porque é importante que a gente tenha um eixo neutro nessa possível e chamada de guerra fria agora que nós estamos vivendo entre China e Estados Unidos, nas tarifas, a guerra comercial e tantas outras coisas. A neutralidade muito nos ajudaria nesse caso, porque afinal de contas nossos dois parceiros comerciais mais fortes aí são a China e também os Estados Unidos. Então há como ganhar dos dois lados, mas a nossa postura política mais alinhada à China nos afastou bastante dos Estados Unidos.
1: Perfeito, Jazz. E olha só, a campanha de Flávio Bolsonaro ainda tem uma definição importante pela frente. A escolha de quem vai ocupar a vaga de vice na chapa presidencial. A gente confere agora todos os detalhes com a Júlia Firmino.
6: Natural. É assim que o coordenador da campanha presidencial de Flávio Bolsonaro, Rogério Marinho, avaliou o candidato ter chegado à convenção sem um nome para a vaga de vice. Marinho afirmou ainda que a intenção do PL é escolher uma mulher que possa equilibrar a chapa.
7: Buscar a complementação da chapa, de preferência com uma mulher, mas uma mulher que de fato tenha a possibilidade de materializar o que nós acreditamos que é a mensagem adequada para a população brasileira, né? Uma mensagem de respeito às famílias, respeito à liberdade, né? A necessidade de que tenhamos unidade de pensamento e respeitarmos as pessoas. E alguém que possa vocalizar esse sentimento, que representa seguramente o que pensa a grande maioria dos brasileiros.
6: O próprio Flávio, que tenta se reconciliar com a ex-primeira-dama Michele Bolsonaro, tem feito acenos ao eleitorado feminino. Um nome cada vez mais forte é o da ex-presidente da Caixa, Daniela Marques, coordenadora econômica da campanha.
8: Dizem, né, que do lado de todo homem existe uma grande mulher. E você é muito mais do que isso. Você é muito mais do que só o meu pilar. Você é minha coluna vertebral. Sem você, eu jamais conseguiria ter dado um passo adiante na minha vida. Muito obrigado por existir. A minha mãe Rogéria, essa aqui, ela me gerou, ela me educou. E ela me preparou para a vida. Obrigado, mãe, te amo.
6: Para o presidente nacional do PL, Valdemar da Costa Neto, o ex-presidente Jair Bolsonaro é quem deve escolher o nome do vice de Flávio.
9: Sobre a possibilidade de aliança com republicanos, o senador Rogério Marinho afirmou que as conversas entre os partidos avançam, mas ainda há desafios em alguns estados.
7: Então, sempre que houver a possibilidade, nós vamos convergir, até porque nós pensamos, e acredito que pensamos e queremos o mesmo para o Brasil. Mas não vai ser 100%, não tem como ser 100%. Né? E o deputado Marcos, que é um líder experiente, é uma pessoa que conhece bastante a política partidária, sabe que nós não vamos poder convergir em todos os estados da federação, mas estamos fazendo um esforço para termos a maior afinidade possível.
6: Segundo Rogério Marinho, a campanha vai apostar na apresentação de Flávio Bolsonaro de agora em diante. O senador acredita que a propaganda eleitoral terá papel importante nesse processo.
7: A campanha vai ser apresentar o candidato, né? O candidato ele é desconhecido pela grande maioria da população brasileira. Nós esperávamos que a nossa candidatura fosse do Jair Messias Bolsonaro, que está injustamente preso, amordaçado, impedido de se comunicar com a sociedade. E a campanha de televisão vai permitir que as pessoas conheçam o Flávio. O Flávio é uma pessoa que é da política, que conversa com os outros, é uma pessoa leve, é uma pessoa moderna, uma pessoa tecnológica, né, uma pessoa que transige e alguém que está talhado e preparado para governar esse país e retirá-lo da situação em que ele se encontra, né? O país hoje está imerso em crises em todas as áreas, em segurança pública, na área fiscal, na área moral. Nós temos hoje um presidente que está preso no século passado, né, que repete as mesmas fórmulas, e nós sabemos qual é o resultado, né? A corrupção, aparelhamento da máquina pública, descalabro, malversação de recursos. E o Brasil precisa virar essa página, e a oportunidade é Flávio presidente.
6: Além da escolha de um nome para compor a chapa, a campanha de Flávio ainda enfrenta outros desafios. Flávio é investigado pela Polícia Federal por suspeita de repasses à produção do filme Dark Horse sobre a história de seu pai, Jair Bolsonaro. O financiamento pelo ex-dono do Banco Master, Daniel Vorcaro, é investigado pela PF. E as pesquisas eleitorais mais recentes também mostram o filho do ex-presidente empatando tecnicamente, mas ainda atrás do atual presidente Lula em um eventual segundo turno.
1: Merreira, vamos trazer um pouquinho mais de contexto em relação a isso. É claro que Flávio tem vários desafios, entre esses desafios, escolher uma vice para compor a sua chapa presidencial. Sim. Pelo menos tem prazo, tem até o dia 5 de agosto para definir um nome. Mas, além disso, na convenção a gente viu, pelo menos, né, Flávio estar à sombra do seu pai, o Jair Bolsonaro. A gente viu a participação de Milei, um líder estrangeiro, e também até mesmo um vídeo que foi publicado pela Michelle Bolsonaro, em que citou apenas uma vez o nome de Flávio, e se acabou, né, se contendo apenas dando um recado às mulheres, desejando boa sorte a seu enteado. A gente chega nessa fase de convenção sem uma vice, sem alianças. Isto mostra um pouco mais desse isolamento do Flávio ou de grandes dificuldades que ele terá agora pela frente?
0: Tem essas dificuldades, e tudo isso mostra uma diferença crucial entre a campanha do Jair Bolsonaro, principalmente de 2018, e a campanha do Flávio Bolsonaro agora em 2026. Naquela época, o Jair Bolsonaro, ele pautava a imprensa muitas vezes, então ele dava uma declaração, ele fazia algum ato ali, ele cometia alguma coisa, e todo mundo comentava sobre aquilo que o Jair Bolsonaro fez, aquilo que o Jair Bolsonaro falou. Em relação ao Flávio, a dificuldade dele é que ele é pautado o tempo todo, porque são fatos políticos, fatos investigativos que surgem, vazamento de áudio com o Daniel Vorcaro, como a matéria aí, a reportagem bem colocou pra gente, a questão dos partidos que dizem se recusar a participar da campanha do Flávio Bolsonaro. Isso a gente vai ver se realmente vai acontecer, né? Mas pega o Republicanos, o União Brasil, o PP, então isso sempre mostra uma dificuldade que o Flávio tem agora, né, nessa eleição, de firmar algumas alianças. O vídeo da Michelle Bolsonaro, a briga com a Michelle Bolsonaro, tudo isso foi pautando o Flávio Bolsonaro, e ele teve que se colocar numa posição de defesa. Ele não consegue ir pro ataque, ele tem que sempre ficar na defesa, justificar a questão do vídeo, justificar a questão da Michelle, justificar a dificuldade que ele está tendo em se relacionar com esses partidos. Então, para a campanha dele, isso acaba sendo negativo. Eu sempre digo isso aqui: se o Flávio Bolsonaro quer pautar a eleição, ele quer pautar o debate público, tem que haver uma diferenciação ali, de uma mudança de rota, uma mudança de estratégia eleitoral muito grande, né? Para que ele comece a editar, para que a imprensa comece a comentar o que ele está fazendo, e não a imprensa cobrando alguma justificativa dele. Isso é um movimento muito difícil, quando ele parece ser bombardeado de todos os lados. Frente a isso, temos também essa dificuldade de conseguir uma vice. A gente sabe que o Flávio Bolsonaro, ele quer muito uma vice mulher, porque ele sente que isso pode ajudá-lo ali a buscar o público feminino que ele tanto almeja, né? Segundo as pesquisas, é o público que ele mais tem que ir atrás mesmo. A gente sabe que tem, por exemplo, a Michelle Bolsonaro, além de ser popular com o público feminino, ela é popular também com os evangélicos, que é um outro setor que o Flávio Bolsonaro gostaria de atingir ali, de reconquistar. Agora, será que Michelle Bolsonaro vice faria sentido? Olha, estrategicamente eu acho que seria ótimo pro Flávio Bolsonaro para atingir esses públicos. Mas depois dessa briga pública, será que vai acontecer? Será que essa reconciliação entre os dois, aparente reconciliação, de fato vai permitir uma aliança política? Porque muito se fala já em colocar a Michelle Bolsonaro como vice. Se a gente voltasse alguns meses atrás, o Flávio Bolsonaro jamais gostaria dessa possibilidade, porque a gente sabe que existe sim uma disputa pelo poder entre esses dois polos, entre a Michelle e o Flávio, uma disputa pela liderança do bolsonarismo. Agora, hoje o cenário é diferente. Hoje parece que o Flávio está precisando mais da Michelle. Quem sabe isso não seja uma possibilidade.
3: Jess Peixoto, olhando para o retrato do momento, do que indica as pesquisas eleitorais, a gente sabe que um eventual segundo turno seria, de acordo com esses levantamentos, entre Flávio Bolsonaro e o atual presidente Lula, numa disputa de reeleição. Com um candidato com tanta força para chegar ao segundo turno, o que que afasta os demais partidos de querer entrar nessa briga junto?
5: Bia, os partidos eles tentam negociar cenários estaduais. Então, qual é a lógica aqui do Republicanos e bem exposta pelo senador Rogério Marinho quando ele comenta das configurações estaduais? Situações onde tanto o PL quanto o Republicanos também podem caminhar junto a nível estadual. Então, é uma lógica de fortalecimento que o Republicanos visa a alcançar. E aí, dentro disso, tem uma configuração para se ver quais cenários, quais estados seria possível que isso acontecesse. Já está caminhando essa negociação. E por que ela é tão importante? Porque a vice ideal para Flávio agora, a sua preferida como vice, é Daniela Marques, que foi presidente da Caixa, conhecida como braço direito de Paulo Guedes, uma mulher super inteligente, qualificada, que comunica muito bem e que tem uma trajetória que pode ajudá-lo, além de, obviamente, ter um conhecimento de uma área que hoje o Brasil está precisando bastante, que é essa questão econômica, porque foi, querendo ou não, um tanto quanto ignorada pelo governo federal. Dizem que em 2027 nós teremos aí um ano essencial na questão fiscal para o Brasil. Então, ter uma vice-presidente que sabe e que entende que tem todo esse conhecimento de um tema tão importante, sem dúvidas nenhuma, é fundamental. Então, ela é do Republicanos, e para que ela possa ser a vice, os dois partidos precisariam estar coligados. Então, isso acaba dando uma importância extra ao Republicanos. O que nós precisamos entender? Quando nós olhamos para a eleição de 2022, estava já neste momento, vários partidos estavam com o então presidente Jair Bolsonaro. Aqui nós ainda não temos essa configuração. Mas se eu olho até para os cenários dos estados, então se eu olho para Minas Gerais, se eu olho para o Paraná, se eu olho para o Rio Grande do Norte, há vários estados em que a configuração ainda não está fechada. Então essa eleição acabou sendo tardiamente resolvida em termos de coligação e até indicação de vice. Há vários pré-candidatos a governadores do estado que ainda não têm isso finalizado. Há estados que não têm sequer quem é o nome principal a isso, como ocorre em Minas Gerais. Então essa eleição ela tá mais lenta em relação ao fechamento desses acordos, mesmo já em período da convenção. E vamos ver, né? Vamos ver se eles conseguem Republicanos. Se eles conseguirem Republicanos, eu apostaria que Dani Marques será a pré-candidata a vice-presidente de Flávio Bolsonaro.
3: Vamos fazer o seguinte, a gente continua falando sobre esse assunto de definições de vice dentro da campanha, pré-campanha de Flávio Bolsonaro, e para isso recebemos ao vivo aqui no Jornal da Manhã o senador astronauta Marcos Pontes, do PL. Bom dia, senador. Seja muito bem-vindo aqui ao Jornal da Manhã, e já iniciamos com a pergunta que vem ao encontro com o que a gente está falando aqui. O senhor será vice de Flávio Bolsonaro? Bom dia de novo.
10: bom dia a todos. Faz nada, um prazer poder falar com vocês. O que acontece? Eu conversei na semana passada com o presidente Waldemar e também com o Flávio com relação a essa possibilidade. A primeira hipótese, como tem sido falado, é que seja uma mulher, né, essa é a preferência do Flávio, e obviamente ele que tem que ser a pessoa que escolhe o seu vice de confiança. Então a primeira hipótese seria uma mulher, tem se falado da Daniela. Existe a necessidade desse acordo com os Republicanos, mas o meu nome dentro do partido, na hipótese de se haver uma chapa pura, né, é uma hipótese razoável, né, e bem aceita. O presidente Waldemar confirmou isso na conversa com ele, né, mas a gente fica nesse aguardo. Eu estou completamente à disposição, assim como eu estava lá com o Jair Bolsonaro. Em 2018, ele me convidou e falou: olha, você está no banco de reserva aí para vice. Então, tinha alguns nomes: tinha o general Heleno, tinha o general Mourão, tinha eu, tinha o Príncipe, tinha a Janaína. E eu fiquei nessa. E alguns foram saindo no meio do caminho. E eu, até o último momento ali, então, há cerca de algumas horas da escolha, eu seria o vice do Bolsonaro, até que foi feito o ajuste final ali com o PRTB, naquela época, que o general Mourão acabou assumindo a vice-presidência. Mas, olha, eu estou aqui para servir o país. Então, o que for necessário, como for necessário, eu estou junto aí, já falei isso para o Flávio também, que eu estou junto aí para poder ajudar né, na construção desse nosso país, com tantas mudanças que exigem nesse momento para que a gente retome o rumo correto no nosso país em termos de desenvolvimento e coisas práticas com resultado para a população.
1: Senador, é claro que a indefinição em torno dessa chapa presidencial chama muita atenção. Como o senhor falou, tem essa questão da preferência do próprio PL, da coordenação da campanha também por uma mulher, mas também não pode ser qualquer nome. Tem que ser uma mulher que agregue votos, que angarie votos, aí seja, né, do eleitorado feminino, que é a maioria aqui no país, talvez, né, de alguma religião, seja evangélica, católica, ou até mesmo uma candidata mulher que possa atrair setores que o Flávio tem mais dificuldade de penetrar. Como é que o senhor vê a definição dessa escolha? Está mais voltado, pelo menos, uma chapa puro sangue? Ou o senhor acredita que ainda vale negociar até os 49 do segundo tempo na tentativa de fortalecer a campanha do Flávio, que até então está sem alianças?
10: Olha, eu acho importante o ajuste, é importante essa negociação com os países, com os outros partidos. Quanto maior apoio dos partidos, a gente sabe que isso é importante, também uma chapa composta de dois partidos tem uma maior capacidade também em termos de campanha, não só no alcance, mas também em termos de tempo de televisão, em termos de orçamento e tudo mais. Porém, né, é importante sempre se ter a possibilidade de uma chapa pura, você vê que o PSD criou uma chapa pura, completamente possível também, e esse alcance, como você falou, né, nós temos aí alguns públicos que precisam ser alcançados, como o público feminino, nós temos a Michelle também com essa capacidade de agregar o público feminino. É importante que nós tenhamos conhecimento em diversas áreas, como foi falado, a área econômica é um dos problemas principais atuais desse governo, a falta de controle fiscal. Então, mas isso, obviamente, também é possível trazendo ministros com conhecimento técnico, como o presidente Bolsonaro fez na sua época. Eu fui ministro de Ciência e Tecnologia, de Inovações e Comunicações, justamente pelo conhecimento técnico. Então, isso é importante, se formar uma base muito boa técnica que possa, de forma efetiva, ajudar a resolver os problemas do país e levar no rumo correto de desenvolvimento. E também é importante alcançar certos públicos que tradicionalmente são mais difíceis para a esquerda, mas completamente possível, né, que é o Nordeste do país. Então, todas essas coisas têm que ser colocadas como uma equação que você monta, né, e se coloca aí os pesos em cada um dos fatores para que nós tenhamos a melhor composição para o Flávio. Eu estou aqui, como eu falei, para ajudar, de qualquer forma, já cumpri muitas missões na minha vida, missões importantes, representando o Brasil e trabalhando pelo país, seja na NASA, seja na ONU, seja como ministro, seja como militar, como piloto. Então, conhecimento e experiência eu tenho mais do que o suficiente, né, para poder assumir uma função dessa. E é importante que você se coloque ali à disposição para que sempre haja a possibilidade de se trazer o melhor resultado nessa equação, como eu falei.
3: Senador astronauta Marcos Pontes, do PL de São Paulo, ao vivo conosco aqui no Jornal da Manhã. O senador disse, inclusive, que se coloca à disposição do PL, de Flávio Bolsonaro, como um nome possível para vice nessa candidatura. Senador, se isso acontecer, seria uma chapa puro sangue. PL na cabeça e PL na vice também. O senhor avalia que existe hoje uma dificuldade de articular com as demais siglas, porque a gente sabe que, historicamente, é, sim, muito importante em uma eleição polarizada, que existam alianças muito bem consolidadas. O que está impedindo hoje o PL de conseguir avançar nessas alianças, na sua avaliação?
10: Olha, eu acredito que a situação que nós temos hoje, como você falou, a polarização muito intensa, ela, ao mesmo tempo, ela facilita, porque existe aquela posição, se a pessoa pensa em tomar uma posição, facilita nessa formação dos grupos ou dessas alianças. Mas também existe, eu imagino, o receio dos partidos em tomar uma posição e o outro lado vencer, e aí ela fica, de certa forma, prejudicada, entre aspas, com isso. A gente sabe que sempre vai ter aquele que compõe do lado do governo, ele vai ter mais facilidade em ministérios e assim por diante. A política funciona dessa forma, então existe aí um tempo, Né? Alguém falou, e eu concordo, que esse ano as coisas estão um tanto atrasadas, tem se demorado muito tempo para se tomar a posição. Eu imagino que justamente nisso, é mais uma observação do cenário para ver para onde vai e para onde tender, certamente os partidos acompanham. Isso é uma coisa interessante se ver, mas é, no final é assim que funciona. Deveria, do meu ponto de vista, deveria ser mais ligado às defesas de valores, defesas de, entre aspas, ideologia, no bom sentido, né, você se alinhar com aquele lado ideologicamente ou que carregue os mesmos valores que você defende do partido. Mas existe no país essa... ou melhor, não existem muitos partidos que defendem exatamente o mesmo valor. Muitas vezes ali no centro existe uma... Você tem até partidos que são repartidos, você vê isso aí no Senado. É uma parte dos parlamentares daquele partido apoia o governo, uma parte apoia a oposição. Né? Isso é, embora seja natural, numa coisa plural como nós temos no Congresso, mas não é exatamente aquilo que a gente vê idealmente, né, para um partido defender sempre a mesma posição. Vamos aguardar, né, eu imagino que agora, ao longo das próximas semanas, na definição das candidaturas, na definição das propostas, é outra coisa importante, né, que a gente precisa ver, e é uma das minhas, eu sempre coloco isso, né, a importância de se apresentar propostas, falar a respeito de como cada candidato vai solucionar ou trabalhar nos problemas do Brasil. E à medida que essas propostas vão aparecendo, aqueles partidos que se alinham mais a essas propostas vão acabar se juntando. O tempo passa com uma certa velocidade aí, né? A gente vê como que as coisas se aproximam de uma forma muito rápida dessas decisões, até o 5 de agosto, por exemplo, tem que se tomar essa decisão com relação à vice-presidência. Eu tenho certeza que o nosso grupo de liderança na campanha do Flávio vai, sem dúvida nenhuma, fazer a melhor escolha. E como eu falei, né, eu permaneço aqui pronto para decolar, na linguagem de piloto de caça aqui, pronto para decolar para a missão que eu for incumbido de fazer, de realizar.
1: Perfeito, senador. Muito obrigado pela sua participação aqui no Jornal da Manhã. Seja sempre muito bem-vindo e uma boa semana para o senhor.
10: Olha, obrigado aí pela cobertura. É muito importante que nós tenhamos a população ciente disso. Só um último ponto que eu gostaria de colocar. Que é importante que todo mundo aqui utilize, né, bom senso na hora de julgar. Eu vejo que muitas vezes as notícias, os indícios e coisas acabam sendo pré-julgados. Lembrar que todo mundo é inocente até que se prove o contrário. Então é importante se ter isso em mente, né, quando vai se comentar ou vai se trazer notícias, ou mesmo a população, né, nas redes sociais, e se analisar os candidatos. Então, não fazer um pré-julgamento, aguardar que as coisas sejam apresentadas, fatos sejam realmente apresentados. Obrigado.
1: Perfeito, valeu, senador. Obrigado, hein?
3: Muito obrigada, boa semana. Agora, 7 horas e 51 minutos.
1: Repita.
3: 52, virou relógio. 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
2: 55 minutos. Segunda-feira com previsão do tempo também aqui no Jornal da Manhã para você organizar direitinho a sua semana de acordo com cada região do Brasil, do país de onde você estiver. Paula Nobre, o que a gente pode esperar nesse começo de semana? O domingo teve sol em São Paulo, hein?
3: Teve coisa sol. Coisa linda, coisa linda. Foi bonito o domingo aqui em São Paulo, depois de alguns dias de tempo mais fechado por aqui. Bom dia para você, Bia. Bom dia, Cassius. Bom dia, nossa audiência também. Dia bonito em São Paulo hoje. Máxima de 27 graus por aqui. Não tem previsão de chuva aqui em São Paulo. Aliás, toda a região sudeste do Brasil vai ter tempo firme até pelo menos quarta-feira, e aí depois a gente tem a chegada de uma frente fria que deve mudar o tempo em São Paulo, Rio de Janeiro. Mas por enquanto, 27 graus de máxima aqui em São Paulo, no Rio de Janeiro máxima de 30, região sudeste toda com sol, calor, sem possibilidade de chuva. Mas a gente tem que falar sobre as instabilidades na região sul do Brasil, porque elas vão avançar ainda mais neste início de semana, depois de vários episódios de chuva persistente na região sul. Agora a gente tem uma nova rodada de chuva, Bia. Nos próximos 10 dias, a tendência de pelo menos 300 milímetros de chuva em alguns pontos do Rio Grande do Sul, do estado gaúcho. Possibilidade de cheia, inundações de vários rios ali na região, que a gente já sabe que o nível está altíssimo. A chuva deve ser frequente e hoje começa pelo oeste gaúcho por causa do avanço de uma frente fria. Vai ficar mais forte essa chuva amanhã e quarta-feira e só deve cessar entre quinta e sexta. E aí na próxima semana temos mais uma frente fria, mais sistemas que devem provocar chuva na região sul do Brasil. Então, atenção, a chuva hoje começa pelo oeste gaúcho, vai avançando aos poucos no decorrer do dia desta segunda-feira, e entre a terça e a quarta-feira essa chuva deve ser um pouco mais intensa, mais forte. Aonde pode chover, mas de maneira um pouco mais fraca? Em praticamente todo o estado de Santa Catarina e alguns pontos do Paraná também. Sul de Mato Grosso do Sul nessa possibilidade. Áreas da faixa leste do Nordeste, mais uma vez com chance de chuva, mas é chuva fraca. E no norte do Brasil, Amazonas, Amapá e Roraima na rota dos temporais. Vai ficar firme o tempo no centro-oeste do Brasil, com sol e calor, na região sudeste também, com muito calor, temperaturas altas por aqui, até 27 graus de máxima na capital paulista. Cuiabá hoje, muita atenção, 38 graus de máxima, 34 em Palmas, Porto Alegre máxima de 20 graus, Bia.
2: Tá certo, Paula, muito obrigada, até já.
3: Já já a gente volta, tchau.
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4: Bom dia, Brasil, ouvintes da Jovem Pan. E a semana começa positiva mundo afora, com forte alívio no preço do petróleo, que despenca quase 9% agora. O Brent, referência para Petrobras, está 88 dólares e 20 centavos, depois que os Estados Unidos decidiu pausar a onda de ataques ao Irã neste final de semana. Foram duas semanas de escalada no conflito. No domingo, o exército iraniano informou que também suspendeu suas respostas militares e o mercado voltou a ter esperança num cessar-fogo nos Estados Unidos. A Nasdaq está subindo 1,60%. O S&P e o Dow Jones sobem 1%. Essa é uma semana decisiva, com decisão de juros nos Estados Unidos na quarta-feira e vários balanços importantes saindo por lá. Quarta sai Microsoft, quinta Amazon e Apple. Na Europa, as bolsas sobem, na média estão subindo 1,10% de média. Na Europa, as bolsas não sobem mais porque as petroleiras caem e limitam a alta, uma alta maior por conta da queda do preço do petróleo. O índice do dólar, o DXY, também está caindo um pouquinho com a melhora geopolítica. O DXY está caindo 0,2% agora, enquanto o Bitcoin está estacionado em 65 mil dólares. O minério de ferro recuou 0,3% nessa madrugada. Bom, no Brasil, a nossa bolsa também deveria sofrer com Petrobras pesando, já que o petróleo está caindo quase 10%. Mas, no momento, o EWZ, que representa a Bolsa Brasileira em Nova York, está subindo 0,6% no pré-mercado agora. Pode ser política, né? Na sexta-feira saiu, depois que o mercado fechou, sexta-feira à noite, saiu a pesquisa Datafolha, que deu 48% de intenções de voto no segundo turno para o Lula e 43% para o Flávio Bolsonaro. A pesquisa mostrou estabilidade perante junho, mas confirmou que o senador é o principal adversário do petista na corrida ao Planalto. Mas não é só isso, não. Acabou de sair a pesquisa BTG Nexus e mostrou empate técnico entre Lula e Bolsonaro no segundo turno. 47% a 43%. Eu sou Pablo. Bons negócios e uma boa semana. Ai, Torinho! Ai, Torinho!
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9: Opa, bom dia, boa segundona, amanhã de 27 de julho, tá na hora daquele momento que tem a hora inteira cheia de rock and pop aqui na Pan. Nesta edição vai ter Bob Marley,

0: Jovem Pan número 1 do Brasil, U2, One, Maroon 5, Sunday Morning e a Legião Urbana, Tempo Perdido.
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0: Jennifer Lopez, Jenny from the Block, também Spice Girls, teve o Michael Jackson e acabou por hoje, mas amanhã volta no mesmo horário aqui na Pan.
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0: 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E se você curte música eletrônica e também gosta do YouTube, precisa saber que o super DJ Martin Garrix tocou pela primeira vez no Festival Tomorrowland a faixa Fireflies, uma colaboração dançante muito bacana, produzida com a banda irlandesa. A parceria, aliás, não é novidade. A primeira delas apareceu em We Are People, feita especialmente para os jogos da Euro em 2020. Ainda sobre os clássicos, quem também está de música nova é John Mayer. O ex-parceiro de Morrissey nos Smiths acaba de soltar o single Ophelia, faixa que estará no seu próximo álbum de inéditas, The Age of Everything. A data de lançamento do disco também já foi divulgada. Será no dia 2 de outubro. Para saber mais, siga a Pan nas redes sociais.
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0: Ed Sheeran aqui na Pan Eyes Closed e a gente vai viajar no tempo agora.
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1: Olá, bom dia! Seja bem-vinda, seja bem-vindo! Ótima semana pra gente, eu sou o Fernando Rocha. Esse aqui é o nosso Morning Show. Essa é a nossa segunda-feira animada. Eu te pergunto, vamos querer? Vamos pra cima? A gente vai repercutir por aqui tudo o que aconteceu no Brasil e no mundo e tudo que ainda pode acontecer. Convenções partidárias, por exemplo, os candidatos oficialmente apresentados, foi dada a largada, o pontapé inicial e oficial das eleições. E tem mais ainda. Convenções nessa semana. Nas principais pesquisas, o número de indecisos está em terceiro lugar. Esse candidato é bom, hein? O chamado indeciso. Você é um desses eleitores, uma dessas eleitoras que está em dúvida? A gente vai falar das declarações polêmicas que viraram atritos diplomáticos. Isso tudo no fim de semana aqui em São Paulo, com o presidente da Argentina também. A gente vai falar sobre nomes, sobrenomes. Na política isso pesa muito. Você sabe a origem do seu sobrenome? Você que está em casa, no carro, no trabalho, no Brasil, no mundo, na Lua, participe com a gente. Tem um canal no WhatsApp te esperando, tem o nosso chat, tem o nosso site também. A gente quer saber sobre os indecisos. Terceiro lugar. Nas principais pesquisas, os indecisos estão. Então, a gente quer saber se você está indeciso ou se você já se definiu. O Partido Liberal, por exemplo, aqui em São Paulo, oficializou, sem dúvida, candidatura do senador Flávio Bolsonaro à presidência da República. Tem pronunciamento de Jair Bolsonaro, mas calma, com a inteligência artificial. Teve manifestação de apoio da ex-primeira-dama Michelle Bolsonaro. Vocês viram? Vamos pro sofá. Nossa querida e bela e com faca na bota, Letícia Perfeita. Essa bota aí.
2: Essa é mais discreta. Essa não é aquela rosa, aquela
1: fuchsia. É bonita. O que você achou da convenção? O que você achou do Milei, dancinha
2: de Flávio? O Milei falou que todo mundo queria falar, mas não pode, né? Então, muito obrigada, presidente. Muito obrigada mesmo. Me senti representada.
1: É, você foi representada por ele.
2: Me senti representada pelo presidente da Argentina. Mesmo vídeo. Não gostando da Argentina, viu?
1: Do vídeo do presidente Bolsonaro, do ex-presidente Bolsonaro.
2: Não era dele, né? É inteligência artificial. Não foi o Bolsonaro se pronunciando. Mas mesmo assim, virou razão pro STF, pro PT querer interferir, né? Pra jogar pro STF. Olha bem, ele se manifestou. Pelo amor de Deus, é inteligência artificial. Até isso eles vão querer bloquear? Até isso eles vão querer censurar?
1: Quem esteve lá foi Bruno Pinheiro e ele vai estar aqui daqui a pouco no nosso sofá. Canito, gostou da festa? Foi bonita lá no Pacaembu.
3: Bonita. Não, e a gente sabe que o Bolsonaro não é de hoje, que ele é um mito, né? Agora com o IA, ele tá realmente virando um mito ali. Tá conseguindo virar uma imagem que pode ficar pra sempre.
2: Ele só tá virando uma imagem porque ele tá proibido de se manifestar, né? Graças ao nosso querido, maravilhoso tribunal.
3: Concordo total, não.
4: Tentativa de golpe, né?
3: Não, mas isso é tentativa de golpe. Gente, tentativa de golpe e vocês conseguiram dar o golpe, só pra deixar claro. Porque outro dia aqui ele tava falando, você pode se manifestar sobre o que quiser. Não é verdade. A gente tem que trazer um cara da Argentina pra cá, o presidente da Argentina, pra poder falar o que a gente não pode falar. Esse é o real.
1: O Milei falou mesmo, viu? A gente depois vai estar com o Bruno Pinheiro, com bastidores ali do que ele falou, que criou ali um conveniente diplomático, né? Mas diplomacia é muito elegante, então chama o embaixador pra cá. Enfim, você gostou, Henrique?
5: Vai ser o Mauro Vieira que vai comentar.
4: A coisa mais bonita dessa convenção foi o momento do Milei dançando um rock bizarro lá. Aquilo lá foi engraçado.
1: Bizarro por quê?
4: Entretenimento.
1: Tava no ritmo,
4: puro,
1: é festa. Por que
5: bizarro? Xenofobia é crime, hein? Xenofobia tá com preconceito.
4: Bonito, foi lindo.
5: Então não tem ironia.
1: Você queria que tivesse uma coisa sisuda, igual aquelas formatura de engenharia de Minas, lá em Faculdade de Ouro Preto, aquela coisa careta.
3: Engraçado, o Milei dançar, não dançar.
4: Exato, a dança do Milei ali, nossa, maravilhoso. Inclusive, na hora que teve o discurso do Flávio lá no final, quase metade da convenção já tinha ido embora. Foi uma maravilha de organização.
2: Você tava lá?
5: Tava lá. Gente, olha só, tem imagens. Bastidores, furo de reportagem. Henrique foi à convenção do PL, que sabe falar em primeira pessoa, já sabe até que momento o povo foi embora. O Henrique consegue acompanhar muito mais a história de vida de Bolsonaro. Se bobear, ele sabe mais do que o próprio Bolsonaro, do que o próprio PT. Por quê? Porque o governo não faz nada mesmo. Então ele precisa arrumar alguma coisa pra
1: se
5: distrair.
1: Não é bem assim.
4: Tem imagens.
2: Não é bem assim. Eles realmente fazem. Eles só prejudicam o Brasil.
1: Isso também não é tanto assim, porque a gente vai falar agora lá em Brasília com uma conversa que durou

0: Aqui no Brasil, a gente tem o caso aí do Milei, da Argentina, essa relação conturbada com os Estados Unidos, Donald Trump. Daqui a pouco, o presidente da Coreia do Sul chega aqui no Palácio do Planalto também para uma conversa, uma série de conversas com o presidente Lula e além, então, de Argentina, Estados Unidos, Coreia do Sul, aconteceu de fato esse telefonema, aproximadamente uma hora, entre os presidentes Luiz Inácio Lula da Silva e Xi Jinping, que reforçou a aproximação entre Brasil e China em um momento de grande tensão no comércio internacional. Os dois líderes defenderam o fortalecimento da parceria entre os países e concordaram que é preciso acelerar as negociações para um acordo de livre comércio entre o Mercosul e a China. Um tema que já vem sendo discutido há bastante tempo, mas sem previsão de conclusão, pelo menos por enquanto. Bom, durante a conversa, Xi Jinping afirmou que a China apoia o Brasil na defesa da soberania nacional e na rejeição à interferência externa, fazendo menção direta aos Estados Unidos, sem citar nomes. Segundo o governo chinês, os dois países, como integrantes do chamado Sul Global, devem ampliar a coordenação em temas internacionais e atuar por mudanças no sistema de governança global. Já Lula destacou que a relação entre Brasil e China vive um momento de expansão, com recordes no comércio bilateral, e reafirmou o compromisso do governo brasileiro em diversificar mercados e parcerias comerciais. Os presidentes também trataram da ampliação da cooperação em áreas estratégicas. Claro que não poderia ficar de fora assuntos como inteligência artificial, satélites, beneficiamento de minerais críticos e também o comércio de fertilizantes. Apesar de uma grande expectativa sobre o assunto tarifaço, a nota divulgada pelo Palácio do Planalto não cita uma conversa sobre as tarifas anunciadas pelos Estados Unidos contra os produtos brasileiros e os outros parceiros comerciais. No cenário internacional, Lula e Xi Jinping demonstraram preocupação com os conflitos em diferentes regiões do mundo, especialmente pelos impactos na economia, na segurança alimentar, na segurança energética, além da crise humanitária em Gaza. Os dois também defenderam uma solução negociada para a guerra na Ucrânia e avaliaram que o Grupo de Amigos da Paz, esse é o nome da iniciativa lançada por Brasil e China, pode contribuir para a retomada das negociações diplomáticas. Então, Fernando, a gente segue acompanhando todas essas agendas, relações ou tentativa de relações internacionais entre Brasil e Estados Unidos, agora essa rusga com a Argentina. A conversa logo mais com o presidente da Coreia do Sul aqui no Palácio do Planalto, prevista para as 10h30 da manhã. E claro, essa ligação demorada de aproximadamente uma hora com Lula e Xi Jinping. A gente segue acompanhando todos os detalhes diretamente de Brasília. Com você, Fernando.
1: Valeu, Marco. Muito obrigado pelas informações e esclarecimentos todos aí sobre essa conversa de mais de uma hora entre Brasil e China. Valeu. Boa semana para você. Demora muito porque tem que traduzir também, né? Vamos descontar esse tempo de uma hora aí, porque fica parecendo que é um papo solto, mas é um xing-ling-ling-ling-ling, blá, blá, blá, blá, blá, blá, blá, blá.
2: Mandarim, português, português,
1: tem
2: mandarim.
1: A tradução. Então, assim, é uma hora de conversa solta, né, Henrique?
2: Mas veja, a gente trocando esse apoio com a China, o Lula conversando com o presidente chinês.
3: Apoio?
2: Mostra a nossa...
3: 55% de tarifa, é apoio.
2: A nossa capacidade de negociar com o mundo
3: claro,
2: inteiro.
3: Claro, super capacidade
2: tá
3: de negociar.
2: A China está no caminho de ser uma das maiores parceiras comerciais do Brasil, o que é maravilhoso. Porque a China, diferente dos Estados Unidos, por exemplo,
3: lá
2: negocia
3: vem
2: com bons contratos, conversa com a gente, não quer
3: tarifa
2: ser sócio.
3: Tarifa dos Estados
2: exemplo,
3: Unidos é interferência.
2: Raras.
3: Agora, não, mas, a tarifa mas, da China é amor, carinho,
4: uma curiosidade,
3: beijo.
4: Rapidinho, uma curiosidade. Quando você diz a China negocia com bons contratos, você está falando em nome da China, né? Porque os bons contratos que ela negocia são pró-China, como deve ser. Afinal de contas, todo país deve gozar e prezar pelo seu próprio povo, pela sua economia. Agora, a Letícia bem destacou aqui. Nós já atingimos uma tarifa da China de exportação de carne, né? Vai chegar agora a partir de julho já 55% de tarifa. Então isso é ainda maior do que a dos,
3: né,
4: Estados Unidos, até porque os Estados Unidos tirou o tarifaço, não se aplica às carnes brasileiras. Então quando o Henrique fala bons contratos, na verdade é uma grande ironia, porque quando convém, eu defendo, por quê? Porque ele acredita muito que é um grande parceiro comercial pró-Brasil. Não é, de fato, um dos maiores parceiros comerciais do Brasil.

0: É a China, mas o superávit, ou seja, o ganho comercial é da China, não é do Brasil. O Brasil compra, inclusive, muito mais. E vale dizer que nem todo produto que o Brasil agora vai ser punido no tarifaço com os Estados Unidos, a gente consegue mandar para a China. Como o Fernando várias vezes comenta aqui: ah, será que o chinês beberia tanto suco? Será que o chinês comeria tanta carne? O fato é, não existe essa adaptação automática. Ah, parei de vender para o João, agora o José vai comprar de mim.
1: Tem hábitos culturais que precisam ser considerados.
2: E a salvaguarda vai durar até 28, inclusive.
3: Pois é.
1: É Bruno tempo, Pinheiro, falando no microfone internacional da Jovem Pan.
0: Presencialmente.
2: Bom dia, chega do home office, né? Eu, Neymar, Lula.
0: Lula.
2: É, tô de volta presencial.
0: Não me estranha que você estava em Brasília.
1: Bruno Pinheiro aqui conosco. E teve lá ontem, né? Um dia cheio, né?
2: Quero aproveitar e mandar um abraço para todo mundo que me recebeu ontem lá, dizendo que me vê no morning aqui. Fiquei muito legal
1: pela mesmo?
2: Audiência. É, foi uma recepção
1: na convenção
2: muito legal.
1: Do PL.
2: Na convenção. Foi muito legal receber.
3: Público qualificado. Público qualificado.
1: Foi legal. Um grande abraço
2: para
1: todo mundo.
2: Muito obrigado.
1: Que acompanha o nosso morning show.
2: Pela recepção.
1: O que, que eles falam do Henrique? Mandaram algum aviso para ele?
2: Mandaram
1: não?
2: Socar o Henrique, né? Foi isso. Um abraço para mim e socar o Henrique, né?
4: Eu fiquei triste que não oficializaram você como vice na chapa.
2: E você também não, aqui como Haddad, né?
4: Não teve, né?
1: E você fala mandarim, então você poderia estar participando da conversa
0: com
1: o...
0: Eu pensei isso também.
2: Eles falam qualquer língua, menos a do povo, né? Essa é a grande verdade.
4: Não, fala a língua do povo, tanto que tá aí.
2: Falam qualquer língua, menos a do povo.
4: Reeleito 3 vezes.
1: Olha, conte tudo o que você viu por lá. Eu queria só repercutir aqui... O Javier Milei, ele criticou o ministro Alexandre de Moraes e comentou a decisão que impediu o presidente argentino de visitar o ex-presidente brasileiro. A gente tem essa fala, o Bruno esteve lá e a gente vai ouvir o Milei para ouvir o Bruno e o Sofá também. Pode ser, manager? Vamos lá, então.
5: Para colmo, la basura calma. Calva no me permitió visitar a mi amigo injustamente encarcelado, cuando sé que Lula se cansó de recibir dirigentes del exterior cuando estaba preso.
1: ¿Deu para entender? Deu, né?
0: Sim.
1: Deu. Ele disse que o Lula recebeu vários líderes
0: quando
1: estava preso. Quando estava preso.
4: Mandou um recado especial para alguém, né? Com uma forma bem ofensiva. Mas era o que se esperava do Milei mesmo. Tem essa postura quase sempre. O Bruno trouxe um ponto. A única coisa que eu elogiaria desse vídeo é o sonoplasta mesmo. Porque ele coloca o som ali nos momentos certinhos, o discurso fica parecendo emocionante. Parece até que
3: parece
4: o Milei
3: só
4: deve ser levado a sério.
2: Agora, um ponto que eu ouvi agora da oposição, conversei agora há pouco com o líder da oposição, o deputado Cabo Gilberto, e ele me disse que achou que faltou mais, que Javier Milei poderia ter falado muito mais verdades em relação tanto ao Supremo quanto ao Executivo também. E aí, a gente já vai entrar sobre esse assunto de chamar os embaixadores, enfim, a oposição está convocando, hoje enviando requerimento para chamar o Mauro Vieira para dar explicações sobre essa reação ao
1: Bruno,
2: governo argentino.
1: Bruno, muito a sua opinião de observador político e atento enquanto sua perspicácia. É um líder do nosso maior parceiro, de toda a nossa história política e econômica. Nunca antes na história desse país um presidente chegou no nosso quintal para falar tão mal da gente.
2: E também nunca na história desse país vivemos algo tão semelhante com o que estamos enfrentando no próprio judiciário, né? Então acho que do mesmo lado.
0: Que é uma censura
2: nunca
0: declarada.
2: Nunca vivemos na história desse país.
0: Até porque a gente...
1: não pegou pesado, não,
2: ele
1: a fala do Milei?
2: Ele é um chefe de Estado. Ele é um chefe de Estado. O que vai acontecer? Vão incluir ele no inquérito
3: das fake
2: news?
3: O que me impressiona, na verdade,
2: no inquérito do Supremo, é um chefe de Estado.
3: Pois
2: então
3: é.
2: Ele ainda tem uma liberdade de falar o que ele
3: ainda,
2: pensa.
3: Ainda, por enquanto.
2: Né? Então ele veio aqui e fez um discurso. Não foi um senador ou um deputado que fez esse discurso, então... Ah, há uma consulta, tudo bem. Mas e a liberdade do chefe de Estado? Quando Lula vai lá fora também e faz duras críticas ao governo americano, lá fora, isso não é uma intervenção?
1: Exatamente.
2: Ninguém
1: é um
2: consulta
1: bom
2: o governo americano.
1: De imaginação a
2: só
1: gente
2: vale
1: entender.
2: Lá?
1: Se fosse ali um governo mais alinhado ao PT e o Lula faz a visita a uma convenção, né? E ele não é participante ali. O Lula não faria a mesma coisa?
2: Não, vamos
1: coisa
2: longe,
1: que
2: não. Eu estava na escada do Itamaraty quando o Nicolás Maduro foi recebido por Lula como chefe de Estado. Lula fala para a imprensa: quanto tempo vocês ouviram dizer que esse homem é um homem mau, um homem ruim, querendo fazer uma outra imagem?
1: Lula de falando
2: Nicolás
1: de Maduro.
2: Maduro? Lula falando de Maduro.
1: Você está falando apontando
2: Javier Milei? Javier Milei?
1: O homem mau, o homem ruim é o próprio
2: Javier
1: Henrique.
2: Javier Milei saiu em defesa...
0: Afinidades, né? Afinidades.
2: Javier Milei saiu em defesa do seu amigo Jair Bolsonaro. Lula defendeu o Nicolás Maduro, que é um ditador, E aí, qual é a diferença que temos aí?
4: Eu acho as falas dele, de fato, agressivas. Talvez não precisasse disso e
2: gera... não são assim... verdades?
4: Não,
2: agressivas
4: não, não são verdades. Não, não são verdades.
3: Como não
4: gera rusgas diplomáticas, de fato. Então tá certo o Itamaraty se posicionar contrário. Mas... exatamente, tem um ponto que você trouxe aqui, que vocês trouxeram. Ele é um chefe de Estado, a gente não tem muito o que
0: não,
4: fazer,
0: mas eu queria,
4: a não ser repudiar as falas dele.
0: Ô, Henrique,
4: eu acho que nós,
0: sobre
4: como Brasil, devemos repudiar mesmo.
0: Sobre final. A rusga diplomática, ela já existe. O Lula critica o Milei desde que o Milei foi candidato. Então o Lula criticou o Milei quando ele recebeu o Flávio lá na Argentina.
2: 24,
0: o Lula, toda oportunidade que ele tem, ele direciona de forma também agressiva ao Javier Milei. E o que mais eu lamento aqui é que, de fato, a gente precise de um líder estrangeiro, para poder falar as coisas de forma livre e não censuráveis. Porque no Brasil, de fato, hoje a gente precisa pesar, ponderar toda a opinião. Por quê? Porque existe, sim, uma censura, às vezes velada, às vezes explícita. E aí você precisa trazer um líder internacional para ele poder fazer algum tipo de comentário sem pensar assim, não vou falar isso porque senão daqui a pouco vão mandar eu me calar. Então o ponto é, o que o Milei fala, Lula recebeu diversas visitas e eu não pude visitar o meu amigo, é uma verdade. Nós citamos aqui pelo menos 8, 9 líderes internacionais, nem estamos falando dos brasileiros, que visitaram Lula enquanto ele estava preso no Paraná. Então veja, existe uma grande diferença de tratamento que é dado pela justiça, sendo que na proporção, olha lá, vamos lembrar de Mensalão, de Lava Jato, você vai me dizer que esses crimes também não são inaceitáveis? Porque o Mauro Vieira, ele está se tornando um grande poeta do silêncio. Ele, se ele ficasse mais calado, ele provavelmente ganharia muito mais. Porque esses dias, espontaneamente, fez críticas e alegações que o governo americano iria intervir no Brasil. Agora ele já mete um inaceitáveis as falas de um outro presidente.
6: Ele vai ser chamado lá para... Você tem um bastidor sobre essa situação?
2: Será chamado,
6: aí?
2: Já tem um convite lá, justamente sobre esse ponto da intervenção, mas hoje o líder da oposição já confirmou que esse requerimento será enviado para a Câmara dos Deputados para convocar ele a dar explicações por quais razões está convocando esses embaixadores. Inclusive agora tem uma reunião acontecendo no Itamaraty com o nosso embaixador na Argentina, que voltou para ser consultado pelo Itamaraty. E aí, só para fechar, o que eu ouvi por parte do Palácio do Planalto é o seguinte, que eles não querem que Lula fique com essa reação direta a Javier Milei. Eles querem que o Itamaraty concentre essa energia, que use as forças de dentro da diplomacia. E aí eu faço uma pergunta, Henrique. Você não acha que usando o Itamaraty para rebater Javier Milei não está usando a estrutura governamental numa campanha? Porque estamos falando de uma campanha. Não é algo de Estado.
4: Mas as críticas foram à República Brasileira, no caso, quando ele faz essas alfinetadas. Então, nada mais justo do que o Itamaraty, que representa o Brasil, fazer esse contraponto. Eu não acho que o Lula não deveria se pronunciar. Acho que pode se pronunciar também, mas isso não significa que o Itamaraty não possa tomar o seu
3: interessante
4: lado.
3: O Itamaraty...
4: Até porque as críticas foram ao país, às instituições brasileiras. Ele fez uma crítica citando, de maneira velada, um ministro do Supremo Tribunal Federal. Então, o Itamaraty colocar o dedo nisso...
2: Então, você foi correto, a um ministro e não ao Supremo. Então, se é um ministro, não é a Suprema Corte.
4: Mas
2: se é o Lula, não é o Estado.
4: Mas é o ministro que estava na relatoria.
2: Duas pessoas diretamente, né?
4: Só que o ministro que estava na relatoria que levou o Jair Bolsonaro a ser preso.
2: Mas é um ministro que não representa toda a Corte, né?
4: Mas a Corte inteira ali, pelo menos...
0: Mas, Henrique, a minha pergunta é...
4: condenou o Bolsonaro.
0: Qual é o nível de liberdade que foi infringido? Ou seja, por que o Milei poderia ou não poderia criticar um ministro, criticar até outro presidente... Sendo que nós, em teoria, inclusive o próprio presidente Lula, por diversas vezes faz a mesma coisa. Quando ele critica ou elogia o Xi Jinping, quando ele critica ou elogia o Ayatolá do Irã, quando ele gosta do Ortega e depois ele para de elogiar o Ortega, que é o novo ditador da Nicarágua, mas que já era, porque estava em 5 mandatos seguidos, só com eleições falsas. Então, por quê? Aí a pergunta é essa. Onde errou o Javier Milei ao criticar alguém?
3: Ele só errou porque ele criticou alguém.
0: Eu só queria, realmente, onde ele errou em criticar alguém?
4: O erro não está puramente na crítica. O erro está no tamanho da crítica que foi feita numa convenção eleitoral dentro de território nacional. Essa é a sequência de coisas.
0: Então ele não poderia criticar uma pessoa, um presidente brasileiro, porque ele está no Brasil. Essa é a resposta.
4: Não, ele está numa convenção partidária.
0: Não importa onde ele está. Ele podia estar num restaurante comendo um churrasco.
4: A crítica...
0: Qual a diferença?
4: Existem limites de críticas.
0: Ah, é? Ou seja, censura.
4: Claro. Não, não é censura.
0: Eu posso falar, olha, você está errando. Eu posso falar, você está errando muito. Eu não posso falar o muito.
4: Ele falou no vídeo, por exemplo, lixo careca. É o que ele fala. É uma crítica pesada à figura do ministro que colocou dentro da relatoria...
0: É uma ofensa estética. É uma ofensa estética. Ele não virou e falou, você é um bandido. É uma ofensa estética. Concorda?
6: Ah, mas é deselegante. Mas
4: não deixa de ser,
6: né,
4: é deselegante. Eu
0: concordo que é deselegante.
3: Ele tem que ser censurado por falar que é careca?
4: Não, ele pode falar o que ele quiser.
3: O que me impressiona, na verdade, é o Itamaraty agindo agora. Na hora que tinha que mandar alguém lá na audiência nos Estados Unidos para defender o país e ir contra as tarifas que estavam sendo impostas aqui, o Itamaraty não quis trabalhar, o Lula não quis mandar ninguém. Agora, para firmar posição política, que é o que o Lula tem feito com a nossa diplomacia desde que assumiu, aí eles querem trabalhar. É a lógica petista.
6: Só que uma notícia sobre isso é interessante, porque essa relação entre Donald Trump e Flávio Bolsonaro foi também fruto de uma pesquisa do Datafolha que revelou que 52% dos brasileiros acham que o governo norte-americano, / Donald Trump, esse governo do Trump está agindo para beneficiar Bolsonaro, Flávio Bolsonaro, na candidatura à presidência da República. Ou seja, tem uma percepção de 52% dos eleitores de que o Datafolha mostra que o governo americano favorece.
2: E hoje a gente viu uma entrevista de Javier Milei, já voltando à Argentina, relembrando que Lula influenciou o candidato anterior, o governo anterior da Argentina, a continuar no governo. Ou seja, estão fazendo o que já fizeram também em outro momento. Lula já ajudou a eleger líderes de esquerda. Perfeito. Em outros momentos,
0: eu estava na Colômbia durante as eleições deste ano, que o Espriella no final acabou virando e ganhando, e eu vi em rádio, ouvi em rádio e vi na TV uma campanha em que o Petro, que estava presidente da Colômbia, ele mostrava fotos e vídeos dele com Lula em campanha. Então veja, o que o Bruno falou, eu vi, ninguém me contou. Não foi que vazou na internet, eu estava na Colômbia e vi isso na TV. Ou seja, o Lula também fez a mesma coisa que ele alega o Trump está fazendo, como se fosse um grande absurdo.
4: O Lula não foi na convenção de ninguém.
2: Mas estava na TV. Lula usou as redes sociais depois daquele encontro com o governo americano, que o Trump se recusou a fazer foto ou uma entrevista ao lado de Lula. E esses recortes foram usados nas redes sociais do governo e do próprio Lula, dizendo que era amigo do governo americano. Lula tentou tirar uma casquinha também do encontro. Tentou tirar vantagem, mas essa química não rolou.
6: Sobre a Colômbia, que o Matheus disse, agora o presidente eleito da Colômbia, o Abelardo Laspredia, ele disse que vai romper relações diplomáticas com os governos de Cuba e também da Nicarágua assim que assumiu o cargo, agora em 7 de agosto. Ele declarou que no governo dele não vão existir laços com tiranias. Está deixando bem claro o que ele quer.
3: São ditaduras declaradas, inclusive. Aliás, só voltando, em relação às tarifas, a percepção pública realmente é essa, mas a gente também precisa lembrar que o Trump está fazendo isso no mundo todo.
4: Esse presidente da Colômbia foi um pouco mais inteligente que o Milei. Que o Milei disse que ia cortar relações com todos os países de esquerda, e ele percebeu que isso não ia funcionar e agora voltou a vender para a China. Esse aí só citou dois países, né? Então tá menos pior.
0: Um que infelizmente.
4: Apesar de continuar limitado,
0: você deve estar acompanhando que Cuba agora tá aos poucos reabrindo o mercado, né? Curiosamente, ela entendeu que ou ela negocia com outros países e de fato passa a respeitar, porque a população de lá, a qualidade de vida é quase zero, ou ela acaba de fechar as portas, né?
2: Energia falta durante um tempo, quase todo dia, né? 11 horas por dia sem energia. Sim, né? Um absurdo.
6: Só preciso dizer o seguinte, a partir de agora com pesquisas, a gente precisa dar um serviço aqui da pesquisa sobre essa do Datafolha, né? Dizendo que 52% dos brasileiros acham que os Estados Unidos ajudam o candidato Flávio Bolsonaro. Foram 2.004 pessoas em todo o país, entre 23 e 26 de julho. Margem de erro é de 2 pontos percentuais, para mais ou para menos. Nível de confiança de 95%. O registro no TSE tem o número BR-01166-2026. A gente está vendo aqui. Mas vou fazer agora um rápido break na rede de rádios.
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11: Isso, ele convidou, não é? E voltamos para a rede de rádios. Estamos comentando aqui a fala do presidente Lula, que disse que nós não vamos aceitar ingerência, né? Ou seja, interferência externa no nosso país, quando foi o próprio presidente Lula que há poucos dias disse, ao comentar uma fala de Marco Rubio, que os Estados Unidos então viessem e montassem um comitê no Brasil. Então eu não entendo. Ele convidou. Está gravado, tem imagem, tem voz. Ele convidou. Isso... Os Estados Unidos falam que vão mandar dois representantes para acompanhar as eleições e ele nega. Ele diz que ele não vai autorizar, que ele não vai aceitar. Eu não entendi nada.
12: No fim das contas, os representantes dos Estados Unidos vão poder sim organizar, ver aqui.
11: Ele te contou?
12: Mais. Isso vai poder acontecer.
11: Mas por que ele recusou?
12: Porque isso é algo que acontece em todas as eleições. Qualquer país do mundo pode vir mandar alguém para observar o processo.
11: Não, não é em todas as eleições do mundo. A Venezuela não aceitou.
12: Aqui no Brasil, estou dizendo. Aqui no Brasil, isso sempre aconteceu e vai acontecer. O que a gente não aceita são interferências diretas na eleição. O que é totalmente diferente de você observar o processo eleitoral. A observação do processo eleitoral pode acontecer tranquilamente. O que não pode acontecer é você ter um país como os Estados Unidos, por exemplo, querer fazer qualquer tipo de interferência direta no processo eleitoral, seja através de financiamento, seja através de impulsionamento através de big techs, com facilitando aí certos conteúdos de determinados espectros políticos terem maior visibilidade, dentre outras coisas. Isso é inaceitável.
0: Muito bem. A gente está falando sobre isso também porque teve um fato agora nesse fim de semana do Itamaraty negar pedidos de visto para dois diplomatas americanos. Segundo uma reportagem do Washington Post, famoso jornal americano que critica bastante o governo Trump, esses dois viriam para entender melhor o sistema de eleição brasileiro. Entender melhor. Seria, de acordo com o jornal The Washington Post, uma estratégia do Mr. Simpatia, Marco Rubio. Então, aí aconteceu isso. Precisa vetar assim, dessa forma? Há pouco tempo, o presidente Lula disse: Rubio, faça um comitê aqui de campanha. Então, aí agora ele está querendo fazer, não pode, Henrique?
12: No caso de ter mandado esse pessoal para poder questionar a integridade das urnas, aí eu já acho problemático. Porque existe uma janela de testes das urnas que o TSE faz, onde qualquer pessoa de qualquer lugar do mundo pode vir fazer os testes nas urnas eletrônicas e nunca, desde quando elas são usadas, houve algum indício com provas e tudo mais.
0: Isso é fato. Fraudes. Isso é notícia.
11: Mas que seguimos aguardando Lula autorizar, então, né, esta supervisão das eleições, que aí é outra história.
0: Com certeza vai ser um assunto dos debates que vão começar daqui a pouquinho. Dia 16 de agosto começa a sequência de debates.
4: Tô animada. Estaria mais animada se o Lula fosse participar, né? Mas
0: disse
4: ele disse
0: que
4: não vai. Ah,
0: ele não falou
4: entorno,
0: nem que vai, nem que não
4: o
0: vai.
4: O entorno tem dito, o Henrique, inclusive, pode trazer isso pra gente, que o Lula não quer participar dos debates. Afinal, se ele for pro debate, ele sabe muito bem que ele vai perder. Porque se o cara tá há 20 e poucos anos no poder, ele precisa prestar conta. E o PT não sabe prestar e nem fazer conta.
0: A gente
12: sabe,
0: a gente tem informação do PSD que oficializou a candidatura de Ronaldo Caiado à presidência, né? Candidato à presidência, né? E o Gilberto Kassab como vice. Tanto Kassab já esteve no nosso Morning Show, quanto o próprio Caiado já esteve aqui no sofá, perto de anunciar essa dupla, né? Aí ele disse que não está com medo de participar dos debates e falou que precisa mesmo ter todo mundo. Temos a fala dele, Ellen Manager? Vamos ouvir o que disse Ronaldo Caiado.
13: Agora eu vou mostrar meus 37 anos que nós tivemos o primeiro debate hoje. O que, que você fez com o Brasil, que nós construímos o Brasil? Está batendo em retirada, disse que não quer ir para debate. Não quer ir? Porque está com medo, amarelou, sabe que está com o rabo preso na criminalidade, não tem coragem de apresentar nenhuma proposta, só faz reunião dentro de recinto fechado. Nós fazemos aqui na rua aberta, é aqui que nós encontramos com a população, não é em recinto fechado, não. É aqui, ó. Quem quiser pode chegar. Eles só querem ouvir o que eles querem. Não tem coragem para abrir para o debate.
0: 37 anos depois do encontro entre Caiado e Lula na eleição de Collor. Né? Tem uma fala, um diálogo.
12: Maravilhoso, né?
0: Como é que é o diálogo?
12: O Caiado pede para ser perguntado pelo Lula e o Lula responde que quando ele passar de 1,5% ele faz a pergunta. E parece que o cenário não mudou muito assim.
14: Passou, tá com 6.
12: Da época para hoje. É a correção da inflação, né?
11: Não, mas a minha curiosidade em relação a essa possível omissão, falta e um grande desrespeito com a população brasileira do atual presidente, que é um funcionário público, tá, pessoal? O presidente, ele é eleito para ocupar um cargo público a serviço do povo. O salário dele, quem paga, somos nós. Sei que todo mundo sabe. Mas isso também deveria servir para motivá-lo a ir lá, como disse a Letícia, a prestar contas, a debater e a mostrar que ele está pronto para mais
4: não
11: um mandato.
4: Pronto.
11: Presidente, se o senhor está tão bem, e eu acredito que o senhor está fisicamente bem e intelectualmente bem, por que não ir ao debate?
4: Essa é a pergunta.
11: Então, Henrique, você realmente, que é um cara que gosta de debate, que defende a democracia aqui no sofá, você acha que faz sentido um candidato, que ele será candidato a presidente, se omitir e não vir a público debater com os demais candidatos justamente para provar que o ponto dele está correto? Você acha que seria interessante se amanhã a gente falasse: Henrique, você não precisa mais vir no sofá para defender o seu lado, a gente vai imaginar o que você pensa?
12: Eu sou a favor do debate. Eu sou a favor que todos
11: os candidatos participem. Você acha que ele deveria ir?
12: Sim, eu já deixei isso claro aqui várias vezes. Né? O candidato da Letícia tem que tomar cuidado para não passar mal ao longo do processo, como já fez na prefeitura. Mas assim, se o Lula for ao debate, tem todas as condições de jantar todos os candidatos que estão ali.
4: Com certeza.
12: Pelos feitos conquistados ao longo de todos esses anos de governo.
4: Os feitos conquistados. Vamos listar aqui os feitos conquistados. Mais de 80% a nossa dívida pública do nosso PIB. A gente tem uma carga tributária que aumentou de novo e chegou a 32,4% do PIB. Mas eu acho que o Lula não quer falar desse tipo de coisa. Ou talvez ele também não queira falar que 4 em cada 10 crianças da rede pública terminam o segundo ano do ensino médio sem estar alfabetizadas na idade certa. Ou talvez ele também não queira falar, Henrique, de várias outras coisas, como educação pública está baixíssima, o nível da nossa educação pública está baixíssima, a nossa economia está indo de mal a pior. Mas isso ele não vai querer falar. Será que é isso? Por isso que ele não quer ir no governo, no debate?
12: Maravilhoso. Inclusive, os números isolados que você trouxe escondem as verdadeiras...
11: Isolados.
12: Eu sou a favor de...
11: Dívida pública resolve.
14: Eu sou a favor de uma lei.
12: A dívida pública, eu já trouxe várias vezes aqui. A dívida pública, como número isolado, não é um problema. A dívida pública, se bem gasta, pode ser algo positivo.
4: Sim, as bem gasta, gente. Mais de R$1 milhão, cada viagenzinha da Janja. Altas, cada viagenzinha de luxo, hotel de luxo.
14: Está
4: sendo muito bem gasto. O dinheiro que você está trabalhando, tá acordando todo dia cedo, ralando pra fazer dinheiro, 30% o Estado vai lá e come, tá? Do seu salário. Pra quê? Pra bancar uma boa educação, um salário, uma boa segurança pública, serviços bons. Pelo contrário, pra bancar luxo do PT. Simples.
12: Mas
4: assim,
12: a educação
4: enquanto isso,
12: básica,
4: gente, a nossa
12: médio,
4: dívida está 80%, 80% do nosso PIB. É a nossa dívida pública. Vocês entendem o nível disso aqui? Se a gente não pegar alguém para resolver o país no ano que vem, a gente tá ferrado. A gente já está ferrado. Quem pegar o país no próximo ano, tá ferrado para resolver isso. O Brasil vai quebrar. E o PT tá quebrando. O Brasil tá roubando a gente, pegando todo o nosso dinheiro para pagar coisa que não faz absolutamente nenhum sentido.
12: O Brasil vai quebrar desde 1900.
0: Olha só,
12: nunca quebrou,
0: mas temos números que são preocupantes com relação ao nosso crescimento. Vou trazer aqui o índice de atividade econômica regional do Banco Central, divulgado agora, mostrou o seguinte: o estado de São Paulo, gente, o estado de São Paulo, nossa locomotiva, foi o estado que menos cresceu nos últimos 12 meses. Os dados mostram que São Paulo cresceu apenas 0,4%, enquanto Rio de Janeiro e Espírito Santo, por exemplo, cresceram 5% e 3,9%, respectivamente. O Sudeste foi a região que menos cresceu, com 1,6%. Centro-Oeste aparece em primeiro lugar, com 3,1%. E o que é espantoso é o crescimento ligado ao avanço da fronteira agrícola. Tem uma região chamada Matopiba, que é Maranhão, Tocantins, Piauí e Bahia, que cresceu enormemente. Muito desse descrescimento de São Paulo tem a ver com juros altos também. Né? Então é uma notícia impressionante.
12: Obrigado, governador Tarcísio. Obrigado.
11: Posso fazer um recorte aqui? O estado de São Paulo tem o agro, mas ele tem muita indústria. E a indústria, ela está muito relacionada à capacidade de consumo de um país. Ou seja, de nós, cidadãos, realmente comprarmos os produtos. E o que aconteceu? Quando o Henrique fala, obrigado, governador, é um desconhecimento de causa de onde está a maior tarifa e o maior imposto, que são federais, neste caso. Existem, sim, os impostos estaduais, mas existe uma carga muito maior federal sobre a produção, principalmente industrial. E aí, quando ele fala, obrigado, governador, ele só reafirma que ele não sabe qual é a grande produção do estado de São Paulo. Agora, quando a gente vê o Centro-Oeste, isso reforça mais uma vez o que a gente fala aqui, a Letícia, a Jess, tanto batem, que é como o agro movimenta o Brasil. E o Centro-Oeste é justamente a região do governador Caiado. O Ronaldo Caiado, que levou índices de aprovação altíssimos agora saindo do governo, e o agro subindo. Então, curiosamente, é muito engraçado ver assim que o prejuízo é justamente porque o nosso país está com taxa de juros em quase 15% ao ano, e isso dificulta crédito, dificulta as pessoas comprarem. Para quê? Para tentar controlar a inflação. E o Banco Central faz isso bem. O problema é que o governo ajuda. E na outra mão, a gente vê o agro puxando.
12: Você está fazendo alongamento?
11: Eu?
12: Que contorcionismo Dá bexiga esse
11: por
12: agora.
11: Por quê? Meu Deus. Porque eu tive que explicar maior, que você não sabe?
12: O maior imposto aqui, o imposto mais pesado em todos os estados praticamente, é o ICMS. Que é um imposto estadual. Os impostos federais são menores nessa proporção. E justamente por São Paulo ser um estado industrial, deveria sim puxar o seu crescimento para cima. Até porque a indústria...
11: Quem que vai comprar?
12: O país, poxa, se tiver...
14: Com que dinheiro?
11: Mais alta do mundo.
12: Que tem uma indústria forte aqui no estado de São Paulo, que é o estado mais industrial do país,
4: Mateus, a gente deveria puxar explicar, o crescimento. Eu acho que o Henrique assim, não poxa. Entendeu. Vamos tentar explicar de, pra novo para ele. Vamos explicar de novo para ele. Outra quando a gente vai, tem os juros altos, a gente, o objetivo de você manter os juros altos no país é para você evitar com que as pessoas continuem gastando, comprando, para reduzir a inflação. É isso que o governo tenta fazer. Ou seja, se a gente tem um juros altíssimo, como a gente tem tido nos últimos anos, a gente reduz, a gente contrai a nossa economia. A gente não quer que as pessoas gastem mais dinheiro. Ou seja, para controlar a inflação.
0: O dinheiro fica caro. Gente, o dinheiro fica custando
4: agora,
0: muito caro.
4: Agora, o Henrique tá falando, é só comprar. Meu querido, você não entende o básico de economia. Esse é o retrato perfeito do PT. Não consegue entender e fazer cálculo.
0: O Henrique já deu uma ideia aqui muito boa de só imprimir mais dinheiro. Você já
12: não,
0: falou
12: não
0: isso
12: é assim. Eu acho que, por exemplo...
0: é só fazer mais dinheiro.
12: Não, reduz
0: falou
12: os juros.
0: Falou ou não falou, Matheus?
12: Dá pra reduzir
11: falou
12: os juros.
11: Falou não só uma vez e ainda afirmou...
0: Ele falou
11: que,
0: sobre
11: que
0: isso.
11: Que essa era a solução.
14: Estados Unidos é assim.
0: Delicado
14: Estados
0: porque Unidos, é o seguinte. Estados lá no Rio de Janeiro, que cresceu mais do que São Paulo, o Sudeste tem esses números positivos ali, entre aspas, por causa do petróleo. Espírito Santo, Rio de Janeiro... são os royalties do petróleo. São Paulo não tem. E aí cresceu menos que o Rio de Janeiro. O agro é que está puxando
14: gente,
0: esse,
14: a, essa... Exatamente. Essa, a política do governo Lula faz muitos anos.
0: Essa engrenagem é o agro.
14: É os juros
0: tá
14: mais altos do mundo, gente. Não é modo de falar. Se você está aqui endividado, você paga os juros mais altos do mundo. Só para você saber.
0: O Brasil.
14: O Brasil. Não existe nenhum lugar do mundo. E isso é a política do governo Lula. De quem que é essa política? Manteve.
0: Do Banco Central Independente.
14: Mas, exatamente. Não, que continuou. Que não manda nada. Que não manda nada.
12: Desse governo, os juros cairiam.
14: Como assim, gente?
11: Ou seja, maquiar lá, e manipular a economia.
14: Então, por que você elege o Lula, então? Você vai votar pra quê, então? Você não vai
12: depois,
14: deixar
12: depois de...
14: pra nada,
12: da independência
14: então,
12: do Banco Central, exatamente. Ele não tem mais poder nenhum pra poder fazer.
4: É, o Lula não tem poder sobre nada, gente.
14: Tá, esquece ele.
4: A culpa do Brasil tá do jeito que tá, não é do presidente, viu? É de todo mundo menos.
0: Mas
4: do Lula.
0: O fato é que o Banco Central é mesmo independente.
12: A culpa do Brasil estar como está são de pessoas como a Letícia que acreditam nessas ideias furadas aí.
4: Com certeza. A culpa é da Letícia. A culpa é da Letícia que votou no Bolsonaro melhoraria. Em 2022, mas a culpa é dela.
0: Mas...
4: porque ela que tá ali na presidência há 4 anos, ferrando com esse país. A culpa é minha, viu,
14: quatro.
4: Gente?
0: Mas
4: obrigada.
0: O detalhe é o seguinte, você é a favor do Banco Central independente, Henrique?
12: Não.
0: Então, tá vendo?
12: Não.
0: Os juros estão altos por causa da independência do Banco Central. Porém, o Henrique... também é contra a independência do Banco Central.
11: Sim, mas quem manda que imprimir dinheiro, Canito? Quem fala para imprimir dinheiro, o que, que a gente pode fazer?
12: Nas urnas.
4: Pois é.
12: Imprimir
4: gente,
12: dinheiro.
4: O que o Henrique quer é uma mini China aqui, a democracia chinesa que ele tenta.
11: Calma, senão o rádio não entende nada. Vamos lá.
12: Pode falar, eu deixo.
4: Pois é, o Henrique, ele tá querendo copiar a China, tá? Quer trazer aqui, ele e o PT se inspiram muito nessa democracia chinesa, que o Henrique falou que existe democracia lá, né? O que eles estão tentando fazer aqui é justamente o que a China fez lá. Calar opositores, acabar com a oposição, não existe nada.
0: Eu
4: é
0: acho
4: que tá falou que, ó, no Brasil,
0: já é uma informação importante. A gente tá perguntando, né? O terceiro lugar nas campanhas tá ocupado pelos indecisos. Esse candidato tão precioso que tá atrás do seu voto, são os indecisos. E a gente, olha, olha, essa informação é muito importante sobre o crescimento de São Paulo. São Paulo cresceu muito pouco nesse último ano. Isso tem a ver com a nossa vida de todo dia. Então, eu estou te perguntando, é a sua opinião. Você já escolheu o candidato? Hoje, né, nessa eleição, a gente escolhe o presidente, o governador, 2 senadores, deputado estadual, deputado federal. O número de indecisos é para esses todos esses cargos.
14: Imagina indeciso para deputado e para senador, né?
0: É, aí é
14: se
0: muita
14: é
0: indecisão. É
11: dá para se lançar
14: indecisão.
11: Candidato já com o nome indeciso, então, né, Fernando? Você vai sair em todas as pesquisas agora.
0: É.
4: Queria perguntar para o público, né? O Fernando estava falando da quantidade de gente que a gente vai eleger esse ano. São 6 votos. Para o público que está ouvindo a gente, vocês lembram quem que vocês votaram para deputado estadual, federal e senador na última eleição?
0: Claro.
4: Pensem aí.
0: É isso mesmo. Boa pergunta. Não é à toa que você se chama Letícia Perfeito.
4: Obrigada.
0: Sabe tudo, ainda sabe que a vida é bela. Ainda usa botas bonitas e elegantes.
12: Relógio parado acerta 2 vezes por dia, né?
0: Oi?
12: Relógio parado acerta 2 vezes por dia.
0: Você tá falando da Letícia?
4: Eu achei um comentário misógino.
0: Você tá provocando a Letícia? Sabe o tanto que ela é brava?
4: Eu achei um comentário misógino e eu acho que tem que ser peso, tá?
0: Mas você não gosta da lei da misoginia? Fala mal da lei?
12: Vai usar.
0: Ah, já que tá, vai usar. Vai usar. Vai usar a lei.
4: Tô sendo hipócrita, como o Henrique. Tô aprendendo bem aqui com ele.
12: Eu sou contra a lei, mas se me...
0: Outro assunto...
15: Oi?
12: É contra a lei, mas você se me beneficia, eu vou usar
4: você
12: a lei.
4: Você me inspirou, é. Henrique. Você me inspirou.
0: Olha só, por falar em dúvida sobre a eleição, tem um outro assunto importante, que é a violência. A violência vai ser também assunto para a gente decidir o nosso voto. E eu estou falando isso porque uma passageira filmou o momento em que assaltantes roubam um motorista e, na sequência, ela é ameaçada no meio do trânsito de São Paulo. Gente, cenas cada vez mais frequentes, mas também absurdas pra gente. David de Tarso tá conosco para falar sobre os detalhes desse acontecimento. Olá, meu caro, bom dia, bem-vindo ao Morning Show. Conta pra gente o que aconteceu.
16: Oi, Fernando, muito bom dia a você, bom dia a todos os companheiros da bancada e principalmente para quem nos acompanha, né? Exatamente isso, falo ao vivo aqui da região do Morumbi, mais especificamente esse episódio onde tudo foi registrado por meio das imagens do celular, foi na rua Pio 12. Então, o que aconteceu? Quatro bandidos, eles estavam em duas motos, abordaram um veículo que estava parado no semáforo e aí anunciaram o assalto. Ao perceber essa situação, o motorista de um carro pede para que a esposa registre as imagens. Então ela começa a filmar, o bandido percebe, porque ele estava buzinando também na tentativa de chamar a atenção das pessoas que passavam pela rua, às vezes algum policial de folga, uma viatura que passava aqui pelo local, né? E aí o bandido vai em direção a eles e bate com um revólver no vidro para saber se o veículo era blindado ou não. Na sequência, os criminosos fogem. Até nas imagens é possível ver que uma das motos teve a placa filmada. Só que era placa, né, se tratava de uma moto dublê, placa completamente adulterada. A outra estava sem placa. Logo na sequência que houve esse episódio, também aqui na mesma região, no shopping Morumbi, um outro assalto foi registrado contra duas famílias. A polícia até acredita que se tratam dos mesmos bandidos, porque dessa vez um policial de folga viu a situação, ele reagiu a esse assalto, efetuou 5 disparos, mas os bandidos conseguiram fugir e a polícia agora está em busca desses criminosos que andam fazendo assaltos na região. Ainda antes da nossa participação aqui, eu conversei com alguns moradores e muitos estão relatando que isso é rotina na região do Morumbi, na zona sul da capital, viu? Bandidos chegam, muitos deles se passando por entregadores, anunciam o assalto e saem levando celulares, detalhes desbloqueados e alianças das pessoas que estão caminhando pela calçada ou que estão em meio ao trânsito. Então, muitos moradores estão com medo dessa situação, Fernando.
0: Me esclarece aqui uma dúvida. Enfim, o carro da mulher que estava filmando, era blindado? O bandido bate no vidro, aí ele vê que era blindado e foge por isso? Porque dá para ver o rosto dele, claro, com capacete, mas alguma identificação ali é possível, né?
16: Sim, a imagem é extremamente importante, porque ele estava parado no semáforo, assim como o veículo que estava sendo assaltado, né? As pessoas que estavam no veículo sendo assaltado. Ele visualiza a situação e fala assim: registre as imagens. Aí a mulher começa a filmar. O bandido percebe, porque eles estavam buzinando na tentativa de chamar a atenção de alguém que pudesse intervir ali. E aí o bandido vem em direção ao carro, bate, dá coronhada no vidro para saber se é blindado ou não, porque criminoso acaba conhecendo também, né? Ele não efetua nenhum disparo, mas ameaça e logo na sequência foge. Então teve essa situação, muito provavelmente também a pessoa só fez isso de ficar buzinando insistentemente na tentativa de chamar a atenção de uma viatura ou de algum policial, porque se tratava de um carro blindado, porque se não fosse, provavelmente não reagiria, e a recomendação é justamente essa, né, de jamais reagir, mas ela estava no carro blindado sim, essas pessoas, né.
0: Pois então, é, que triste, né.
14: Resumindo é isso, né.
0: É, pois é.
14: Vai ter todo mundo ter.
0: Muito obrigado pelas informações, David, vamos seguir por aqui, bom trabalho para você. Valeu. Gente,
14: vai ter que ter carro blindado, então,
0: não
14: agora.
0: Tem que ter carro blindado,
14: é isso,
0: né?
14: Isso, mas custa 100 mil reais, é caríssimo.
0: Vai ter bolsa ter blindagem?
14: Bolsa blindagem, financiamento bolsa de carro blindado. É um nível, né, que a gente tá chegando, que realmente... Eu já vi assaltos várias vezes na rua, assim, desse jeito. É muito violento, é muito grave, né? A pessoa te ofende muito. Eu fiquei pensando se não dava pra... É pra ter câmera no carro. a gente botar isso, porque realmente pegar o rosto desses caras tem tanto assalto.
4: Não, assim. Mas sabe qual que é o problema? A polícia de São Paulo prende muito, tá? E prende bem. O ponto é o seguinte, o cara vai, audiência de custódia, não, amigo, pode sair, vai lá, vai pra rua. E aí o cara vai e assalta de novo. Então, assim, aqui no estado de São Paulo, a segurança tem aumentado muito, a sensação de segurança também, a gente vê muito mais polícia na rua, a gente tem prendido muito mais gente. O problema é, a gente tem um funcionamento no judiciário que não faz absolutamente nenhum sentido. Eles querem passar a mão na cabeça de bandido. Por isso que o Brasil é visto como um país da impunidade, porque o cara é preso e ele é solto 2 dias depois, ele tá na rua assaltando de novo.
0: Sangue frio dessa moça, hein? De filmar ali, o cara vem, ela continua filmando.
11: Aí ela filma, eu tinha ouvido no áudio, aí ela fala pro marido assim: eles estão vindo pra cá, acelera, sai. Só que ele tinha confiança, né? Sabendo que o carro era blindado ali, e aí ele fica ainda. Então eles perceberam que o bandido tentou bater no vidro ali, quebrar, e não conseguiu. E a gente lamenta muito, né? A gente lamenta muito ver umas cenas como essas. Primeiro, que ele não foi pego. E segundo, como disse a Letícia, infelizmente, ainda que ele seja pego, a tendência é que ele pode ter 70 passagens, mas daqui a pouco ele está na rua de novo.
0: Eu fico imaginando o diálogo, a lembrança que o marido deve ter tido na hora sobre a negociação, sobre a blindagem que ele ia fazer. Que nível de blindagem você quer? Não, é blindagem de zero ponto tanto.
11: Nível até... Brasil. Nível Brasil.
0: Ele fala assim: pode filmar, tá blindado, pode filmar.
11: Muita confiança, né?
0: Fernando? Muita confiança.
11: Porque...
0: E o bandido, que como disse o David, eles conhecem.
12: Conhece.
0: Bandido conhece nível de blindagem, né? Vê até onde pode dar a coronhada e até onde não vai funcionar. Ele dá só um toquinho e fala que não adianta nem atirar. Ele nem gasta bala. Fala, não vou nem gastar tiro aqui.
11: Mas aí é o ponto, né? Se não fosse blindado, o cara não teria ajudado, não teria buzinado. E se o outro batesse, ele já tinha matado uma, duas pessoas inocentes que estavam ali tranquilas na rua e presenciaram uma situação como essa. É o grande lamento e é por isso que, de certo, o presidente Lula não vai aos debates, porque ele não tem o que explicar sobre segurança pública. Ele não tem o que falar sobre mudanças de números e de aumento de segurança, porque não foi uma prioridade para ele desde que ele começou em 2002. Afinal de contas, foi ele que adotou os termos como nossos criminosos, foi ele que disse que o traficante é vítima do usuário, que se não houvesse o usuário, o traficante não precisaria estar naquela posição. Então é muito triste a gente ver uma cena como essa e sabendo que provavelmente o que depender do presidente, nada vai mudar.
0: É muito triste mesmo. E olha, dá pra identificar bastante ali o rosto do bandido, né?
14: Mas já sabem quem é, já foi preso várias vezes, soube e foi solto.
0: É.
14: Então nem adianta isso.
0: Se é realmente alguém que a polícia conhece, né? É só mesmo olhar ali, dá pra ver, tem a expressão do rosto ali bem nítida, bem nítida. O fato é que hoje é segunda-feira, né? Chegou a segunda-feira, aquele dia que todo mundo fica ali meio arrastando, porque sai da rotina no fim de semana. 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
0: Seguimos, então. Eu vou fazer um break na rádio agora, nossa rede de rádios.
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5: Na semana passada, na quinta-feira. Claro que a gente vai acompanhar mais um capítulo dessa novela. Volto com vocês.
6: Muito bem, Danúbia. A gente está de volta também na nossa rede de rádio. Estamos falando aí da decisão. Obrigado, Danúbia. Bom trabalho para você. A agência, né, a Anel deve definir sobre o futuro da Enel em São Paulo, a operadora de luz e energia aqui. Quando a gente fala de obras que são eleitoreiras ou não, tem uma obra atrasadíssima que nunca foi feita em São Paulo, que deveria ser feita até pela Eletropaulo, que é a de enterrar os fios. De enterrar o nosso sistema de cabeamento de energia, né? Não foi feito. É
7: absurdo, né?
6: Tá cada vez mais caro fazer isso, né?
8: É, e que mudaria muito a percepção, né? Inclusive, tem algumas pesquisas que já apontaram que nas cidades onde eles fizeram isso, até a sensação de qualidade de vida das pessoas melhorou.
6: Claro.
8: Então, não é só uma questão, lógico, que facilita a questão de segurança mesmo, mas existe também, né, aqueles benefícios que são, nem chamaria de indiretos, que são não relacionados à energia, mas melhora aquela sensação de bem-estar, da gente se sentir bem
9: os
8: ali onde a gente vive.
9: Né?
8: Exato.
9: Estética,
8: e ajuda muito a evitar os furtos, né? Porque
6: exato.
8: O pessoal furta muito cabeamento. É uma coisa incrível.
6: Em algumas grandes avenidas a gente tem isso. Parece que na Rebouças tem, na Oscar Freire é tudo bonito lá, não tem fio. Enfim, mas é uma obra muito cara.
7: Gente,
6: muito
7: mas é,
6: cara.
7: Mas é possível.
9: Quem tem potencial econômico para fazer isso? O Estado.
7: O Estado.
9: Se vai colocar na mão do setor privado, o setor privado jamais vai pegar
6: o
9: dinheiro
6: fez,
9: de lucro
6: então?
9: Dele e enterrar.
8: Ah, mas a minha pergunta é essa. Por que a Eletropaulo, por que as anteriores que eram estaduais elas não fizeram?
9: Deveriam ter feito.
7: Deveriam ter feito.
8: Ah, entendi. Então é simples, gente. Olha, a responsabilidade é do Estado, mas o Estado não fez. Deveria ter feito. Sigamos. Não, não é assim, né?
9: Também não é
8: tem
9: assim,
8: que mudar,
9: não,
8: ué. Pelo amor de Deus.
9: Você é mais inteligente que essa interpretação.
8: Não, não sou não. Me
9: tem
8: explica.
9: Tem que colocar dinheiro para poder fazer esse enterramento de fios. A gente precisa cobrar a empresa estatal para que isso seja executado.
7: Gente,
9: agora, entregar na mão do setor privado não é o que vai fazer com que o cabeamento seja enterrado.
7: Gente, nesse aspecto ficou muito claro. Tem que ser muito negacionista para ver que a privatização piorou muito. Todo mundo sabe o que está acontecendo. Eu sou o tipo ele também, nesse ponto, concordo com ele. Acho que privatização de itens básicos é burrice. O cara quer ganhar dinheiro, tipo, saúde, a mesma coisa.
9: Água.
10: Desculpa,
7: mesma coisa.
10: Mas se você
7: é
10: for
7: completamente
10: pegar a saúde,
7: absurdo.
10: Tá com
7: saúde.
10: O BBB aqui
7: não,
10: no
7: gente,
10: São Paulo.
7: É o único país do mundo que tem SUS.
10: Não, você... Não,
7: é,
10: não,
7: se
10: não.
7: A gente não brincar com isso, a gente vai privatizar esse negócio, vocês vão cobrar tudo, é muito pior.
10: Pois
7: gente.
10: Bem, aqui
7: tá
10: no estado de São Paulo, a gente tem alguns hospitais que são, que são geridos tanto pelo Sírio-Libanês quanto pelo Albert Einstein. E esses hospitais são muito melhores do que os hospitais administrados pelo setor público. Inclusive, basta você ver o Hospital Santa Catarina e mais algum, eu não me lembro o nome. Procurem aí no Google. Então, assim, você falar que você não tem que privatizar, que você... E não é privatização, tá? É concessão. Que você não tem que fazer uma parceria com o setor privado para gerir esse tipo de coisa, é um completo absurdo.
7: Concessão,
10: inclusive,
7: a seu favor, se tiver concorrência.
10: Quando a gente fala sobre a questão da educação, o Estado, ele tem o poder, ele tem o dever de prover, de garantir com que as pessoas tenham acesso. Mas ele não, exato. Mas ele não precisa gerir. Eu sou completamente contrária ao Estado gerir a maior parte das coisas. Quanto mais poder a gente concentra, mais fácil é de coagir, de manipular as pessoas.
8: Corrupção.
10: Então, pois é, exatamente. Então, você que falar que não tem que privatizar nada, que não tem que fazer nada de concessão com serviço básico, é uma, assim, uma completa...
7: Vocês acharam que não tá tendo corrupção porque privatizou.

0: negócio dos Estados Unidos, você paga qualquer exame. O que tem de gente aqui americano impressionado que tira uma chapa grátis no sul, gente.
1: Concessão é uma coisa, não, mas, privatização
2: aqui, aqui
1: é outra.
2: A abordagem
0: não
2: dela,
0: com isso, não abordagem, briga que você gosta de privatizar
1: concessão
0: tudo.
1: Concessão é uma coisa, privatização de tudo é outra.
2: A Letícia estava pontuando.
3: Vai fazer concessão de água?
0: De Enel?
3: Não tem concorrência.
2: Não, mas peraí.
3: Concessão de energia? Não tem concorrência, só tem Enel. Aí a Enel tá ruim, vai lá e fala que quer trocar.
1: E os Correios, Henrique? Conta pra gente.
0: Eu também.
1: Conta pra gente.
3: Tem que manter.
1: Tem que manter?
3: Tem que manter.
0: Concordo com você.
1: Milhões. Como tem concorrência? Concorrência? Tem que ter concorrência.
3: Mas tem concorrência.
1: Não, não tem,
3: tem
1: concorrência. Não, entrega de carta não tem concorrência. É só você olhar. A gente tem um rombo milionário. Eu não sei, na verdade, qual que é o valor do rombo. Vocês podem procurar aí. Mas a gente tem um rombo absurdo nos Correios e ainda assim a esquerda aqui, ó, o Henrique fica defendendo que é contra não sei o quê.
4: Essa briga de hoje aqui no sofá está muito parecida, guardando as devidas proporções, de uma briga que aconteceu lá em Belo Horizonte, lá no bairro do Horto, onde fica o Estádio da Independência.
2: Vocês viram isso aí?
4: O pau quebrou. Confusão envolvendo vizinho, cachorro, tudo por conta de um pitbull. A vizinha teria falado, o bicho papão tá solto, e soltou um bicho papão.
1: Soltaram o Henrique hoje, gente.
4: Pitbull,
1: soltaram o Henrique.
4: Gente, vamos para Minas Gerais. Vamos para Minas Gerais falar com o Rodrigo Costa. Que procó, sururu. Conta pra gente, Rodrigo. Bem-vindo ao Morning Show. Briga generalizada em BH.
5: Tudo bem? Oi, Fernando. Bom dia. Que procó, de fato, é um termo muito bom pra esse caso, viu? Olha só, briga generalizada mobilizou a polícia militar lá no bairro Horto, na região leste de BH, neste fim de semana, após o ataque de um pitbull. E a confusão começou devido a versões conflitantes entre vizinhos sobre como o animal escapou do imóvel. A gente vai seguir aqui as informações do boletim de ocorrência. Os policiais precisaram de reforço para conter esse tumulto e colher os depoimentos. Moradores locais filmaram a movimentação e a proprietária do pitbull afirmou que estava dentro de casa quando ouviu barulhos no portão e, ao olhar pela janela, teria visto os netos da vizinha balançando a estrutura, o que teria permitido, então, a saída do cão e, consequentemente, o ataque do animal a outra família. Por outro lado, os responsáveis pelas crianças contestam a versão e acusam a mulher de agir de forma intencional. Segundo o relato dos menores, a vizinha ameaçou, abre aspas, soltar o bicho papão, fecha aspas, antes de abrir o portão, ou seja, teria sido algo aí feito de forma consciente. O pitbull teria avançado contra os jovens, mas acabou sendo contido pelo cão da família que agiu para proteger as crianças. Olha só a situação envolvendo aí esses cachorros em Belo Horizonte. Os parentes afirmam ainda que a tutora debochou do episódio e o confronto físico começou então quando os donos do animal ferido foram cobrar explicações da vizinha envolvendo outros integrantes de ambas as famílias e durante o espancamento mútuo, aí a briga entre eles, aconteceu que uma pessoa ficou ferida com corte superficial no braço, precisou de atendimento médico em uma UPA da nossa capital Belo Horizonte. A vítima alegou ter sido ferida por um canivete pelo filho da dona do pitbull. Olha só a situação que a coisa tomou. E as imagens, para quem nos acompanha, nas imagens a gente consegue ver toda essa situação, portanto, envolvendo pitbull, envolvendo morador, envolvendo vizinho, um quiprocó, como você bem mesmo falou, Fernando.
4: Que confusão,
1: você
4: hein,
1: você tá
4: Rodrigo?
1: Me comparando a isso, Fernando? Não.
0: O pitbull aí é bonzinho, hein? O pitbull aí é o mais legal.
4: Eu falei, guardando as devidas proporções. Guardando as devidas proporções. Rodrigo, muito obrigado, hein? Que domingo calmo, né? Lá no bairro do Horto, em BH. Valeu, Rodrigo. Que é isso, gente?
0: O pitbull era o bonzinho, né? Que os outros eram pior que o pitbull.
4: É.
0: O pitbull era o mais pacífico.
4: Ainda na nossa...
2: Mas é só importante dizer que realmente existe, né, na lei, uma obrigação de você guardar, tutelar os animais. Embora a gente veja que tem um conflito de contexto, né? Qual foi o real motivo. Mas se você tem um animal, ele aparentemente agressivo ou não, ele tem que ser, né, guardado. A gente não pode normalizar esse tipo de situação, porque a gente tem muitos ataques nas ruas de pessoas que estão conduzindo um animal que às vezes é mais agressivo e acaba acertando alguém. Então, assim, a gente não pode deixar de falar que ali também existe uma possível penalização sobre a dona do animal.
4: Claro, e ela ainda avisou, vou soltar o bicho papão.
2: É, soltou, né?
3: A Letícia é a favor de privatizar o pitbull, né? Vender aí para uma empresa cuidar.
2: Ele já é privado.
4: Ela já esqueceu.

0: Teu. É assim, quando ela esquece, você vai e lembra. Pra que ficar cutucando? Ela é brava, você sabe.
1: Eu?
2: O pitbull daqui.
3: Eu vou soltar o... Eu vou soltar... Aquele pudo. Ô, Fernando, vou soltar a Letícia.
0: Agora, também, dentro do mundo animal, agora é uma história triste, porque, olha, infelizmente, uma capivara morreu depois de ser resgatada. Ela foi socorrida, tinha levado uma flechada lá na represa de Guarapiranga, aqui na zona sul de São Paulo. De acordo com a Guarda Civil Ambiental, moradores da região ali de Guarapiranga viram o animal na represa, mas com uma flecha enorme nas costas. E aí eles chamaram os agentes, a capivara foi levada ao Centro de Manejo e Conservação de Animais Silvestres, teve a flecha retirada, mas não resistiu aos ferimentos. As autoridades acreditam que o objeto foi lançado por caçadores ilegais. A gente está vendo as imagens. Gente, que crueldade, hein? Que crueldade.
3: Não, é impactante, né? Porque quem tá só no rádio, depois puder visitar o canal e ver a imagem, que realmente parece que a gente está assim, 1500, né? É, e aí tem um indígena no meio da natureza.
0: A Ellen Manager tá me lembrando, estamos em 2026 e ainda tem gente usando flecha, né?
3: Exato.
0: Isso é um retrocesso, se não for, bizarro, é o que é, né?
2: A capivara é um bicho que a gente gosta tanto, né?
3: Exato, ela virou meio que um símbolo também do Brasil, né? Junto ali com o caramelo e tudo, a gente tem um carinho e a gente também lamenta porque isso é crime, né? A gente não tem a caça aberta às capivaras, alguns animais como java-porco, javali em certas regiões, o Ibama em um determinado momento do ano libera para controle mesmo, agora não é esse o caso, né? Então assim, não acho fácil descobrir, porque sabe de onde vem essa flecha, mas é lamentável a cena, é meio, é até muito estranho, né? Causa um incômodo na gente.
0: Pois então, é culpa de quem, Henrique?
2: De quem atirou a flecha.
0: Não tem como tudo ter. Tudo você arruma um jeito
1: de culpar.
0: Letícia, de culpar o governo.
1: A culpa é minha?
2: Tarcísio. Foi você que deu a flechada?
1: Não.
0: É culpa do Tarcísio, deve
1: ser,
0: né?
1: Não. A única coisa que eu quero caçar é java-porco. Inclusive, quem puder me convidar para caçar com vocês nas fazendas, me convide que eu vou
3: na região de Cássia, tem quando libera.
0: É perigoso, não, caçar java-porco.
1: Meu sonho, tem que caçar mesmo.
0: Não, menina, eu sei, mas não
2: você. Você vai na flecha?
3: É melhor o Henrique ficar esperto, hein?
0: Você já viu o java-porco? Ele é enorme.
1: Eu tô doida para caçar java-porco. A gente tem que controlar essa praga aqui no Brasil. Inclusive, Santa Catarina, tá? A Assembleia de lá aprovou um projeto para pagar uma recompensa para quem matar.
3: A Letícia
1: esse tipo de
3: já janta o Henrique aqui. Agora ela quer jantar, eu já vou pouco.
1: Tô doida.
4: Caçar no canivete ainda, aquela que vai brincar.
1: É um sonho. Podem me chamar, viu, gente? Podem me chamar que eu vou. Inclusive, o Rincon fez vários vídeos, eu tô doida, viu, para ir caçar java-porco lá com ele.
0: É, realmente, a gente, em um outro momento, a gente vai abordar essa questão. É ambiental, um tipo de animal
1: praga.
0: Que chegou,
1: praga.
0: Né? Chegou pela Argentina, né?
1: Não, o animal chegou, pra vocês terem noção, ele se reproduz como um porco. Então, assim, ele se reproduz numa quantidade absurda, bizarra. E aí você acaba com
3: cruzamento,
1: várias lavouras.
3: Né?
1: Você acaba com várias lavouras, você prejudica o produtor, você prejudica, inclusive, o consumidor final. E aí, essa galerinha aí do ambientalismo, não sei o que, animais. Aí, não vamos caçar, não vamos caçar porque é errado. Pelo amor de Deus, a gente precisa se alimentar, entendeu? Então, esse tipo de praga tá matando, acabando. Não, tem um monte de gente. Tem um monte de gente, sim, na internet que tá falando contra. Muita gente. A gente tem que caçar mesmo e acabar com essa praga. O único jeito de acabar com eles é matando. Então,
0: gente, mas peraí. A Secretaria Municipal do Meio Ambiente repudia todo tipo de crime contra os animais. Java-porco é uma outra história.
3: Exato,
0: né?
3: Controle de pragas.
0: É uma outra,
3: né?
0: História.
3: E tem
0: o que
3: a época certa
0: aqui em São
3: que é
0: Paulo,
3: autorizado.
0: Na Guarapiranga,
2: não é liberado, assim,
0: é uma caça ilegal que não, ela não é permitida e ela é condenada pelas autoridades. O que a Letícia está dizendo é uma outra história do abate necessário em algumas regiões.
1: Ilegal, né?
0: Do java-porco. E ele é legalizado.
3: Ilegalizado, né? Este sim.
0: Bom, a gente vai agora falar sobre a tempestade que causou destruição na região de Ribeirão Preto, aqui no interior de São Paulo. 3 dias de chuva fortes, né? E as cidades agora estão tentando se reerguer. Nessa segunda-feira, os moradores ainda enfrentam falta de energia elétrica, problemas também no abastecimento de água. E muitas escolas continuam sem aulas. A gente vai, então, lá para a região, vão para Guariba. O Thiago Mokva está por lá. Uma das cidades mais afetadas, ele tem as informações. Olá, Thiago. Bom dia, bem-vindo ao nosso Morning Show. Como é que está a região de Ribeirão Preto e as cidades aí por perto?
5: Bom dia, Fernando. Bom dia a todos. Realmente, uma situação bem complicada. Nesse momento estou em Guariba, onde os trabalhos de reconstrução seguem, mas os reflexos do temporal da última sexta-feira ainda estão bem visíveis. O governo do estado reforçou a operação com uma força-tarefa da Defesa Civil, reunindo agências de diversas cidades paulistas para atuar na limpeza urbana, retirada de árvores, desobstrução de vias, distribuição de ajudas humanitárias e apoios às equipes municipais. Ontem, no domingo, durante a visita à região, o governador Tarcísio de Freitas anunciou novas medidas para aceleração da recuperação da região de Ribeirão Preto. Entre elas, o envio de telhas das casas que foram destelhadas, várias aqui em Guariba, desde o momento que a gente chega, nós já vimos várias casas destelhadas, muita destruição, geradores de energias, porque a gente também vê muitas casas sem energia, inclusive região de Guariba sem nenhum sinal de celular, caminhões, pipas, recursos para reconstrução das escolas. Só em Ribeirão Preto, mais de 5 mil alunos ficarão nessa segunda-feira sem aula, aqui em Guariba, impossibilitado de qualquer aprendizado nesse momento, e linha de crédito para produtores rurais, que tiveram os prejuízos com o temporal. Também já foram distribuídos mais de 11 mil itens de ajuda humanitária, além de 6 mil telhas para as famílias que tiveram as casas destelhadas. O cenário aqui em Guariba é de completa destruição. Durante a coletiva ontem, o prefeito Francisco Dias afirmou que cerca de 70% do município foi devastado pela tempestade. Segundo ele, nenhuma quadra esportiva da cidade permaneceu em pé após a passagem desses ventos que foram fortíssimos. Há muito tempo não se via. Em 1994, Fernando, a gente teve um tornado em Ribeirão Preto e muita gente comparou os dois eventos. Logicamente, o tornado foi muito mais forte. Foram 6 óbitos aqui entre Ribeirão e Guariba nesses 3 dias. Foram 3. O prefeito também fez um desabafo ao afirmar que, pelo menos, os próximos 4 mandatos de Guariba não haverá novas formas de construir novas estruturas. Apenas reconstruir o que foi destruído nesse desastre. Uma demonstração da dimensão dos prejuízos enfrentados pelo município. Outro retrato da gravidade da situação é a realidade das famílias que perderam suas casas, enquanto parte dos desalojados foi acolhido por parentes ou pelas famílias. A gente continua, mais de 140 mil casas foram afetadas, e a gente continua trazendo mais informações para vocês. Daqui de Guariba, em Ribeirão Preto, eu volto com vocês no estúdio.
0: Muito obrigado, meu caro. Bom trabalho para você aí. Uma ótima semana. Que a previsão seja mais favorável para toda a região. Você tem uma prima por lá, né?
3: Tenho uma prima, a Mariana e o Thiago. Eles têm um restaurante lá em Ribeirão Preto. Até mandei o pessoal da produção as imagens. Ele foi destelhado, toda a parte da cozinha, a destruição, assim, derrubou parede, danificou. Ela me falou que no mínimo 15 a 20 dias para eles conseguirem voltar a operar, pelo menos pro delivery. Então, assim, e ela tava contando aí as imagens que a gente tá passando, a destruição ali, graças a Deus, não tinha funcionário trabalhando na cozinha na hora, mas poderia ser um horário com alguém ali, e o telhado caiu tudo abaixo, caiu um pedaço da parede. Então, eles estavam mostrando ali na vizinhança também casas que foram destelhadas. O prejuízo em Ribeirão e região é, assim, absurdo. Tenho escutado outros familiares e amigos que moram lá também comentando, como o Marco trouxe, de poliesportivo, né, ginásio, quadras, que foram, assim, destruídas. Pessoas que estavam na rua e foram tentar se abrigar e acabaram machucadas. Então, muito assim, triste, a nossa, mais uma vez, né, a nossa solidariedade com toda a população de Ribeirão Preto, de toda a região, porque é impressionante até o número que ele falou, né? Que o prefeito falou que vai levar talvez alguns mandatos para conseguir reconstruir Guaíba. É absurdo.
0: Muito triste, muito triste. Bom, o que eu quero dizer para você é o seguinte: você viu uma notícia recente aí dizendo que talvez o Messi tenha um bisavô brasileiro?
3: Justamente de onde,
0: é brasileiro,
3: né?
0: Brasileiro,
3: Eu vi.
4: Sabia que
0: ele tinha. O Messi tem parentesco. Se olhar, ele pode ser parente até do Pelé brasileiro. Quem sabe o Messi até é mineiro. Não, o avô é de Ribeirão Preto. Gente,
3: Ribeirão Preto.
0: Saber de onde a gente é algo muito importante. Uma ciência. A gente vai ter um especialista nesse assunto para dar dicas importantes para a gente descobrir um pouco do nosso passado. De onde vem? Canito, por exemplo, de onde é? Italiano?
4: Italiano do sul da Itália.
0: Pois é. Daqui a pouquinho, um rápido intervalo na rede de rádios e também na TV, e a gente volta logo.
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1: Fala, poxa, não tem tantos registros. Voltamos para a rede de rádios. Nós estamos recebendo um genealogista, o Marcos, que está aqui explicando como é que a gente busca lá, né, no, onde Judas perdeu as botas, para entender de onde a gente vem. Aí eu estava perguntando, e quem às vezes não tem tanto registro? Qual que é a dica, qual que é a forma que essa pessoa pode entender? Poxa, eu tenho família fora, ou de onde vem, né, a minha família?
2: É, normalmente, comumente, nós não temos muitos registros da família em casa, né? Normalmente o brasileiro conhece no máximo o nome de um bisavô, e às vezes não o nome completo, com o sobrenome completo. Então, como quase todos os casos, temos que fazer esse trabalho de formiguinha mesmo, indo atrás de registro por registro. Por exemplo, o que vamos ter em casa possivelmente são os nossos pais, talvez um óbito do avô, coisa do tipo. Mas o que a gente tem em casa é uma certidão do registro. O registro mesmo, ele está num livro, nos cartórios ou nas igrejas. E estão lá o registro de todas as
1: pessoas. Às vezes até mais nas igrejas que nos cartórios.
2: Isso,
1: né?
2: Porque os cartórios no Brasil eles começam em 1875 e se tornam obrigatório a partir do período republicano. Antes de 1875, era monopólio da igreja, todos os registros no Brasil.
3: E as igrejas armazenam até hoje todos esses registros?
1: Melhor que os cartórios.
2: Melhor que os cartórios, normalmente. Melhor que os cartórios.
4: Eu adoro esse assunto e tenho algumas questões que eu vou fazer duas rápidas. Ah. Uma é a seguinte: você acha que essa pesquisa também diz algo sobre o nosso temperamento, nossa forma de se conhecer? Se descobrir um povo, você acha que tem a ver também com o nosso temperamento?
2: Eu acho que sim. Eu acho que a história e a sociologia estão cada vez mais acordando para a importância da genealogia, porque no fim das contas, a história da humanidade é a história das famílias.
4: Né? É a nossa essência também, né? A gente descobre coisas.
5: E a história do Messi ser brasileiro? Tô forçando a barra aqui.
3: Aí não.
5: Mas descobriram, né, um laço aí com o avô dele, o avô ou bisavô do Messi?
2: Bisavô.
5: O bisavô.
2: É, os trisavós do Messi são italianos, do lado paterno, do materno também, mas do lado materno eles emigraram primeiro para o Brasil, para Santos. Os trisavós deles chegaram em Santos, se mudaram para Ribeirão Preto, lá nasceu o bisavô dele, em 1899.
4: É por isso que ele tem ginga.
5: O senhor Coutini?
4: É por isso.
5: Coutini. O senhor Coutini.
2: Variou muito.
5: Virou Coutini. A mãe dele é Coutini. A mãe do Messi é Coutini. Né?
2: Mas o original também na Itália já era diferente. Acho que em cada geração a grafia foi alterando.
4: A gente devia ter nacionalizado isso.
5: Nossa Ellen Manager está tendo uma dúvida muito sábia, porque todas as dúvidas dela são sábias.
2: Certo.
5: Sobre mudanças de nome. O nome vai mudando. Quando vê, é outro completamente diferente.
2: Essa é a dúvida muito corriqueira entre os meus clientes que chegam e falam: meu bisavô veio da Alemanha, veio da Itália, enfim, e o sobrenome mudou. E agora, eu consigo ou não fazer a pesquisa genealógica? Existe muita confusão entre genealogia e onomástica. Onomástica é a ciência que estuda os nomes próprios, inclusive os sobrenomes. Genealogia é a ciência que estuda a relação entre as famílias e a relação de parentesco entre os indivíduos. Então, o sobrenome, ele é um bom indício, mas ele não é fundamental. O fundamental é eu chegar no teu registro e saber quem é teu pai,
5: tá,
2: e quem
5: tá bom.
2: É teu avô.
5: Muito bem, porque com o Messi foi assim, né? Originalmente seria Coutini com O. E depois virou Coutini, o sobrenome da mãe, que ela usa. Né?
2: Mudou três vezes. Na Itália era um sobrenome, quando chegou no Brasil mudou, quando foi pra Argentina mudou de novo.
1: E conectando com essa dúvida do Fernando, com esse apontamento, o que a gente ouve, né, o que eu ouço, não sou estudioso dessa área, é que muita gente mudava um pouco o sobrenome para fugir eventualmente de uma eventual perseguição, ou até para também se aculturar melhor, né? Ah, estou no país, vou botar uma pronúncia mais fácil. Isso. Essa linha, ela é real, era isso mesmo?
2: Mas eu acho que na maioria dos casos não partia da própria pessoa, a não ser em casos específicos de perseguição, de fuga, coisa do tipo. Na maioria dos casos era erro.
4: O meu era Canuto.
5: Canuto? Márcio Canuto. Quem diria? Você é primo do Márcio Canuto,
1: meu
5: então,
1: Canuto
5: hein?
1: Mesmo.
5: Caramba, um abraço pro meu amigo Márcio Canuto. Ô, Marcos, olha só, e quando você tem um dos principais sobrenomes, por exemplo, Silva, 17% dos sobrenomes brasileiros são Silva. Ou então Santos, Oliveira, Souza, Ferreira, Pereira, Lima, Alves, Rodrigues, Costa, são os 10 principais. E aí, como é que você vai achar a origem disso aí, já que todo mundo é?
2: porque a gente vai no registro de cada um e busca os nomes dos pais e dos avós deles. Aí passa para a geração seguinte, vai nos registros do pai e do cliente.
5: Todo Silva vem do mesmo lugar?
2: Não, não, isso é interessante. Tem um mito no Brasil que Silva é um nome, um sobrenome...
1: A grande família brasileira, né?
2: A grande família, ou então dizer que é um sobrenome Halé, né? Que é um Silva e tal. Mas Silva é uma das famílias mais nobres de Portugal, que existe lá o Solá, existe o representante da família Silva, ele é um nobre português, e me esqueci o nome do... Conde, me esqueci o título dele, enfim. Mas ele é o herdeiro do Solar do Silva, registrado desde o século XI, que existe desde o ano 1000 e alguma coisa.
1: Por isso que tem tantos, né? Faz muito tempo que eles estão aí reproduzindo.
2: É. Além disso, de ser uma família antiga, cujo sobrenome existe há muito tempo na história, na onomástica, mas também porque os sobrenomes, eles não são tão regulares como a gente imagina. Hoje, normalmente, no Brasil, nós temos o primeiro sobrenome da mãe, o segundo sobrenome do pai, né? Ou famílias que têm origem alemã e italiana pega só o do pai.
4: Então, né? O Lula é um nobre, então, você está me dizendo isso?
2: Calma.
4: Nobre português.
1: Depende da genealogia, né? É isso.
2: E por isso, até meados do século XIX, era muito comum um casal, por exemplo, ter 10 filhos e cada filho ter um conjunto de sobrenomes completamente diferente um do outro.
1: É, meu avô fez isso, ele distribuiu um sobrenome para alguns filhos, que é o Parreira, e o Arantes para outros.
2: É.
1: Dentro dos medos.
2: Da mesma família. Mesma mesmo família. Pai, mesma mãe.
1: Eu tenho tio que é Arantes e eu tenho tio que. Minha mãe, por exemplo, ficou com Parreira. E isso também vai arrumando uma confusão na hora de identificar, né?
2: Isso. E aí, o que acontece? Por Silva ser um sobrenome muito nobre, as pessoas começavam a adotar o sobrenome Silva.
3: E aí, agora faz sentido.
4: O Lula é um malandrinho que pegou o nome.
3: Agora faz sentido.
4: E o Lula roubou o nome.
3: Por que disseminou tanto?
2: Isso.
4: É, porque o Lula pegou.
5: Bom, Bolsonaro tem alguma característica também? Que...
2: Tem, o Bolsonaro, ele nós temos, como tu bem falaste, nós temos 16 trisavós. O Bolsonaro tem 15 trisavós europeus. 13 italianos, 2 alemãs e apenas... Dois alemães e apenas uma brasileira. E essa ancestral brasileira, que é mineira, de Sabará, ela descende de negros escravizados. Eu descobri que Bolsonaro descende de negros escravizados que foram alforreados para casar.
4: Então você acha que o Fernando Henrique tinha razão com aquela expressão dele famosa?
2: Não.
1: Qual é a expressão?
2: Que todo brasileiro tem um pé na cozinha. Uma expressão
4: do Fernando Henrique, politicamente incorreta.
1: Totalmente.
4: Mas ele estava dizendo do... Quer dizer, fora o racismo, todo mundo tem miscigenado.
2: Mas não, por exemplo, a brasileira mais famosa do mundo não tem um sangue indígena.
1: Carmen Miranda?
2: Não tem um sangue negro, né? Não tem um sangue português, ela é 100% alemã e há muitas gerações. Os ancestrais dela chegaram, foram um dos primeiros alemães.
5: A Luísa?
2: Não, Gisele.
1: Gisele Bündchen.
5: Achei que fosse a primeira...
1: É mesmo, só nasceu no Brasil, mas todo o resto veio de fora.
2: Os ancestrais, todos os trisavós dela são da Alemanha.
5: É interessante. Agora, e quando a pessoa não quer o sobrenome? Isso aconteceu com a filha mais nova da Angelina Jolie, do Brad Pitt. Ela não quer ser Brad Pitt. Não quer ser filha do Brad Pitt.
3: Se ela não quiser o sobrenome, pode passar
4: pra ela. A gente topa.
1: Letícia, perfeito
5: do Pitt. Gente do céu. Ela mudou. Ela quer mudar pro nome da avó, né? Do sobrenome da avó.
2: Isso na família da Angelina já começou com a própria Angelina, né? Porque ela não, ela tirou o sobrenome do pai, que é o ator John
4: maravilhoso, aquele ator, né? Norton.
2: E Jolie, na verdade, é o segundo nome da Angelina, né?
5: É.
2: É um sobrenome. E aí ela primeiro tirou o sobrenome do pai e aí passou o sobrenome pros filhos. Os filhos passaram a ser Jolie Pitt, com hífen. E aí, por conta do...
1: juridicamente, ela continua tendo os direitos dela, né? Como filha e tudo. É. Mas o Canito tocou num ponto que é a questão da identidade, né? O sobrenome diz muito sobre a identidade. Tanto que o Fernando falou. O Silva hoje se tornou uma identidade de povo, né? E tudo. Quando a gente tira o sobrenome, também tem um pouco isso, né? Uma negação de uma identidade, não tem?
2: Tem, mas também tem uma questão muito interessante que nas culturas tradicionais, tribais, por exemplo, o marcador da idade... Era um sobrenome, era o nome.
4: Mudava você o nome, muda, né?
2: Isso. Quase todas as tribos indígenas, várias tribos...
1: Eu ia mudando?
4: Você inicia, você muda o nome.
2: Quando é criança...
4: Quando você entra em seita, quando você entra numa igreja, também tem umas igrejas, você muda o nome.
5: E tem também uma coisa muito importante aqui no Brasil de colocar o sobrenome ou do pai ou da mãe no filho, né? Sim. E às vezes você não colocar pode ser até um motivo de muita briga, desavenças, né?
2: Ah, com certeza, com certeza. Isso tem muitos problemas. Ou então quando põe o nome igual do pai e aí o avô materno fica enciumado porque o neto...
1: Ele não herdou o sobrenome, herdou, né?
5: O que é ideal?
3: De honra, né?
5: É. O que é ideal nesse caso? É colocar o nome, todos os sobrenomes no filho para que ele mesmo escolha, se for o caso?
2: Eu, como sou genealogista, sim. Minha filha tem 3 sobrenomes, eu queria botar 5, minha mulher não deixou. Mas a gente está adicionando mais um agora.
1: Mas aí uma curiosidade, naquela época do Império, a gente vê alguns monarcas que tinham sobrenomes extensíssimos, né? Era nesse sentido de vamos preservar toda a genealogia?
2: Nesse caso, não. É o contrário. Eles tinham nomes extensos e eles não tinham sobrenomes. Os membros da realeza não têm sobrenome. Uhum.
1: Tudo aquilo era nome?
2: Era nome. Era Pedro, Alcântara, Gabriel, não sei o que.
1: Você sabe o porquê?
2: Não, geralmente é para fazer um marcador, homenagear reis anteriores ou santos, enfim.
5: E agora, com relação a... Você é muito requisitado também para as pessoas que querem cidadania.
2: Isso.
5: Cidadania portuguesa, cidadania italiana. Qual é a dica que você dá para quem está acompanhando a gente? Precisa realmente ter um sobrenome enfático, tipo Canito.
1: Que agora é Canuto.
5: É. Ou não, ou um Souza da vida, um Lima de todos nós, um Silveira pode ter uma...
2: Pode, claro que pode.
5: Pode tentar.
2: Especialmente porque nós não conhecemos bem, né?
5: Uhum.
2: A nossa origem. Então, às vezes podemos ter um trisavô. Eu faço um desafio em casa. Você conhece os nomes de todos os seus 16 trisavós, por exemplo?
5: Não tem jeito. Não tem jeito.
2: Vocês conhecer. Aqui conhecem o nome dos trisavós? De algum trisavô de vocês?
5: Não tem como. Não tem como.
2: É. Então, um desses bisavôs ou um desses trisavós pode te dar direito à nacionalidade de algum país. Mas agora, de um ano para cá, boa parte desses países europeus passou a restringir o direito à nacionalidade.
5: Como é que a pessoa vai saber? Eu sou o Pereira, eu sou o Silva. Como é que eu vou investigar onde é que está a minha possibilidade de ser... De obter uma cidadania portuguesa, ou italiana, ou espanhola?
2: Primeiro eu vou vender meu peixe. Sugiro que contrate um genealogista e, se quiser pesquisar sozinho, que faça a busca desses registros, né? Nascimento, casamento e óbito. E nesses registros, se algum bisavô, algum trisavô foi estrangeiro, vai estar lá. Vai estar lá Fernando, nascido na Itália, avô materno.
5: Alguém vai ter? Todos nós temos alguém que vem da Itália, que vem da Europa, que vem de Portugal, que vem da Espanha?
2: Não, nós temos famílias muito antigas no Brasil, as quatrocentonas, né, que tem o nome quatrocentão.
1: Ou seja, hoje já é possível ser 100% brasileiro?
2: Não, porque somos um país formado por colonizadores e imigrantes, né? Somos muito diversos e um exemplo para o mundo de miscigenação e tudo mais. Apesar disso esse assunto está cancelável atualmente, né?
4: É um absurdo, né? A gente é um país miscigenado, né?
5: É, pois é.
2: Eu moro na França, na Europa. Hoje a mestiçagem está sendo celebrada na Europa.
4: Exato, que é maravilhosa.
2: E quando isso começa a acontecer no mundo, a gente...
4: Retrocede. Fica criticando.
5: Bom, eu quero te agradecer. Boas notícias que você trouxe aí. Então, quem tem sonho um dia, né, com um passaporte europeu, nada ainda está perdido. Vamos procurar, vamos investigar lá para trás. Tem muita história aí, né? De onde a gente veio, né? Muito obrigado, Marcos.
2: Obrigado. Queria mandar um abraço só pro Josias Teófilo.
5: Josias Teófilo? Você é amigo dele?
2: Não, nós temos um amigo em comum.
1: De francês para francês.
5: Você vai ser bem tratado. Não é por isso que a gente vai te destratar. Não é por isso. Não é por isso.
1: Sem bolo de rolo hoje.
5: Apesar disso, você vai tomar um cafezinho conosco.
2: Tá bom, obrigado.
5: Tá bom?
2: Um abraço pro nosso amigo em comum do Josias, o Ricardo Bandeira, lá
5: de Recife. Bom, família obrigado. Bandeira, bom. Não, senta aqui só um pouquinho para você ouvir o que eu vou dizer o seguinte, porque é o seguinte, pessoal. Quem é que nunca acorda querendo uns minutinhos a mais de descanso? A verdade é que a rotina vai engolindo a gente no dia a dia. Você aperta ali o sonequinha e nada mais vai te fazer descansar, porque não são 5 minutos. Na verdade, são vários sinais que você não prestou atenção. A saúde ficou para trás. Só que para aguentar o tranco de todo dia, é preciso o magnésio,
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5: Boa semana para você. E a gente segue por aqui no nosso Morning Show te perguntando, né? A gente está vendo aí as pesquisas, as principais pesquisas eleitorais estão indicando, né, que em terceiro lugar, coladinho ali, tem os indecisos. E você, está indecisa? Está indeciso? Me responde aí, a gente quer muito saber. Vamos para um break? Manager? Break de TV e rádio. Daqui a pouco a gente tem Márcio Atala. Márcio Atala. Esse tem cidadania. É no mundo todo. É no mundo todo. E Thiago Sodré também, que sabe muito. Vai falar do show da Xuxa. Que show da Xuxa é esse? É daqui a pouquinho, depois do intervalo. A gente volta com tudo.

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9: Notícia. Voltamos para nossa rede de rádio. Estamos com o Márcio Atala aqui e com uma declaração polêmica de Letícia Perfeito, que disse que vai falar mal da Xuxa. Xuxa não. Deu um show que foi encantador.
10: Eu falei que eu ia falar mal. Eu ia falar a verdade, né? Ela tava se sentindo bem até demais, né? Com essa hipersexualização que a gente vê do corpo, qualquer um que abre ali vê.
9: Thiago Sodré vai falar sobre isso.
10: Muito bem.
9: O Márcio Atala queria só considerar o seguinte: 63 anos e muita saúde, mas olha só. A Xuxa não come carne desde os 13 anos de idade. Frango ela não come desde os 26 anos de idade. Derivados de animais, assim, ovo, queijo, manteiga, desde 2018. Aí também, né? Aí
11: que tem que ela come,
12: mas não come. Alimento de fotossíntese.
13: Você, né, ter uma alimentação vegana como ela não vai garantir por si só você ter saúde. Você vai ter diversos tipos de alimentação e nesses tipos de alimentação você vai ter pessoas que são saudáveis e não saudáveis. Você tem que ver o contexto como um todo. Uma pessoa que é vegana, obrigatoriamente, vai ter que fazer, no mínimo, uma suplementação de vitamina B.
9: Então, 12,
13: né?
9: É.
13: Então, assim, não é isso que está garantindo que ela, aos 63 anos, tem esse pique todo. Provavelmente a alimentação dela é muito completa, tem ali a suplementação dela, ela faz atividade física, deve dormir bem, enfim, tem um combo de coisas que fez com que ela chegasse bem aos 63.
9: Ó, a gente vai chamar Thiago Sodré, que está na ponta da linha, está no nosso, na nossa janela. Olá, Thiago! Cortou o cabelo? Meu Deus! Thiago Sodré, novo estilo.
14: Novo visual.
9: Ô, Thiago.
14: Temporário.
9: Ô, Thiago, tá dando muita polêmica. A Letícia já antecipou. A roupa hipersexual. Que
10: a
9: é?
10: Pouca roupa, né, no caso?
9: Pouca
10: quase
9: roupa.
10: Nada de roupa.
9: Letícia.
10: Né? Quase nada de roupa.
9: Ô,
10: a Xuxa,
9: Letícia,
10: mostrou tudo que devia e não devia, né?
9: A Xuxa.
14: Aí eu vou ter que dizer também. O corpo é dela, né, Sodré?
9: Ô, Letícia.
10: O corpo é dela. O corpo é dela, mas tinha um monte de gente vendo, inclusive crianças. Então parte um pouco do bom senso, né?
9: Ô, Letícia.
10: Parte um pouco do bom senso de como se portar.
12: Conservadorismo,
10: afinal,
12: é esse, cara.
10: Com certeza.
9: Isso.
10: Afinal, o feminismo que muito dizia sobre empoderar as mulheres empoderou bem. Agora você pode sair pelada por aí. Mas o vale dizer também, inclusive, que o Henrique defende esse tipo aí, essa turminha, do empoderamento para mostrar o corpo.
14: Ô, Sodré, fala aí. Você achou, Sodré, que a exagerou?
15: Oi, bom dia, Fernando. Bom dia para todos do sofá. Matheus, Henrique, Letícia, Atala. Olha, eu acho que não. Eu acho que a Xuxa não exagerou. Eu acho que a Xuxa fez um espetáculo bastante nostálgico. Vale lembrar que os baixinhos da Xuxa não são mais baixinhos, né? A gente já está até um pouco bem velhinhos aí. Eu ia dizer, a gente já está a partir de 40 a mais, mas você até bem colocou, né, Fernando? A partir de 50. Eu acho que a Letícia, ela sim está exagerando aí nos comentários com relação à Xuxa, porque eu acho que toda mulher tem direito a esse empoderamento. E acho que a Xuxa,
10: não é,
15: aos 63 anos de idade, mostrando essa jovialidade, esse corpão, essa disposição, e comunicando para aqueles que foram seus fãs dos anos 80, dos anos 90, eu acho que ela causou bastante impacto nas redes sociais.
10: Até
15: sim.
10: Demais.
15: Mas essa questão de erotização, que foi colocada até pela jornalista Mônica Salgado. Eu acho que isso exagerou um pouquinho. Eu acho que a mulher tem o direito de se sentir, de se exibir como ela se sente. Eu acho que está tudo bem.
14: Você só está desafiando... Desculpa, você só tá desafiando a Letícia porque você não tá aqui no sofá, hein?
10: Não, ela de não fato, ela pode se sentir
15: ninguém,
10: bem.
15: Não, não, jamais.
10: Ela pode se sentir bem.
15: Só colocando o meu ponto de vista mesmo.
9: Olha só,
15: mas
9: a Xuxa
15: eu
9: diz...
15: Acho que... Pode falar.
9: Não, eu só queria pontuar aqui, a Ellen Manager me mandou aqui umas aspas da Xuxa sobre essa questão do envelhecimento, Atala. Ela disse, por mais que eu use os melhores cremes, eu me olho no espelho e não me vejo como antes, é muito difícil.
13: É isso. É. Na verdade, quando eu olho pro espelho de manhã, eu falo, quem é esse senhor que tá lá, né? Porque...
9: Aí vem a Letícia Perfeito e vem falar que, a Xuxa tava erotizado.
10: Desculpa, mas aparecer pelada
9: erotizando.
10: No show não é empoderamento.
9: Pelada?
10: Nenhum, tá?
9: Não,
10: não é empoderamento.
9: Ô, pelada!
10: Quando você fala...
14: Não. Ó. Venhamos e convenhamos. A Xuxa pelada. Está muito bem, né? Claro que é proporcional à idade dela. O show era dela. Quem define figurino
9: aí,
14: é a artista.
9: Você
14: tá fazendo... Letícia? Aí é uma das poucas, os poucos momentos que a gente vai discordar, assim, categoricamente. A mesma censura que a gente critica quando tentam nos fazer é o que você está tentando fazer com a Xuxa. Censurar as roupas que ela vai escolher, sendo que o show é dela, as pessoas pagaram para ir ao show. Ou seja, as pessoas que foram,
10: mas isso,
14: elas.
10: Matheus.
14: Não, deixa eu terminar. Elas têm plena consciência do que elas estão indo consumir.
10: Pois
14: então,
10: é.
14: Xuxa, é isso mesmo. Siga fazendo aquilo, claro que desde que não ofenda ninguém, não maltrate ninguém, faça aquilo que te der na telha mesmo. Se é uma artista consagrada, nesse ponto não tem nada para provar. Então, culturalmente falando, ela tem toda a liberdade.
10: Ela tem toda a liberdade. Justamente, você trouxe, é um problema cultural da gente achar ok.
14: Não, não
10: e
14: falei
10: a gente...
14: que é um problema cultural. Não, falei que é uma questão de cultura e arte.
10: Para mim é um problema cultural, exatamente. Você me trouxe que é uma questão cultural, concordamos. Para mim é um problema. Oi. Você vê isso como uma referência e você tem um show desse tão aclamado pela população
9: brasileira.
10: Mas
9: Letícia,
10: brasileira.
9: Veja só, talvez é porque você não teve a infância povoada pelo imaginário
10: desculpa,
9: da
10: Fernando,
9: Xuxa,
10: desculpa,
9: não, Thiago?
10: Fernando, mas não é sobre isso. A questão é o seguinte, o corpo hoje ele é usado, falaram tanto sobre empoderamento feminino que agora é
14: mas,
10: empoderado
14: vamos ouvir,
10: sair pelado.
14: Vamos ouvir o Sodré.
9: Fala, o que você acha? Fala pra...
12: Que show da Xuxa é esse?
9: Que show da Xuxa é esse?
15: Eu concordo, vamos deixar o Sodré. Fernando, eu concordo 100% com a posição do Matheus. Eu acho que a gente não pode jamais, a gente não deve jamais criticar a aparência de uma mulher, seja ela pelo corpo, seja ela pela roupa escolhida, seja
10: não
15: ela
10: critiquei
15: por, pela idade, por qualquer motivo que seja. A gente está cansado de ver mais da Xuxa na Anitta, na Luísa Sonza, em diversas outras cantoras que hoje têm utilizado esse recurso da roupa minúscula, da roupa menor, do corpo, para lacrar nas redes sociais, para atingir um público diferente, e eu acho que está tudo bem, eu acho
10: diferente.
15: Que o importante é se sentir bem do jeito que está.
9: Tiago, nesse momento a gente dá tchau para o pessoal da rádio, muito obrigado, ótima semana para vocês.
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1: Isso aí, Bichovski. Olá, meus candidatos a mesário. Tudo bem com vocês?
2: Não.
1: Tudo bacana? Estamos de volta aqui, mais um atolado programa Pânico pelas altivas plataformas da Jovem Pan. Sejam bem-vindos ao programa que, ao contrário das autoridades, não se esqueceu dos velhinhos do INSS. E os jovens? Os jovens atacam novamente. A insanidade desta vez é farmar aura.
2: Ah,
3: é. Meu
2: para
3: Deus.
2: Falar.
3: Six, seven.
4: O Sammy faz.
3: Eu faço. Eu faço.
1: É uma coisa,
3: remédio,
1: bem sensacional. Vamos falar dessa questola? Vamos convocar o grande ratinho e o nosso querido Alborga.
5: Boa tarde.
1: É com você, meu querido Alborga.
5: Boa
1: Pode
5: tarde.
1: Falar.
5: Boa tarde, Emílio. Boa tarde, meu Paranã. E olá, frequentadores do Baixo Meretrício. Ai, Emílio, a molecada quer farmar aura. Bando de peida-leite, criado a leite com pera, no tapetinho junto da vovó com o seu shih tzu de estimação com nome Bob. Farmar aura é o meu ovo. Vai carpir um lote, seus frescurento. Essa molecada tá mais fresca que o Elton John de Baby Doll. Farmar aura é coisa de moleque abaitolado, que nunca levou uma sova de vara de marmelo no meio das costas. Se o meu filho começa a farmar aura, eu coloco esse delinquente no Senai pra ele tomar jeito. Não é possível, tudo que pinta de novo, pinta na bunda do povo. Agora vai o melhor repórter policial que eu tive depois me traiu. É contigo, Carlos.
6: Obrigado, meu velho cabeça de ampola. Fala, Emílio, seu saco de guardar batata, você tá bom, não?
1: É tudo certo, ratinho.
6: Ai, que diabo é isso de farmar, né? Eu vou é farmar é a mão na orelha desses excelentes. Vai te lascar, pô! Os moleques de nutrido mexendo o bracinho, fazendo careta, se jogando no chão. Isso pra mim é ataque epilético do Marquito, pô! Se fizer isso perto de mim, eu taco um balde de mijo de porca nesses malacavados, viu? Aqui tem café no Bullock e esse moleque tem que ser moleque raiz. Joga peão, bolinha de gude, é mãe da mula, farmar aura é coisa de mal acabado. E se o seu filho é farmador de aura, se é um pai frouxo e tinha que receber um pau. Esses moleque aí tinha que vender bala no farol, pô. Ô, raça fraca! E vai daí, Emílio, velho do saco aí de São Manuel. É, coisa louca. Não aguenta mais.
1: Vamos pra agenda? Vamos à agenda dele? Melhor show de stand-up comedy do Brasil. Já tá aí na sua cidade? Não? Acompanhe a agenda agora. No meio, ele é conhecido como Rotatória de Banha.
2: Sou eu.
1: É o nosso Morgadinho, o Rogério Morgado. Diga lá, Morgadíssimo.
2: Olha, quem é esse Rocumbola?
7: Com bola, hein? Uma hora dessa.
2: Sou eu, Morgadão. 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Dia 31 agora tem show do Morgadão, mais Sim. conhecido como Essa Sexta, em Sumaré. Galera de Sumaré, Campinas e região, Hortolândia, chama todo mundo aí da região de Sumaré pra curtir o show do Morgadão. 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Galera de Canoas, estamos chegando aí, ó, dia 7 de agosto, tem show do Morgadão em Canoas, no Rio Grande do Sul. No dia 8 é em Novo Hamburgo e no dia 9 em Bento Gonçalves. Para você comprar é no Simpla, você de Canoas, Novo Hamburgo e Bento Gonçalves, simpla.com.br. Dia 14 de agosto em Santo André, lá no Hilários, ticketnamão.com.br. No dia 15 em Brasília, Morgadão, depois de 4 anos que eu não vou pra Brasília, no dia 15 de agosto tem show aí no Lendary Comedy Club, você compra no simpla.com.br. E no domingo, dia 16 de agosto também, como a gente sempre faz, né, a região Brasília e Goiânia também, faz 4 anos que eu não vou pra Goiânia e eu vou pra Goiânia. Goiânia, dia 16 de agosto, domingão, no Guardian, simpla.com.br. 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Obrigado, Emílio.
1: É isso aí, Bichovski. E você, meu querido Guerezito? Vai estar tá onde, meu querido Guere?
4: Ô, Emilhão, primeiro agradecer todo mundo que foi no show na sexta-feira lá
1: Bombom,
4: no
1: Fucking.
4: Showzão maluco. Meu, a galera muito, muito louca. Ainda bem que pagaram tudo direitinho. Então, ó, cachezinho maravilhoso. E próximo show agora, Guarulhos!
1: Maravilhoso!
4: Chegando aí sexta-feira, dia 7, no Um Show Comedy. Entra lá, bilheteriaexpress.com.br. Já garante seu ingresso pra curtir esse showzão maluco. Eu acho que eu vou até mudar o nome. Vou colocar, veja antes que eu seja preso. Para Diana, o Márcio Ribeiro aí. Então vai lá. Guarulhos, dia 7, sexta-feira. E mais informações no @FábioGueré. Tem o show Emoji, ABC, Fort Lauderdale e por aí vai. Muito obrigado, Emílio. Segue o barco.
1: É isso aí. Muita gente bacana. Carlos dos Santos, de Niterói.

0: lugar de hoje. É só lugar simples e humilde.
1: Mas também você imitar. Muito bem. Vamos homenagear agora quem rouba internet do vizinho só para nos ver no YouTube. É hora de nossa audiência, a Majestade.
2: A Majestade de hoje vem da Imaculada Patrocínio em Minas Gerais.
3: Vai,
2: o bichão é professor de educação física e tá noivinho da Silva. O cara ainda toca contrabaixo e curte puxar ferro. Palmas para Cristiano Menezes Pérez.
1: Olha aí, ó.
0: Cristiano!
1: Fala, Emílio. Cristiano.
4: Cara, que prazer estar no seu programa. Só uma correção, eu não sou professor de educação.
0: É sim.
4: Se eu agora li, é, a partir
1: tá agora é.
4: Agora,
1: a partir de agora,
4: você
1: é.
4: Da aula,
1: deixa eu falar uma coisa pra você.
4: Eu sou professor de física.
0: Quase igual.
1: Presta atenção.
4: Eu sou sem educação.
0: É, bicho. Você não discute.
1: O programa é nosso. A gente faz o que a gente
0: quiser. Se quiser falar que você é bombeiro. Você é bombeiro.
5: Você vai fazer o crack, vai virar bailarina.
4: Tá bom. Não, pode ser.
0: Então agora você começa uma faculdade.
1: Professor de física.
0: Professor de educação física é muito mais legal que ser professor de física.
4: É muito mais legal, mas no meu caso faltou a parte da educação.
0: Não importa.
1: Você é professor de física.
0: Faz polichinelo pra nós aí, rápido.
4: Sou físico, formei aqui em São Carlos, pertinho.
1: Professor de física.
4: Física, matemática e cálculo para engenharia.
1: Que bacana.
4: Já. Eu acho legal.
1: O pessoal vai mal.
4: Os alunos não gostam muito.
1: Os alunos vão mal em... Por que as pessoas vão mal em física? São burras?
4: Não, acho que é porque não foram meus alunos. Aí. É claro.
1: Você é um professor bacana aqui?
4: Não.
1: Não?
4: Não, não sou.
0: Tipo o Sam, então.
3: Eu não, eu sou bacana.
4: Não sou bacana.
0: Reprova muito.
4: Muito. Não reprovo. O aluno que se reprova. Eu não
0: tenho. Boa, isso aí.
4: Eu ensino o que tem que ensinar.
1: Mas você não é daqueles que canta, que é amigão da galera. Não, fuma uma maconha junto.
3: Faz experiência.
4: Não, não
0: é nenhum. Leva violão.
4: Inclusive tem.
1: Leva violão.
4: Não, de jeito. Eu sou baixista, mas.
0: Que igual o MC, Delta Teta. Tem essas.
4: Tem essas musiquinhas, mas não gosto, não.
1: Eu acho meio brega também.
4: Eu também acho muito. Mas tem meu canal no YouTube, quem quiser me seguir, tem lá a física. Física para Enem, para PRF.
0: Física com pão de queijo.
4: PRF cai física na PRF. Tem meu canal no YouTube.
1: Então, tá aí oportunidade para você que vai fazer uma prova da Polícia Rodoviária Federal.
4: Polícia Rodoviária Federal cai física.
1: Cai física.
0: Por quê?
1: Então siga lá.
4: Física para perícia.
1: Siga lá o Cristiano. Qual é a sua rede?
4: Tá aí, arroba prof Cristiano. E tem meu Instagram também.
0: Olha aí, ó. Professor com dois H's.
3: Parece o Gueré, bicho.
4: Sabe, pobre bíceps. Que gosta de enfeitar o nome do filho, aí coloca dois H's.
1: E você é lá de Minas?
4: Sou lá de Patrocínio. Segunda pessoa de Patrocínio, eu acho que vem aqui, né?
5: Patrocínio.
4: Porque a primeira foi ela.
0: Tá aí.
4: E é a Aline.
5: Tá bom?
4: Que é que aparece nas fotos.
0: Tá, gente.
5: É professora de educação física.
1: É professora.
4: Ela é de educação. Não, ela é videomaker.
1: Videomaker.
0: Já veio aqui.
4: Ela já veio aqui.
1: Boa.
4: Eu sou de Patrocínio, lugar que mais produz e exporta café no mundo. Inclusive, tem presente aqui.
1: Não precisa.
4: Não, precisa.
0: É pra só pra café?
1: Só um?
4: É, pra todos. É café pra todos.
0: Que
4: é o melhor café do mundo. É lá da região do Cerrado Mineiro.
0: Trazer pra todo mundo.
1: É o café Orfeu.
4: Não é Orfeu.
1: Que é do Marinho.
3: Orfeu.
1: O café Orfeu é lá do Marinho. Como é que ele chama lá? O Marinho da Globo. Como é que
0: Roberto,
1: ele chama? Roberto Marinho. Marinho. Não é o Roberto
0: Marinho. Não, é o Marinho.
3: Irineu.
1: É lá de Café Orfeu, pô.
4: Não, esse é melhor. Esse era do Cerrado Mineiro.
1: Esse é o Dulce Cerrado.
4: Esse era do Cerrado. Dulce Cerrado é uma empresa lá de patrocínio.
3: E é do Roberto é Irineu Marinho.
1: Puro Arábica. Roberto Irineu Marinho.
0: É do Irineu.
3: Que é um dos filhos do Roberto Irineu.
5: Ah, vai. Eu achei que era da Cláudia Raia.
1: Peraí, gente. Porra, vocês gostam de fazer piada, muita piada.
0: É que é o programa
1: do humor. Ele tem o café, que é o melhor café, premiadíssimo. E agora, não, é sério, pô. E agora ele vai querer o melhor azeite do mundo.
0: Porra.
1: Vai ser esse azeite lá
0: do patrocínio?
1: De Minas. Não sei se é patrocínio.
4: Ah, tá. Ah, não deve ser.
1: Não, todo lugar.
3: É
1: de Minas fala que o café é melhor.
0: É.
4: Não, mas
1: Muzambinho.
0: Muzambinho.
1: Não, tudo é o melhor.
4: Não, mas
1: melhor. É igual Praia do Nordeste. Praia do Nordeste, você chega e fala, pô, praia aqui do...
0: Eleita a quinta mais bonita.
3: Sempre é a quinta.
1: Do mundo. Nunca.
0: É que você nunca confere a quinta.
4: Todos.
0: O azeite bom.
4: O patrocínio é o melhor.
1: O café do
0: Brasil. Não é, não.
4: É sério, é o melhor.
0: Vamos fazer aí, abre aí, vamos fazer agora.
5: Melhor café do Brasil, premiado esse ano, Fazenda Tachos. É o melhor.
0: Você ganha da tua vizinha, né, mano?

0: malandrão.
1: É, vizinha. A vizinha dele. Muito obrigado. Valeu. Muito bem. Então, um abraço para Minas, que tem o quinto melhor café.
2: É. Não, é o primeiro.
1: É o primeiro?
2: É o primeiro. Do mundo? É o primeiro, é o primeiro da cidade.
3: O bom é da Mantiqueira.
1: Muito bem. Dito isso...
3: Pom, pom, pom. Agora vai.
1: Vamos falar de filmes. Vamos falar de séries. Porém, vamos falar com homens que ovularam com os dois gols de Neymar.
4: Ai, gostei.
1: Linhagem Geek com Homem-Aranha, com a mobilidade de uma samambaia, André Alba.
5: Ele gosta.
6: Linhagem Geek, Linhagem Geek, Linhagem Geek, com Zé da Manga. Ai, ai, ai.
7: Zé da Manga.
8: Boa tarde, se inscrevam lá no canal da Linhagem Geek.
1: Agora começou a briga aqui com os caras de Goiás. Estão falando que o melhor café.
9: É, quando vocês trouxerem aqui, aí vocês falam que é o melhor
2: de Goiás. Vamos fazer um teste sério.
8: Linha de café agora.
1: Agora começou a briga pelo melhor café.
3: Calma aí, Goiás não é café.
9: Linha de café.
1: Não, mas tem. Pô, tem. Tem café aqui no interior de São Paulo.
3: Sim,
1: também.
3: Né? Também.
1: Tem café, porra.
3: É, Goiás também. É bom, Priqui. Serra da Mantiqueira. Quer dizer, o Priqui. É. Azeite é na Mantiqueira, você nem queira falar
9: disso. O azeite que o Zema trazia pra nós de abacate, aquilo é uma delícia, né?
8: É bom mesmo. É bom mesmo, tinha que trazer mesmo. De novo.
9: Traz mais.
8: É, tem que trazer mais. Bom, se inscreva lá, obviamente, no canal da Linhagem Geek lá no YouTube. Falta pouco pra gente chegar nos 500 mil, acho que foi 2 mil e pouco aí.
3: Mas todo dia falta 2
8: Difícil.
3: Mil,
8: meu.
3: Os caras não seguem.
8: É que eu tento dar uma ajuda.
9: Os caras para de seguir.
8: Tem que dar uma ajuda.
3: Segue e para.
8: Os pessoal segue na segunda e quarta-feira e desinscreve, entendeu?
3: Segue e fica.
8: Eu tento dar aqui um grauzinho aqui pra dar uma animada. Mas hoje temos algumas polêmicas. Hoje temos algumas polêmicas. E, para começar, nós temos um cancelamento.
9: Vai lá.
1: Máquina! Cancelamento!
9: E hoje o cancelamento do dia vai para...
8: Cancelamento de Pietra Bertolazzi.
1: A Pietrovski?
8: A Pietra, que é uma influenciadora, né? Influenciadora conservadora. Tá. Né?
9: Pietra.
8: Teve um cancelamento, no mínimo, curioso. E eu vou explicar pra vocês o que realmente aconteceu. Tudo começou com um stories ali, num evento da final da Copa do Mundo. O que aconteceu? Esse é o stories. Ela colocou assim, durante a apresentação do grupo BTS.
9: Yeah, BTS.
8: Né? BTS, que a mãe do Morgadão adora.
9: Yeah, né? Minha mãe é ARMY.
8: É sobre o ARMY mesmo. É o seguinte, ela disse o seguinte no stories, né? De tudo que vi hoje na Copa do Mundo, nada me chocou mais que saber que um grupo de homens totalmente afeminados, vaidosos e cheios de caras e bocas que me deram verdadeira vergonha alheia. Ela diz entre parênteses, né? Não sei quem são e nem quero saber. É uma das maiores referências que essa geração atual tem.
9: Agora
8: não
9: ela é sabe
8: possível,
9: quem é.
8: É, não é possível que a maioria não perceba o quão grave isso é. Ela deu a opinião dela no stories, Zuzu, que você usa bastante.
3: Meu Deus.
8: Só que aí é o seguinte, eu também não sabia que o Morgadão citou
9: são
8: os ARMYs.
9: Tamo junto.
8: Que é o grupo, é o fã-clube.
3: Não mexa com eles.
9: Não mexa com os nossos meninos.
8: É um negócio inacreditável. Esse aí é o BTS.
9: Yeah.
8: É o grupo que vocês estão assistindo. O que que esse grupo fez com a Pietra.
9: O grupo não fez nada.
8: O grupo não, né? Peraí, é o fã-clube.
1: O BTS é muito bom.
9: É bom. Isso mesmo.
1: Pô, o BTS, as letras, ele é o Jung, é Nietzsche.
8: Sim.
1: É, pô.
9: Tá vendo?
8: É bom.
9: É cultura. Não é bobagem.
1: Não, é um negócio bom. O BTS é muito bom.
8: É mesmo. Se você comparar com o que...
1: É que eles sofrem, né?
8: Exatamente.
1: Eles sofrem porque eles tratam muito mal. Tem que aprender a dançar.
9: Ah, é lógico.
2: É o mínimo. Uma franquia.
8: Eles têm
1: uma alta exigência para performance desses grupos de coreanos,
9: né? É um polegar bom.
1: É. Grupo, BTS? E os caras se matam também.
8: Sim.
1: Mas é.
8: É um sucesso.
1: É um sucesso.
8: E se você comparar a música brasileira, eles são bem atual. Eles são bem melhores. Só que aí, o que que os ARMYs fizeram, Morgadão?
9: Eu sei muito bem o que eles fizeram.
8: Não sei se você tá sabendo, Zuzu.
9: Eles apresentaram para Pietra da forma pior que ela poderia conhecer.
8: Exato. Eles inscreveram a Pietra. Eles pegaram os dados da Pietra, inscreveram ela como mesária nessas eleições.
3: Bem bolado.
8: Nessas eleições de 2026.
9: Mano, já gosto deles agora.
8: E filiaram a Pietra no Partido dos Trabalhadores.
9: Ah, boa! Era o sonho dela.
8: Filiaram ela no Partido dos Trabalhadores.
9: Putz, os caras muito bons.
1: Maravilhoso.
8: E aí é uma grande discussão agora na internet. A Pietra chegou a travar o Instagram.
9: Agora ela sabe quem é o BTS.
0: Mas aí, desculpa, ela não foi cancelada, ela foi promovida.
8: Não, então. Não, é que assim, existe um cancelamento dos dados, né? Porque eles disseram que pegaram dados da Pietra e a endereço.
0: Alma, não se mexe com coreano, irmão.
8: Não, então, eu aprendi essa lição também, mas é o que tá acontecendo. Porque não só, né? Não só os ARMYs, a mídia, uma boa parte da mídia brasileira também trouxe o discurso da Pietra e colocou ela naquela caixa que a gente sabe muito bem. Eu não sei como é que tá, né? Depois que o Emílio chamou a atenção, que não é de extrema-direita. Será que eu posso colocar na caixa da direita só? Não sei se ainda existe.
2: Existe essa caixa?
8: É, a extrema-direita. Mas a Pietra tá aí resolvendo esses B.O.s. Tomou. E chamou os ARMYs de facção criminosa.
9: Parou!
8: Facção criminosa.
9: Minha mãe não é de facção criminosa, não.
8: Ah, porque, é assim. Porque eles estavam falando, né? É. Ameaçando a soltar os dados. Aí tem, aí tem endereço. Lembrando que a Pietra é mãe também, tem a filha. Então são, é isso que tá rolando aí nas redes sociais. Esperamos aqui novos episódios.
9: Eu preciso de ingresso pro show. Oh,
0: mas sabe o que é isso? Às vezes é bom. Porque, assim, a pessoa pode dar a opinião dela na rede social dela do jeito que ela quiser. Mas é bom, às vezes, porque a galera faz isso pra ter engajamento. Então tome, era engajamento que ela queria.
9: É, pronto, é isso.
8: E assim, eu não imaginava. Engajou. Eu não imaginava.
0: E, que... ó, e digo mais, foi a mãe do Morgado, certeza.
8: Eu não imaginava que
2: isso... Coitado, minha mãe só quer o ingressinho só.
0: E os fios.
8: Não imaginava que isso é possível. Agora, Emílio, uma outra polêmica, né? Hoje...
0: Você tá polêmico.
8: Não, hoje tá. O dia contribuiu para as polêmicas. Não, nós tivemos o show da Xuxa.
9: Putz, você vai falar.
2: Isso dá uma vergonha.
0: Você vai falar.
9: Vai falar das bênçãos.
8: Eu vou falar aqui.
9: Da língua de sol.
8: Nós tivemos o show da Xuxa.
9: Língua de sol. Não, mas a Xuxa tá bem, hein?
8: Tá bem.
2: Quem não tá é quem não foi no show.
9: Porque... Não, pera lá, porra. Agora eu vou defender.
8: O Sam,
9: não, não. Eu vou defender agora. Vocês ficam falando.
8: Era de outrora.
9: Peraí. Pera lá, vamos por partes.
2: Obrigado,
9: Sam. Vocês ficam falando que a Xuxa tá velha, destruindo a Xuxa, porque é muito fácil destruir velho.
2: Porque
9: os velhos não têm muita defesa.
8: Ninguém liga.
9: Os negros têm, os gordos têm, mulher tem, criança tem, velho só se ferra.
0: Nossa, gorda emagreceu.
9: Porém, a Xuxa fica, você tá velha. Não, tá velha. E a Xuxa fica triste, porque a Xuxa, era
2: um ícone. Não, ela não queria envelhecer.
9: Xuxa
0: ela é muito triste.
8: É a Xuxa, pô.
9: Aí foi lá, tudo bem. Escapou a língua, assim,
8: sim, ó. Escapou.
9: A língua de sol. Mas, tá
8: sim,
9: bem,
8: o shape.
9: Toma uma salva de palmas.
8: É o nosso Mick Jagger.
9: Eu achei engraçado.
2: Não, o problema não é esse. O problema é gente de 50 anos ficando dançando hilário.
8: Calma, Dengue.
9: Deixa
2: dá uma vergonha.
9: O mosquito tá em pagou quem quis. Não é?
8: Lógico. O cara vai. É nostálgico, né?
0: Pra China
2: sua mãe dançando hilário.
8: Não tem problema.
9: Eu sou desse pensamento.
2: É, o Emílio dança.
9: Você achou ridículo?
2: Eu achei.
9: Por quê, professor?
2: Ah, pô, um monte
9: de... Não, eu não sou fã da Xuxa.
2: Música de criança, parece. Não, tem,
8: é nostálgico.
2: Que tem atraso.
9: Deixa eu te falar.
2: Gente com atraso.
9: Não é atraso. O que acontece é o seguinte, as pessoas estão nostálgicas.
8: Exato.
9: Entendeu? Porque a vida tá...
8: É isso aí.
2: Depois usa chupeta
9: não, não
2: adulto
9: tem,
2: e
9: adulto. Não tem muita coisa nova legal, sim, entendeu? Não tem nada diferente, sim, bom.
2: Para as pessoas precisa se comportar que nem criança também.
8: Não, mas é o que ele tá falando. É nostalgia naquele momento. É igual você ouvindo João Gilberto e tomando Venvance.
2: Não, eu não tomo Venvance, eu ouço João Gilberto e tomo música. Eu não me visto de criança para ouvir música.
8: Mas se veste com a camisa do Agostinho. Eu não fui, mas é o seguinte, a treta... Tem essa treta, obviamente, né, das pessoas questionando ali a idade, o figurino, se estava apropriado e tudo mais. Só que existe uma outra treta, Zuzu. Eu não sei porque eu não peguei essa época, obviamente, mas tem a Xuxa e tem as Paquitas. Algumas,
9: e a Sorvetão?
8: Algumas Paquitas não foram convidadas.
9: Diz para que ela isso. Não pagou.
8: A Sorvetão.
9: Não, não,
8: porque
9: não,
8: aí
9: não.
8: Teve aquele documentário.
2: Tem 200 mil Paquitas.
9: A Xuxa... Diz que a Xuxa não pagou o cachê.
8: Das meninas?
9: Ah, é?
8: É? Mas tem uma justificativa.
9: Nem ajuda de custo.
8: Então.
0: Nem verba de alimentação. É. Não tinha nada.
2: Nem o lanche.
8: Ela fez igual o
9: Moisés. Não tem não.
0: Vai no Vasco da Gama.
8: Que isso? Vai, o cachê na grande carreira.
0: O cachê não é grande coisa, mas vai ser muito bom pra sua carreira.
8: As paniquetes não. As
9: paquitas
8: bolsonaristas não foram chamadas. Você tem razão, Zuzu. E a gente vai acompanhar primeiro a versão da Xuxa. Vamos ver a Xuxa. O que a Xuxa falou sobre?
5: Vamos lá. Aí muita gente fala, a Xuxa deixou de falar com alguma Paquita porque falar por causa de política, não. Eu deixo de falar com Paquita se é homofóbica. Pra mim, eu não suporto isso. Homofobia não dá pra mim.
10: Sim.
5: Se a pessoa for a favor...
10: É uma
5: se...
10: Paquita homofóbica, né, gente?
5: Pois é, mas tem.
10: Ai, Jesus.
5: Mas tem.
8: É isso. Essa tem? É a versão dela. Paquita homofóbica eu não falo. Ixi. Aí caiu pra quem? Pra Andréa Sorvetão. E a Andréa Sorvetão respondeu.
9: Isso aí.
8: Vamos ver o que, que ela falou.
9: Sorvetão. Vamos ver o Sorvetão.
11: É certo que fui cortada sim, por questões políticas de muitas coisas. Vamos parar com isso? Porque o seu desentendimento comigo é político, sim.
9: Isso aí.
11: Desde que a gente fez um vídeo falando que era hétero, cristão e tradicional. Aí se causou todo o problema. Desde então você vem querendo colocar essa faixa em mim e no Conrado. Só que a gente não recebe isso. E continuamos sim aqui firmes no que a gente pensa e no que a gente defende. Vamos parar com isso? Fala logo que o problema é político. Por que ficar rodando? Por que ficar querendo inventar algo para não falar o foco? Você pensa do seu jeito, eu penso do meu e tá tudo bem.
9: Que treta, hein?
8: Nossa!
9: Treta, fala bem,
8: treta, hein? Mas ela teve eloquência.
9: E ela ainda apontou aquele programa lá do do jornalista. Como é que ele chama?
8: Isso, o Léo Dias.
9: Léo Dias.
8: É o Léo Dias Geek.
9: Esse programa do Alba Show vai derrubar o
8: programa. Vai. Alba Dias. Vai.
9: Vou fazer o Alba Dias.
8: Ele traz a fonte.
9: Então, quer dizer... Ela provavelmente é bolsonarista.
8: Ela tem uma foto com o Bolsonaro.
9: E a Xuxa.
8: Opa, tchau, pessoal. Só que a Xuxa fala o seguinte: homofóbico
9: não. E ela, porque ela não quer entrar.
8: É, e nessa.
9: Ela quer também que os bolsonaristas vão no show lá ficar.
8: E
9: nesse vídeo da Sorvetão, ela ainda falou, mostrou que no meio das que estão com a Xuxa, uma não quis tirar foto com um rapaz, eu não sei se ele é trans ou transformista, ou drag queen, enfim. E ela tirou foto com o cara, que o cara foi homenagear as Paquitas, e uma delas falou assim: eu não vou tirar foto com essa coisa. Eita. E ela falou, e aí ela mostrou a foto. Agora basta aí, agora, e o pessoal das armas ir lá ver quem é que não tirou foto.
8: E a Marlene Matos, foi?
9: Ih, a Marlene. Que treta, hein?
8: Coisa, tá vindo, exatamente. É a treta de sempre, né? Agora é um teste aí pras Paquitas atuais aí, que estão fazendo show com a Xuxa. Nesse ano de eleição, tenta falar aí o nome do... Vê se você consegue.
9: Qual é a bolsonarista que não fala? Vamos descobrir pela rede social.
8: Jogo do 7 erros.
9: Qual não tirou foto? E a cena?
2: Puxar quem quiser.
9: Tá? A cena que chamou a atenção.
8: Eu não coloquei.
9: Não coloquei.
8: A língua do
9: mas tem, eu Papa deixei. O que você achou, Dedê?
8: Você que acompanha.
10: É, você que é um perito.
9: Sommelier.
8: Tá sendo muito criticado nas redes sociais. Tá,
9: amigo. Não, mas isso é um acidente. Não. Um acidente. Né? Acontece. Mas
8: a língua escapa.
9: O Sammy me mandou de manhã. Escapa. Dá aquela escapada.
8: Mas
9: você me mandou e falou
8: que o problema não é pra mulher, o problema é o cara que é mais idoso, imagina.
10: Aquele cachorrinho mexicano que tem a língua pra fora.
9: Então, não tem mais aquela... Como é que chama?
8: Colágeno.
9: Colágeno.
8: Não tem mais o colágeno.
9: O homem, o saco da gente.
8: Vai pior em razão.
9: Nosso, homens.
8: Isso.
9: Homem, você sabe, já está aí, né, professor?
8: Bermuda sem
9: já tá nessa.
8: Já.
9: Você me tá com problema. O nosso faz... Tá, e da mulher
8: sim,
9: é da...
8: Sim, sim. Aquela bermuda sem forro, né? O nosso aí foi o saco na meia. O
9: Sammy senta na sala com o Datena, é horrível. Pelo menos nós estamos vivos.
8: Isso aí.
9: Xuxa Meneghel. Pelo menos estamos velhos, mas estamos vivos.
8: E a gente é educado e não fica mostrando a língua pros outros.
9: É isso aí. Que mais?
8: Falando em grande mídia, né? Que aí é o caso, né? Que a partir do momento que você se posiciona, você passa a ser odiado por um grupo. Você é odiado pelos artistas, odiado por uma parte da mídia, e por aí vai. O Elon Musk, ele deu uma entrevista para uma jornalista da The Economist, e eu peguei um trecho que é muito interessante, que até faz sentido aqui com o que, né, a gente está conversando, que se você não joga o jogo, né, se você não é do jogo, automaticamente você é colocado para fora. Só que nos dias de hoje você é imputado um crime, né? Você é isto ou é óbico, então você não é limpo bastante para ficar do meu lado. E aí você pode soltar o vídeo, Bernardinho, porque em determinado momento a jornalista fala o seguinte pro Elon Musk: Emílio, você tem muitos seguidores e você interfere muito nas políticas dos países. E você saiba que você é muito odiado.
9: Sim. Eu vi esse...
8: Esse corte acabou girando o mundo, porque aí o Elon Musk fala: eu acho que eu não sou odiado, né? Tem muitas pessoas que gostam de mim, aí, como vocês estão observando, tem muita gente que gosta de mim. E ele completa o seguinte, que é o trecho que viraliza, né? Eu acredito que tem muito mais gente que odeia você.
1: Putz.
8: Só que esse
1: você é a mídia.
8: Exato. Esse você é o que ela representa, né?
1: Ela é daquele Economist, né?
8: Isso.
1: Que é puta esquerda, né?
8: Economist, a maioria.
3: Cristo Redentor no Foguete, aquela turma que a gente conhece, da pandemia.
8: E isso é uma. Acabou viralizando porque. E muitas pessoas do mundo inteiro concordando, né? Com o Elon Musk, porque você tem aquele discurso. Por exemplo, o Elon Musk, a impressão que dá pela militância é que o Elon Musk, ele é muito odiado. Ah, e é lógico, né? Difícil fazer uma comparação com o próprio Neymar. Se você pegar na rede social, é muito diferente do mundo real. Acho que se o Elon Musk fizesse uma palestra aqui em qualquer lugar, o Samir, em São Paulo, esgotaria em 15 minutos. Então,
1: é porque na Europa, a Europa é muito canhoteira.
8: Muito. Isso.
1: E ela está falando com ele da influência que ele tem na Europa, né, por ser o Elon Musk. Sim. Que tem também, aqui no Brasil também
8: sim.
1: tem.
8: Sim.
1: Né? Então essa foi a treta.
8: E aí também tem a parte da extrema-direita, né? Que ela fala, não, extrema-direita. Ele fala, pessoas de extrema-direita são pessoas normais, que vocês chamam de extrema-direita.
3: Exato.
8: Então o Elon Musk, nessa entrevista, ele foi interessante que ele quebrou. E ele também falou sobre a IA, falou que a IA vai ser, mais em pouco tempo, vai ser mais inteligente que o ser humano.
3: Ele gosta de pegar um lacrador e dar uma...
8: Gosta.
3: Não é a primeira vez que...
8: Mas tá aqui, na verdade, é o lacrador que começa fazendo isso com ele. Porque aí ela começa falando, você sabe que você é muito odiado. Ah,
1: mas ele é xaropeta.
8: Ele
1: também,
8: é, sim. Ele é.
1: Porra, mas... Você leu o livro dele?
8: Não.
1: Porra, o cara é meio xaropeta.
3: Toma uns barbitos.
1: Não, ele é xaropeta. É.
3: Dá pra ver.
1: Ele é bem xaropeta.
8: Mas ele é genial, né?
1: Não sei não.
8: Ele é um gênio.
1: Não sei.
3: Ele é um vagabundo?
1: Não, não. O cara é genial, mas até aí...
8: Exato. Os gênios
3: são loucos, né?
8: No momento tá tudo certo.
9: Ninguém é obrigado a crer.
8: Até o momento, daqui pra frente, aí eu já não sei. Mas daqui até agora, tá tudo certo aí.
3: Bom, pelos nomes dos filhos, né?
8: O Elon Mushin. Bom.
1: Mushin.
8: Elon Mushin. Bom, nós tivemos a Comic Con San Diego, o Morgadinho. Foi um grande show ali por parte da Marvel dos Vingadores. Oh, o elenco inteiro lá. E você teve, obviamente, também algumas novidades. Você tem um novo pôster aí, Dedê. Lembrei de você, ó. O novo pôster aí do Robert Downey Jr. como o Dr. Doom. Então, estão fazendo uma grande comemoração. Foi uma grande festa, obviamente.
1: No
8: evento. Você tem o Ryan Reynolds estava lá, o Robert Downey Jr. estava lá. Todo o elenco do Vingadores estava. E o Ryan Gosling foi ali, foi uma surpresa, né? O Ryan Gosling, que fez muito sucesso nos cinemas esse ano como Devoradores de Estrelas, ele foi chamado para ser o novo Motoqueiro Fantasma. Então a Marvel, o Kevin Feige deu uma declaração falando que tem projeto até 2042 dos filmes da Marvel. Então foi um grande painel ali pra Marvel, que tem o Homem-Aranha que estreia essa semana já. Provavelmente é um dos grandes filmes do ano em questão de bilheteria. Tá previsto pra chegar até quase 2 bilhões aí o filme. Então a Marvel volta a ficar por cima da carne seca, trazendo grandes novidades, levando o elenco, e você tem muitas novidades.
9: Já preparando já para X-Men já.
3: Não gostei do motoqueiro.
8: Provavelmente.
1: É isso aí?
8: É isso aí.
1: Muitas polêmicas hoje, hein?
8: Muito bom, né?
1: Não é?
3: O cara trouxe tudo, a Xuxa,
1: Elon Musk. Xuxa, língua de sogra, só. Elon Musk.
8: Elon Musk.
3: Focalizando o geek.
1: É, impressionante.
8: Ah, mas se você for ver essas pautas, elas impactam no que a gente, por exemplo, se a Paquita... Ela não é porque, por causa que ela é uma pessoa que considera cristã.
3: Uhum.
8: Aí você já entra na pauta cultural ali de todo o identitarismo.
3: Ah, reclama tudo da Paquita e mostra periquita. Então,
8: é
1: as
8: isso.
1: As paquitolas.
8: Paquitas.
1: Muito bem. Dito isso, vamos à rua agora.
8: Oba.
1: O repórter mais idolatrado. Ah, antes eu vou fazer um break. Fazer um break do Reginaldo. Vai lá, Reginaldo.

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16: Tamo
5: Estamos de volta aqui na programação da Jovem Pan para todo o Brasil. Você que está no rádio acompanhando a gente, muito obrigado pela sua audiência. Hoje, Luiz Flávio Durso, aqui no programa Pânico, a gente vai falar sobre o caso da Matsunaga, isso, que saiu um filme.
8: Exato.
5: Não é isso?
8: Na Netflix. E, curiosamente, o doutor Luiz Flávio Durso foi advogado da família Matsunaga. Ele vai contar os bastidores que todo mundo quer saber. E presidente da OB, ele é um cara assim, um advogado de primeira, criminalista, vai dar uma aula pra vocês, e eu adoro ele, aliás, eu tenho uma relação familiar com o Dursão.
5: Sério?
8: É verdade.
5: Ah, então me conta.
16: Dursinho e Dursão.
8: Cara, graças ao Durso pai, eu tenho uma... Ele é primo do meu grande amigo Sérgio Durso, onde eu me divorciei e morei com o sobrinho dele.
5: Sério?
8: E ele pagava os aluguéis.
5: Na época do...
16: Eles tiveram um relacionamento.
8: Aluguel. Todo salmão no alumínio que eu comi na minha solteirice vale pelo Durso pai, que é uma figura apaixonante. Sabe um homem sábio? Se você sentar com ele,
16: você
8: vai aprender, Samidana, porque ele
16: estou
8: manja
16: curioso
8: demais,
16: já...
8: cara.
16: Então, muito famoso, né?
5: Então, o que acontece é que estão demonizando o morto.
8: É isso aí.
5: Isso. Estão demonizando o cara.
8: É verdade.
5: Né?
8: É isso aí.
5: Né? Então, esse é que é o negócio, porque... E a pauta do fuzil é essa, né? Por exemplo, nos Estados Unidos tem esse problema. Depois daquele caso lá, como é que chamava aquele... Acho que é o Filhos de Sam, né? Filhos de Sam. Tem um serial killer.
8: Certo.
5: Que foi nos anos 60. Tem até séries sobre isso. Que é o cara, esse assassino... Ele matou, acho que 6 ou 7 pessoas em Nova York e ganhou muito dinheiro vendendo livros, tendo filmes e tal, e não sei o quê. Inclusive, ele dizia que o demônio falava com ele através do cachorro do vizinho.
8: Meu Deus!
5: Olha que o cara era charopeta. E fez muito sucesso. Aí depois, nos Estados Unidos, fizeram uma lei que a pessoa que cometesse um crime...
16: Não pode ganhar dinheiro.
5: Não poderia ganhar dinheiro em cima desse crime. Porém, nos Estados Unidos, a justiça funciona.
8: Certo.
5: E aí falaram, isso é inconstitucional, porque você tem a liberdade de falar nos Estados Unidos o que quiser. Aí eles fizeram um adendo a essa lei. Então, todo crime americano que o cara está ganhando dinheiro ou lançando alguma coisa, eles notificam a vítima, que aí a vítima pede uma indenização, aí inviabiliza a bagaça.
8: Ah, sim.
5: E também entendeu? Então é assim que funciona lá. Nos Estados Unidos.
8: Eu acho interessante.
5: Aqui eu não sei. Aqui eu não sei. Aqui é...
8: Vamos saber com o Durso.
5: Aqui vai da cabeça de cada
16: aqui
5: juiz.
16: É um negócio mais maleável. Aqui, de acordo... Aqui, é fluido.
5: Aqui, cada esquina tem um ayatolá para decidir a vida de todo mundo. É assim aqui.
8: Mas é realmente, né? É um ponto a ser levantado, né? Porque tem isso, cara. O cara, pô, você vê o que aconteceu, a barbaridade com a família e no final, né? Humanizar é bem complexo.
17: Tem perfis de fofoca, Emílio, que colocou o filme e a quantidade de mulheres falando diva para Elise.
5: Diva?
17: É surreal. Você não acredita. Assim, 95% da... Se você vai rolando ali, 95% dos comentários, todas faria igual, diva, entendo, faria o mesmo. Assim, 95%.
18: Cara, entendeu a partir do momento que a Suzane... A partir do momento que a Suzane tem fã clube,
17: velho.
5: Então, mas essa é a liberdade. Vocês não querem liberdade?
17: Não, então é isso.
5: É. Liberdade é isso.
17: É isso.
8: Complexo,
18: né? Se você for pegar a média de idade dessa mulherada aí, mano, nem lembra do caso.
5: Muito bem.
8: O filme mostra que o Matsunaga, né? O Matsunaga, ele gostava das mulheres, né?
17: Sim.
8: Do job.
17: Ah,
8: né? Né? Então eles abordam esse lado dele, a traição.
5: Você gosta, né? Eu
8: já gostei no passado, já foi muito. Aliás, vai reabrir o Bahamas. O Sam me mandou o convite na quarta-feira.
16: Eu mandei.
8: É quarta, né, essa missão, pra confirmar.
16: Eu mandei porque vai ter umas amigas de... esposas de amigos meus, não tá?
17: O Sam vai fazer pizza.
8: Mas eu não tenho constrangimento. As maiores sabedorias que eu tive na minha vida foram com as mulheres do job também.
16: É?
8: Sim, você conversa, você bate um papo, toma um uísque, por que não, né? Eu adoro.
17: Caça.
8: As primas. Mas enfim, mostra o Japa. O Japa, ele tinha esse lado também, porque no filme...
17: Sim.
8: Mostra que a
17: Elise
8: tinha uma relação familiar complicada.
17: É isso aí.
8: Essa é a humanizada que dá ela, que ela teve traumas. E algum trauma justifica cortar o marido e colocar numa mala?
5: Exatamente. Todo mundo tem trauma.
8: Sim.
5: Na vida, todo mundo tem trauma.
16: Então, começa a justificar.
17: Se a gente fosse cortar a galera.
8: Tudo bem, matar, porque, né? Cortar o cara na mala. Enfim, vocês vão ver que. É bem pesadão.
5: Cortou o cara com uma maquita.
8: Maquita. Não, então ela tinha manha.
5: Você sabe o que é cortar? Porra,
8: é, lógico.
5: Com a maquita.
8: É que eles usavam de caçar.
5: Desossar, né?
8: É, ela tinha o manha.
5: Frango. É. O frango é difícil de desossar. Imagina não, um ser humano.
16: Não, eu que você tem.
5: Muito bem, mas nós vamos, hoje nós vamos conversar com o
8: mestre.
5: O mestre. E ele foi muito importante nesse caso.
8: Sim.
5: O doutor Durso. O que Luiz, não é o Durso filho. Filho.
8: Durso pai.
5: É o Durso pai. Aí, então hoje aqui no Pânico, Luiz Flávio Durso contando um pouco desse caso e outros assuntos
8: sensacional.
5: Também.
8: Sensacional.
5: Que porventura boa. Vierem.
8: É um grande advogado. Vou adorar.
5: Vai fazer o jornal?
8: Ah.
5: Tá bom o jornal ou é aquele...
8: É a verdade? Você quer a verdade ou não?
5: Preguicinha, né?
8: É, segunda-feira.
5: Segunda-feira. Aquele metsa. Solte a vinheta. Vai começar agora...
8: Resenha! Resenha! Oi! Bom, foi movimentada, né? Nós temos agora esse ano eleitoral, 26, e a gente sabe que teve, né, os candidatos que se manifestaram com muitas polêmicas. Começando pelo Partido Liberal, né? Nós temos a candidatura do Flávio Bolsonaro, que recebeu, né, a turma que vocês conhecem muito bem, Milei, grandes polêmicas. Só que o filho do Jair da Massa prometeu ao Betá honrar, obviamente, o legado do pai.
17: Certo.
8: Criticou o governo Lula, o STF. E aí teve a tal polêmica que o evento contou com o vídeo do Jair Bolsonaro, porém, criado por uma inteligência artificial, Samidana. É o Bolsonaro da IA. E aí, obviamente, teve a Michelle, o Milei, como eu disse aqui. Este é o vídeo do Jair que você vê lá no fundo. Não é o Jair
5: é sem alma, olha só, não tem alma.
8: É um olhar mais triste, né? Um olhar vazio, mais oco. É. Mas é o Jair.
5: Não,
8: Jair, IA.
5: IA não tem emoção.
8: Não, né?
5: Não tem emoção.
19: Prisão vai calar o sentimento de esperança que despertamos. Uma prisão vai calar milhões de brasileiros que acreditam no nosso país. Por isso, peço que vocês recebam de braços abertos a pessoa que escolhi para me substituir. Sangue do meu sangue, meu filho Flávio. Vem com...
5: Meu amigo Flávio!
17: Meu amigo Flávio! Ô Zuzu, só para complementar a sua informação... É bom a gente já destacar que o PT já acionou aí o TSE, né, contra o Flávio Pelli por esse vídeo aí do Bolsonaro exibido na convenção, Emílio. A ação argumenta que o conteúdo configura propaganda eleitoral antecipada e uso irregular de inteligência artificial. Então, esse é
8: já
17: o...
8: Já está regulamentado?
17: Esse é o grande problema aí, já causado por esse vídeo na convenção.
5: É, agora tá essa briga também. Também os outros partidos entraram, o Lula, porque ele fez alguma coisa no Palácio do Planalto, e o Bolsonaro teria feito e aí teria sido prejudicado também na outra eleição que o Bolsonaro era presidente. Então agora começa essa brigaiada. Por isso que a gente não vai trazer ninguém aqui
16: para
5: ninguém encher o nosso saco. Vocês entenderam como é que funciona?
17: Boa, amigo.
5: A lei no Brasil tá tão confusa.
17: É isso aí.
5: Que aí os caras ficam enchendo o saco, então é melhor falar assim: não vem ninguém, vamos fazer nós. É isso.
8: Perfeito.
5: Então, tá resolvido.
8: Aí ninguém enche o saco.
5: Aí ninguém enche o saco, aí
17: a população. Xinga quem a gente
5: quiser. Aí a população fica sem informação. É isso aí.
8: É uma pena, porque, né, a gente gosta, né, do debate, da
5: democracia. Claro, o certo seria isso, né?
8: O certo é ouvir as possibilidades que a gente tem.
5: O certo seria chegar aqui, discutir, brigar, falar o que vai fazer, o que não fez, o que
8: deixou de
5: fazer. Eu vou fazer isso, vou fazer aquilo lá, você é isso, você é aquilo. Ah, e essa coisa, você não cumpriu, você fez ou não fez? Isso, tal. Aí sim, funcionaria. Agora, ficar desse jeito, que você não sabe para onde vai, aí, meu amigo...
8: É uma grande treta. O Milei, né, também esteve por lá, obrigado por adiantar, né, a informação. É isso, o PT entrou com o pedido, mas como o Emílio adiantou aqui, do outro lado do PL também pediu lá para o TSE, deu 48 horas para o presidente Lula, também para a Federação Brasil, do ministro Sidônio, para explicar também os canais oficiais que promovem também na rede social. E um adendo a isso, né, o Estadão, você gosta tanto das colunas do Estadão, adoro quando o Estadão vai lá e se manifesta, também falou novamente dos gastos do governo Lula na publicidade. Então, agora, o governo do Luiz Inácio Lula da Silva gastou em publicidade da presidência, nos primeiros meses de 26, o que todos os outros presidentes da República nos últimos 17 anos.
5: É, gastou pra caramba.
8: Preste atenção.
5: Custa caro
8: ser. O que gastou foram 17 anos dos outros presidentes, chegando a 255,3 milhões no primeiro semestre. E reservou? Tem mais. Tem uma reserva de grana. Mas sabe quanto? 584,7 milhões para o recurso do orçamento desse ano para propagandas institucionais.
5: Não é paga.
8: Então o governo
16: quer fazer mais um pouquinho?
8: Que paga a publicidade com o dinheiro seu, do contribuinte. Você paga para eles falarem deles mesmos. E aí a gente vê com cartão e por aí vai. A outra treta é o Milei. Milei esteve aqui. E o Milei...
5: Milei desceu o pau, né?
8: Desceu a manjuba, como diria a turma lá da, que eu conheço, da Pompeia. Ele falou bastante, né, Morgado? Eu não sei vocês viram, eu estava lá no evento, no discurso ele criticou o socialismo, chamou o ministro Alexandre de Moraes também, né? deu um recado, mandou um salve lá para o Alexandre, deu um apelido para ele, associou também, né, o Flávio como uma transformação política na América Latina, porque ele fala, né, que está indo uma onda azul nesse momento, né, o beta da América do Sul.
17: É.
8: A maioria dos candidatos que estão se elegendo são da direita. E, obviamente, né, tem este embate atual, porque o Lula se manifestou, outros falaram. Só que o Milei voltou para a Argentina e foi dar uma entrevista numa rádio. E falou o seguinte, que na época dele, o Brasil, segundo o Milei, interferiu também na Argentina, em 23, quando apoiou o candidato Sérgio...
5: O Bigode.
8: Mar. É, então.
5: O Bigode foi apoiado pelo governo.
8: Então aí fica aí pesos e medidas controversas. Se um pode apoiar, o outro não pode. Lembrando, né, Emílio, que o Milei veio para o Brasil e não pôde visitar o Jair Messias Bolsonaro. E todo esse embate acontece por causa disso. Por isso que tem essas falas tão incisivas do presidente da Argentina. Agora, o que vai acontecer? A gente precisa aguardar, porque o cenário muda o tempo inteiro. Os outros candidatos, vocês devem estar acompanhando, né? Agora da presidência. Todo mundo quer aparecer, todo mundo quer uma casquinha, né?
16: Claro.
8: Não foram só eles. A gente sabe que o Caiadão também se manifestou, ele está lá levantando, está sendo mais incisivo. Ele acredita num discurso que me lembra muito o que aconteceu na outra eleição, que é um discurso mais sapatênis, que não é um nem
16: mais
8: outro.
16: Flexível.
8: Sabe, Albeta, aquele do Sérgio Moro, quando estava para a presidência?
17: Não. Nem um.
8: Ele acha que a polarização faz mal, certo. E ele é o nome possível para isso.
5: Ele é o santo, ele é o santo que vai salvar.
8: Ele acha que é isso.
5: Ele né?
8: É o bastião.
5: Isso, mas parece muito nessa hora. Opa,
17: parece.
5: Olha, vocês estão errados.
8: Nem ele, nem outro, nem aquele.
5: Seus extremistas.
8: Isso.
5: Vocês são... Eu serei... A pessoa.
17: O arauto.
5: O arauto.
17: Iria unir o Brasil.
5: O caminho à verdade, a vida. Deixa comigo.
17: Deixa com o pai.
5: Joga pro papai aqui, que papai resolve. Nessa hora sempre aparece.
17: Sempre.
5: Você desse lado e você desse lado. Vocês são idiotas.
17: É isso aí, meu.
5: Somente o papai sabe tudo.
8: O Brasil não aguenta mais.
5: O papai sabe tudo. O Brasil não aguenta mais.
8: O Brasil não aguenta mais.
16: O melhor de cada esfera.
5: É o melhor do mundo.
16: Eu pego o melhor de cada esfera e construo.
17: Isso aí tem até na cultura pop. Tem canal que fala assim, olha, tem pessoas que são de extrema direita e pessoas de esquerda. Eu sou razoável. Então você pode ficar aqui no meu canal.
5: Ele é o melhor,
17: eu sou muito equilibrado. Tem em todos os lugares.
5: Ele vai pro Goiás.
8: Lembra a carta da turma da Faria Lima, que precisavam do moderado, vocês recordam?
5: Muito equilibrado.
8: Muito equilibrado, os Mauro gatinhos, moderado. Né?
17: O Sam reconheceu o filme. Bem.
8: Agora, também, quem está aparecendo é o Zema, de uma forma mais sutil, eu diria, né? Porque ele perdeu um pouco a popularidade.
17: Ele está de boa agora?
8: Depois... Não, você sabe
17: tá
8: quem
17: bravão?
8: O Zema gostaria?
5: O Zema tem partido fraco. O Caiado... O Caiado tem representatividade porque ele está com o nosso querido...
8: Caçabão.
5: O Caçabe foi meio que excluído aqui, sim. Aí o Caçabe também está...
8: O Caçabe é um bom articulador. Né?
5: Tá.
8: Agora,
5: é
8: sabe...
5: política, gente.
8: Querida. Adivinha quem o Zema ventilou para ser o vice?
17: Quem?
8: Ele está sem vice.
17: Quem?
8: Certo. Joaquim Barbosa.
18: Putz.
8: Falou que tem um sonho do Joaquim.
17: Mas Barbosa
8: candidato?
17: É canhoto.
8: Candidato. Ele é candidato supostamente
17: o a juiz?
8: O juiz.
17: Mas ele é canhota.
8: Mas ele quer ele de vice. Vamos ver. Agora também o Joaquim mais Barbosa um falou cada hora uma coisa, né? É. Joaquim Barbosa. Não, eu tô aqui
5: você no InfoMoney.
8: É melhor aqui.
5: É InfoMoney?
8: É um jornalismo muito credenciado que eu faço.
5: É, mas é aquele que falou que... É o mesmo jornalismo que fala que gasolina cara faz bem para...
16: É bom.
5: É o mesmo jornalismo.
8: É do mesmo lugar.
5: Gasolina cara...
16: A inflação foi alta, mas...
8: Mas foi boa.
16: Tá bom.
8: Foi boa.
5: A inflação foi alta, mas tá tudo bem.
8: Mas...
17: Entenda porque é bom o aumento de preço da gasolina.
8: Entenda, vamos aguardar. Mas enfim, vamos ver que o cenário político é esse, né? A gente está vendo agora os caras se manifestarem. O ponto maior é que os dois nomes, por enquanto aqui, é o meu amigo Flávio, né? E o Lula que estão nesse embate.
17: Luiz Inácio.
8: Com as pesquisas. Bom, meu, que doideira que aconteceu. Vocês viram o que aconteceu no pedágio?
5: Vi.
8: Vocês deram uma olhada, meu? Pela manhã, vocês viram o que aconteceu? Vi. Bernardão, me põe na tela aí, cara.
5: Põe na tela aí, velho.
8: Foi um vídeo, foi registrado pelas câmeras de monitoramento aqui. Um grave acidente ocorreu no domingo. Foi ontem.
5: Domingo permanhã.
8: Sabe aonde? Olha perto só. De Jaguariúna.
5: É, perto de Campinas.
8: Cara, que aqui. Loucura que aconteceu.
5: É impressionante. A velocidade...
8: Tem que tomar cuidado no pedágio. Agora, Albeta,
17: diga-me.
8: Eu vou ter que te chamar aqui, porque você é o homem mais polêmico desse programa.
17: Não, não sou. Só trago a
8: notícia. Não, eu não tô. Posso falar segunda-feira?
5: Você tá com muito
8: polêmico. Zero polêmico. Eu acho assim, esse jornal tem aqui um objetivo. Ah, esclarecer para a população, é colocar uma luz, uma lanterna nas dúvidas da imprensa, do consórcio midiático.
17: Certo.
8: A turma pega o Neymar. E sempre coloca uma notícia.
5: Tá bem,
8: o Neymar. E meu, cara, eu preciso entender o que aconteceu no vestiário com o Neymar. Porque pela madrugada, Neymar de novo, Neymar na tela, por favor, depois o Alba explica. Olha o desabafo do Neymar para quem não viu.
17: Vai lá.
8: Vai lá, Ney. É com você.
20: Fala, rapaziada. Bom domingo a todos. Não é o domingo que a gente queria, mas é isso, levantar a cabeça e seguir trabalhando. Outra coisa, tô vendo que tá saindo algumas coisas sobre que eu cobri os jovens dentro do vestiário. Totalmente mentira. Quem repassou isso, por favor, não faça isso. Não faça isso, não minta. Não minta, pode perguntar pra quem quiser que tava dentro do vestiário. Foi uma cobrança para o time. É, conversamos, eu, Lucas, Arão, Gabi, todos falamos ali, Brasão. E a gente se cobrou, obviamente, porque a gente se cobra, porque a gente é competitivo, a gente quer ganhar, a gente quer vencer, mas não teve nenhuma cobrança com os jovens, não. Isso eu não vou aceitar a partir de agora, eu não vou aceitar essas mentiras que vocês vão ficar soltando na internet, não.
5: Tá vendo? Então,
20: Tamo junto. E é isso aí, é nóis.
5: Bom, o Neymar, ele deu azar na vida dele de não ter um cara bom jogando ao lado dele.
8: É isso aí.
17: No Santos. Em todo lugar.
5: Na história do Neymar, nunca teve um companheiro bom como o Ronaldo.
8: Sim. Sim. Gordo.
5: Rivaldo. Ronaldo teve o Rivaldo. Perfeito, o Bebeto teve o Romário. Sempre tinha um cara bom.
8: Uma dupla pra te tocar a bola.
5: É
8: falta alguém pra tocar a bola na vida.
5: É isso aí.
8: Agora,
5: aliás, o Neto diz que nunca mais vai falar o nome
8: do Neymar. Sensacional.
5: E aí fizeram uma compilação. Olha a compilação aí, ó.
21: Neymar.
5: E ele fala que ele não liga pro Neymar.
17: É isso aí. Não, nem. É isso aí.
5: Não tem a menor importância.
8: Neymar.
17: E a gente cortou essa compilação tem 2 anos.
8: Tem. Agora, quem,
17: Zuzu,
8: 2 anos.
17: Quem assistiu o jogo do Santos e Chapecoense, primeiro deveria assistir o jogo. É depois.
8: Eu assisti.
17: A parte do vestiário é absolutamente normal.
8: Sim.
17: Tem vestiário que tem.
8: Que cara sai, dá um soco
17: que
8: na
17: sai
8: boca.
17: Briga e tudo mais. É assim o ambiente. Agora, a imprensa quer fazer com que o futebol fique cada vez mais limpinho. E é muito diferente o negócio.
8: Posso só fazer uma colocação?
17: E alguém precisa cobrar alguma coisa no Santos,
8: né? Agora ficou
17: nervoso. Deixa o Neymar. Alguém precisa cobrar alguma coisa do Santos. Então, se alguém tá cobrando, deixa, pô.
8: O Alba Neto. Não, o que é
17: falar
8: o
17: seguinte, senão ela vai ter que
8: o grande problema disso que aconteceu no vestiário é ter vazado.
18: Vaza, ah, quem estava lá dentro. Então, esse é o grande problema. E aí, os que se queixaram... Ah, aí já começa, geração Z, né, velho? É, não pode cobrar. Mesmo. Então, pelo amor de Deus,
8: bicho. Sabe que estão falando que o Santos deve uma grana para o menino Ney.
5: 90 pau.
8: 90,5 milhões para o Neymar. Mas ele é uma dívida lá do Santos, segundo a informação, alguns documentos obtidos pela UOL. Albeta, não sei se você está acompanhando esta história, porque o menino tinha o valor é 26 milhões, aí vai somando tudo, por quê? Era do CT, ainda não pagaram o Neymar, cara.
18: Não,
8: então é uma bucha para... Primeiro paga o menino. Perdoa. E só para complementar o que você disse, uma coisa é o contexto dentro do vestiário, onde está o calor do jogador, sim, que está cobrando os outros meninos lá que são mais novos.
18: Claro.
8: E aí a turma está enchendo o saco disso. É. A outra polêmica é ele ter comemorado o gol, ele comemora acho que da forma que ele quiser, que pareceu, e a imprensa coloca dessa forma, uma provocação. Encheram o saco, ele respondeu no negócio do poker.
18: Daí, mas foi uma
8: provocação. É isso?
18: Quem encheram o saco dele a semana inteira.
8: É lógico. Deixa então,
18: ele. Neymar fazendo gol, ele pode comemorar de quem
8: porra. Quiser. Então é isso aí. É isso que acontece. Não,
5: mas ele também tem que entender que ele é o cara mais importante, pô. Sim. Por isso que os caras enchem o saco.
8: Ué, faz parte do jogo, da exposição. É. O cara é o Neymar, vamos encher o saco.
5: Mas tem que responder. O erro do Neymar foi vir jogar no Brasil.
18: E ser brasileiro.
5: Olha o tamanho das notícias, ó. Por isso que ele se perde. Olha
8: lá. Mas você vê como... Não, mas as notícias foram...
5: Por isso que ele se perde.
8: Mas tô perdido hoje, aqui numa competência. Não,
5: mas hoje foi...
8: É, lógico.
18: Filé, então, hein?
8: Faz filézinho.
5: E você vai aqui, ó. Eu vi Danúzio hoje.
8: Hoje não teve Danúzio. Teve?
5: Teve. Ele vem aqui, ó. Ele rapidinho.
8: Você vê?
5: Parece meu filho.
8: Você vê? A gente é rapidão
5: aqui, ó. Eu fico devagar. Olha lá. Lula.
8: Lula gasta 250 milhões, né? Milei no Estadão. Você vai pegando e compilando.
5: Quem gasta mais? O Lula ou a Janja? A Janja gasta.
8: Eu vou te falar, meu. Pelo que parece, acho que você já deu a resposta.
5: A Janja gasta?
8: É, viagem. É. Mas não pode falar também.
5: Não? Por quê? Porque a eleição?
8: Não,
5: ela não é candidata.
8: No podcast da UOL, ela diz que se você fala da...
5: Ah, que é...
8: Misoginia.
5: Tirou a carta.
8: É.
5: Melhor não. Por isso que é complicado esse negócio de... Olha lá, ó.
8: Olha aí.
5: Olha lá, ó. Quem gasta mais? Hã? Quem gasta mais?
8: Quem vota melhor?
5: Quem vota melhor? O homem ou a mulher?
0: Hã? Vamos ver na tela.
5: Hein, animal?
8: O que você acha, animal?
5: O animal hoje tem uma fantasia meio baitolice.
21: Tá. Olha, não sei quem tá gastando mais, mas tá gastando bem,
5: hein? Esse animal é um guepardo?
8: É.
21: É, eu acho que
5: é um guepardão, né?
21: É um
5: guepardo.
0: É, o mascote da Copa da África.
21: O que é um guepardo?
5: O guepardo é um gatão do meio do mato que corre pra caramba.
21: Ah, deve ser isso aí mesmo.
5: E magrinho.
21: É,
0: coitadinho.
21: Faltando comida, né? Tá desnutrido.
5: Como é que você tá? Como é que foi o final de semana?
21: Ah, foi bem. Tô tomando remédio aqui, a garganta, mas tá melhorando a garganta agora. Tá tudo bem.
5: Tá garganta zoada?
21: Tava, é o frio, é o calor, aí a garganta vai pro
8: sol. A gripe do Sam.
5: É isso aí.
21: Então o Sam tá passando.
22: Agora eu tô bem.
21: O Sam tem 360 dias, ele fica doente 190.
22: Mas veio trabalhar.
18: Ah, o cara
22: mas veio trabalhar. E falta menos que os outros.
0: É, mas passa doença pra caramba.
18: Cara. O cara aproveita e dá uma alfinetada.
22: É, muito bem. De graça.
5: Vamos aqui, ó. Vamos falar sério. Ó, final de semana, vocês falaram aí, final de semana é aquela coisa complicada, não é isso? Aí o que acontece? Você chuta o balde, não é isso? Dorme torto. Zera a bateria.
22: Vai no poker.
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5: 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Da cobra. 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
0: Falou igual o Homem da Cobra. Hoje você conhece o Homem da Cobra ou não?
1: E lá em Sorocaba ele passava água assim na praça.
2: Ah, sim, com a garrafinha.
1: Marcava no chão e falava, chega aí, juntava a multidão.
0: É isso aí.
1: E ele ficava ameaçando tirar uma cobra do saco e nunca
0: mas,
1: saía
0: aquela cobra. Veja só, por que é importante a saúde, né? Tá aqui, ó, no Danúzio.
2: O Danúzio.
0: Danúzio Neto. É o Danúzio Neto, né?
2: É.
0: Jovens envelhecem mais rápido em nível molecular e enfrentam pior risco de câncer precoce.
2: Meu Deus.
0: Olha aí. A juventude. É, meu amigo.
2: Se não se cuidar, bonito.
0: Por que será? Por que será? O achado científico ajuda a explicar o aumento nos casos de câncer precoce ao redor do mundo. Estudo foi conduzido por cientistas da Washington University, publicado na revista Nature Medicine, após análise de dados de mais de 154 mil adultos. Os pesquisadores compararam a idade cronológica, que é o tempo exato de vida de uma pessoa, com a idade biológica, que reflete que agora eles estão nesse esquema. O Atala está fazendo lá com...
2: Longevidade, né?
0: Que, não, é a idade que você tem, a idade biológica. Porque, por exemplo, você pode ter, sei lá, 40 anos, mas tem idade de 70.
2: Certo.
0: Né? Ou ao contrário, que é o desgaste dos órgãos específicos. A equipe descobriu que o envelhecimento precoce do sistema imunológico está fortemente ligado ao câncer de pulmão. Oh. Já o envelhecimento acelerado, que é o que a pessoa que está ficando velha, do tecido adiposo aumenta de forma significativa com a chance de surgir no câncer colorretal. O fenômeno contraria a percepção visual de que as pessoas parecem mais novas hoje em dia, que tem os vídeos, né?
2: Certo.
0: Que lá tem os vídeos do Silvio Santos lá, que o cara com 30 parecia um
2: quantos
0: velho.
2: Quantos anos você tem? É verdade. 18
0: então,
2: anos,
0: aí, ó, o cara puta contraria velho. Essa percepção visual de que as pessoas parecem mais novas hoje em dia e aponta para o grave impacto no estilo de vida moderno. Fatores como dieta ultraprocessada, que é aquilo que a gente
2: salamão.
0: Gosta. Aquele salamão.
2: Mortadela.
0: Aquele hamburguês, putz, né? Puta, aquela mortadela.
2: Aquela do estudo.
0: Puta, que paródia.
2: Aquela do mercadão. Putz,
0: uma delícia. Sedentarismo, ninguém faz exercício. Poluição e problemas de saúde mental estão sobrecarregando. 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
0: 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Muito bem. Dito isso... Eu vou fazer um break para o hoje, presença ilustre.
2: Opa,
0: Durso. O Dursão vai estar aqui com a gente falando sobre... Ele foi advogado Matsunaga. Muito importante no caso Matsunaga. Vai lá, Reginaldinho!
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18: Oh. Não. Eu quero saber o seguinte: e o cigarrinho?
3: Tá diminuindo, é prejudicial à saúde, hein? Cuidado, não fume, aliás, busque ajuda, pare de fumar agora.
7: Boa, irmão Cravinho.
18: Isso é... Mas e você não tá fumando mais? Você só tá olhando as pombinhas aí, né?
3: Não, a gente é só quando... Não, a gente, você vê, a gente dá uma passeada aqui, a gente vê na Paulista. Sabe o que acontece? Um céu muito bonito, aliás, o céu de Brigadeiro, como diria um grande amigo meu, que comanda um excelente programa. Sabe o que é, Emílio? Às vezes, quando você encontra a sua paz interior, você não tem tanta necessidade de você usar como muleta esse vício, entendeu? Então, a gente está em bem, a gente está em paz, a gente está se amando. A gente está em love, né, Emílio? Aí não tem tanta necessidade, né?
18: Sêneca. É isso aí, é isso aí. Muito bem.
7: Uma tragada e uma coçada no caneco.
18: É. Né?
7: Tá parecendo o Christian Cravinho, pô.
18: Coça o caneco assim.
7: Lá voltei, cumprimenta a gente na Dits.
18: Muito bem, aí está o herói do Brasil nas ruas de São Paulo. Muito obrigado, Fufu.
7: Aê, garoto.
18: Muito bem. Daqui a pouquinho,
7: oba.
18: Doutor Durso aqui.
7: Já está nos bastidores.
18: Doutor Durso é um clássico.
7: Luiz Flávio Durso.
18: Aquele advogado, parecer 500 pau.
7: É isso aí.
18: Sim. Sentar
7: só para fazer uma reunião.
10: Só um parecer.
7: No Zoom.
10: Mas também vale, né?
18: Claro que vale.
10: Sim. Vale mais até.
18: E vai ser uma palestra.
7: Vai.
18: Então, daqui a pouquinho, fique ligado aqui na programação da Jovem Pan. A gente já está acostumado com o filho, que é o mais...
7: Sim.
18: O expoente maior na advocacia de direitos aqui de cybercrimes. E agora vem o pai dele, que também já foi da OAB e tal. Manja muito.
7: Sim.
18: É o que dá aula...
7: Sim.
18: Dá aula para o Supremo.
7: É isso aí.
10: Exato.
7: Os caras ligam para ele e falam, e aí, o que eu faço?
18: Dá aula para o Supremo. Daqui a pouquinho aqui nessa programação. Mas agora o outro professor
7: que chegou
18: agora. Aí está. Solta a vinheta, porque é hora do Foca! Foca!
15: Foca na economia!
7: Foca na economia!
18: Samuel Dana!
7: Samuel!
10: Ô, Samuca!
18: Aí, Samuca!
7: Jesus! Garçom!
18: Aí, professor Pirulito!
10: Viram, né? Ninguém falou nada.
7: Do quê?
10: Que era de economia. Ganhou o WTT Contender, mandou uma camisa
7: pro Morgado.
10: Aqui, ó. Pra mim? Caldeirano, não. Pra vocês, vocês não
7: Caldeirano
10: sabem.
7: Caldeirano é monstro, canga,
10: meu. Caldeirano, é o melhor brasileiro de todos os tempos. Queria agradecer a CBTM, que é a Confederação Brasileira de Tênis de Mesa, lá, o Sandro, o Vilmar... O Geraldo, o Fábio,
7: o
10: Paulinho.
7: Pedrinho,
10: parou mesmo, tinha mais de só para tirar a foto. Não, é lotado, ingressos esgotados.
7: 20 pessoas.
10: Mais de 1000 pessoas, tem imagens aí, não sei se o Bernardo
7: vai mostrar ou
10: não. Mas enfim,
7: tela.
10: A gente devia dar valor. É o melhor brasileiro de todos.
7: Isso, volta,
10: isso é tudo fila
7: para
10: poder tirar foto com o cara.
7: Boa, Reginaldo Rossi.
18: Encontrar o Sami, despeitei ele que dá sorte.
10: As pessoas viviam, às vezes ficavam meio desmotivadas.
7: Eu foco na economia.
10: Vai começar agora, som. Depois.
18: Reginaldo Rossi.
15: Nessa mesa de bar.
10: Bem, bicho.
18: Encontrou o Sam e mexe
7: tá
18: no cabelo
7: bonito,
18: que dá
7: sorte.
18: Ah,
7: tá.
10: Não importa.
18: Isso é para desestabilizar.
7: Isso, você tá bem.
10: Assim que é que nem vaiar o jogador quando entra
7: isso em aí. Campo. Isso é aí. É o Neymar.
10: É o Neymar sem talento.
7: Guaré faz isso desde pequeno.
10: Vamos lá, olha, Emílio, hoje tá bom o programa e tem aí a última, vocês vão adorar.
7: Vamos.
10: Última, até aprendi com os youtubers falar disso. Olha lá, cesta básica. Segundo os dados da Conab e do Diese, o valor médio da cesta básica, Emílio, subiu 8,69% nas 27 capitais brasileiras em junho, na comparação com junho do ano passado. Cesta básica, R$ 779,95. Isso quer dizer que ela consome mais da metade do salário mínimo, 52%, e traduzindo em tempo de trabalho, o número fica ainda mais concreto. Você precisa trabalhar, você ganha um salário mínimo, 105 horas e 51 minutos no mês, só para comprar a cesta básica, isso considerando a escala 5x2 de 8 horas. São Paulo tem a cesta básica mais cara do país, a R$ 965. E a alta foi de 9,37%, consumindo quase 65% do salário mínimo. Qual que é o problema disso? Vamos lá. Ah, tem mais. Sabe quanto o Diese falou que você precisa ganhar para ter uma renda de sobrevivência com uma família de quatro pessoas?
7: Quanto?
10: R$ 8.110. Então é assim. Tem a inflação, que é o IPCA, que é a inflação oficial. Os alimentos subiram muito mais do que a inflação oficial. A cesta básica, a gente viu aí, subir 7%. Qual que é o problema? O problema é que seu salário não é reajustado nesse valor.
18: Sim.
10: Então, em termos relativos, você tem que gastar mais para comprar comida.
18: O supermercado é o que está...
10: Só que quem que sofre mais com isso? Os mais pobres.
18: Claro.
10: Os mais pobres, porque comida todo mundo precisa para sobreviver.
18: Mas nós temos o pai dos pobres que vai resolver. Opa. Ele vai resolver todos esses problemas nos próximos 4 anos.
10: Fica tranquilo. É uma falência do poder de compra, que é um imposto inflacionário regressivo. Então, você, na verdade, quando a gente fala assim, o governo está gastando, vai dar ruim, um monte de projeto. Você está confiscando o tempo do trabalhador de trabalho só para ele sobreviver.
18: Que é o que eu coloquei no mercado agora, que estão mudando a nomenclatura das coisas, que é em cima disso que está falando, que agora...
10: É a nova
18: dúzia. A dúzia. É. Como é que são 10 unidades.
10: A dúzia de 10. Tem dúzia. A dúzia de 10
18: Isso. E a dúzia de 12. Para você agora, quando você for comprar um ovo, você pede a dúzia de 10.
10: Que sai mais barato.
18: Sai mais barato. Não. Então essa é a nova técnica
17: maravilhoso.
18: Que a gente está usando.
10: A gente vai se adaptando.
18: Se adaptando, exatamente.
10: Agora, como...
18: Como o brasileiro é trouxa, não é?
10: Tem que ser, né? Senão não consegue pagar tudo.
18: Exatamente.
10: E aí você acha que você está comemorando que o governo está fazendo o que eles chamam de investimento, eles estão aumentando a inflação. E a inflação custa mais para os mais pobres. E mais, o Brasil tributa muito consumo. E consumo, obviamente, o rico e o pobre pagam a mesma coisa no produto. E do pobre custa muito mais percentualmente ao salário. Então a gente tem um sistema errado e alíquotas altíssimas. Mas vamos começar a falar de outra coisa. Começa a valer hoje o financiamento de motos para entregadores e mototaxistas. É o chamado Move Brasil do governo federal. Quem passou no cadastro já pode procurar a Caixa. Ou o Banco do Brasil, ou até bancos parceiros para contratar o crédito. O programa financia 100%, Delari, da Moto Zero, sem entrada em até 48 meses, tendo 2 meses de carência. Os juros, 0,99% ao mês para homens e 0,91% para mulheres. Ambos abaixo do mercado. Vale para motos flex de até 160 cilindradas fabricadas no Brasil, além de motos e bicicletas elétricas. Numa moto de R$20 mil, a parcela fica em torno de R$ 552. Exigências é CNH, categoria A e pelo menos 100 entregas ou corridas comprovadas. O governo tem como meta 100 mil motos e tem o cadastro aí no site gov.com.br. Qual que é o problema disso? Vários problemas. Começar falando que eles querem moto nacional. Por quê? Porque quando você faz moto nacional, você está capturando o valor para a indústria nacional. E muitas vezes essa indústria vai subir o preço ficando com uma margem maior. Então não necessariamente chega na população. Outra coisa é que você está transferindo o custo, o risco desse empréstimo para a sociedade. Por quê? Porque se o mototaxista não pagar, quem paga é o fundo garantidor.
18: É o trouxa.
10: E obviamente, você pode até motivar a gente que não vai pagar a fazer isso, porque é um crédito muito fácil. E o último problema é o que aconteceu com os caminhões, com o frete. Você está dando um monte de moto, vai encher o mercado e isso pode baixar depois o salário, porque vai ficar um monte de gente querendo ofertar o trabalho, a demanda não cresce na mesma proporção, depois vão reclamar que a corrida está muito barata, a entrega está barata. Então, é o sistema da desgraça anunciada. Então, se vocês quiserem apoiar, acha legal, beleza. Mas não vai dizer depois que não avisei, porque a economia tem incentivos e as pessoas reagem a incentivos. E a última notícia, vocês vão gostar, você e o Alba. Você está no cinema, você vai pouco ao cinema, o Alba vai bastante.
17: Eu vou.
10: Você pega aquele balde de refrigerante.
17: Sim.
10: E aí você pega um filme como Odisseia.
17: Isso.
18: Você tem 3 horas e tralala.
10: Você quer ir no banheiro.
17: Certo.
10: Aí tem um aplicativo que chama Rumpy, que é assim, a hora que você vai fazer xixi. O que ele fala? Eles pegam os filmes e fala Odisseia, você solta um cronômetro quando começou o filme. Aí ele te fala os melhores horários que tem intervalos de 3 a 4 minutos pra sair no banheiro.
18: É onde tem uma barriga no filme.
10: onde tem barriga.
7: Bom, hein?
10: E fala assim, ó, depois daquela fala, por exemplo, tem um exemplo do 007 sem tempo pra morrer. Ele fala assim, aos 23 minutos e 5 segundos tem uma deixa que o James Bond coloca a Madeleine no trem e fala, você nunca mais vai me ver. Essa é uma boa deixa pra ir no banheiro. E quando você volta, ele te dá a sinopse do que aconteceu. Isso. Então eu achei sensacional, e não é inteligência artificial. É uma pessoa, é uma equipe que vai assistir os filmes e conta pra turma. O aplicativo
18: é de graça. Puta ideia de gerir.
17: É uma gola. É o fiscal de mijo.
10: É. Não, você quer... Você
7: tá aí o cara vai dar uma gola, faça 3 horas no banheiro.
10: O Dani tá gostando desses 3, 4 minutos que ele falou que dá pra dar uma.
18: Muito bem. Muito bem.
10: Em casa. Que em casa. É gratuito o aplicativo e com e eles vivem de doação. Então, se quiser doar, gostando da ideia, senão tchau. Valeu, Hugo. Valeu, Iola.
18: É isso aí. Parabéns aí ao campeão.
10: Caldeirão.
18: Grande o Calderano, grande campeão aí do tênis de mesa.
7: Bom demais.
18: Vamos agora soltar a vinheta porque chegou o nosso convidado.
19: O homem do programa de hoje, um ícone do direito no Brasil. O homem que já presidiu a OAB São Paulo por 3 vezes.
20: Meu papel é fazer com que aquele indivíduo, culpado ou inocente, tenha um julgamento justo.
19: Um dos maiores criminalistas do país.
20: A luta pela cidadania, a OAB está sempre ligada à pessoa, ao cidadão, em qualquer luta que ele venha travar. Essa é a nossa história de 90 anos.
19: Ó, grande Dr. Luiz Flávio Durso!
17: Durso!
18: Durso, pai! Esse é o Dr. Durso, hein? Esse aqui é...
7: Durso.
18: Esse aqui. A família Durso tá no ramo da... Quanto tempo que vocês estão nesse ramo, doutor?
21: Primeiro lugar, que alegria.
18: Tá? Boa, prazer.
7: Que alegria.
18: Aqui, ó, no microfone. Aí.
21: O meu pai, ele funda o nosso escritório quando ele se formou, em 1956. O escritório está fazendo 70 anos.
18: 70 assim. Anos agora. E o Durso é de onde, da Itália?
21: Sul da Itália.
18: Do sul da Itália?
21: É, perto da Sicília, ali,
18: Siciliani.
21: Sim.
18: Que beleza, hein?
21: É, bom.
18: Que beleza. Muito bem. E ele é pai do nosso querido Durso.
7: Durcinho.
18: Luiz Augusto.
7: Compre 2 celulares.
18: Do Luiz Augusto, que é a especialidade dele é no direito da cybercrime.
10: Ajudou o LGPD.
7: Já salvou a minha vida várias vezes. É. Ele é bom.
18: Vou deixar o Alba fazer a pergunta, porque é o Alba que traz aí, que agora nós tivemos o filme.
7: Da Suzane.
18: E o doutor Luiz foi um dos advogados lá nesse caso.
7: Doutor, o que acontece é que, depois de muito tempo, a imprensa começa a falar que a Elise acabou... uma boa parte, né? Sofria abuso e tal. E eu gostaria de saber a parte da violência. Porque, né? Essa violência faz com que muitas pessoas que assistem o caso comemorem, falando que a Elise não agiu, ela reagiu. E por isso seria justificado tudo o que aconteceu. Essa parte, a Elise, ela sofria violência? Como que era essa parte?
21: Bom, em primeiro lugar, deixa eu te dizer, Alba, que eu ingresso nessa história toda para acompanhar uma investigação de sequestro, contratado pelos pais, e tive contato com a Elise antes da descoberta do homicídio. Tudo isso que está se dizendo hoje, e que, de certa forma, foi retratado neste filme, não acompanha as provas do processo. O filme, este último, é uma obra literária, com licença poética e tal, mas, efetivamente, tem muita coisa errada no filme. Muito diferente do que, efetivamente, aconteceu. E um dos pontos é exatamente isto. Veja que a Elise... ela acompanha a investigação de um suposto sequestro, e quando partes do corpo começam a ser encontrados e revela-se que tratava-se do Marcos, aí ela não é, num primeiro momento, como diz o filme, não é investigada. Ela não é alvo dessa investigação. Porque existia todo um cenário preparado por ela de provas para serem apresentadas aos pais do Marcos, família que a recepcionou muito bem muito carinhosamente. Ela se ajustou na família. Ninguém sabia que ela era garota de programa. E o Marcos separou, teve o primeiro casamento, tal. Quando o Marcos se apaixona por ela, casa com ela, tem a filha com ela. Mas, efetivamente, estas provas ela vai preparando para que, quando matasse o Marcos, ela apresentasse a família para dizer o seguinte: ele me abandonou, ele arrumou outra mulher, ele me abandonou, e ela queria ser mantida na família. Aquela ideia, até por
18: com causa filho, do... né? Com filho. Então foi bem premeditado, né?
7: Porque tem a venda da empresa, né? Isso é uma das discussões maiores, né?
21: Se isso diretamente, eu acho que isso não tem uma ligação direta com o crime. E sim, o caso extraconjugal que ele passou a ter. Mas só para concluir, essa violência que está se falando não existia. Todas as testemunhas no processo, todas elas, dizia da forma carinhosa, ele tratava como uma princesa. Ele puxava a cadeira para ela sentar, abria a porta do carro, tal. Era uma coisa assim de fascinação. Num dado momento, ele se apaixona por outra garota de programa. Mas isso não significa que ele passe a tratá-la mal, jamais. E ela mesmo, no processo, ela quando relata como ela era tratada por ele, ela diz: ele nunca me encostou a mão. Ele sempre me tratou muito bem. Mesmo aquela história do tapa, que aparece um pouquinho antes do tiro, aquilo surge já na versão da defesa e nunca no levantamento que foi feito.
7: E histórico assim de corpo de delito, nunca foi encontrado nada de agressão dele?
21: Nada, pelo contrário. Todas as testemunhas eram unânimes, foram unânimes no sentido de dizer como ele a tratava bem. Ele era faixa preta. Ele era fisicamente muito superior a ela.
18: Entendi.
21: De modo que...
18: E os caras ficam zoando o japonês, né? Vai brincando com...
21: Mas isso é até injusto, viu, Emílio? Se você for ver o documentário que teve da Netflix com vários capítulos,
18: sim.
21: Ele é mais fiel ao que aconteceu. Embora não traga todos os elementos, mas é mais fiel. Este filme já traz uma ideia até de perversão do Marcos, tal, que não existiu. Não há uma prova nesse sentido. Pelo contrário, todas as provas indicam como ele tratava bem.
18: Ele só gostava das meninas.
7: Do job.
18: Do job. Quem não gosta?
7: Quem não?
18: Quem não gosta?
7: O Sam não sai do site. O Sam tá no site, ele já fez. A tarde é o coquetel do ping-pong que ele faz.
0: Essa tarde no M-Class. São duas raquetadas.
10: Eu tenho um dossiê.
18: Um dossiê, né, Sam?
10: Acho que dá pra gente pedir uma boa grana.
18: Ele é o rei do amendoim.
7: Saminho Fatal. O cara corta o cabelo no M-Class.
10: O gordo chegou no patinete do
18: doutor, agora essa questão de mesmo sendo uma obra de ficção e tem aquele disclaimer e tudo mais, só que se trata de pessoas reais, não é? Pessoa, cabe recurso da família de colocar no filme ali coisas que não eram, como o senhor disse, retratado como a realidade, porque isso acaba manchando a imagem do cara no sentido de, o cara era um agressor e tudo mais. Cabe isso ou não?
21: Não só dele,
18: sim,
21: da família.
18: Certo.
21: Porque os relatos, inclusive dela, é que ela sempre foi muito bem recebida.
18: Exato.
21: E o filme mostra uma certa versão, menos cabo, da menos preso toda. Da família com relação a ela. Sim. Isso não tem um elemento fático nenhum no processo, pelo contrário.
18: E isso cabe à família entrar com uma ação, mesmo falando que é uma obra de ficção, mas são pessoas reais, né?
21: Vou lhe dizer, em tese, até poderia caber.
18: Sim.
21: Até poderia caber. Mas pelo que eu conheci dessa família, eu duvido que façam alguma coisa. Eu nunca vi, e eu fui contratado pelo pai, o senhor Mitsu. Em todo o processo, eu nunca vi este homem ou a mãe tal dizer: olha, nós queremos vingança, nós queremos alguma coisa que revelasse vingança. Nada. Sempre eles disseram: confiamos na justiça. Então, mesmo quando sai a primeira decisão, porque o júri condenou primeiramente ela a 19 anos, 11 meses e um dia. Depois, com o recurso, eles conseguiram baixar um pouco a pena. E nós lutávamos, eu fui assistente de acusação, junto com o Ministério Público, nós queríamos a pena máxima, 30 anos, né? Devido à gravidade, porque não se trata de um homicídio. Se trata de um homicídio com motivação...
7: Crueldade.
21: É, com e crueldade, eu vou te falar alguma coisa, Daniel. A questão fundamental aqui é que é um homicídio seguido de esquartejamento, que normalmente não acontece quando a iniciativa é de mulher. Há homicídio com esquartejamento de homem, isso é comum, em parte. Mas
18: é máfia,
21: mulher,
18: né? Máfia lá do Pablo Escobar. Pô.
21: Mas de mulher é muito difícil. É. E outra coisa, sozinha. Sim. Ela tinha uma certa experiência.
7: Eles caçavam, né? Falam, pelo menos no documentário.
21: Foi
7: enfermeira.
21: Trabalhou em centro cirúrgico. Ela não só caçava, mas o filme também mostra. Ela descarnava
7: os animais, né?
21: Animais de grande porte.
7: Despelava, né?
21: Então ela tinha uma certa experiência. Mas para vocês quartejar um ser humano, a perícia, isso os peritos insistiam nesse ponto, demora de 7 a 8 horas.
7: Meu Deus.
21: Não é uma coisa tão simples. O que já corri...
18: Não seria, é emocional, né?
21: O que já seria necessário corrigir o início do filme. Porque você vê que no início do filme aparece ela arrastando o corpo do Marcos e em seguida toca a campainha, a babá, isso. E ela corre, pega a babá, pega o neném, não foi nada disso. O que aconteceu e está provado pelo cronograma dos levantamentos feitos e pela perícia é de que ela retorna do Paraná. Quando ela retorna do Paraná com a babá, ela já faz essa viagem para dar espaço para ele, para produzir a prova do detetive particular, que ela iria usar para justificar um abandono e ser acolhida pela família. Então, quando ela volta, já na volta do Paraná, ela compra uma serra elétrica antes de chegar no aeroporto. Essa serra elétrica vem na bagagem da babá para São Paulo. Aí o Marcos vai, busca todo mundo, tal. Quando chegam em casa, aí ela resolve matá-lo. Mas esta situação também tem características que não tem nada a ver com o filme. Por exemplo, vou lhe dizer, o filme diz que ele agrediu verbalmente e tal, que teria dado um tapa, falou do pai, nunca citou da família dela, tal, mas de qualquer maneira, isto não há prova nesse sentido, é versão. Mas nesse momento... O que não mente é a perícia da trajetória da bala. E a trajetória da bala foi de cima para baixo, da esquerda para a direita, da frente para trás. Vale dizer, ele é mais alto, ela é menor. Não dá para ser naquela imagem que o filme fixa...
7: Durante a discussão, né?
21: Dela puxar a arma e a distância dar um tiro para ser de cima para baixo, da frente para trás. Não é isto. O que aconteceu pelo levantamento e pelas provas é o seguinte. Ele desce, pega a pizza. Ele sobe com a pizza numa das mãos. Abre a porta. Quando ele abre a porta... Ela está de revólver em punho. O efeito surpresa foi decisivo, porque sendo ele faixa preta,
18: ele podia se defender. Não deu nem para se defender.
21: Não deu. E aí ela dispara. Qual foi a única reação possível que se admite que ele teve? Encolher. Na hora que ele encolhe é que justifica a trajetória da bala. Descendente e não ascendente.
7: Isso é importantíssimo, porque não teve ameaça verbal dele.
21: E mais do que isso. Quando todas as versões dela, ela disse que estava à distância e tal. Não estava, por quê? Quando você dá um tiro a curta distância, além da bala, sai pólvora. Se é a curta distância, essa pólvora queima a pele, o que chama efeito tatuagem. Ele tinha. Então, este tiro foi dado a menos de 50 centímetros para ficar a tatuagem. Ou seja, ela estava em cima dele, ele abriu a porta, ela estava com o revólver pronto e disparou. E ele não morre, que é outra coisa que vale a pena para corrigir no filme. O filme mostra ela iniciando o esquartejamento pelo joelho. Não existe isso. Porque ele morre, e a causa mortes do médico legista é asfixia por aspiração do sangue em razão da degola. Ele morre por asfixia porque ele estava vivo.
18: Estava vivo.
21: Quando ela começa a esquartejar. Não há outra forma do sangue penetrar nos alvéolos pulmonares a não ser aspiração. Então ele estava vivo. Talvez desacordado, mas vivo. Então, ela começa pelo pescoço e isto é que causa a morte dele.
18: Danado,
21: isso é a prova, isso é o que está
18: efetivamente no... Por isso que eu não compro pizza.
7: É, nem nunca ferrado. Desce.
18: Agora, isso aí pode manipular, porque a opinião pública, ela é muito importante num julgamento popular, né, doutor?
21: Muito, muito.
18: Ela é muito importante no momento do... E não tem jeito, né?
21: É interessante que você está falando que nos Estados Unidos, às vezes a gente assistindo um filme de júri, vem uma prova lá, aí o juiz diz assim, senhores jurados, não leve isso em consideração. É, é. Já registrou, já está no subconsciente, aquilo já impactou emocionalmente para o jurado.
18: Claro.
21: Aqui é a mesma coisa. O jurado, antes de ser escolhido, ele é bombardeado com as notícias da mídia. Então ele vai para o júri, embora ele fique incomunicável. E esse júri foi o mais longo da história da justiça paulista.
18: Quanto tempo teve?
21: 10 dias.
7: Caramba.
21: Os jurados ficam no fórum, dormem no fórum, então ficam incomunicáveis lá. Essa é a regra da nossa legislação. Mas antes desse momento, quando eles chegam, já tinha muita notícia sendo veiculada. Então, de alguma forma, eles são contaminados.
18: Sim. Deixa eu só fazer um break rápido. Bom, doutor Durso está aqui. Ó, Luiz Flávio Durso, tem um arroba do doutor Luiz Flávio Durso nas redes sociais para você seguir. Uma aula aqui para você, um dos mais importantes advogados do Brasil, conversando com a gente, contando a história aqui desse caso, que é o filme de grande sucesso aí na internet.
7: Netflix.
18: Na Netflix. Eu vou fazer o break do Reginaldo. Vai lá, Reginaldinho.
7: Boa.
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21: Prova seria em Cotia porque era uma escola de equitação que ela frequentava. Então ela sabia que tinha muito mato, etc. Tal. E ela vai e começa a distribuir. Ela joga um saco de lixo com os pedaços em cada local. Anda um pouquinho e joga tal. Como é que isso começa a aparecer? Quando um cachorro de um caseiro lá da região aparece com uma mão humana na boca.
0: Sempre o cachorro.
21: Aí ele chama a polícia municipal e aí começam a vasculhar tudo e vão encontrando os outros pedaços. Até então não se sabia dele. Porque são pedaços de um
18: cadáver.
21: Quanto
18: tempo foi isso?
0: Que loucura, velho.
18: Quanto tempo ficou a procura do Yoki?
21: Não foi muito tempo, não. Foram algumas semanas de procura e começam a aparecer os pedaços, mas o último a ser encontrado é a cabeça. Putz. Aí que liga, fala, opa, tem um japonês que desapareceu e tem uma cabeça aqui de um oriental. Chamam o irmão e aí o irmão faz o reconhecimento. A partir Caramba. Daí se tem a certeza de que ele foi morto. A investigação muda o rumo. O que era sequestro agora é uma investigação de homicídio. E nesse momento, todos são ouvidos. Há imagens dele entrando com a Elise, com a filha e com a babá. Mas há imagens saindo só ela com as malas.
0: Sim.
21: Aí, olha que coisa interessante, que isso ninguém falou, mas é bem interessante o detalhe. Eles vão ao apartamento dele, recebidos pela Elise, para tentar achar a imagem dele saindo. Então, vão para o apartamento. A Elise, o irmão do Marcos, um policial, o doutor delegado, e um diretor da empresa. Passam o dia olhando todas as câmeras do prédio e não encontram a saída dele. No final do dia, todos cansados, alguém sugere comer uma pizza no apartamento. Sobem todos e comem uma pizza. Esse diretor da empresa, ele ao final, para ser cortês, ele recolhe o resto das pizzas, leva, e quando ele limpa o prato no lixo, chama a atenção um saco de lixo azul com fitilho vermelho, que é coisa importada, naquele tempo não tinha, não era comum, hoje é, mas não era comum. Chamou a atenção dele. Quando aparece o primeiro saco, é azul com fitilho.
0: Caramba. Meu Deus,
21: esse caceta. Diretor vai ao delegado e diz, olha, tem uma coisinha aqui que está me incomodando. E aí é o fio da meada. Nossa. Que começa a ser puxado.
18: Me dá só 30 segundos agora aqui, o papo está muito bom. 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
0: Eita!
18: Albeta tem pergunta? Gordão tem pergunta?
0: Eu só ia perguntar pro doutor o que ele acha dessa romantização. Não sei se é romantização, mas acaba criando no imaginário das pessoas em que ela teve um motivo, uma motivação disso tudo. A sua opinião sobre isso?
21: Bom, a minha opinião pessoal é que isso não deve ocorrer. Né? Infelizmente, acontece. E não só nesse caso, tem muitos outros casos. Mas, efetivamente, quando você romantiza um crime, não precisa ir muito longe. Existe um senso comum, no lado subjetivo das pessoas, que passam a glamorizar umas condutas, às vezes, muito violentas. Veja o maníaco do parque, por exemplo. Ele recebia com frequência cartas de mulheres, sim, que queriam casar, sim, com ele. Ele matou, sim, não sei quantas.
3: Pois é.
21: E efetivamente...
3: Mas isso é comum, né?
21: É comum.
3: Nos Estados Unidos, né? Tem fã, tem...
21: É isso. É um pouquinho desse lado, digamos, sombrio do ser humano, né? Ser humano é ser humano.
3: Mas só complementando o Alba, você não acha também a relação da plataforma também, no, por exemplo, nos Estados Unidos, acho que irmão Menendez, foi bem, bem conhecido. É. Depois os caras reabriram o caso. Isso pode interferir, você acha, doutor, pela sua experiência, da opinião pública, a turma achar que foi outra coisa?
21: É, nós temos na nossa legislação um mecanismo que se chama... Que é para consertar um erro judiciário, que é a revisão criminal. Isto é possível. Então, se fato novo surgir, é possível que o caso seja reaberto e a pena seja revista. Mas não por um glamour, narrativa, sim, não. Precisaria de um elemento de prova.
3: O doutor...
21: Mas eu tenho só um detalhe que eu, claro, queria complementar.
18: Lógico.
21: Quando você me perguntou quando é que virou... Então, ela é chamada... para prestar um depoimento, não como acusada, hein? Como alguém que está colaborando nas investigações. E ela já leva o advogado, o professor dela, que é meu amigo, tá? E que funcionou na defesa dela. Então, no momento em que ela está depondo e respondendo às perguntas do delegado, o delegado exibe uma série de coisas a ela, e aí exibe essa régua onde demonstra que ela esteve lá. Aí é inevitável, não tinha como recusar. Ela pede para parar a gravação, vai, sai, conversa com o advogado, volta e confessa. Mas aí ela conversa, olha que interessante isso, ela já confessa com plano A e plano B. Ou seja, é uma confissão onde, num primeiro momento, ela teria, em tese, lá na frente no júri, porque ela seria acusada, uma legítima defesa, plano A. E o plano B, uma violenta emoção. Legítima defesa, ela seria absolvida, inocentada. Onde aquela ideia de que, para evitar um mal injusto, um risco de vida, ela matou para não morrer e tal. Tentou isso num primeiro momento. E no segundo momento, como isso não pegou, o plano B, que já estava plantado naquele instante, seria uma violenta emoção. Ele deu tapa, ele chegou, ele falou da família, sério, não, mano, sei o quê. Isto é tudo narrativa da defesa. Isto foi apresentado como plano B para que, se pegasse realmente a autoria de um homicídio triplamente qualificado, que era o que nós queríamos... O homicídio no Brasil, até é bom falar para as pessoas, existem três situações na legislação. O homicídio simples, o homicídio privilegiado e o homicídio qualificado. O simples é o padrão de 6 a 20 anos. A pessoa que mata, sem nenhuma das outras condições, pode pegar de 6 a 20 anos no tribunal do júri, que é a competência do júri. Se houver uma violenta emoção, alguma coisa que justifique, essa pena é diminuída. E aí nós temos essa segunda categoria, que é o homicídio privilegiado. Mas tem a mais grave, que é o homicídio qualificado. E aqui a pena é de 12 a 30. E ela só vai aumentando, partindo dessa base de 12, ela vai aumentando na medida em que as qualificadoras são reconhecidas pelo Tribunal do Júri. Nós pedimos três. A primeira delas é que a conduta dela dificultou a defesa da vítima. Surpresa. Presente a surpresa, uma qualificadora estava, esta foi reconhecida. A segunda, nós queríamos um motivo torpe. Qual seja? Vingança.
18: Uhum.
21: Ela viu a outra, ela quis se vingar tal, e matou por vingança. E também, como pano de fundo, uma questão financeira que poderia ter aí, porque tinha um seguro de vida que foi feito, ela era beneficiária e tal. Esta não pegou. O júri não reconheceu. E a terceira, meio cruel, que é a causa mortis, porque...
18: Porra, essa aí...
3: Essa não tem como, né? Primeira de todas.
18: Muito bem. Vou agradecer. Que bom, presença encantadora. Muito bom. Olha, dá para a gente ficar aqui a tarde inteira conversando.
3: Volta amanhã, por favor.
18: Com o doutor, que é um grande prazer. A gente é muito fã aqui do seu filho e também, família. Lógico,
21: obrigado.
18: Do seu trabalho, que é muito importante aqui. É um exemplo de advogado, um cara que a gente respeita muito, gosta muito e tem obrigado. Um trabalho muito importante no Brasil.
21: Posso um segundinho te falar uma coisa? Eu sei que você gosta muito de ler. Tem um livro que eu acho que eu vou até te indicar aí para quem está nos ouvindo, que mexe muito nessa área de crime. Esse livro chama O Crime Descompensa.
18: Uhum.
21: É de um rabino, Milton Blonder. Esse é um livro muito interessante, porque mostra que, mesmo que a pessoa fique impune, o crime tira a sua paz.
18: Ah, com certeza.
21: Descompensa o indivíduo como ser humano. É muito legal esse livro.
18: É isso aí. Está aí para vocês, então, a indicação do nosso querido Dr. Durso aqui com a gente. Nas redes sociais, para você seguir o trabalho do Dr. Durso, tá aí, ó. Luiz Flávio Durso nas redes sociais, tem até o selinho azul. Obrigado, doutor. Olá. Reginaldo, o break, manda a bala, Reginaldo.

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0: Brasil, Planeta DJ, dessa segundona, 27 de julho, pra gente começar a semana daquele jeito. É, Ray DJ Guetta aqui na Pan. Você já sabe que essa música toca direto aqui na sua, número 1 do Brasa. Eita, beleza!
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0: vocês tomaram H2O.
1: Ai.
0: Quem foi que mandou?
2: Que isso, H2O?
0: É, você não sabe o que é H2O, né?
2: Quem tomou H2O?
0: Vocês três.
2: O que eu tô?
3: Ai, eu não tomei nada.
0: Senta aí. Vocês estão querendo me enganar?
2: Oxi, meu Deus.
0: Se você estiver mentindo, vai sobrar.
2: Mãe.
0: Quem foi que deu H2O pra vocês?
3: Mentira, mãe.
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1: Essa é a sua Jovem Pan número 1 do Brasil. Seja bem-vindo e bem-vinda aqui nesse programa maluco de Deus. É 27 de julho, Alecão tá de férias. Alecão, vai aproveitar bastante, aproveite muito bem, aliás, ele nem tá ouvindo, obviamente, o cara tá dando um rolê legal com a família e tudo mais, tá certíssimo. Você que é super ouvinte do planeta e gosta da companhia do Alex, não fique triste, ele volta em breve. A gente tá aqui fazendo companhia pra você, independente de quem apresenta o lance, são as músicas, né? É a Jovem Pan fazer companhia durante o dia, durante a noite e tudo mais. Obrigado a você que tá mandando mensagem aí, 11 99411 8221. Tá difícil aqui, o WhatsApp tá até travando, rapaz do céu, mas vai mandando a sua mensagem, que na medida do possível a gente toca, vai! Cadê? Eita, meu filho, que apertei errado, é aqui, ó, vai!
5: Boa tarde, meu querido Mangaba, saudações! Por aqui, Alessandro Santos de Barretos, Jovem Pan, a maior e melhor do Brasil.
1: Que beleza, hein?
6: Uai, credo, hoje é segunda, hein? Até chegar sexta.
1: Aí vai demorar.
7: Uhul! Aqui é a Neia Lopes, da cidade de Leme, São Paulo, Brasil. Eu, ouvindo melhor, Planet DJ.
8: Mais, Alex, aqui é Celão de Montes Claros, Minas Gerais. Tá na escuta do Planet DJ. Eu e minha filha Julinha, né, Júlia? Aqui, show de bola. Manda um alô pra nós aqui de Montes Claros. Valeu, Alex.
6: Mangabinha.
1: Ixi.
6: Mangaba.
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7: Tá pensando que você vai jogar doce nas minhas costas e você vai estar com uma ruma de viado tomando cachaça em plena segunda-feira? É, seu freio. Você me paga. Me espera aí só um pouquinho, pra tu...

0: menininho, fala com a gente, vai lá.
1: Olha o Bangaba. Bangabia.
0: Jesus.
2: Salve, salve, Mangaba. E aí, tudo certo, meu irmão? Rapaz, só pedrada hoje no Planeta DJ, né? Nossa.
0: É?
2: Ei, aproveita e manda aí um salve pra galera de Jaraguá do Sul.
0: Opa.
2: Que ouve aí, Jovem Pan, através do 101.9, beleza? E depois do Planeta DJ, tô aí. DJ Macarrão na área, se derrubar é pênalti. Valeu, irmão. Boa semana.
0: Beleza.
3: Fala, Mangaba. Boa tarde, meu irmão. Deus abençoe a tarde de todos os ouvintes aí da Jovem Pan. Jovem Pan, a melhor do Brasil.
0: Tamo junto, amigão.
4: Mangabinha!
0: Ixi!
4: Aô, Mangaba, quem que é os caras? Bora pra cima! Valeu, Moca BH!
5: Fala, Mangaba, meu camarada Rafael Silva de Sérgio Espírito Santo também!
6: Amém. Boa tarde, Mr. DJ, beleza? Meu nome é Whindersson Fábio, falo de Cabedelo na Paraíba, Planeta DJ Jovem Pan, number one no Brasil.
7: Fala aí, meu camarada que tá substituindo o nosso amigo Alex. Tamo junto, hein, meu parceiro? Aqui é o Diego Mineiro de Novo Hamburgo. Quero mandar um grande abraço aí pra toda a galera do bairro São Geraldo, inclusive pro Felipe, o Nariz.
8: A Vite também, gosto muito dele.
0: Gosta.
8: Brother.
0: Olha isso.
9: E Humberto Soares de BH, segunda-feira.
0: Segunda-feira.
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0: entretenimento ou nas redes sociais também. Tá bom? Planeta DJ, de segunda a sábado, coisas legais pra você sempre. Você é super bem-vindo no WhatsApp, 11 99411 8221. Tô cobrindo um galho aqui, o Alecão tá de férias. Ele volta mês que vem. Enquanto isso, tamo aí, tentando essa bagaça. Né, não? É isso. Bora.
1: Eu não tô brincando com você, tá? Eu te mandei a mensagem, era 4h13. Olha quantas horas é. Já é 4h19.

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Nessa segunda-feira, 27 de julho, você sabe que aqui tem coisas legais pra rolar. Não é só música que você escuta e de repente, não vai ter mais nada. Pera aí. Tem as 7 melhores programas antigos da casa, que mostra pra você aquelas que estão bombando no mundão, bombando na programação aqui da Pan. Aquilo que você ouve no TikTok e tudo mais, a gente traz. É grupo coreano, é coisa gringa e tudo mais. A gente traz pra você, tem melhor da semana, tem clássicos da Pan, meia-noite. Ih, tá longe, mas é programação pra você deixar aí, ó, o dia inteiro no seu...

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Feels Like I'm Falling in Love, aqui na sua Jovem Pan. Rolou Legião Urbana também com Eduardo e Mônica. Baita de uma história legal que você ouve aqui na número 1 do Brasil. Boa semana pra você. Tem um Rapa com Anjos pra quem tem fé aqui na Pan.

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9: Muito bem, estamos de volta então com muita coisa legal. Muito, muito mais pra você nessa segundona, 27 de julho. Boa semana pra gente. Essa é a número 1 do Brasil. A gente confere agora aquelas 7 melhores. Aquelas que bombam na programação da Pan em todo mundo. As 7 melhores aqui da número 1 do Brasil. Ótima tarde pra você.
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11: 7.

0: posição são Fender, Olivia Dean, Remy N, BTS. Garotada boa aí na quarta posição com Swan. Rapidão, falando em BTS, os caras cantaram ali no intervalo da Copa do Mundo. E isso, meus amigos, fez os caras voltarem ao top 10 da Billboard 200 nesse domingão dia 26 também. Pô, os caras tocaram do lado da Shakira, Madonna, Justin Bieber no final de uma Copa do Mundo. Caramba, sensacional, né? Benção Boni passou aqui também, Bruninho Mars, I Just Mine. E quem abriu a sequência mesmo foi a Mentiel de Sabrina Carpenter. É isso, são as 7 melhores e já já tá a melhor da semana. Fica aí pra conferir. Essa é a número 1 do Brasil.
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Tyler Langley aqui na Pan com Be There. É a melhor da semana, vai ficar com a gente até sabadão aí, ó. Ela já chegou na programação com tudo, né? Segunda música que toca dela agora nesse mês. Imagina o que mais tem por aí. A gente acompanha, você pode acompanhar também essas e outras além de ouvir o rádio. Acompanha a gente.

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18: Evil, evil, evil, é o Missão Impossível, segunda-feira, segunda-feira, tem confusão e tem carisma a tarde inteira, segunda-feira, hoje eu estou louca, não tô pra brincadeira, hoje eu comecei regime, fiz 2 horas e meia de exercício, eu tô na força da raiva aqui, pra fazer xixi, eu tô apoiando as paredes. E tendo cãibra.
19: Sério? Treinou muito, então, fez muita força. Diz que quando a gente tem cãibra, ou é falta de cálcio, ou a gente faz muito esforço. Aí dá aquela insuficiência e a gente fica com cãibra.
18: Mas eu acho que o esforço de verdade não é o agachamento.
19: Não, é o qual?
18: Aguentar você.
19: Meu Deus do céu. Olha aí, ó, Rogerinho.
18: Eu acho.
19: Vocês têm que me defender também.
18: Rogerinho, não. Aqui é só...
19: Jorge.
18: Então, uma mulher claro. Só com esse tanto de homem...
19: A gente é uma equipe, a gente tem que se defender.
18: Ah,
19: time.
18: Que equipe, aqui é eterno Big Brother, querido. Tá todo mundo, é paredão. Que dia que é hoje?
19: Hoje é segunda-feira, dia 27 de julho, Lígia, e é dia do pediatra. que cuida dos nossos bebês,
18: os
19: né?
18: anjos.
19: Que são essenciais, né, no desenvolvimento das nossas crianças.
18: Ah, agora o cara virou pai e tudo isso.
19: É, não, é outra
18: não,
19: coisa.
18: Não, e ainda né? quer usar palavras bonitas, né? No desenvolvimento das nossas crianças. Eu sou do veterinário.
19: Não, e é muito doido que quando você é pai de primeira viagem, quando você vai no pediatra, parece que eles são. Parece não.
18: É tipo
19: super-herói. É tipo super-herói visionário, parece que ele adivinha. Fala, ó, esse mês é o mês que a criança vai começar a fazer isso e aquilo. Não, parece que no outro dia a criança já tá fazendo tudo.
18: Eu gosto de ver na internet aqueles vídeos dos pediatras que ficam... Hoje eu vi um de manhã de uma criança indiana. Eles ficam enganando a criança, fazendo brincadeirinha, não sei o quê. Pra, tá, dá injeção e a criança nem vê. Você vê o tanto que é o jeito que a família cria. Uhum. Ai, não. Eu amava quando eu era criança a injeção e eu era da época do Zé Gotinha. E o negócio de pingar, porque lá em casa era o seguinte, se eu tomasse o negócio, eu já não, nem tinha, eu acho que eu já aceitei na hora, não teve nem que barganha. Eu devo ter perguntado, eu ganho o quê? Além de não ficar doente, coxinha de frango catupiry. Então eu ia, por mim, vacina todo dia que eu queria coxinha. Enfim, é dia do pediatra, um beijo pediatra, você que tem paciência.
19: E também é dia do motociclista.
18: Aí é metade metade amor, Ruth e Raquel, né? Porque é o motoboy que você quer, que te fecha, arranha, xinga, passa raiva, quase te atropela, que faz loucuras. E o motoboy que sem ele a gente faz o quê, Davi?
19: Nada,
18: Nada, você não tem um documento, você não come. Hoje em dia no Brasil, São Paulo, que você acorda, você liga a televisão, o cara fala 200 mil quilômetros de trânsito. Salve o motoboy. Enfim, eu adoro o motoboy. Eu acho, falando particularmente deles, o Missão é um programa nacional. Uhum. Queria saber como é que é na cidade de vocês. Mas aqui em São Paulo, o cara pra ser motoboy, Otávio, ele tem que ter coragem demais.
19: Tem muita coragem. Sabe, eu fui no stand-up do Marco Luque, que ele tem um personagem que é um motoboy. Não, é sensacional. Aí tem uma hora que ele tá performando lá, que ele fala bem assim, você acha que a minha buzina te incomoda?
18: Você não faz ideia sua.
19: É porque você, não, é porque você escuta uma minha. Imagina eu que escuto toda as minhas. Ele fala assim, ele é muito bom. Esse stand-up dele é muito bom, recomendo pra todo mundo.
18: Um beijo pro Marco Luque, um beijo para todos os motoboys, que hoje é o dia de vocês. É dia de mais alguém?
19: Não.
18: Jorge daqui a pouco começa a inventar, tá?
19: Hoje é segunda-feira, dia mundial de começar o exercício, hein? Todo mundo que vai começar a querer fazer exercício fala
18: malhar,
19: que a segunda
18: não?
19: começa. Eu tô malhando.
18: Melhor coisa que eu fiz por mim na minha vida foi voltar com força aceleradaça.
19: Eu preciso aumentar minha frequência. Eu tô malhando, mas tô malhando pouco ainda. Duas vezes por semana, sabe?
18: Eu se deixar, eu faço duas vezes por dia.
19: Ou, às vezes, a semana que eu jogo bola, eu treino uma vez só. Então, eu tenho que começar
18: a dar... Tá dando pra ver, Otávio. Você tá deixando a desejar. Tá? Sua mulher, não, no caso.
19: Não, ela treina duas vezes por dia. Bem loucura.
18: Enfim. Ó, não dá canseira, não. 11-28-70-9750.

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1: Estamos de volta com Missão Impossível aqui na Jovem Pan. E pra você que tem história bacana pra compartilhar, já sabe. 11-2870.
2: Você não sabia disso, isso?
1: Sim, sim. Pam, pararam, pam, pam, pam. É, isso é o Missão Impossível aqui na... Pam, pararam, pam, pam, pam. Lígia, a história de agora é um amor ao acaso, tá? Que mandaram pra gente no 11-2870-9750.
2: Se acaso você chegasse no meu chateau, encontrasse aquela mulher que você gostou. Lembra disso, Jorge? Otávio, já sei que não vai lembrar.
1: Não.
2: Será que tinha coragem de... como que é? De mostrar nossa amizade por ela que já... De trocar nossa amizade por ela que já é Elza Soares. A Elza Soares é a que mais cantava bem essa música. Sabe quem é Elza Soares, não sabe?
1: Uhum.
2: Você tem que saber, sabe por quê? Além dela ser... Você tem um motivo, além dela ser uma das cantoras mais geniais de todas, que você poderia adorá-la. Garrincha. Ela foi o grande amor Garrincha. Da vida do Garrincha. E essa música que eu cantei, eu gosto da Elza porque ela dá uns gritos e faz assim... Essa aqui, ó. É, meu amor, cultura, música...
0: Chegasse no meu chateau, encontrasse aquela mulher
2: que você gostou.
0: Será que tinha coragem de trocar nossa amizade
2: por ela que já me abandonou? Olha, a foto é do Garrincha. Só sei de uma coisa, agora quem já assistiu eu participando daqueles Qual é a Música no Silvio Santos e acertando e ganhando tudo, nunca mais duvida que eu sei. Enfim, segue o baile, faça o nome,
1: segue o baile. Acompanhe.

0: Voltado.
1: Ela estava toda machucada. Enquanto o marido estava na rua, com um pedaço de madeira na mão.
0: Que isso?
1: Tirei ela de lá e levei ao hospital. A partir desse momento, começamos a nos aproximar.
0: Ela devia ser ultra sozinha, solitária, não tinha com quem falar mesmo.
1: Até que um dia, acabou acontecendo um beijo, Lígia. Depois disso, passamos a ficar juntos com frequência. Ela saiu de casa e foi morar com o pai. Algum tempo depois, ela engravidou. Hoje, já estamos juntos há um bom tempo. Gosto muito dela.
0: Cara,
1: ela me faz bem.
0: Data, né? É bom tempo.
1: É. Gosta dos meus filhos e os trata muito bem. Agora estamos esperando a chegada de uma nova bebê. Mas, às vezes, eu fico com um sentimento estranho, Lígia.
0: De quê?
1: Porque me pergunto se fiz a coisa certa, já que quando tudo começou entre nós, ela ainda era casada. Isso me deixa com a consciência pesada e me faz questionar se eu agi corretamente. O que vocês acham? Eu fiz a coisa certa ao ajudá-la e construir uma família com ela? Ou eu deveria ter esperado que ela resolvesse totalmente a situação do casamento antes de me envolver emocionalmente?
0: Sinceramente, eu acho que nesse momento, se você estiver ouvindo, se você estiver dentro do carro, para o carro. Eu acho que você devia ajoelhar, agradecer a Deus, muito obrigada pela graça alcançada, por tudo conseguido. Parar de ser chato! Que é isso, gente? Tá procurando pelo em ovo? Que loucura é essa? Você acabou de contar que buscou a mulher inteira ensanguentada, um homem andando na rua com um pau na mão. Só devia estar, faltou estar com um prego na ponta. Mas mesmo que não fosse, você tem como uma mulher esperando um bebê que ama seus filhos, a vida já seguiu. Sabe assim, é como se você estivesse rebobinando um filme pra ir lá atrás, falar, será que não tinha um defeito? Ninguém fez nada. Tá acontecendo nada.
1: É.
0: A vida tá maravilhosa, tem um bebê pra nascer. Sabe o que eu acho? Que isso aí também, ó, por um lado, vamos parar como se fosse aqui, essa parte do conselho. Seria, então não caça problema, não vai procurar pelo em ovo e desfruta da alegria do momento que você tá vivendo, tá? Seria essa outra parte.
1: Por outra é muito mais embaixo.
0: A outra parte que eu tenho pra falar é o seguinte. Vai arregar agora? Por quê? Porque já tá com filho? Tá vindo mais uma nova? Responsa, dinheiro? Sabe assim? Realmente, agora não dá mais pra arregar. Agora você vai chegar junto sim. Vai ser feliz e que bom que a menina é legal, que ela gosta dos seus filhos, igual você falou. Mas não dá mais pra fugir da responsa, não. Você sabe o que você estava fazendo, você fez. Então não adianta chorar pelo leite derramado, tá? Literalmente. Vai ficar feliz, vai amar a sua esposa, honrar o seu filho e ser bacana. O que ela tá na casa dos pais ainda, né? Tá namorada. Vai ter as ela pra ser esposa. Cuidar aí dos seus filhos e vida que segue. É isso. Por um lado, você para de procurar problema e no outro é isso mesmo, é o que tem. Você não fez? Agora aguenta.
1: Você não percebe que a galera volta ao passado, parece, quando tem esse tipo de pensamento? Que
0: é
1: muita
0: medo,
1: gente que
0: né?
1: manda.
0: É medo,
1: muita gente que
0: gasta
1: manda
0: dinheiro.
1: História.
0: É o trabalhar da trabalho, entendeu?
1: Ah,
0: daí a vida um filho?
1: Uhum.
0: É dinheiro, é responsável. Ai, será? Não dá pra será mais, não. Você tinha que ter pensado isso, então, no dia que você foi fazer, ter relação, que existe produção, mas não fez tudo? Não tá aí? Então agora, meu amor, não foi o Dom Juan? O Salvador da Lavoura?
1: Bate
0: agora
1: no peito
0: vai colher.
1: Pra cima.
0: É exatamente. É assim que se faz. Deixa seu nome, amigo. Mais uma filha. E digo mais, as coisas podem ser muito melhores do que você imagina, porque normalmente o movimento de uma família é muito legal, né?
1: Então,

0: Estamos de volta com muita música boa, muita história boa e muito recado bom. E a história de agora, Lígia, é sobre um relacionamento totalmente abusivo.
1: Totalmente demais. Totalmente demais.
0: Tinha um programa com esse nome, não tinha?
1: Na Globo? Mas é uma música, devia ter uma vinheta, alguma coisa. A música, tô tentando lembrar quem canta Totalmente Demais. Que era da época dos anos 80, que eu amava. Que a gente cantou outro dia também, aquele... Tinha Engenheiros do Havaí, tinha aquele do Tédio, que eu amo, Capital... Não é Capital Inicial, não. Tentado no meu quarto, o tempo voa, lá fora a vida passa, eu aqui... Ah, quem canta isso mesmo, Jorge? Aquele... Oh, meu Deus, Vento Ventania, Biquíni Cavadão, Tinha mais o Leone, que eu amava, Inimigos do Rei. Nossa, muita banda boa. Mas não lembro quem canta essa que eu falei. O que, que o Jorge tá falando aí, até razão? Não dá pra enxergar a sua boca daqui, peraí, por
0: não
1: isso
0: dá
1: que eu
0: preciso olhar. Tá... Não, também não dá, porque fica o reflexo da luz.
1: Enfim, vai. Totalmente demais.
0: Totalmente abusivo. Eu me apaixonei por ela muito rápido. Lígia, no começo, né, como todo início, tudo parecia perfeito. Ela dizia que eu era a pessoa mais importante da vida dela, que ninguém nunca tinha entendido como eu. Eu me senti especial. Só que com o tempo, as coisas elas começaram a mudar. Ela passou a reclamar das minhas amizades, dizendo que meus amigos não gostavam dela e que estavam tentando nos separar. Aos poucos, Lígia, eu fui me afastando de todos para evitar discussão. Depois vieram críticas, minha roupa nunca era adequada, minhas opiniões eram sempre erradas e qualquer pequeno erro se transformava em uma grande culpa. Eu passei a pedir desculpa por coisas que nem entendia. Ela controlava meus horários, queria saber onde eu estava a todo momento e fazia eu me sentir egoísta quando desejava ficar sozinho ou visitar minha família. Quando eu tentava reagir, Lígia, acabava acreditando que o problema era eu. Só que com o passar dos meses, eu deixei de reconhecer quem eu era. Eu já não ria como antes, não saía de casa e vivia com medo de desagradá-la.
1: Nossa, que horror!
0: Sentia que precisava me esforçar constantemente para merecer o carinho que, no início, ela me dava tão facilmente. Um dia, olhando meu reflexo no espelho, eu percebi que estava cansado, que eu estava triste, que eu estava completamente isolado. Foi naquele momento que eu entendi que o amor não deveria causar medo, não deveria causar culpa, muito menos uma destruição, que era o que eu estava sentindo. Pela primeira vez em muito tempo, eu admiti pra mim mesmo que eu estava vivendo um relacionamento abusivo, Lígia. Sair daquela situação não foi fácil, mas aos poucos eu recuperei minhas amizades, minha autoestima e minha liberdade. O que você acha, Lígia? Relacionamentos assim nunca terminam bem, né?
1: No seu caso você saiu a tempo e foi ser feliz. Nunca terminam bem. Sempre terminam, eu falaria. Mais do que falar nunca termina bem, né? Porque só de terminar, ó, que alívio. Mas que bom. A vida tem que seguir mesmo. Quanto antes a pessoa pula fora de algo que a oprime, humilha, puxa pra baixo...
0: Quanto antes percebe, né?
1: Quanto antes sai fora, mais fácil é de recuperar. Menos trauma fica, menos resquício. Olha,
0: imagina que
1: bom.
0: Que tem gente que fica assim a vida inteira, né?
1: Tem. Porque igual não tem as frases, uma mentira repetida muitas vezes acaba se tornando uma verdade. Tem gente que vai ficando preso e aí no que vai escutando as coisas, essas mentiras que normalmente um relacionamento abusivo tóxico faz, vai fazendo crítica, né? Falando que a pessoa é incompetente, que ela não consegue, no final ela tá acreditando que ela é aquilo ali mesmo. Por isso, aliás, eu estou fazendo o curso que depois eu vou contar para vocês, onde adquirir o curso, onde encontrar o curso e tal. Mas, por isso que a gente tem que ocupar a nossa vida com muito mais coisas. Nunca esquecer dos 5 pratinhos, no mínimo, né? Mas de tudo. Tem amigos, tem família, na parte que sem ser o amor, né? Assim, pai e mãe, tem. Tem o seu amor, tem o emprego, tem hobby, tem sonhos. Tem muita coisa pra ser administrada. Quando você tira tudo e bota o foco numa coisa só, é como se fosse um banco de um pé só. Desequilibra. E qualquer micro desequilíbrio te derruba. Então tem, quanto mais sustentação a gente tem, mais você tá pronto pra sair fora. Pensa, quem se recupera melhor pra sair de um relacionamento tóxico? A pessoa que ficou ali totalmente perdida, que é sozinha, com a autoestima acabada, ou alguém que pode estar tomando a porrada, tem hora duvidando de si mesmo, mas que tem amigos de verdade, que tem um emprego, que tenha, sabe, outras fontes de prazer, que seja fazendo um curso, lendo um livro, fazendo um esporte, que tenha, sabe, que se cuide. Essa pessoa não se joga fora, não se abandona nesse nível. Então que a gente nunca deixe de se abandonar. É a maneira mais correta, eu acho, de estar aí pra enfrentar os problemas. Seja ele uma pessoa tóxica, uma abusiva, um problema de saúde, um problema financeiro, um problema de emprego, enfim. Para as adversidades que a vida pode no, nos, proporcionar. Mas adorei. O mais importante pra mim dessa história é que você se livrou, tá? Seja muito feliz. Um beijo. E quem quiser também mais a nossa opinião, nosso conselho, nossa diquinha.
0: Diquinha.
1: 11-2870-9750.

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1: A separação. Essa é a história que a gente recebeu agora, hein, Lígia? Vamos ver o que conta essa história. Se você tem história bacana aí de separação, manda pra gente também no 11-2870-9750. E a história de agora é sobre a separação. Vamos ver a história de uma mulher, Lígia, que ela começa assim, ó. Quando eu conheci o Rafael, eu acreditava que ficaríamos juntos pra sempre. Durante os primeiros anos, Lígia, a nossa relação ela foi cheia de carinho e planos pro futuro. Mas com o tempo, eu comecei a perceber que eu já não era feliz. Eu me sentia preso, nossos interesses mudaram e o amor que eu sentia foi se transformando em cansaço e tristeza. Eu tomei a decisão de terminar o relacionamento, acreditando que seria doloroso, mas algo necessário. No entanto, o Rafael ele se recusava a aceitar o fim. Sempre que eu tentava me afastar, ele encontrava uma maneira de voltar para minha vida. Fazia promessas de mudanças, dizia que estava cometendo um erro e insistia em reviver as lembranças dos momentos felizes que tivemos. A cada tentativa de encerramento, eu me sentia mais culpado e confuso. Passei meses, Lígia, meses adiando uma decisão definitiva, carregando o peso de machucar alguém que ainda me amava. Só que ao mesmo tempo, eu percebia que continuar naquela situação estava me machucando também. Foi aí que eu entendi que ninguém pode obrigar, né, ninguém a permanecer em um relacionamento contra a própria vontade. Foi aí que eu encontrei forças para seguir em frente. O processo, Lígia, ele foi difícil e cheio de tristezas, mas finalmente eu consegui me afastar e recomeçar a minha vida. Separação, eu acredito que é algo que nunca é fácil, não mesmo. E você acha que eu fiz o certo, Lígia?
2: Quando você fala, eu acho que eu fiz certo, é a prova do relacionamento tóxico. Começa você contando a história inteira, por que você saiu fora, no final você ainda me solta essa última frase da história. Muito, muito obrigada e um beijo enorme pra você ter contado a nossa história. Por isso é um agradecimento e meus parabéns por você ter conseguido sair fora. Relacionamento abusivo, quanto antes a gente sai, melhor. E vocês dois caras, imagina se tem uma agressão. É por conta desse tipo de relacionamento, quando a pessoa não sabe ouvir um não, que vira o Brasil aí, ó, batendo recorde de feminicídio. Que os caras não aceitam. Vocês dois caras, o outro ficou te perseguindo, fazendo assim. Ó, que perigo! Pra mim, perseguição, gente não sabendo ouvir o que já, inacreditavelmente, teve que virar música até de carnaval de mais de 10 anos atrás, que era o não é não. Não soube ouvir não é não, é delegacia. Eu tenho medo real disso aí, não tenho a menor paciência. Então, depende do tom da minha voz, não sei o que vocês podem estar achando, mas tô falando, eu acho isso perigosíssimo. Então aí não é foge da braveza, é autopreservação. Se eu falar pra um cara, suponhamos, se eu for solteiro, um cara tá me paquerando, eu falo, ah não. Aí terminou, o cara vai me azucrinar, vai duas vezes na porta do meu prédio, você não tá entendendo, eu vou na polícia na mesma hora. Na mesma hora! E vai vir com vou causar, tacar o terror, o cara vai arrepender, vai demorar mais, vai querer nem gostar de mulher mais. Tanto medo que vai ficar. Porque essas coisas são muito perigosas. E as pessoas têm doideiras, têm gatilhos.
1: E é válido também pra quem, às vezes, não tá percebendo que tá nessa situação do relacionamento, né? Pra quem tá nos ouvindo agora.
2: Saia! Saia o quanto antes.
1: Você não só tá vai feliz, sair pior. Excluir os amigos. Gente, presta atenção pra que caminho
2: tortura,
1: tá indo.
2: Joga sua autoestima lá pra baixo, te detona. Quanto mais tempo você fica, pior é pra sair.
1: Uhum.
2: E equilibra a sua vida pra que você não sinta falta. Então é só você tá ali abastecido, fica mais fácil sair do relacionamento tóxico. Não é não. E graças a Deus esse cara não te feriu fisicamente.
1: Gente, quando um não quer, dois não faz. Se você não quer estar num relacionamento, ninguém
2: não
1: pode
2: esteja.
1: Te obrigar.
2: E chama a polícia. Polícia, tem coisa que você fala, moço, tá me ameaçando. Tá fazendo isso. A polícia tá aí pra isso, entre outras coisas. Eles vão honrar a profissão te defendendo. 11-2870-9750. Olha, eu adoro quando tem policiais participando do programa.
1: Uhum.
2: Sabe? Já teve policial, tem 500 casos com polícia. Você, da polícia, participa aqui comigo? Eu quero que você ligue pro programa. 11-2870-9750.

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1: Presa na relação. É a história de agora, hein, Lígia? Quando conheci Marina, ela já carregava uma tristeza que eu não compreendia. Nós estávamos juntos, Lígia, haviam alguns meses quando eu descobri que parte do coração dela pertencia a outro homem, um presidiário que ela conhecia antes de mim. No início, eu achei que fosse apenas uma lembrança do passado.
2: Nossa, gente, há pouco tempo atrás, eu estava falando de polícia, que eu queria falar com um policial. Enfim, aí agora é o presidiário, que a menina quer largar o mocinho para ficar com o bandido. Ó.
1: Porém, percebi que ela esperava ansiosamente pelas cartas, Lígia. Olha isso. Pelos dias de visita e pelas notícias sobre ele. Imagina. Seu olhar mudava sempre que o nome dele surgia. Eu tentava acreditar que o nosso relacionamento poderia dar certo, mas sentia que estava competindo com alguém que ocupava um espaço enorme na vida dela.
2: Ai, fora o medo que eu ia ter desse homem sair, acabar com minha raça ou mandar alguém.
1: Marina demonstrava carinho por mim, mas era evidente que ainda estava profundamente apaixonada por aquele homem. Com o passar do tempo, eu comecei a me sentir cada vez mais sozinho dentro da relação. Eu estava presente, mas o coração dela parecia que estava atrás das grades, junto do ex, com dois companheiros. Cada plano que fazíamos parecia incompleto, como se ela estivesse apenas esperando alguma mudança em sua própria história. Foi aí que eu entendi que não podia obrigar ninguém a deixar de amar outra pessoa. Com tristeza, Lígia, eu aceitei que eu não era o grande amor da vida dela.
2: Ai, meu, pelo amor de Deus, obrigada, Deus, obrigada.
1: Decidi me afastar, levando comigo a dor de um relacionamento em que, apesar de todo esforço, eu nunca consegui ocupar o lugar que já pertencia a outro homem. Parece loucura isso, você não acha, Lígia? Mas ela seguia ainda presa naquela antiga relação sem futuro.
2: Ó, sabe o que eu acho disso? Primeiro, graças a Deus você se livrou das grades, né, meu amor? Ó, mulher doida, hein? Que preguiça, não vou nem discutir não se era um amor de infância, o que, que é que tava acontecendo. Mas provavelmente esse cara não foi parar no chilindró, porque ele tava plantando morangos, né? Não deve ter sido. E alguém pra tá nessa, no fundo quem tá fazendo papel de mais de tonto nessa história nem eu sei não, foi ela. Você imagina? Alguém disposto a ficar indo fazer visita íntima pra homem em cadeia, ficando em fila. Tenha santa paciência, vai passar na porta de um presídio feminino no final de semana pra você ver se tem fila de alguém querendo visitar. Não tem não, sabia? Só se for uma mãe, não tem macho querendo fazer isso não. Então isso aí pra mim é um tipo de doideira. Uma doença, não fala que esses presos aí, os presos famosos ficam recebendo carta de mulher que quer namorar eles. Tem doido pra tudo, gente. Tem gente que comete crime, tem gente que rouba, tem gente que quer namorar preso. Agora, graças a Deus, você, né, não tá caindo nesse conto aí. Achei que você ficou até demais, o que demonstra que você tá muito ou querendo. Quer fazer um trabalho voluntário? Vai fazer um trabalho voluntário. Vai no negócio de idoso ajudar, negócio de bicho, coisa de criança, qualquer coisa que você quiser. Vai ajudar alguém, é o seu próprio prédio, onde você morar, um vizinho.
1: Esse tipo de situação, você tem que passar longe.
2: Exato.
1: Mas se você relacionar com uma pessoa e apaixonar por um presidiário.
2: Imagina ficar com a menina. Aí você começou a sair com a menina fala, tá esquisito, será que você tá esquisito? Ah, é porque eu tô esperando a carta, meu ex,
1: Lígia,
2: é presidiário. Meu amor,
1: nem se a menina tiver esquisita, se eu souber que ela tem um ex-presidiário, já nem...
2: Área, eu já tô no Uber.
1: Quê? Já tô saindo embora. Você não sabe do que a pessoa é capaz, você não sabe a relação que ela tem, que
2: sacou?
1: Ela tem.
2: Então,
1: fez bem.
2: Obrigada, passar bem.

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1: Partiu?
2: Partiu. Foi? Terça-feira?
1: Não se
2: vá. Amanhã já é terça, hoje a segunda tá acabando.
1: Não me abandone, por favor.
2: Jamais.
1: Pois sem você vou ficar louca.
2: E aí, gente, quanta história boa hoje. Agora você que tá nos acompanhando, segue no Instagram, @ Missão Impossível Jovem Pan, @ Lígia Mendes, @ andrade.otavio.s. E também pode mandar sua história no nosso WhatsApp, né, Lígia?
1: Você denuncia que a gente é mais velho, sabia?
2: É.
1: Porque se fosse o Bob aqui, que é mais velho que eu, tipo, foram... Eu canto essa música, eles cantam todas junto comigo.
2: Sério?
1: Tipo a do Cami Mesa, do Roberto Carlos, porque sabe, eu fui cantar o Não Se Vá aqui, o Rogerinho já adorou também. Porque a gente sabe ela inteira, ela é ótima. Você já ouviu isso antes? Você nem
2: não,
1: entendeu, ele deve ter pensado, que carinho
2: preciso,
1: que eu tô falando.
2: Eu preciso de um ponto aqui do Rogerinho.
1: Não, é cultura, precisa do Google, precisa de um livro. E tá ouvindo só Marília Mendonça e Léo Santana? Não. Vitinho Imperador?
2: Não vai tocar, não vai ter num livro o Roberto Carlos. Inclusive, não vai ter não. Tem o livro do Roberto Carlos.
1: Eu tenho.
2: Vou trazer pra mostrar pra galera.
1: Eu tenho também. Ele tá adorando. Tá, Otávio, ó. O foco agora é viralizar. Ele tá gabaritando aqui no Missão. Tá deixando o nome. Trazendo luzes, equipamentos. Então, acho bom você seguir a gente, fazer esse trem viralizar aqui. Senão, daqui a pouco, ele faz um trem errado aqui pra poder vingar.
2: Jamais.
1: Vingar assim, podia, a gente tem que bolar umas estratégias.
2: Precisamos mesmo, hein?
1: Tem que trazer Virgínia. Alô, Virgínia. Vem aqui um pouco no Missão. Levanta esse bop, só dá uma atração. Enfim, ó, beijo, tchau, até amanhã.
2: Até amanhã, vamos lá.
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1: Boa noite, sejam todos muito bem-vindos. Nós, eu aqui, André Marcília, Bruno Musa, Roberto Mota, estamos a postos para o Pingos nos Is. Vamos falar sobre tudo, tem convenção do PL, tem os emissários dos Estados Unidos que iam chegar, não foram barrados, enfim, tem papo à beça. Fique com a gente porque o Pingos nos Is está no ar. Como não poderia deixar de ser, a gente precisa começar falando sobre talvez o assunto mais polêmico do final de semana, o tal vídeo de inteligência artificial que foi utilizado durante a convenção do PL no último sábado, dia 25. Depois da utilização dessa imagem de inteligência artificial do Jair Bolsonaro, no minuto seguinte, o PT saiu a campo dizendo que o Jair Bolsonaro deveria voltar para a cadeia em razão dessa utilização, que o Flávio Bolsonaro deveria ser cassado. No próximo minuto, veio a imprensa dizendo que realmente tudo aquilo era muito estranho e que a campanha do Flávio não poderia ter feito aquela utilização. No outro minuto, vieram os especialistas, muitas das vezes pelegos, fazendo o trabalho, ecoando a versão da imprensa, que ecoava a versão do PT. Vamos colocar aqui a bola no chão. Vamos colocar os pingos nos is a respeito desse vídeo de inteligência artificial utilizado pela campanha do Flávio. Em primeiro lugar, o Jair Bolsonaro não tem nada a ver com isso. Não há nenhum, absolutamente nenhum registro ou indício de que ele tenha autorizado a utilização desse vídeo. Se ele não autorizou, claro que ele não pode ser punido por atos de terceiros. Além disso, se ele não autorizou a utilização do vídeo, ele é no máximo vítima da utilização da sua imagem. Jamais autor, jamais poderia ser prejudicado. Quanto ao Flávio Bolsonaro, é bom que a gente diga o seguinte: a regra que trata na Justiça Eleitoral a respeito de inteligência artificial, ela está atrelada necessariamente à propaganda eleitoral. As eleições não começaram. Como é que você vai aplicar uma resolução eleitoral que trata de propaganda se as eleições não se iniciaram? O período em que a propaganda, portanto, é regida pela lei ainda não começou. Em segundo lugar, é bom que a gente diga que a própria convenção é entendida pela jurisprudência da Justiça Eleitoral como um ato interno e não como um ato para o público, não como um ato para o eleitor. Portanto, não dá para entender como propaganda algo que não foi destinado para o público geral. E depois ainda tem um ponto: a resolução da Justiça Eleitoral, que fala de inteligência artificial e cogita a possibilidade de que o seu mau uso possa resultar em cassação, seja do mandato, seja do registro, ela visa proteger a possibilidade de que o eleitor seja enganado. O ponto é esse. Como é que você pode pensar que aqui, nesse caso, o eleitor foi enganado se o próprio vídeo do Bolsonaro, do Jair Bolsonaro, começa dizendo: olha, eu não sou o Bolsonaro, essa é uma inteligência artificial. Portanto, muito barulho por nada. Lamentavelmente, a gente tem uma disputa eleitoral promovida, feita dentro dos tribunais. Essas eleições, provavelmente, elas terão como ambiente os tribunais, sobretudo os tribunais eleitorais. Eu só espero, meus caros, sinceramente, que o voto seu, meu, nosso, valha mais nessas eleições do que o voto dos ministros. E falando nesse assunto, a gente tem justamente agora esse vídeo, não é isso? Temos um trecho do vídeo do Jair. Vamos dar uma olhadinha.
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1: É isso, meus caros. Eu fico pensando aqui, né? Se não pudesse inteligência artificial, bom, talvez o próximo passo seja não poder usar imagens de arquivo, daqui a pouco não pode citar o nome, daqui a pouco ele tem de ser inexistido. Mais uma palavra que a gente inventa. A gente já inventou desliquidado, descondenado, agora inexistido. Mota, boa noite, Musa.
3: Boa noite.
4: Noite. Daqui a pouco vão mandar botar aquela máscara de ferro no Bolsonaro, né? Igual aquele personagem do romance de Alexandre Dumas, ou então fazer como fizeram lá na Inconfidência Mineira, mandar demolir a casa dele, salgar o terreno para que nada cresça. Olha, eu achei um espetáculo esse vídeo do Jair Bolsonaro, porque ele demonstra exatamente o que eu venho dizendo aqui no Pingos, há anos já, desde que começou essa discussão de regulamentação de inteligência artificial. Essa é uma missão impossível. Legisladores e magistrados são analógicos. Eles não compreendem o mundo digital. E aí é praticamente impossível você legislar e julgar sobre coisas que você não entende. E a gente não está falando nem aqui de liberdade de expressão, eu vou deixar isso de lado por um momento. Agora, se é proibido fazer um vídeo desse com inteligência artificial, será que é permitido um imitador de Jair Bolsonaro? Alguém que reproduza a voz dele? Né? Tem o André Marinho, que era da Jovem Pan, que imita o Jair Bolsonaro com perfeição. Será que é permitido isso? E se eu fizer um boneco de ventríloco com o jeito do Jair Bolsonaro? Será que pode isso? E se eu usar a inteligência artificial para fazer um vídeo simulando eu e Jair Bolsonaro conversando? Será que pode isso? Vocês imaginam? A gente poderia ter feito um vídeo aqui e colocado o Jair Bolsonaro aqui no Pingos conversando com a gente. Isso é proibido? Eu pergunto a vocês, que loucura é essa? O que é que as pessoas que pensam dessa forma acham que vai acontecer com o mundo? Será que realmente elas acham que o avanço da tecnologia e, pegando carona, o avanço das liberdades vai se subordinar a essa mentalidade de século XIX delas?
3: É, não sei se a nossa risadinha aqui é um tanto de desespero, indignação ou até mesmo uma piada, né? Uma piada infantil. Primeiro, muito boa noite a todos que nos acompanham. Boa noite, Marcília, Mota. Veja, quando a primeira vez que saiu essa notícia, é o motivo de se olhar e falar, não pode ser possível, não é brincadeira. Ou seja, a inteligência artificial está aí e a pessoa pode ser caçada porque alguém fabricou, produziu esse vídeo dizendo, como você falou, não é no meio do vídeo que alguém deixou de assistir. A primeira frase do vídeo é, esse vídeo é um vídeo produzido por inteligência artificial, não sou o Jair Bolsonaro e etc. Tal. E mesmo assim, alguns meios de comunicação, eu gostaria de saber qual foi o primeiro que noticiou isso, da onde veio essa ideia. Porque eu estava lembrando aqui, tentando traçar um paralelo, você lembra quando um jornalista, o blog do Luiz Pablo, do Maranhão, noticiou que o Flávio Dino estava usando SUVs blindadas?
1: Sim, foi censurado.
3: E ele foi censurado? Foi perseguido e censurado? E aí esse jornalista foi censurado por dizer um fato. Agora eu queria dizer, quais são esses meios de comunicação que tem salvo conduto para dizer alguma coisa dessa, que muitas pessoas leem isso aí e passam a replicar? Falam para o seu vizinho, falam para o seu amigo. É como a gente sempre fala, isso forma a opinião das pessoas que não aprofundam no conhecimento. E aí as pessoas começam no elevador. Você está vendo que ele vai ser caçado? Pode ser caçado, pode ser caçado. Pera lá, por quê? Vamos parar. Por quê? De verdade? No Brasil de 2026 a gente tem que discutir isso? Você mencionou que a gente já inventou várias palavras, né?
1: É.
3: A gente inventa lei.
1: É. Não, a gente pisa em cima das... Esse caso do Luiz Pablo, é Luiz Pablo?
3: Não? É, Luiz Pablo.
1: Luiz Pablo. Do Maranhão.
3: Blog do Luiz Pablo.
1: Ele, inclusive, a bizarrice ali foi tamanha que... Aliás, foi o Moraes que deu essa decisão, né? Foi sobre o Dino, mas a decisão, se não me engano, foi do Moraes. E ele deu essa decisão, inclusive dizendo... Houve uma busca e apreensão e pegaram... Assim, a busca e apreensão era uma coisa incrível, porque não era busca e apreensão do jornalista, já seria um absurdo porque o cara tem ali no seu celular, no seu computador, fontes e tudo mais. Mas não, eles pegaram, a ordem era tão ampla que todo mundo que estava no ambiente em que ele estava, quando os policiais chegassem, deveria ser apreendido e revistado. Ou seja, se o cara estivesse, por exemplo, no estádio de futebol, se você for cumprir a ordem à risca, você devia revistar o estádio inteiro. 90 mil pessoas, se ele estivesse no Maracanã, deveriam ser revistados os 90 mil celulares apreendidos. Quer dizer, olha, é nesse lugar...
3: E você lembra qual foi o crime que foi imputado a ele? Stalking. É. Que é perseguição.
1: É.
3: Então perceba, aquele que... Se tornou normal isso no Brasil. Aquele que denuncia passa a ser ele o culpado investigado. Mas isso talvez a gente consiga fazer algum paralelo rapidamente com o que aconteceu lá atrás. Quantas pessoas defenderam que a Lava Jato...

0: ter. Né? Era essa a trilogia. Especialista Pelego defende a imprensa que a imprensa defende o PT. Muito bem. Eles diziam assim, ah, mas a resolução eleitoral, ela diz que é proibido você utilizar a inteligência artificial para prejudicar alguém. Então não pode usar a inteligência artificial nem para prejudicar, nem para favorecer. Ou seja, a interpretação deles é que não podia usar nunca a inteligência artificial, porque é óbvio que qualquer uso de qualquer coisa ou se prejudica ou se favorece. Qual seria a outra opção? Além de prejudicar e favorecer, não tem outra opção. Qualquer coisa que você faça, ou se prejudica ou se favorece. Então seria proibida a inteligência artificial. Só que a própria norma da resolução eleitoral diz o seguinte, que a inteligência artificial, quando utilizada, precisa vir acompanhada de um aviso. Se a inteligência, se o uso da ferramenta tecnológica fosse proibido, se o uso fosse proibido, não tinha uma norma dizendo que você tem que colocar um aviso. Pô, se você tem que colocar um aviso, é porque aquilo não é proibido. Me parece um bastante...
1: E colocou o aviso?
0: É, e o aviso... Pois é, nem precisou colocar o aviso. O próprio Bolsonaro aparece dizendo, não sou eu. Pô, tem que ser muito burro para não entender... Não sou eu, isso aqui é uma inteligência artificial. Como é que isso não é um aviso? Faz o menor sentido. E o Mota estava falando um ponto que eu acho muito importante. A gente vai começando a proibir. Daqui a pouco, as pessoas vão querer, ou as autoridades vão querer, que o Bolsonaro não apareça mais nos livros de história, não apareça mais nas fotografias, como, por exemplo, os comunistas faziam. Lembra, Mota? Aquelas fotos, não é? Que eles apagavam quem estava junto com Stalin, apagavam as pessoas da história. Vão fazer isso com o Bolsonaro, vão arrancá-lo dos registros históricos daqui a pouco.
2: Mas não tenha nenhuma dúvida. Arrancá-lo ou então ele vai figurar apenas como o golpista, o traidor, né? O que vendeu a pátria, vão transformar Bolsonaro no exato oposto do que ele foi. Agora, Marcília, a tristeza desses proto-tiranos é que eles não vão conseguir fazer isso. E as pessoas sempre me perguntam, né? Mota, de onde vem essa sua esperança? Porque eu tenho uma esperança que muitas vezes eu não consigo articular direito, né? Eu tenho uma esperança de que toda essa pataquada que a gente está vendo, uma hora dessas vai por água abaixo. Eles não têm condição de levar isso adiante muito tempo. Porque há certas forças que são mais fortes do que eles. E uma delas é do avanço da tecnologia. Eles não vão conseguir... com todas as decisões judiciais do mundo, operação policial, inquérito, podem inventar o que quiserem, eles não vão conseguir conter a tecnologia. Então essa história da inteligência artificial, presta atenção nisso, eles tratam inteligência artificial em uma aplicação bastante específica, que é o uso da inteligência artificial para a propaganda eleitoral. Isso não é nem o dedinho mindinho do uso de inteligência artificial. O uso realmente sofisticado de inteligência artificial, feito por quem sabe, é indetectável. Totalmente indetectável. Nem se você colocar, se você pedir a um sistema de inteligência artificial que analise alguma coisa, muitas vezes ele não consegue saber se aquela coisa foi feita por inteligência artificial. Então isso não é só produção de vídeos, é que o entendimento desse pessoal é isso. Eles pensam em inteligência artificial, eles pensam nisso, né, no deepfake. O poder da inteligência artificial vai muito além disso. E aí é que está a questão. Hoje tudo é digital. Hoje tudo funciona digitalmente. E você tem no poder pessoas analógicas. Essa geração já foi superada pelas novas gerações digitais, que devem estar rindo, dando gargalhada com esse episódio aqui que a gente está discutindo.
0: E... Não, eu estava pensando aqui, talvez a gente devesse pensar em proibir a burrice orgânica, porque eu acho que quem olha para um episódio desse e fala assim, ah, aqui é inteligência, porque, repito, o que está em jogo aqui é o engano, houve engano do eleitor. Pô, eu queria, o Daniel, dá para a gente, não sei se vale, a gente até ouviu outra vez esse vídeo, porque é muito claro, o cara começa, o Bolsonaro, a imagem do Bolsonaro, começa aparecendo, oi, eu não sou o Bolsonaro, como é que um eleitor é enganado com isso? Como é que você pode pensar

0: que você está enganando alguém com isso. Quer dizer, há uma burrice orgânica de quem acredita que o eleitor vai se, vai se ofender ou vai se enganar com essa inteligência artificial. Vamos ouvir de novo, Mota, aí você volta? Acho que vale a pena.
1: Vamos ver.
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0: Diga lá, mano.
3: Eu queria chamar a atenção, Marcília, porque você estava falando aí, eu estava fazendo uma reflexão aqui. E sabe o que, que eu estou pensando? Observem o poder do fenômeno Jair Bolsonaro. É porque o vídeo foi muito bem feito. A voz é muito parecida, né? O sotaque, o jeito de falar, a expressão. E eu acho que é isso que está apavorando essas pessoas. É o poder de Jair Bolsonaro. O poder das palavras dele, a reação que essas palavras dele desperta nas pessoas, mesmo sendo um vídeo de inteligência artificial, que diz, eu sou inteligência artificial, mas é um símbolo que está ali na tela. Eu sempre falo isso aqui, a política é feita de símbolos.
0: O Mota, você sabe que eu me lembrei, agora tinha uma piada que era de português, eu não sei se ainda a gente pode contar piada de português no Brasil ou se vão me dizer que eu estou praticando xenofobia, mas tinha uma piada que era de português, que era o cara estava com um boneco de ventríloco num show boneco de ventríloco, ele falando, e aí o português começa a fazer uma piada com o português, fica bravo e começa a gritar. O senhor não pode falar isso? Lá para o palco, está na plateia, fala, o senhor não pode dizer isso? Que absurdo! Eu estou ofendido! E etc. Aí o ator, né, que está com o boneco, vira para ele e fala, o senhor me desculpa, não quis se ofendê-lo, é um show e etc. Ele falou, cala a boca que eu estou falando com o boneco e não com o senhor. Então, eu acho que aqui o eleitor que se ofendeu, se enganou com o boneco, no caso, que é o Jair, naquela tela, assim, se você acreditar que isso é possível, que a gente precisa impedir ou caçar, imagina só, o pedido foi esse, o pedido que está sendo feito é esse, é de cassação. Olha, e quem está fazendo esse pedido é o Lindbergh, quem seria, né? Quem seria a fazer o pedido? Vamos só trazer essa informação para a gente completar aqui, porque a Federação Brasil da Esperança, representada pelos partidos PT, PV e PCdoB, essa coligação entrou com uma ação no Tribunal Superior Eleitoral questionando a legalidade da exibição deste vídeo feito por IA e foi exibido na convenção do PL neste último sábado, dia 25. O PT também encaminhou ao Supremo Tribunal Federal uma notícia de descumprimento de ordem judicial de Bolsonaro, que cumpre pena por condenação em prisão domiciliar humanitária. Segundo o PT, abre aspas, não se trata de simples manifestação do pensamento, mas de manifesto político-eleitoral difundido por terceiros, elaborado por inteligência artificial, denotando premeditação, coordenação e consciente desprezo pela respeitável ordem judicial. A federação sustenta ainda que houve propaganda eleitoral antecipada e também uso irregular de inteligência artificial, em desacordo com as normas da justiça eleitoral. Só vou fazer aqui rapidamente dois comentários. Se o PT acha que houve propaganda antecipada, não tem como falar em cassação, porque propaganda antecipada não tem como pena cassação. Ponto. Quer dizer, o próprio PT contradiz a si mesmo com o seu pedido. Propaganda eleitoral antecipada não tem como pena cassação. Então ele pede cassação e diz que é propaganda eleitoral antecipada, ele próprio se contradiz. Em segundo lugar, ele também se contradiz quando ele diz o seguinte, olha, o uso da inteligência tem que punir o Jair Bolsonaro, levá-lo de volta à cadeia, porque houve uso de terceiros usaram, houve uso de terceiros da sua imagem. O PT falou isso, está no pedido. Quer dizer, se o PT reconhece que terceiros usaram a imagem do Bolsonaro, como é que você vai punir o Bolsonaro, pô? Se terceiros usaram, o Bolsonaro é vítima. Se terceiros usam a minha imagem, alguém vai me punir? Imagina só, alguém pega a minha imagem e usa para qualquer fim e eu sou punido? É demais, né? O PT é o cara lá reclamando que tá falando com o boneco na piada do português.
4: Nem você, né? O teu filho. Teu filho é punido ainda, né? Porque no caso seria
0: filho,
4: o Flávio.
0: Teu filho.
4: Não, mas porque e ele também, claro, foi o pedido de volta da
0: prisão. O que querem é, o pedido é que ele volte.
4: Mas se o filho for cassado, ou seja, vai, se estende inclusive aos seus familiares.
0: Sim, querem as duas coisas. O PT quer ganhar por W.O., né? Vamos falar a verdade? O PT tá louco para ganhar por W.O.
4: É, mas isso
0: W.O. pro público é ganhar quando...
4: Por ausência do adversário.
0: Ausência do adversário.
4: É, mas isso tem um ponto importante, eu concordo muito com o Mota falou, quando o meu, talvez, pingo de esperança reside na própria tecnologia, porque é como você tentar segurar a água de um rio. Ela vai escapar por algum lugar. Você tenta fechar aqui, ela escapa por algum lugar. E o Brasil se tornou tão marginal nesse contexto de hoje em dia da inteligência artificial, que eu estava comentando com vocês esses dias, que eu tenho me debruçado, estudado e usado muito aqui no meu dia a dia na empresa. E vocês devem ter visto esses dias que...
0: Você não é um boneco, né? Você
4: não, eu sou tá eu. Falando não, eu sou eu. Não tentam punir meus filhos, nem ninguém, né? O que aconteceu é que... Eu não sei se vocês viram aquela notícia, até aprofundando um pouco do que o Mota falou, do que a capacidade da inteligência artificial tem feito, que ela, no ambiente controlado ali da OpenAI, eles deram um comando para a inteligência artificial para tentar hackear alguns sites, num ambiente controlado. E o que a inteligência artificial fez foi sair desse ambiente controlado, ir buscar as informações em um ambiente onde não era legal e trouxe a resposta. Por que eu quero dizer tudo isso? Olha onde nós estamos com a inteligência artificial. Em pleno 2026, e aqui no Brasil, nós estamos punindo por fazer um bonequinho falando. Perceba como nós somos realmente marginais no mundo. Marginal no sentido econômico aqui da coisa. Somos insignificantes. É como ele falou, pessoas estão rindo com a capacidade da inteligência artificial que faz, e aqui o establishment brasileiro está achando que ainda é simplesmente um meio de fazer perguntas e respostas, como num simples buscador. Isso mostra como o Brasil é atrasado. Nós somos uma várzea hoje em dia.
0: A gente quer punir... Olha, não é a primeira vez que a gente quer punir boneco, hein? Vamos aqui nos recordar que o Zema também foi vítima disso. Quem não se lembra dos bonecos que o Zema fez também, né? Dos intocáveis. E quiseram colocar o Zema no inquérito das fake news. Depois tocaram adiante uma ação que ainda corre contra ele. Mas por quê? Porque ele fez uma sátira com bonecos. Opa, o boneco ofendeu. Então os ministros... Vamos punir os bonecos. Não pode inteligência artificial, não pode boneco, e as pessoas que são de carne e osso ficam caladas por medo. Bom, esse é o Brasil da democracia, essa é a soberania brasileira, é brincadeira, né?
4: É isso.
3: Esse inteligência artificial aí não tem nada a ver com a questão. A questão é o domínio do discurso político, o domínio do discurso público. Marcília, a legislação eleitoral brasileira é assim. Ela diz que você pode fazer um santinho 10 centímetros de um lado, 15 centímetros do outro. Se em vez de 15 a gráfica fez com 15,5, o sujeito pode entrar contra você e dizer que você violou a legislação e você pode ter sua candidatura indeferida. Qualquer vacilo que você dê pode resultar em você sair do jogo eleitoral. Então a legislação brasileira é completamente maluca, é excessiva, se foca em coisas que não têm relevância nenhuma. Antes de começar a campanha, você não pode dizer que você é candidato. Você tem que dizer que você é pré-candidato. Isso foi um dos avisos que me deram. Olha, cuidado, hein? Você está fazendo essas reuniões aí, dizendo que é candidato. Se tem um fiscal aí do TRE, impugne a sua candidatura. Você tem que falar pré-candidato. Ora, tenha paciência. Então... esse uso de inteligência artificial para simular imagens não é absolutamente nada diante do que a inteligência artificial pode fazer. Quando você combina inteligência artificial, internet, redes sociais, você entende o pavor dos políticos. Não é só aqui no Brasil, não, hein? Na Europa, a mesma coisa, na Austrália, nos Estados Unidos. Eles têm pavor, porque o uso de tecnologia, uma tecnologia com esse poder, na mão do cidadão comum, significa uma revolução. Não é do tipo que os marxistas queriam, não. É outra. Você imagina, eu vou dar só um cenário para vocês. Tá? Você imagina se centenas de pessoas, ou milhares de pessoas, de brasileiros, resolvem cada um a fazer o seu próprio vídeo de Jair Bolsonaro. Tá? Eu posso entrar aqui na minha inteligência artificial agora, escrever um script e dizer para ela, olha, eu quero um vídeo de Jair Bolsonaro falando essas coisas. E começa a espalhar isso pelas redes sociais. O que vai acontecer? Vai ser aberto um processo contra cada um delas? Elas vão ser presas, vão sofrer investigação? Então você vê que é uma coisa que não tem sentido nenhum. Para mim, eu volto a dizer, isso é uma reafirmação do poder do fenômeno Jair Bolsonaro. Olha aí o impacto que a voz dele tem dizendo algumas palavras extremamente sensatas. Ele não disse nada demais. Mas é Jair Bolsonaro, meus amigos. É um símbolo.
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14: Voto, as campanhas, os candidatos, a liberdade de expressão, o debate público e político. Estamos com os bonecos aí? Vamos ver os bonecos. Tem som? Não tem som. É só a foto. É esse boneco. E não vamos aqui também dizer quem é esse boneco ou com quem parece. Não sobra para sobra para nós. Mas, enfim, fica aí. Bom, quem está na rádio vai ter de fazer um esforço.
15: O celular.
14: Pega o celular depois e veja com quem que você acha que parece. Mas, enfim, por conta de coisas assim, o Zema foi punido, está sendo processado. Inclusive por difamação e etc. Quer dizer, é o fim do mundo.
15: É um país que, assim, está explícito já. Está explícito. Eu continuo falando. Talvez ficarmos batendo na nossa indignação, ela não é o que vai, de repente, surtir efeito. A questão é como que a gente consegue mostrar para as pessoas que isso não tem lado. Isso não tem a ver com esquerda ou direita. Isso tem a ver com obviedade. Você está falando da burrice, etc., mas isso tem a ver com óbvio, com respeito às normas constitucionais. E isso deveria valer independente do teu espectro político. Só que tem um dos lados que adora dizer que é democrático e que gosta das liberdades desde que você pense igual a mim. Caso contrário, você não tem tanta liberdade assim, né? Então as pessoas precisam entender que isso tem consequências muito brutas assim, no dia a dia. Veja, você falou uma série de coisas da falta de transparência e falta de regra. Clareza no jogo e mudar as regras. Você perguntou, quer dizer que eu não posso? Eu posso? Não sei. Depende do humor de quem vai acordar naquele dia e vai dar uma canetada sim ou não.
14: Isso.
15: Esse é o grande ponto. Se você tem, expandindo isso, passando para além do aqui da questão do Jair Bolsonaro, etc., você vai para um ambiente de negócios, como é que você investe num país desse? Como é que você pensa num capital de longo prazo? O que a gente estava conversando lá fora? Devemos tirar o capital do país ou não? É uma coisa que eu falo aqui para os meus clientes quase que diariamente. Uma boa parte é importante você ter fora. Por quê? Porque você não sabe se no dia de amanhã, numa resolução, como você falou, eles resolvem subir o imposto, o IOF, para saída de capital em 15%, 20%, 25%. Ah, não, Bruno, não vai acontecer. Você quer pagar para ver?
14: Ô, Musa, você sabe que hoje eu fui almoçar num restaurante e um senhor me abordou muito gentilmente, enfim, se estiver me ouvindo, um abraço, não esqueci o nome dele, não sei se ele me disse, mas enfim, um abraço a você. É, e ele me disse o seguinte: o grande mal, ele é um empresário inclusive do agro, me disse que tem fazendas e etc. E ele dizia assim: tenho receio. Tem negócios até com o Paraguai, ele estava me contando. Tem muito receio da insegurança jurídica. Claro. E esse é o grande ponto. Veja, a nossa insegurança jurídica, eu arriscaria dizer que é pior do que na época da ditadura militar. Pode parecer forte, né, o que eu estou dizendo, mas enfim, por que que eu acho que é pior do que na época da ditadura? Porque na ditadura você chegava, ou o censor, ele estava lá na redação, estava nas empresas, enfim, e dizia o seguinte: olha, isso aqui não vai sair. Essa matéria não sai, essa música não pode ter essa palavra. Então a gente sabia, pelo menos na ditadura, o cara sabia o que não podia. Hoje eu não sei o que não pode.
15: Esse é o ponto.
14: Eu não sei.
15: Sabe o que você...
14: Tudo no ar. Então, pode ser que não possa.
15: Exatamente, esse é o grande ponto. Porque assim, tanto o ser humano como o capital, você lida com um cenário ruim. Você aprende. Só que com a falta de previsibilidade das regras, você não tem como atuar. Isso. Você não sabe o que você pode fazer.
14: A empresa não consegue contingenciar gastos.
15: Não tem como.
14: É.
15: Não sabe.
14: Eu tinha um amigo que ele trabalhava com japoneses e ele dizia que os japoneses ficavam indignados porque chegavam para ele e falavam: escuta, eu posso ganhar? Qual o percentual de chance de eu ganhar ou perder essa ação? E ele falava: oh, não faço a menor ideia. E os japoneses achavam que ele era burro, um advogado ruim. Não, ele é um advogado brasileiro.
15: Sincero.
14: Olha, se aqui no Brasil a gente vive o caos e o medo... E a censura e a insegurança jurídica, parece que tem gente corajosa lá na Argentina. O presidente da Argentina, Javier Milei, repreendeu o ministro do STF, Alexandre de Moraes, durante a Convenção Nacional do PL, que oficializou a candidatura de Flávio Bolsonaro à presidência. Em seu discurso, Milei criticou a decisão que o impediu de visitar o ex-presidente Jair Bolsonaro, além de fazer críticas contundentes ao presidente Lula. Vamos ouvir a declaração.
6: Para colmo, la basura calva, no me permitió visitar a mi amigo injustamente encarcelado, cuando sé que Lula se cansó de recibir dirigentes del exterior cuando estaba preso.
14: Pois é, foi contundente, ele falou do Lula, ele falou do ministro Moraes, né? Foi pesada a fala do Milei e... inclusive, o Estado brasileiro está organizando-se para reagir e retalhar, não é? Vale aqui a gente dizer que, inclusive, o próprio governo brasileiro chamou, não sei se eu estou furando a pauta, mas vou dizer já, chamou o embaixador que está na Argentina, foi chamado de volta para o Brasil, né? Porque foi isso, teve essa fala no dia 25, durante a convenção. No dia 26, o governo Lula chama o embaixador que está na Argentina de volta e ele provavelmente está chegando hoje, dia 27. E chamar de volta o embaixador, você que nos ouve aí, você pode falar assim: ah, que isso tem a ver? Isso não serve para nada. Sim, serve sim. Chamar o embaixador de volta é um troço grave. O próximo passo é romper diplomaticamente com aquele país. Nós não tivemos no Brasil, em relação à Argentina, nenhum episódio disso na nossa história, nem na época das ditaduras dos dois países. E você romper de relações diplomáticas, ou estar à beira de romper de relações diplomáticas com um país tão próximo, com um parceiro tão vizinho como a Argentina, olha, é o fim da picada. A gente tem até um link, é isso, Daniel? Vamos lá, a crise diplomática entre Brasil e Argentina ganhou um novo capítulo. O ministro da Fazenda, Dário Durigan, reagiu às declarações de Javier Milei. O Anelli, André Anelli, meu xará, chega com informações. Tudo bem, André? Boa noite.
11: Oi, xará, muito boa noite a você também e a todos aqui em Os Pingos nos Is na Jovem Pan. É isso mesmo, mais cedo o ministro da Fazenda, Dário Durigan, em entrevista à Rádio Jornal de Pernambuco, chamou de palhaço o presidente da Argentina, Javier Milei, fazendo justamente uma comparação, segundo Dário Durigan, de que a situação econômica do Brasil é muito superior à da Argentina e que, por isso, então, Milei não poderia fazer críticas ao governo brasileiro. Dário Durigan deu exemplos a respeito da inflação estar mais controlada aqui no Brasil do que na Argentina, também o risco país do Brasil ser menor do que o da Argentina, questões relacionadas à taxa de desemprego também foram citadas por Dário Durigan, fazendo então uma ampla comparação entre a situação econômica dos dois países. E com isso, Dário Durigan escalou ainda mais toda essa ofensiva que vem sendo observada nas últimas horas, com Javier Milei, quando esteve aqui no Brasil nesse final de semana, chamando o presidente Lula de lixo socialista, também fazendo reclamações a respeito do presidente da República, que, segundo ele, em uma interferência no judiciário, não teria deixado, então, permitir o próprio Javier Milei visitar o ex-presidente Jair Bolsonaro, que está preso nesse momento em prisão domiciliar por tentativa de golpe de Estado, e tudo isso entrou então como uma espécie de resposta de Dário Durigan, afirmando que a situação do Brasil é muito superior à da Argentina, economicamente falando, e que por isso então Javier Milei seria um palhaço ao criticar o presidente da República brasileiro. Só que nas últimas horas, não saiu oficialmente, obviamente, mas a gente tem uma apuração de bastidor de que o posicionamento do governo brasileiro é para que haja uma cautela em relação a todos os ministros que eventualmente vierem a público comentar algo a respeito do presidente da Argentina, porque o governo brasileiro não tem interesse em escalar ainda mais essa crise diplomática, que nas últimas horas teve o retorno do embaixador do Brasil na Argentina, em Buenos Aires, na capital argentina, de volta aqui ao Brasil para que preste esclarecimentos em relação, então, a todo o convívio com o governo Javier Milei, que tem já de muito tempo não economizado críticas em relação ao governo brasileiro, e nesse sentido então o embaixador do Brasil na Argentina já prestou esclarecimentos ao Palácio do Itamaraty. Então a gente segue acompanhando tudo isso que envolve a polêmica entre Javier Milei e o presidente Lula, polêmica essa que inclusive se agravou no último final de semana, quando, na ocasião também de lançamento da campanha de Flávio Bolsonaro à presidência da República, houve um questionamento por parte do Partido dos Trabalhadores, o PT, toda a federação que compõe o Brasil da Esperança, esse é o nome da federação, além do Partido dos Trabalhadores, o PCdoB, e também o PV, questionando junto ao Tribunal Superior Eleitoral, TSE, o uso de inteligência artificial no lançamento da campanha de Flávio Bolsonaro. Isso porque houve a divulgação de um vídeo que reproduz uma fala de Jair Bolsonaro, ele que não pode fazer uso de redes sociais por conta da prisão, mas foi usada a imagem dele, a voz semelhante à dele, dizendo que tudo aquilo se tratava de inteligência artificial, para que justamente então pedisse apoio a Flávio Bolsonaro na candidatura aqui ao Palácio do Planalto. Os partidos da Federação Brasil da Esperança, PT, PV e PCdoB, já protocolaram uma ação junto ao TSE, alegando, primeiro, que se trata de uso irregular de inteligência artificial e, segundo, de uma propaganda eleitoral antecipada, uma vez que a reprodução da imagem de Jair Bolsonaro fez menção direta ao nome e também ao cargo em disputa por Flávio Bolsonaro. Então a gente segue acompanhando tudo isso, André e telespectador aqui da Jovem Pan, que ainda ganhou contornos agora de justiça eleitoral, tudo isso que teve a participação de Milei no final de semana aqui no Brasil. André.
14: Obrigado, Anelli. Boa noite para você. Olha, eu vou dizer uma coisa para vocês. Sinceramente, se o Durigan quer que a gente acredite que a economia do Brasil está melhor do que a Argentina, não é o Milei que é palhaço, não. Palhaço sou eu. Estou só esperando que coloque aqui o nariz em mim, porque palhaço sou eu.
15: É, vamos lá, eu tô mergulhado há muito tempo, desde as eleições lá na Argentina.
14: Quer o nariz também?
15: Não.
14: Vou pegar
15: eu
14: aqui.
15: Eu me sinto um palhaço com a falha do Durigan, até por outro motivo, porque é claro que a Argentina, depois de décadas de destruição econômica, com ideias estapafúrdias, que deixou o país à beira da hiperinflação, esses dados microeconômicos, os macroeconômicos já melhoraram muito e os micro demoram um tempo para melhorar, mas já vem incrementando absurdamente, né? Mas eu me sinto um palhaço quando eu ouço o Durigan falando que as contas públicas do Brasil estão boas e que os gastos públicos não crescem. Ou seja, ele está testando um conhecimento básico de matemática que se aprende com 7, 8 anos nas contas básicas de somar, subtrair. E vale lembrar um ponto aqui. Talvez as pessoas fiquem um pouco doídas por ver determinadas verdades, mas o Lula foi visitar a Cristina Kirchner enquanto condenada por corrupção. E na Argentina pode fazer isso, ele pôde visitar. Eu não sei por que aqui a decisão foi contrária e ele não pôde visitar o Jair Bolsonaro. Então talvez na Argentina realmente as liberdades sejam muito mais amplas do que aqui, né?
14: E o Alberto Fernandes também foi, não é? Foi visitar o Lula quando o Lula estava sob cárcere privado, né? Então, enfim, tem uma foto do Lula na Argentina aí, ó.
15: Olha lá.
14: Olha lá. Você estava mencionando, tá aí, Cristina livre, Lula livre.
15: Mas o Brasil pode tudo, porque normalmente quem é de esquerda, eles detêm ali o monopólio da narrativa, porque eles supostamente estão defendendo a verdade, né? A verdade é essa aí, ó.
14: Agora eu queria saber o seguinte, você, divide aí, deixa a imagem lá, divide com a gente aqui, deixa a imagem. Eu queria saber, você aí, meu amigo, que está vendo essa imagem, Cristina Kirchner Libre, se você...
15: Era condenada por corrupção.
14: Condenada por corrupção. Você que é um defensor esquerdista, um defensor do PT, que acha que o Lula defende a soberania, que você que é contra a interferência dos Estados Unidos na nossa pátria, você acha que o Trump quer tomar as nossas terras raras e tomar tudo nosso, e que ele entrou na Venezuela e quis tomar o petróleo, que o Trump é o demônio. Você que faz esse discurso, eu quero que você me explique o que significa você... Lula, com esse cartaz Cristina Libre, ou seja, pedir na Argentina para uma pessoa que é condenada por corrupção ser liberta. Isso não é interferência externa também? Isso não é interferir na soberania do outro país? Pô, será que alguém aqui é burro a ponto? Sinceramente, a gente fica até um pouco indignado, né? Porque, pô, será que as pessoas são ingênuas ou são hipócritas?
12: Olha, eu queria... discordar um pouco de vocês e dizer que eu entendo a declaração do ministro da Fazenda. Porque em alguns aspectos ele tem razão. A situação do Brasil, em vários aspectos, é melhor do que a da Argentina. Mas não é graças ao PT. O Brasil teve um governo de direita que arrumou a casa. E tem agora um governo de esquerda que está jogando tudo fora. O Brasil teve um governo de direita que arrumou as contas, que tratou o dinheiro público com respeito. O governo de direita de Jair Bolsonaro, esse que está preso agora, cuja imagem não pode nem ser usada num vídeo de inteligência artificial. Um governo que teve Paulo Guedes na economia. E que enfrentou uma pandemia, meus amigos. E mesmo assim, o governo Bolsonaro acabou gastando um percentual menor do PIB do que quando começou. Um governo que entregou superávit nas estatais, um governo que respeitou o dinheiro do povo. E o mais importante, um governo que teve zero presos políticos, zero parlamentares cassados, zero veículos censurados, zero escândalos de corrupção. Mas quem está preso agora é Jair Bolsonaro. E quem está dando declaração todo fanfarrão, como se o mérito fosse dele, é o ministro da Fazenda.
14: Ô Mota, e ó, tem um ponto seguinte, a gente está falando do discurso do Milei, até para a nossa audiência que é rotativa entender, o Milei ele veio aqui para a convenção do PL, recebeu uma honraria do Tarcísio, etc., ali no Palácio dos Bandeirantes, depois junto do Tarcísio foi no sábado para a convenção do PL, que formalizou Flávio Bolsonaro como presidenciável, né, um candidato à presidência da República. E o Milei, inclusive, criticou, a gente está falando aqui das críticas dele ao governo Lula, mas ele também criticou duramente o ministro Moraes. Por quê? Porque o ministro Moraes foi quem impediu o Milei de visitar o Jair Bolsonaro. E nesse momento ele disse do palanque que o Moraes era um lixo careca. Foi essa, aspas, lixo careca. Ele falou em espanhol, né? Enfim, é calva, não sei como é que fala.
15: Basura calva.
14: Basura calva, é isso?
15: Basura calva.
14: Basura calva, olha só. Aqui a gente é um programa sofisticado, todos somos trogloditas, ou melhor, poliglotas, sabemos várias línguas. Basura calva. O fato é que ele, então, chamou o Moraes de lixo careca, né? E vou dizer mais, vale a gente, inclusive, comentar que, ao chamar o Moraes de lixo careca, ele criou todo um burburinho também interno. Saiu o Lula para tentar defendê-lo, veio o Fachin fazendo uma nota de repúdio, claro, todos muito pressionados a fazer isso, né? A nota curiosamente, até a nota do ministro Fachin, eu achei muito engraçada, porque ele fez uma nota dizendo, sabe o quê? Olha, o Moraes, na decisão que impediu, disse o Fachin, entre outras coisas, não vou citar aspas do Fachin, até porque as notas do Fachin são chatas. Ele escreve de uma forma muito, vamos dizer, prolixa, né?
12: Enfim, rococó.
14: É, rococó, é um rococó jurídico. Advogado já é um bicho chato. Ainda você escreve com rococó, ninguém aguenta. Mas, enfim, entre outras palavras, ele dizia que a decisão do ministro Moraes, que impediu o Milei de visitar o Bolsonaro, Jair Bolsonaro, cumpria a Constituição e as leis. Eu queria muito entender como é que o Fachin pode dizer isso, porque olha a que ponto nós chegamos. O Fachin está dizendo que uma decisão do Moraes, que vai ser alvo de recurso, a defesa do Jair Bolsonaro já está recorrendo dessas decisões todas que impõem restrições. Isso estará, em algum momento, esse recurso estará nas mãos do Fachin. Então o Fachin já antecipou o seu voto. Olha que armadilha, né? Olha que armadilha na qual ele caiu. Quer dizer, ele está dizendo que a decisão do Moraes está correta, sendo que em algum momento ele vai julgar a decisão do Moraes. Quer dizer, ele antecipou um voto. Antecipar o voto faz o juiz ficar suspeito, impede ele de julgar. O Fachin, pressionado, fez isso. Por quê? Porque veio o Milei e falou que o Moraes é lixo careca, e óbvio que o Moraes não pode fazer nada em relação ao Milei, porque um presidente argentino tem imunidade absoluta no momento em que ele visita um país. Eu aqui fiquei esperando para ver se o Moraes ia colocá-lo no inquérito das fake news. Já fez isso com o Elon Musk, por que não fazer com o Milei? Mas não, parece que o que aconteceu foi que saiu uma tropa de pessoas para defender o Moraes. O Lula saiu, o Itamaraty saiu, o Fachin saiu, todo mundo saiu para defender a fala. A fala não, né? A fala do Milei, ninguém saiu para defender. Quem saiu para defender foi o Estado brasileiro.
15: E vale lembrar que na campanha presidencial, o Milei falava exatamente da mesma forma contra a própria esquerda argentina. Então não é algo que... Ah, daqui a pouco eles inventam que não, vem aqui mais uma pessoa aliada de Trump e está intervindo na soberania brasileira. Ele falava exatamente da mesma forma. E eu acho interessante, achei bem legal o que o Mota colocou, porque de fato, quando você analisa os números econômicos do Brasil e da Argentina num retrato hoje, é claro que os números do Brasil são melhores. Só que o que acontece? O Brasil está num esgotamento de modelo que começou há 20 anos atrás. E a Argentina está no início de um ciclo virtuoso dentro da própria economia. Eu tenho amplas críticas contra o próprio políticas do Fernando Henrique, FHC e tal, mas ele fez uma coisa importante que permitiu que nós saíssemos daquele campo inflacionário, que é a meta de superávit fiscal, ficou chamado como tripé macroeconômico. Superávit, meta de superávit fiscal, o câmbio flutuante e metas de inflação. Quando nós analisamos o que está acontecendo hoje com esse próprio tripé criado no final dos anos 90, todos eles estão sendo praticamente dizimados pelas políticas de 20 anos deletérias do próprio PT. Então, um está em franca ascensão e outra mostrando um esgotamento, que é uma coisa bem simples. Quando o Milei assumiu o governo, a taxa de juros na Argentina era de 129% ao ano. No Brasil, estava na casa dos 11 e pouco. Hoje eles estão com a taxa de 29, caiu 100 pontos percentuais, e nós estamos em 14. Então nós estamos ali numa franca decadência pelo esgotamento do modelo e eles começando esse ciclo. Né?
14: Olha, só para o nosso público entender o contexto, a fala do Milei, né, foi a seguinte, aspas, tá? Aspas, não sou eu, hein, por favor. Aspas do Milei. O lixo careca não me permitiu visitar o meu amigo injustamente preso, embora eu saiba que Lula recebia constantemente líderes estrangeiros enquanto estava na cadeia. Inclusive aquele ex-presidente argentino desastroso, Alberto Fernandes, como a gente mencionou aqui. E aí, meus caros, diante desse rebuliço, o que aconteceu foi que houve a convocação do embaixador, né, brasileiro lá em Buenos Aires e também houve agora, estou aqui trazendo uma informação quente, você que está aí nos ouvindo, acabou de sair essa informação, que o embaixador da Argentina no Brasil, Daniel Raimondi, foi convocado também a comparecer ao Itamaraty no domingo, dia 26, para prestar esclarecimentos sobre as afirmações do Javier Milei durante a última passagem que ele teve aqui pelo Brasil. Ou seja, a coisa está difícil. O Raimondi, conforme informou o Ministério das Relações Exteriores, foi chamado para transmitir a repulsa do governo brasileiro sobre as declarações de Milei. Repito, durante o discurso em São Paulo, quando o Moraes foi chamado de lixo careca. Ou seja, isso rendeu, né? O embaixador foi... É que é engraçado, porque assim, enfim, não, parece um negócio meio de quinta série, né? Aquele negócio de um chama o outro, do amiguinho chama um de não sei o quê, aí vai todo mundo para a diretora, aí chama os pais, e os pais têm que ir lá, enfim, explicar, vai pegar a suspensão. Olha só, o estado inteiro brasileiro se movimentando em torno de uma fala dessa, uma bobagem, né? Deveria ser uma bobagem, algo assim.
12: Isso é uma coisa absolutamente... Isso é uma coisa absolutamente ridícula, sem nenhuma importância. E tem vários aspectos absurdos que a gente poderia mencionar aqui. Um deles é o seguinte: mais uma vez essas pessoas insistem em fazer a equivalência entre algumas autoridades e o Estado brasileiro. Então, autoridades fazem coisas que as expõem a críticas, elas agem politicamente, de forma explícita. Como a gente está comentando agora, né? Pessoas que não deveriam se manifestar publicamente, se manifestam, não deveriam falar sobre os processos que estão julgando, elas falam, né? Enfim, elas se colocam como atores políticos. Mas quando elas recebem críticas, aí é um atentado à soberania. É uma ofensa ao povo brasileiro. Olha, eu não acho que o povo brasileiro se sentiu ofendido com o que Milei disse, não. Eu acho que há uma separação claríssima nessa e em outras situações entre os personagens alvos de críticas e o Estado brasileiro, e o país, e o povo brasileiro. Milei adora o Brasil. Milei já vem no Brasil há muito tempo. Eu conheci Milei, ele não era nem presidente ainda, em 2022, na conferência conservadora CEPAC, que o Eduardo Bolsonaro organizou em Campinas. A outra coisa curiosa nesse episódio, que a gente não pode deixar passar, meus amigos, é o comportamento do governo do PT, que adota um critério para ele e outro critério para os outros. Basta lembrar a quantidade de declarações ofensivas que os líderes do PT já fizeram em relação a autoridades estrangeiras conservadoras, por exemplo, a Donald Trump, né? Inclusive tem uma pessoa ligada ao líder máximo do PT que fez uma vez declarações com microfone num evento público sobre o Elon Musk, que é aliado de Donald Trump e que chegou a ocupar um cargo no governo Trump, declarações impublicáveis, né? A gente não pode reproduzir aqui porque tem criança assistindo Pingos nos Is. E por último, deixa só eu lembrar também mais uma coisinha aqui, como eleitor, pagador de impostos, não é função de ministro da Suprema Corte ou de juiz nenhum vir a dar aos brasileiros aula sobre civilidade, né? Até porque, se fosse função dele fazer isso, ele poderia começar fazendo isso dentro de casa.
14: E a gente vai seguindo o debate aqui, mas nesse momento a gente vai se despedir de parte da nossa rede de emissoras de rádio e televisão pelo país. Fique com a sua programação local.
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14: Falou, botou Itamaraty. O governo brasileiro botou Itamaraty para falar que o Flávio Bolsonaro era traidor da pátria. Isso é muito civil. A gente tem um traço de civilidade aqui? Isso é um traço civilizacional? Me parece que não. E mais, disse que era um pseudo-patriota. O Gilmar Mendes já, enfim, xingou, por exemplo, os membros da Força Tarefa da Lava Jato de gentalha. Enfim, e diversos outros que eu prefiro aqui nem dizer, de tão pesado que é. Esse é o tribunal.
15: Os ministros que discutiram entre ele, falando de pitada de psicopatia.
14: Pitada de psicopatia, aquela famosa frase do Barroso referindo-se, inclusive, ao ministro Gilmar Mendes.
15: Cara a cara.
14: É, agora ali pelo menos eles estão.
15: Entre eles,
14: né? É aquela história, beijo trocado num dói. Como é que tem aquele ditado? Eu sou horrível de ditado, eu troco todos os ditados. Mas é tapa trocado num dói. Não tem uma coisa assim?
15: Esse eu não conheço.
14: Enfim, você aí que está nos ouvindo, chumbo trocado num dói. O pessoal está me salvando aqui no ponto. Chumbo trocado. Eu sou. completamente torto com ditados. Eu ponho um ditado, o início de um no fim do outro, chumbo trocado não dói. Se você está ali entre iguais, a coisa vai. Agora, pô, você exigir, né, que as pessoas respeitem os ministros, mas você não respeita as pessoas, você não respeita as demais autoridades, quer ser respeitado, aí fica muito difícil.
12: Marcília, e tem outro ponto importante também, que a gente tem que falar com muita calma e explicar, porque tem muita gente que não consegue entender. Mas não existe liberdade de expressão, não existe liberdade de expressão, se não existe a liberdade de falar mal, de atacar as autoridades, quem está no poder. Se você não tem a liberdade de dizer, este governo é tudo ladrão, não existe liberdade de expressão. E olha, eu não quero saber quem é o governo, não me interessa qual é o partido, nem qual é a ideologia. Se você não tem a liberdade de falar mal de quem te governa, meu amigo, você não tem liberdade nenhuma.
14: Olha, eu quero mandar um abraço aqui para o meu grande amigo que está na audiência, Felipe Vieira, grande jornalista, que está aqui na nossa audiência, mandou um abraço para todos nós. E eu quero também pedir que você que nos assiste, vote lá na enquete da página do programa, é do programa Os Pingos nos Is, no YouTube. A pergunta de hoje é, Flávio Bolsonaro pode ser punido por uso de inteligência artificial? A resposta pode ser sim, se o TSE entender que houve infração, ou não, se não houver crime eleitoral. Então diga lá, sim ou não, pode ser punido ou não Flávio Bolsonaro. A gente sabe que do ponto de vista jurídico, né, no Brasil é uma coisa, mas do ponto de vista político é outra. Nós temos hoje, lamentavelmente, os tribunais usando um chapéu que é jurídico quando convém, o chapéu que é político quando convém. E isso complica e tem a ver com o que a gente estava falando de segurança jurídica, né? Quer dizer, tudo pode, nada é certo.
12: Consulta jurídica.
14: Eu cobro.
12: Jurídica
14: cobro
12: barra
14: caro.
12: Política.
14: Cobro caro.
12: Manda a fatura aqui para o Pingos nos Is. Eu quero te perguntar o seguinte. Se ao invés de Milei, essa declaração, essas declarações que ele fez, tivessem sido feitas por um político brasileiro, baseado no nosso passado recente, o que já teria acontecido? No seu palpite.
14: Olha, eu vou dizer, nem precisa. O Durigan chamou de palhaço. Aconteceu o quê? O que que a Argentina fez? O que que a Argentina está fazendo? Chamou de palhaço. O que que é pior, lixo careca ou palhaço?
15: Botar nas eleições, quando o Milei ganhou, ele assumiu dia 10 de dezembro de 23, eu tive com ele no primeiro e no segundo turno ali, e a gente saiu um dia para jantar.
14: Com o Milei?
15: Não, com um dos ministros que estava cotado. Eu estive com o Milei rapidamente, mas eu tive. Saímos para jantar com um dos ministros que seria o cotado entre ministro da Cultura, da Economia e da Educação. E quando eu contei a eles o que estava acontecendo aqui no Brasil com relação ao judiciário, eles, políticos bem informados, pessoas prontas para assumir ministérios importantes, né, na Argentina, eles olharam e falaram: eu acho que você está exagerando. E aí, quando eles começaram a falar, eu comecei a dar mais exemplos, eles falaram: olha, nós temos uma economia completamente destruída à beira da inflação, da hiperinflação. Mas aqui, mesmo com todos esses anos de esquerda, destruíram a economia, mas você mantém total liberdade de expressão na Argentina. Eles se mostraram incrédulos com o que eu relatei, com o que estava acontecendo no Brasil em 2023. Nós estamos em 2026 e a coisa não para de piorar.
14: Pois é, porque a liberdade de expressão é um valor democrático.
12: Deixa eu voltar aqui ao ponto, porque o Marcília fugiu da minha pergunta e não respondeu. Então eu vou responder.
14: Tá bom,
12: eu vou responder e quero
14: aqui
12: que
14: não
12: você
14: caiu o
12: diga...
14: Pix da sua consulta ainda.
12: O Pix só vem depois. Como é que é o nome daquele? Pix parcelado, né? Programado. Olha só, imagine que fosse...
14: É igual...
12: Eu não fui trabalhar com político. Um cidadão comum fez aquela declaração que o Milei fez. Deixa eu te dizer o que que eu imagino. Já teria sido aberto um inquérito contra essa pessoa, né? O inquérito conduzido pela Polícia Federal, e para ser julgado na Suprema Corte Brasileira. Muito embora fosse um cidadão comum que não tem foro privilegiado. porque isso já aconteceu no passado recente, né? Situações parecidas, o resultado foi exatamente esse. Estou certo ou estou certo?
14: Tá certo. Tá certo, é exatamente isso. Vou te responder então objetivamente. Se fosse um cidadão comum a dizer aquilo que disse o Milei, que é essa pergunta, certo? O que, que aconteceria? Aconteceria o seguinte: nesse momento estaria a Polícia Federal atrás da pessoa, nesse momento a AGU teria já feito alguma diligência para notificar a plataforma, se isso fosse feito pelas redes sociais, nesse momento ele estaria sendo processado pela PGR ou denunciado, porque vamos lembrar que nós também subvertemos a lógica de que o foro privilegiado não é apenas de quem comete o crime, né? Aqui também o foro privilegiado no Brasil passou a ser daquele que é destinatário do crime. Então os ministros, porque é isso, né? Se você tem foro privilegiado, você tem foro privilegiado para cometer um crime, mas não para receber, ser destinatário de um crime. Se eu cometo um crime, portanto, contra um ministro ou uma autoridade, eu não tenho que ser julgado no STF. Eu não tenho foro privilegiado. O foro privilegiado precisa ser do autor, mas nós subvertemos isso e eu estaria, ou qualquer um de nós estaria, no STF, como já aconteceu com muitas e muitas e muitas pessoas, Mota. Hoje, nós temos, infelizmente, o STF funcionou, esses inquéritos têm funcionado nos últimos anos no Brasil como uma espécie, o STF próprio tem funcionado como uma delegacia de polícia. O cara vai lá e relata, ó, falou isso ou falou aquilo do ministro? Põe no inquérito. Falou aquilo ou falou isso de uma autoridade? Põe no inquérito. Delegacia de polícia virou uma delegacia de polícia. Isso é muito ruim. Isso subverte a lógica de todas as nossas regras. Mas como a gente falou, como não é uma lei, como a resposta não pode ser dada com o entortar da lei para punir as pessoas normais, como é um presidente de outro país, aí a resposta é esse caos diplomático que está sendo gerado. E eu repito o que eu falei antes, nós não temos na nossa história nenhum episódio tão grave de estarmos à beira de uma ruptura diplomática como estamos em relação à Argentina, por conta de alguém chegar, um presidente chegar e falar que o outro é lixo careca. Pô, será possível que a gente não tem maturidade? Parece um negócio de escola. Ah, no lanche ele foi lá e reclamou que eu sou bobo. E pronto, os países rompem a sua diplomacia de tantos e tantos anos. A última vez, salvo engano, me corrijam aí se eu estiver errado, mas eu acho que isso já aconteceu. Nós estávamos à beira de algo assim em relação a Israel. Quando o Lula começou a falar aquele monte de impropérios, para aqui ser sofisticado, em relação a Israel e etc. E Israel, no Netanyahu, classificou o Lula como persona non grata, isso acho que foi em 2024, e foi chamado também o embaixador de volta. Agora, uma coisa é você romper ou estar à beira de romper com Israel, que está do lado do outro lado do mundo. Outra coisa é você fazer isso com um vizinho, que está aqui na tua porta, que está na América Latina junto de você e que é um parceiro importante.
15: É, o terceiro maior parceiro comercial.

0: da boca para fora, que não vai dar em nada, ainda mais às vésperas de eleição, porque o governo só fala, não tem coragem realmente de punir alguma coisa, porque sabe que estará punindo quem ele tem feito votos, ou melhor, quem ele tem feito distribuições populistas para tentar angariar votos.
1: Olha, e o grave disso tudo, assim, eu fico pensando, você estava falando, Mota, você, Musa, sobre, enfim, esse retorno dos embaixadores, então sai o embaixador da Argentina para cá, sai dali, tudo isso custa dinheiro, você pega o embaixador e traz de volta, você leva o embaixador para lá, leva para cá, enfim, toda essa movimentação tem um custo, não só diplomático, mas um custo de grana mesmo, grana, dinheiro público, é o seu dinheiro que serve para movimentar toda essa... esse caos gerado em relação a isso. Pô, vou lá e falo, olha, fulano é lixo careca, pronto, todo mundo gastando dinheiro público para ouvir as explicações e etc. Vamos romper com a Argentina, vamos romper com os Estados Unidos, que também é outro país que nós estamos à beira do rompimento diplomático, por conta dos emissários que, enfim, viriam aqui para o Brasil e foram impedidos. O governo Trump, inclusive, já disse que vai retalhar com sanções individuais autoridades brasileiras por não terem permitido que os emissários norte-americanos aqui estivessem. Pô, a gente vai romper com os Estados Unidos, vai romper com a Argentina, e tudo isso pra quê? Pra quê? Porque assim, qual é o ganho? Qual é o ganho que a gente tem com isso?
2: A mas eles queriam... Marcília.
1: Oi?
2: A gente não.
1: É, a gente não.
2: O governo do PT. E aí quando você coloca dessa forma, a sua pergunta é automaticamente respondida. Qual é o ganho? Dois ganhos imediatos. Primeiro, está nos jornais, nas manchetes, jornais pelo mundo inteiro. Porque tem duas crises aí, né? Uma crise agora, que eu acho que a gente vai falar daqui a pouco, da história dos vistos negados por diplomatas americanos, e agora a crise com Javier Milei, chamou o embaixador de volta, né? Está a expectativa agora de a Suprema Corte Brasileira, de repente, declarar guerra à Argentina, passar uma decisão judicial 24 horas para as tropas brasileiras entrarem na Argentina. Então, isso aí gera espaço na mídia. Enquanto a gente está falando disso, a gente não está falando do escândalo do Banco Master, a gente não está falando do INSS, a gente não está falando de muita coisa. E a segunda, lógico, né? Mais uma oportunidade para o governo da bandeira vermelha se colocar como defensor da soberania. Ofenderam a nossa soberania, ofenderam coisa nenhuma, ofenderam uma pessoa. Uma pessoa não é igual à soberania do Brasil.
1: Ô Mota, e é isso, né? A gente está aqui às voltas com uma questão que, no fundo, é eleitoral. Então, o que o Lula está querendo, muito provavelmente com tudo isso, que o governo quer, é forçar, né? Dar uma tração na sua campanha. E, para isso, coloca o Estado em guerra entre aspas, por enquanto, pelo menos, entre aspas, com a Argentina e com os Estados Unidos. Quer dizer, será que a campanha do Lula vale mais do que a nossa economia? Será que vale mais do que as relações diplomáticas? É brincadeira. Bom, vamos seguir aqui, ó. Durante o lançamento da campanha ao Planalto neste domingo, tem essa ainda. O candidato Ronaldo Caiado, do PSD, chamou Flávio Bolsonaro de candidato Kinder Ovo. Vamos ouvir o Caiado.
3: Não precisa da bandidagem, não precisa da corrupção, precisa do voto da população independente para gritar: eu confio no Caiado. O Caiado no segundo turno é a única alternativa de nós tirarmos 60 milhões de brasileiros sequestrados pelo PT e pelo narcotráfico no Brasil. Essa é a realidade que nós vivemos. Mas não adianta você encaminhar um candidato que eles falaram agora, o pessoal mais jovem me disse, é o candidato Kinder Ovo, uma surpresinha todo dia. Não adianta. Não adianta um candidato que seja escolhido pelo Lula para tê-lo no segundo turno. Porque o que é que o governo fez? Se não fosse a coragem do Kassab, só teria ficado dos dois candidatos. E já estava acertado para o que ia acontecer no segundo turno. O Kassab botou água no chope, e sem dúvida nenhuma...
1: Bom, não sei se ele botou água no chope, enfim, mas o ponto é que tem outro vídeo dele que esse me chama mais atenção. O combate à violência contra a mulher ganhou

0: destaque da campanha do Caiado durante a convenção. E vocês vão ver que não é só o combate à violência contra a mulher. Mas, enfim, durante a convenção nacional do seu partido, em São Paulo, ele prometeu endurecer as penas para agressores e defendeu uma medida esquisita. Ele quer confiscar bens de condenados por violência doméstica e transferir os bens para as vítimas. Vamos ver.
1: Aquele agressor de mulher, aquele que violenta a mulher ou que pratica o feminicídio, eu vou confiscar os bens dele e transferir para a mulher. Vai doer no bolso também. Além de cumprir pena, não vai ser diminuição de pena, não. Vai cumprir a pena alongada por 90% da pena ali declarada. É isso que nós vamos exemplar o Brasil. A mulher poder ter dignidade e poder andar por onde desejar para não ter essa cultura da impunidade ao agredir qualquer mulher no Brasil.
0: Olha, vou dar a minha leitura, viu? Vou dizer um negócio. É meio esquisito para quem tem mais uma certa idade ouvir um candidato falar em confisco de bens. Quem tem um pouco de memória, viveu ali o início dos anos 90, sabe que confisco é uma palavra que arrepiava as pessoas e ainda segue arrepiando, que nem gato, né? Quando, enfim, vê a água pela frente. Agora, me chama a atenção um candidato que se diz de direita e que, portanto, como de direita, defende a propriedade, falar em confisco de bens. Quer dizer, então vai confiscar os bens de acordo com a sua visão a respeito de violência contra a mulher? Bom, a violência contra a mulher se justifica confiscar bens, amanhã confiscar bens pode ser justificado em outra coisa. Todo mundo sempre começa, a gente sempre diz isso aqui, eu lembro vocês, o Musa lembra vocês, o Mota lembra vocês, que toda censura ou toda ideia que acaba mal começa com um motivo nobre. Eu vou confiscar bens para combater o feminicídio, amanhã eu vou confiscar bens porque eu quero, depois eu vou confiscar bens porque sim, não é?
2: Você sempre acha uma justificação, uma justificativa plausível para que as pessoas apoiem esse tipo de ideia. E aí você começa aos pouquinhos, depois você não precisa mais explicação porque se torna algo normal, as pessoas vão acostumando isso. E de novo, infelizmente hoje nós temos que fazer a distinção, se você começa a criticar esse tipo de coisa, você fala, então você está a favor do crime contra a mulher? Absolutamente nada, nós estamos falando a respeito aqui...
0: Do PL da misoginia. Exato. Era isso,
2: estamos,
0: né?
2: Estamos falando a respeito aqui da tomada forçada de propriedade privada, que ela já é praticamente implementada e aceita por uma ampla maioria, mas apesar das críticas com relação à pesquisa, uma coisa me chamou a atenção aqui há um tempo atrás e eu acho importante. 51% dos brasileiros, segundo o Datafolha, na última pesquisa, disseram que prefeririam pagar menos impostos e ter serviços privados. Eu acho que aí tem uma esperança.
0: Ó, a gente fala de confisco, vamos ver se vocês lembram. Confisco lembra isso aqui, ó. Opa, será que lembra? Quando a gente fala em confisco, vocês tiveram um déjà vu? Já que estamos aqui falando em outras línguas, opa, isso daí me lembra. Fala em confisco, eu lembro da Zélia e do Collor. E a imagem ali no fundo do quadro, eu acho que é Dom Pedro, não é? Dom Pedro, não é? Atrás no quadro.
2: Parece.
0: Eu acho que é Dom Pedro, enfim. Mas, coitado do Dom Pedro. O ponto é o seguinte, Mota, ainda tem uma questão aqui, que é o seguinte, o Caiado, alguém aí precisa avisar o Caiado que não é o presidente que pode mudar a lei, né? Mais uma questão, candidato da direita querendo que o executivo faça a lei. Pô, já não chega o pessoal da esquerda fazer isso com as leis? Já não chega a esquerda passar por cima do legislativo? Agora a gente tem um candidato da direita que quer confiscar bens e passar por cima do legislativo?
3: Pois é, por isso que a gente sempre fala, né, da importância dos fundamentos, das ideias. Eu acho que o Ronaldo Caiado tem boas intenções. Ele fez um bom trabalho como governador no combate ao crime. E eu entendo que ele tenha se deixado levar aí pelo entusiasmo, porque o Brasil tem esse excesso de discurso sobre proteção à mulher. Excesso de discurso e falta de resultado efetivo. Porque as medidas no Brasil costumam ser ideológicas e populistas. Elas têm como objetivo criar uma narrativa e não endereçar o problema. Então, no Brasil, a gente tem excesso de declarações em favor da mulher, mas no Brasil o estuprador que vai para a penitenciária continua tendo direito à visita íntima. Eu publiquei um artigo há uns 4 meses atrás mostrando, no Brasil, há condenados por estupro coletivo, que é um crime que, quando acontece, a mídia noticia, né, com uma revolta, uma indignação. Pois bem, o Brasil tem condenados por estupro coletivo que começam a cumprir pena no regime aberto. Aberto. Então, não há uma intenção legítima de legisladores e políticos de realmente proteger as mulheres e as crianças. Esses discursos não são acompanhados de medidas realmente efetivas na definição das penas e na execução penal. Agora, eu acho que o Ronaldo Caiado tem uma boa intenção, sim. Eu já falei também várias vezes sobre isso aqui. Um político tem um microfone na frente dele o tempo inteiro. Então é natural que, naquelas dezenas de horas de discurso que ele faz, ele se deixe, né, dê um deslize. Eu acho que essa sugestão do Ronaldo Caiado não depõe contra o desempenho dele como governador no combate ao crime. Agora, realmente, não faz muito sentido.
2: Concordo com você, eu também acho que tem boas intenções ali, mas eu acho que deveria ter também um cuidado em ele fugir um pouco daquelas pautas que parecem aquele político de antigamente, né? Falando com as... gesticulando às vezes as coisas.
0: Bravateiro.
2: Bravateiro, uma boa palavra. Até porque, me corrijam aqui se for diferente, mas imagine que ele quisesse seguir de fato com essa proposta. Não seria uma canetada. Isso num país normal, se é que o Brasil voltaria à normalidade, ao que eu entendo, isso teria que ser aprovado pelo Legislativo.
0: Lógico,
2: também,
0: precisa,
2: né,
0: fechar o Congresso então, para essa proposta.
2: Eu também acho que ele é carregado de boas intenções e fez um belo de um serviço ali dentro do estado dele. Mas me parece que ficar batendo nisso, naquele político dos anos 80 e anos 90, é um tanto quanto ultrapassado, né?
3: Só para deixar claro aqui, para não deixar passar, que eu acho que esse tipo de discurso, né, como eu falei, eu acredito na boa intenção do Ronaldo Caiado, ele teve um excelente desempenho como governador, mas para vocês verem, né, isso está um pouco na cultura brasileira. O desprezo, né, essa atitude que a gente tem em relação à propriedade, né? Você não pode confiscar a propriedade de ninguém à toa. Confisco de propriedade não pode ser uma punição automática. A propriedade é um direito fundamental. Então é lógico, né, se o Congresso Nacional, os representantes do povo decidirem que essa é a punição, tudo bem. Agora, o que a gente está vendo hoje no Brasil é a propriedade das pessoas ser atacada durante a investigação. Eu já falei aqui do grupo de empresários aqui do Rio de Janeiro, que estava conversando num grupo de WhatsApp e fizeram uns comentários que alguém imprimiu e vazou esses comentários. Eles foram alvo de uma operação policial, 6 horas da manhã, tiveram celular, computador apreendido e as contas bancárias das empresas congeladas. Você imagina o que é você ter uma empresa com milhares de funcionários e as contas congeladas. Por quê? Isso está previsto em alguma lei? Não. Você foi condenado por algum crime? Não. Ainda era uma investigação e totalmente sem base nenhuma, porque investigando as pessoas por causa de comentários. Então, meus amigos, essa parte a gente precisa reprovar, sim, com muita veemência.
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3: A gente já viveu um mundo, não faz muito tempo, em que a gente chamava de direita, por exemplo, o Alckmin, que hoje é vice do Lula. A gente chamava de direita o PSDB, que na verdade era uma centro-esquerda. Não tinha direita no país.
4: Temer,
3: não existia.
4: A Dilma.
3: Temer. É.
4: A Dilma.
3: Pois é. Então, assim, é complicado, porque se a esquerda ou visões de esquerda ocupam o lugar das plataformas da direita, então a direita não precisa existir. Eu me lembro de uma fala do Zé Dirceu, há um tempo atrás, e ele dizia o seguinte: olha, o PT não é de esquerda. E por que ele falava... Você lembra dessa fala? Ele fala assim: o PT não é de esquerda, o PT é um país de centro.
5: Vira e mexe, eles falam isso.
3: Por que eles falam isso, Mota? Eles falam isso porque eles querem dizer o seguinte: se o PT é um partido de centro, então não precisa ter partido de centro. Se o PSOL, eles veem assim, o PSOL é um partido de esquerda, o PT é um partido de centro. Se o PT é um partido de centro, não precisa ter partido de centro. Já existe esse espaço ocupado. E assim eles vão asfixiando a possibilidade de que exista uma direita.
4: O Lula falou há poucos dias que não era de esquerda.
3: Não era esquerda, não era esquerdista. Fala, Mato, fala. Desculpa.
5: Não, eu queria dizer o seguinte, vou dar uma dica aqui. Acho que a gente pode resumir as posições de esquerda e direita a duas ideias fundamentais. Tá? Quais são as ideias fundamentais de esquerda? Todo esquerdista tem. Uma é que toda a economia tem que ser controlada pelo Estado. A economia, a política, o discurso, tudo tem que ser regulado e controlado pelo Estado. Nada pode ser feito sem a permissão do Estado. Essa é a ideia número um da esquerda. A ideia número dois da esquerda, e que está na base do socialismo, do comunismo, do marxismo, tudo, é o fim da propriedade privada. De uma forma ou de outra, todos eles querem chegar numa utopia onde nada mais vai ser privado. Ninguém sabe como é que vai funcionar isso na prática. E nem eles se importam. Mas é isso que está por trás. Por isso você tem confisco, imposto altíssimo, todo tipo de formas de pegar a sua propriedade. Então essas são as duas ideias fundamentais da esquerda: o Estado se metendo em tudo e o fim da propriedade privada. Agora, a direita também tem duas ideias fundamentais, que aí você, caro espectador, caro ouvinte, pode usar para avaliar se aquele seu político é de direita ou não. Então, qual é a primeira ideia fundamental de quem é de direita? É a crença no livre mercado. É a ideia de que você tem que ter a liberdade de vender, de comprar, de fazer qualquer negócio, de prestar qualquer serviço, de comprar qualquer serviço com interferência zero do Estado. Ah, não pode ser zero. Então, interferência mínima. Mas você não tem que tirar licença, alvará, permissão, pagar imposto, reconhecer firma em três vias e ficar dependendo da bondade do Estado. Primeira ideia da direita, livre mercado. E qual é a segunda ideia da direita? É um governo pequeno e limitado. Um governo pequenininho, com 5 ministérios, que custa pouquinho, que cobra pouco imposto e que não enche o seu saco, cada dia aprovando uma lei diferente. Então essas são as duas ideias da direita: crença no livre mercado e crença num Estado pequeno. Se o seu político não tem nenhuma dessas duas convicções, olha, eu vou te dizer, ele não é de direita.
4: Mas a minoria, Mota, tem essa convicção, e esse é um erro de definição até. Porque a maioria das pessoas acreditam que a economia ela é um mecanismo de distribuição e ela é um mecanismo de cooperação. Você age sem saber como você vai agir amanhã, porque você não conhece, nós, ninguém conhecemos todo, tudo que está à nossa volta, para juntar e agregar valor a alguém. Então, quando você falsamente acredita que alguém pode centralizar uma decisão, sendo que nós mesmos não sabemos o que vamos decidir amanhã porque não temos esse conhecimento, você está fadado ao erro por definição. Então, além da questão moral que você muito bem citou, que eu concordo totalmente, alguém interferir na tua propriedade, é um erro convencional e clássico. Ninguém vai conseguir determinar quais serão as melhores ações de amanhã, porque ninguém conhece quais são as ações e o conhecimento de amanhã.
3: Olha, e você que é de direita, de esquerda, de cima, embaixo, puxa e vai, vota lá na enquete da página do programa, Os Pingos nos Is no YouTube. A pergunta de hoje é: Flávio Bolsonaro pode ser punido por uso de inteligência artificial? Sim, se o TSE entender que houve infração, é uma das opções. Não, se não houver crime eleitoral, é outra opção. No final do programa, a gente vai trazer aqui o resultado dessa enquete. O Partido Novo confirmou hoje em Brasília Romeu Zema como candidato à presidência da República nas eleições de 2026. O partido ainda não escolheu o vice da chapa. Aqui também tem um problema com a chapa, como na do Flávio, que ainda não há escolha. A oficialização ocorreu durante a Convenção Nacional da Legenda. Temos aí uma fala do Zema sobre o governo petista no Brasil. Vamos ver.
1: E ninguém aguenta mais 4 anos de Lula e de PT. Ninguém. No passado foi mensalão, petrolão, mala de dinheiro, lava-jato e agora nós estamos aí, Banco Master, desconto dos velhinhos. E um governo que não tem plano de futuro, um governo que só pensa em eleição. Nada além disso.
3: Zema também falou sobre não estar envolvido com polêmicas. Solta aí.
1: Nós precisamos de um presidente que não tenha o rabo preso. Porque todos tiveram. Tinha filho envolvido, tinha parente envolvido, tinha gente do partido envolvido e cederam à pressão para poder acobertar os erros, os crimes. Eu não vou ter esse problema, não.
3: Bom, a gente estava até falando aqui de civilidade, etc., dos tribunais. Me ocorreu de lembrar também que o Zema recebeu, pelo seu sotaque, não é? O ministro Gilmar Mendes disse que o seu sotaque era esquisito. Como é que era o que ele falou? Eu vou até recuperar aqui. Mas, enfim, tirou sarro ali do sotaque do Zema também. Enfim, não é muito civilizado ficar tirando sarro do sotaque dos outros. Eu vejo o sotaque do Zema, eu fico com vontade de comer um pão de queijo. Me lembro é disso. Mas, enfim...
4: Mas daria para comparar. Comparar, sim. Se considera agressivo o que o Milei falou, você tirar sarro do sotaque,
3: claro,
4: da pessoa não pode ser.
3: Ué,
4: também.
3: É xenofobia. Xenofobia, sotaque...
4: Deixemos claro que eu não acho, tá? Mas as pessoas que estão achando que não pode tirar sarro de um lado, que não pode do outro também, né?
3: É, o Gilmar falou que... Disse que ele falava uma língua próxima do português. Quer dizer, não era português o sotaque mineiro do Zema. Não é muito civilizado dizer isso sobre o sotaque do amiguinho também, né, Mota?
5: É, imagina se a gente faz um comentário ácido sobre o linguajar rococó de alguns desses magistrados, né? Porque, olha, eu já tive vontade realmente de fazer até uma paródia, porque existem discursos que eles fazem que você realmente acha que se trata de um dialeto de algum lugar, porque não é português, né? A escolha das palavras, a construção das frases, até o tom, a oratória, enfim. Das duas, uma. Ou a crítica é livre para todo mundo, como deve ser, ou então ninguém pode fazer crítica, porque todos somos iguais perante a lei, né? Aliás, esse é mais um fundamento que quem é de direita não pode esquecer.
3: Eu fico pensando aqui, Mota, já que o ministro falou do sotaque mineiro do Zema, se alguém falasse do sotaque do nordestino, por exemplo, qualquer um de nós, aí eu devolvo aquela sua consulta anterior, se alguém falasse que é próximo do português o sotaque do nordestino, seria com certeza processado pelo Ministério Público, não é? Isso é preconceito, etc, etc, mas... né? E aliás, eu me lembro até que, salvo engano, o ministro Gilmar ele pediu desculpas depois. E aquilo, né? Quando você pede desculpa, a gente já falou isso no programa, você assume a culpa. Que é, se é desculpa, ele nega. Mas nega aquilo que assume ter feito. Desculpa significa eu fiz, mas me arrependi. E vale dizer que xenofobia, esses ilícitos decorrentes de preconceito, etc., eles são indesculpáveis para a nossa legislação. Não importa, meu caro, meu querido, se você pede ou não desculpa, aquilo é necessariamente algo que você vai ter de responder. Mas, né? A depender, não é, meus caros, de quem fala e de sobre quem se fala, nós temos aqui imunidade ou não. E ó, vou dizer também uma outra coisa. O Zema, quando veio essa fala do Gilmar, ele respondeu ao Gilmar e disse: você não entende, Gilmar, porque eu falo como um brasileiro simples. E isso é difícil para você entender. E até me lembro aqui que o próprio Joaquim Barbosa teve uma vez um arranca-rabo, vamos dizer assim, com o ministro Gilmar Mendes, isso na época antiga, né? Enquanto Joaquim Barbosa ainda era ministro do STF, e chegou a dizer o ministro Joaquim Barbosa o seguinte: o senhor não entende a minha fala porque o senhor não está nas ruas, vá para as ruas. E aí o ministro Gilmar responde: eu estou nas ruas. E aí o Joaquim Barbosa falou: não, o senhor está na mídia, eu estou nas ruas. E eu, falando aqui em Joaquim Barbosa, jogo para vocês também o fato de que o Joaquim Barbosa está sendo cotado para ser, o Zema está sem vice, mas um dos possíveis vices que estão sendo cotados é o Joaquim Barbosa. Isso, aliás, tem dois vices, tem duas notícias sobre vices. Eu fico aqui, eu quero ouvir vocês. O Flávio tem uma cotação possível do Marcos Pontes, o astronauta, de ser vice do Flávio, e o Joaquim Barbosa de ser vice do Zema. O que vocês acham?
4: De novo, eu continuo achando que o vice, ele não é o que vai movimentar, seja ele quem for. Eu realmente nunca vi, a gente comentou isso aqui já, eu realmente nunca vi alguém que está falando: bom, tomei a minha decisão de voto por conta do vice A ou do vice B. Então, eu acho que isso não é nem de perto que vai definir alguma coisa.
3: Você também acha isso, né, Mota?
5: Assina embaixo. Completamente irrelevante. Eu vou dizer para vocês o que é relevante. É aquele vídeo que o Flávio fez no supermercado. Nota mil. Outra coisa que é relevante, aquela expressão que ele usou, tesouraço, é isso que o povo quer ouvir. E eu fiz uma postagem ontem que eu vou repetir aqui. Para ganhar essa eleição, os políticos de direita só precisam de uma pauta: segurança pública. Eles só precisam se informar minimamente, entender o que está acontecendo no Brasil e ter coragem para dizer o que precisa ser dito. Porque se tem uma pauta que deixa o governo completamente nu, se tem uma pauta que mostra a esquerda pelo que ela realmente é, é segurança pública.
3: Ó, Mota, eu vou discordar aqui um pouquinho de vocês. Eu também acho que vice não serve para nada, né? Não serve para nada. Num país como o nosso, que todo mundo é impeachmentado e tal, talvez sirva. Mas ninguém vota, realmente, concordo com vocês. Ninguém vota em alguém porque ele é vice, né? Ou porque o vice é tal pessoa. Verdade. Mas também ninguém vota porque o programa de governo da pessoa é assim ou assado. Vamos falar a verdade, ninguém lê plano de governo de ninguém para votar.
5: Claro que não.
3: Não é? No entanto, se no plano de governo está lá uma coisa esquisita, eu vou pensar melhor. Eu, pelo menos. Tem certo?
5: Você lê o plano de governo, Marcília?
3: Eu não. Eu não. Ah. Mas se aparece... eu não leio o plano de governo e também não estou nem aí para o vice. Lê. Mas, vou aqui pegar o exemplo do que a gente estava discutindo. Mas, se aparece um candidato falando assim, falando em confisco, eu vou olhar e falar assim, opa, mas isso não é coisa de direita, né? Então, assim, se aparece, por exemplo, um vice como o astronauta, que a maior parte aí do seu mandato viveu, estava no mundo da Lua, eu penso um pouquinho se isso não é uma questão. Se o Joaquim Barbosa ser vice do Zema, eu vou pensar, porque pô, o Joaquim Barbosa, ele apoiou o Lula. O Joaquim Barbosa, ele não é um cara de direita.
5: Ou seja, o vice prejudica, mas não ajuda.
3: Exatamente, o vice, ele não serve para nada. É. Mas, a depender de qual é a escolha, ele sinaliza que pelo menos você está atento ou desatento aos certos valores. Não é? Essa é a minha questão. Eu concordo, é isso. Ele não ajuda, mas ele prejudica. E eu não sei, o que agrega o Joaquim Barbosa em termos de voto para a chapa do Zema? O que agrega o astronauta para a chapa do Flávio? Não consigo conceber. Qual o ganho?
5: Eu também não. Eu não consigo achar que esse assunto é relevante. Eu fico achando que as campanhas estão perdendo tempo, em vez de focar naquilo que realmente importa. Mas a gente nunca sabe, né, Marcília, se esses assuntos ganham destaque por desejo das campanhas ou se é por outro motivo qualquer. Mas eu não acho que... Eu acho que você deu uma definição perfeita. O vice não ajuda em nada, mas se você escolher mal, pode atrapalhar. É isso aí.
3: E você que nos ouve, o que você prefere? R$2 ou um vice misterioso? Bom, vamos girar a pauta. A participação de observadores internacionais nas eleições de outubro deveria ser institucional e técnica, com aval do Tribunal Superior Eleitoral, a ampla gama de organismos e organizações. Mas não é bem isso que está acontecendo. De acordo com a apuração do site Cláudio Dantas, o TSE rejeitou o pedido da Eurolat Global Democracy Forum para acompanhar o pleito e disse que só autoriza entidades previamente convidadas pela própria Justiça Eleitoral. A esse veto se soma a negativa do Itamaraty à visita de diplomatas dos Estados Unidos para conversas com lideranças políticas, religiosas e jornalistas. E piora, até agora 5 dos 6 órgãos credenciados para missões de observação eleitoral são comandadas, adivinha, por gente ligada à esquerda brasileira e mundial, à esquerda globalista e até aliados diretos do Lula. Ou seja, resumo da ópera. O governo Lula proibiu que observadores dos Estados Unidos viessem ao Brasil, e aí a imprensa ajudou, né, dizendo que eles vinham para questionar a urna. Não era isso que os Estados Unidos disseram que eles viriam. Eles viriam para tratar de liberdade de expressão que poderia interferir nas eleições, ou seja, a questão era a liberdade, e é uma pauta já conhecida dos Estados Unidos. Eles têm se preocupado com isso em diversos outros momentos e em diversos outros países.
4: As empresas americanas sofreram na pele.
3: Sofreram na pele, as big techs, as redes sociais. Bom, o fato é que aí o Lula não permite que esses emissários venham. Os Estados Unidos já disseram, e a gente comentou aqui, que vão sofrer essas autoridades brasileiras retaliações. E aí, quem que o Lula permite que sejam observadores? Gente ligadas ao próprio Lula.
4: Mas o ponto, assim, sinceramente, não surpreende. É que grande parte dessas instituições internacionais, elas fazem parte dessa mesma, digamos, patota ali. É que agora começou um novo questionamento ainda de uma parte menor, mas a gente há muito tempo questiona aqui existências. Quem comanda o FMI? Quem comanda o Banco Mundial? Quem comanda o Banco Interamericano de Desenvolvimento? Quem comanda a Organização Mundial da Saúde? Quem comanda a Organização Mundial do Comércio? São sempre as mesmas pautas. E vira natural você falar assim, ora, se determinada instituição internacional disse, vira sagrado, você não pode questionar. Só que você esquece que essas instituições são comandadas por poucas pessoas que também sentam em volta de uma mesa e decidem as pautas como se fossem decisões mundiais. Para quem não está nos vendo, só assistindo, eu estou colocando entre aspas. E, portanto, essa linguagem passa a ser chancelada. É uma decisão mundial chancelada por uma organização e um organismo internacional. Quem é você para questionar esse tipo de coisa? e te colocam realmente numa saia justa. Que você se questiona. Quem sou eu mesmo para questionar a Organização Mundial do Comércio? Por exemplo. Mas quem é a Organização Mundial do Comércio? Quem é a pessoa que comanda? Quais são os seus vieses? Qual é o seu histórico? E assim você vai entrando e começando a entender que o questionamento, ele não apenas é válido, como ele deve sempre acontecer. Caso contrário, esse tipo de coisa a gente não se torna totalmente natural.
3: Claro, pô, questionar é parte da democracia. Eu sempre uso o exemplo pessoal. Ô Mota, você que está aí no Rio, Musa que está aqui do meu lado, pô, a gente, você não chega em casa às vezes e fala assim, pô, será que essa é a família... De novo, minha mulher está viajando, eu vou aproveitar para usar todos esses exemplos. Você chega em casa e fala assim, pô, será que essa é a família que eu queria? Será que esse é o emprego? Será que esse é o país onde eu queria viver? Então a gente não faz esses questionamentos. Isso significa o quê? Que você está indo embora da tua casa? Claro que não. Isso significa que você é uma pessoa saudável, que você tem o tico e o teco funcionando, um dialoga com o outro. E você
4: quer melhorar.
3: Você quer melhorar e faz parte da reflexão. Não, é inquestionável. Se é inquestionável, você está condenado à burrice, pô. Condenado a ser comandado por alguém que está questionando.
5: Bom, primeiro, deixa eu só fazer uma declaração aqui. Eu não chego em casa e fico pensando, essa é a casa que eu queria.
3: Ah, pronto. Não tem nada disso comigo. Para com isso, Mota.
5: Fica registrado aí no vídeo. Aqui. Porque na minha casa não tem democracia também, não, Marcília. Na minha casa é uma
3: tirania.
5: Aristocracia. Eu entro, também não é tirania, é uma aristocracia. Eu entro para obedecer, que a minha mulher dá as diretrizes perfeitas, não tem nenhum erro nunca. E eu sou muito feliz. Então, já tendo registrado isso, é uma coisa... Isso realmente... É uma coisa que aconteceu nos últimos anos, né? Houve uma época no Brasil em que a gente acreditava nisso que você falou, né? A minha geração cresceu acreditando, né, quando a gente saiu da época do regime militar, que um dia a gente vai chegar nessa tal democracia, onde todo mundo vai ser feliz, todo mundo vai poder fazer o que quiser, falar o que quiser. E aí, quando chegou a democracia, não era nada disso. Porque a gente descobriu que a democracia só é democracia quando o pessoal de esquerda diz que é democracia. Se não for o que eles disserem que é democracia, então não é democracia. Então é aquela famosa democracia relativa. Não foi isso que o líder do PT falou? Democracia é uma coisa relativa, depende da opinião de cada um. Pois é nisso que nós estamos hoje.
3: Dizer para vocês, viu, muito amigos vocês, eu dei esse exemplo da casa aqui na maior boa fé do mundo e ainda chamei os colegas, falei, Musa, Mota, vieram vocês e me deixaram isolado no meu exemplo, agora eu vou apanhar em casa, enfim, talvez confisque os bens da minha mulher. Olha, vamos agora a um rápido intervalo, daqui a pouquinho a gente volta.
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7: Carros alegóricos são pequenos, fáceis de esconder. A sede também é um galpão baixinho, pequenininho. Vai saber. O Brasil tudo é possível.
8: É, eu acho que isso exemplifica muito bem o que eu falei sobre legislação eleitoral, né? Se você for candidato a um cargo eletivo, você vai ser refém de um conjunto quase infinito de leis, você vai ter que contratar um advogado especializado nisso, e mesmo assim, qualquer transgressão, mesmo involuntária, pode colocar sua candidatura em risco, ou até fazer você perder o seu mandato se você for eleito. Agora, se uma escola de samba recebe dinheiro público para fazer propaganda eleitoral antecipada, aí, meu amigo, antes de qualquer coisa, você precisa notificar a escola. E todo mundo sabe que a coisa mais difícil do mundo no Rio de Janeiro é você achar uma escola de samba, né?
9: É, pois é, aí no Rio de Janeiro, me conte depois onde que eles escondem as escolas de samba. Eu fico aqui também intrigado com o seguinte, não é? Nós estamos, o Flávio Bolsonaro, ele é processado aqui, ali, por essa, aquela, todo mundo, todo dia tem uma notícia na imprensa de uma ação, etc. Hoje até saiu na coluna da Malu Gaspar que encontraram uma ação contra o Flávio Bolsonaro de 2022, que está parada, enfim, a imprensa toda chafurdando, cafuscando ali, enfim, para encontrar ações do Flávio Bolsonaro, o Zema pressionado e etc, etc, por ações também, e as coisas que podem prejudicar o Lula, não consegue tocar adiante, nenhuma escola de samba eles conseguem achar. Tá aí a igualdade, não é? O equilíbrio das eleições. O Ibovespa fechou em alta, embalado pelo alívio das tensões entre Estados Unidos e Irã. Pablo Speyer vai explicar pra gente os reflexos desse movimento para os investidores.
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4: Boa noite, Brasil, e toda a audiência do Pingo nos Is. O Ibovespa fechou em alta hoje em meio ao alívio das tensões no Oriente Médio e noticiário corporativo positivo. A Bolsa Brasileira fechou na máxima do dia. A Embraer avançou com dados operacionais e foi a melhor ação do índice, enquanto os frigoríficos JBS e MBRF subiram pela expectativa do fim do veto americano ao gado mexicano. MBRF foi a ação que mais subiu hoje, 7%. A alta só não foi maior porque as ações de petroleiras caíram e limitaram os ganhos da nossa bolsa. Petrobras foi a pior ação do dia. No fim, o Ibovespa subiu 0,74% e fechou aos 175.334 pontos. Já o dólar subiu 0,6%, fechou valendo R$ 5,11, abalado pela forte queda do petróleo, que caiu quase 10% hoje. O petróleo caiu 9,33% e o Brent, referência para Petrobras, fechou valendo US$ 87,75. Semana passada tinha batido US$ 100. Eu sou Pablo, boa noite e bons negócios. Vai, Torinho! Vai, Torinho!
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9: Valeu, Pablo. E a gente agora tem o resultado da nossa enquete. Põe na tela, como diria o outro. Olha lá. Flávio Bolsonaro pode ser punido? Sim, se o TSE apontar infração. 20% responderam. Não, 80%. Ou seja, a nossa audiência ela está praticamente em massa entendendo que não haverá a punição ou que o Flávio não pode ou não deveria ser punido. É isso. Eu também concordo. Acho que todos aqui nós também concordamos. Muito bem, obrigado Musa, Mota, obrigado a você pela excelente audiência de hoje. Amanhã a gente está de volta com Pingos nos Is. Abraço!
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12: Está no ar a Voz do Brasil. As notícias do governo federal que movimentaram o país no dia de hoje.
13: Olá, boa noite.
14: Boa noite para você que nos acompanha em todo o país.
13: Segunda-feira, 27 de julho de 2026.
14: Vamos aos destaques do dia.
13: Estatuto da Igualdade Racial completa 16 anos.
14: Um marco legal no fornecimento de direitos e geração de oportunidades.
13: E quem conversa com a gente sobre os avanços da lei é Bárbara Oliveira, secretária executiva do Ministério da Igualdade Racial.
15: O Estatuto, ele fez um processo de trazer como responsabilidade para o Estado brasileiro a obrigação de enfrentar o racismo nas suas políticas, nas suas ações.
14: Proteção no ar.
13: Na hora de escolher o que as crianças assistem e jogam, a classificação indicativa é a maior aliada de pais e responsáveis.
16: A classificação indicativa leva em conta se a produção exibe cenas de violência, se há conteúdo sexual ou de nudez, ou se faz uso ou referência a drogas lícitas e ilícitas.
14: Cultura.
13: Teatro Amazonas em Manaus e o Teatro da Paz em Belém são reconhecidos como patrimônio cultural do mundo. Luana Karen.
17: Os teatros passam a figurar juntos na lista do Patrimônio Mundial Cultural da Unesco, com o nome Teatros da Amazônia.
14: Hoje, na apresentação da Voz do Brasil, Mariana Jungmann e Luciano Seixas.
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14: Brasil e Coreia do Sul assinaram 5 memorandos de cooperação nas áreas de educação, energia, tecnologia industrial, atividades espaciais e esportes.
13: Os documentos foram assinados durante a visita do presidente sul-coreano Lee Jae-myung ao Brasil.
14: Os dois países vão fortalecer a cooperação em atividades espaciais pacíficas, biocombustíveis e energia limpa, intercâmbio entre universidades e atletas e incentivo à pesquisa e inovação.
13: Brasil e Coreia do Sul também retomaram as negociações para um acordo comercial entre o país asiático e o Mercosul.
14: Em 2025, o intercâmbio comercial entre os dois países chegou a 11 bilhões de dólares. O Brasil também abriga a maior comunidade coreana na América Latina.
13: A campanha Julho Verde chama a atenção para a importância do diagnóstico precoce do câncer de cabeça e pescoço.
14: Feridas na boca que não cicatrizam, rouquidão persistente e caroços no pescoço são alguns dos sinais que não devem ser ignorados.
13: Saiba como prevenir a doença na reportagem.
18: Uma ferida na boca que não cicatriza, rouquidão prolongada ou um caroço no pescoço. Sintomas que muitas vezes são ignorados, mas que podem ser sinais de alerta para o câncer de cabeça e pescoço. Foi o que aconteceu com a aposentada Karina Oliveira Souto, de Brasília. Hoje, em tratamento, ela transforma a própria experiência em um alerta para que outras pessoas não adiem a procura por atendimento.
19: O câncer não espera. Hoje, quanto mais você descobrir esse diagnóstico mais rápido, melhor sua chance de cura.
18: Segundo o INCA, o Instituto Nacional de Câncer, o Brasil deve registrar mais de 780 mil novos casos de câncer por ano até 2028. Desse total, cerca de 40 mil serão de câncer de cabeça e pescoço. O problema é que a maioria ainda é diagnosticada tardiamente. E é justamente para mudar essa realidade que a campanha Julho Verde reforça um alerta. Identificar os sintomas cedo pode aumentar as chances de cura. O câncer de cabeça e pescoço reúne tumores que atingem regiões como boca, garganta, laringe, nariz, tireoide e pele da face e do pescoço. Entre os principais fatores de risco estão o tabagismo, o consumo de bebidas alcoólicas e a infecção persistente pelo HPV. Quando descoberto precocemente, as chances de sucesso do tratamento aumentam e o risco de sequelas diminui, explica Isabela Costa Santos, chefe substituta do setor de cirurgia de cabeça e pescoço do INCA.
20: É importante a gente entender que quanto mais cedo essa doença é diagnosticada, melhores são os resultados. Em qualquer lugar do mundo, se você pode tratar um tumor no estágio inicial, nós estamos falando de índices de cura muito melhores, né? E altos.
18: A prevenção passa por hábitos saudáveis, alimentação equilibrada, higiene bucal, prática de atividade física, proteção contra o sol e vacinação contra o HPV, oferecida pelo SUS para crianças e adolescentes na faixa indicada pelo Programa Nacional de Imunizações. E a vacinação é um grande aliado no combate à doença, destaca o secretário de Atenção Especializada à Saúde do Ministério da Saúde, Mozart Júlio Tabosa Salles.
21: Então, a vacinação contra HPV é fundamental para a prevenção do câncer de cabeça e pescoço, fundamental das doenças laringeais. Precisamos trabalhar isso e fazer de maneira muito efetiva. E isso é fundamental. O Brasil já tem hoje 82, 83% de cobertura entre as meninas, cerca de 60%, um pouco mais, um pouco menos entre os meninos. Precisamos subir mais o patamar de cobertura entre os homens para que a gente possa chegar naquilo que é ideal.
18: Ao perceber sintomas persistentes, como feridas na boca que não cicatrizam, rouquidão prolongada, dificuldade para engolir ou caroços no pescoço, a orientação é procurar a unidade básica de saúde mais próxima. Se houver necessidade, o paciente é encaminhado para exames e atendimento especializado. Reportagem Pablo Mundim.
14: E o Ministério da Saúde publicou portaria que define os 18 medicamentos oncológicos considerados de altíssimo custo para oferta no Sistema Único de Saúde.
13: A relação abrange fármacos para tratamento de diversos tipos de câncer, como o de mama, pulmão, gástrico, ovário, medula óssea e a leucemia.
14: A medida determina a forma como o medicamento será apresentado e os critérios analisados para definição de altíssimo custo.
13: A estratégia prioriza a economia em escala e a garantia de acesso aos medicamentos já incorporados pela Comissão Nacional de Incorporação de Tecnologias no Sistema Único de Saúde.
14: Julho é um mês com datas importantes para a luta racial no Brasil.
0: No último sábado, dia 25, foi comemorado o Dia Internacional da Mulher Negra, Latino-Americana e Caribenha.
14: E no dia 20, o Estatuto da Igualdade Racial completou 16 anos.
0: O Estatuto estabeleceu em lei uma série de diretrizes para a condução das políticas públicas de combate ao racismo e de redução das desigualdades raciais no país.
14: E hoje nós conversamos mais cedo com a secretária executiva do Ministério da Igualdade Racial, Bárbara Oliveira Souza, sobre esse marco. Vamos acompanhar.
0: Olá, secretária, bem-vinda à Voz do Brasil. Olha, a gente queria começar então falando do Estatuto da Igualdade Racial, que está completando 16 anos, e queria que a senhora trouxesse para a gente então quais são os principais avanços desde a criação da lei, o que, que ela trouxe aí de inovação.
1: Não, perfeito. Bom, o Estatuto da Igualdade Racial é uma grande conquista nossa, né, que está completando agora em julho 16 anos de vigência. Então, com muita alegria, Mariana Jungmann e Luciano Seixas, nós do Ministério da Igualdade Racial agradecemos muito por esse convite para dialogar sobre esse marco fundamental para a política de igualdade racial do Brasil. E o Estatuto, ele fez um processo de trazer como responsabilidade para o Estado brasileiro a obrigação de enfrentar o racismo nas suas políticas, nas suas ações. E conseguiu construir base sólida para que a gente tivesse um processo de amadurecimento das ações afirmativas nas universidades e na educação superior, como hoje temos, e temos diversos avanços, né, a partir dessa lei, como temos também as ações afirmativas nos concursos públicos, que também tem gerado muito resultado, além de políticas públicas transversais na saúde, na educação, na cultura, no trabalho e na moradia, para, de fato, superar o racismo estrutural e promover a igualdade racial no Brasil, que é algo tão central. A gente tem alguns resultados, eu estava falando da lei de cotas, como, por exemplo, uma ampla presença hoje de estudantes negros e negras nas universidades. São mais de 4 milhões de estudantes que ocupam universidades públicas e privadas no Brasil. Isso é um avanço se a gente pensa os dados estatísticos em relação aos anos 2000, né? Quando apenas 2% da população negra estava na universidade.
14: Bom, secretária, a senhora citou aí as questões de cotas, vale para a educação, vale também para o trabalho. Na verdade, o Estatuto da Igualdade Racial reúne direitos em diversas áreas, né? Educação, trabalho, também saúde, na cultura. Na prática, como é que ele impacta a vida da população brasileira?
1: Não, perfeito. O Estatuto, ele orienta as políticas de igualdade racial e traz alguns aspectos que são centrais para a forma como a gente se organiza no governo federal e também em articulação com governos estaduais e municipais para implementar essa política. E traz alguns princípios, como por exemplo, da transversalidade. Então, ele prevê essa articulação com os vários ministérios que executam ações voltadas para a igualdade racial e para a superação do racismo.
0: A gente está falando aí de 16 anos da construção dessa política. A senhora mencionou políticas afirmativas também, mas apesar disso a gente ainda continua precisando trabalhar em torno da redução das desigualdades raciais, né, que são uma realidade no país. Quais são os maiores desafios que a senhora considera para que os direitos previstos no Estatuto realmente se tornem uma realidade e se tornem presentes mesmo?
1: Essa pergunta, Mariana, agradeço muito. Eu acho que ela é chave para a gente avaliar o porquê que a política de igualdade racial ainda é muito importante no Brasil hoje. A gente tem avanços fundamentais em marcos legais, temos uma política nacional estruturada, temos o Sistema Nacional de Promoção da Igualdade Racial, que leva essa política para governos estaduais e municipais, mas uma conquista, inclusive, do Estatuto da Igualdade Racial, é ele quem cria o SUS, né, o nosso SUS da Igualdade Racial, que é o SINAPIR, e que hoje está presente nos 27 estados da federação e em quase 500 municípios. Vou começar por esse ponto, porque é um ponto que demonstra avanço, mas demonstra também desafio, né, que é o foco da sua pergunta, e por que que é importante a gente avançar nisso. É fundamental que a gente busque incrementar e capilarizar cada vez mais essa política e avançar em mais estados e municípios. Está em curso foi julgada, né, e está em curso a elaboração da resposta a ela,
15: a DPF Vidas Negras, a DPF 973, que obriga o governo federal a atualizar o segundo Plano Nacional de Promoção da Igualdade Racial. A gente vem trabalhando nisso ativamente e, obviamente, a gente vem também destacando a importância de que estados e municípios

0: política de igualdade racial no Brasil, é possível a gente avaliar que ainda há muito o que fazer. E os dados que foram publicados recentemente do Fórum Brasileiro de Segurança Pública e do Atlas da Violência, por exemplo, pegando apenas um aspecto, demonstram a relevância da gente avançar na política de igualdade racial para enfrentar esse racismo que toca a vida das pessoas, que toca o cotidiano das pessoas. 83% das vítimas de morte decorrentes de intervenções policiais no Brasil são pessoas negras. E o jovem negro tem 3 vezes mais chance de ser vítima de homicídio no Brasil do que o jovem não negro. Então, essa inequidade tão presente nas famílias, nas mães, né, ela precisa ser enfrentada. E esse enfrentamento, ele também tem algo estruturante para guiar a nossa política de igualdade racial. O Estatuto da Igualdade Racial, ele fortalece isso, e obviamente os dados socioeconômicos, sociais do Brasil, eles são um chamariz para a importância da gente priorizar de forma central a relevância da política de igualdade racial e do enfrentamento ao racismo na nossa atuação no Estado brasileiro.
1: Muito bem, nós conversamos com a secretária executiva do Ministério da Igualdade Racial, Bárbara Oliveira Souza. Muito obrigado, secretária, por sua presença aqui na Voz do Brasil.
0: Eu que agradeço, Luciano Seixas, agradeço muito, Mariana Jungmann, por esse espaço dedicado aqui ao Ministério da Igualdade Racial.
2: E é importante a gente destacar os principais canais de denúncia para crimes raciais no país.
1: Caso você viva ou presencie um ato de racismo ou injúria racial, é possível fazer a denúncia por meio do Disque 100, canal de direitos humanos do governo federal.
2: Ou pela plataforma Fala BR, que reúne as ouvidorias também do governo federal.
1: E é sempre bom lembrar que racismo é crime, portanto, pode ser denunciado em delegacias de polícia e para o Ministério Público.
2: Pais e também responsáveis, vocês já repararam naquele selinho colorido que aparece antes dos desenhos, filmes e jogos de celular? Aquilo ali é a classificação indicativa, uma ajuda de ouro para você saber o que é seguro para a idade do seu filho.
1: Na hora de saber se um filme, desenho ou jogo eletrônico é recomendado para crianças e adolescentes, a classificação indicativa funciona como um instrumento para proteger os jovens de conteúdos impróprios em cada fase do desenvolvimento.
3: A dona de casa, Natália da Silva, tem 4 filhos. Durante o dia, eles estudam, brincam, praticam esportes e fazem atividades ao ar livre. E em alguns momentos, também assistem televisão. Natália conta que o acesso às telas é monitorado por ela, que observa cada conteúdo escolhido.
4: Filmes eu vejo antes. Desenho eu costumo sentar para assistir com elas mesmo. Muitas vezes eles mesmos vêm e conversam com a gente sobre o que, tem no desenho, sobre curiosidades que eles viram. Mas assim, sempre observando a classificação de ativo de filmes e desenhos.
3: Para orientar a Natália e outros pais na hora de escolher o que é apropriado para os filhos assistirem, existe a classificação indicativa. A informação estabelece a idade recomendada para programas, filmes e até mesmo eventos culturais exibidos em público. Como explica o coordenador de políticas de classificação indicativa audiovisual, Eduardo Nepomuceno.
5: A classificação indicativa é uma informação para as famílias a respeito dos conteúdos presentes nas obras audiovisuais. Visuais, nos espetáculos públicos, né, nos streamings, nas TVs a cabo, TV por assinatura, no cinema e nos aplicativos e jogos.
3: A classificação indicativa leva em conta se a produção exibe cenas de violência, se há conteúdo sexual ou de nudez, ou se faz uso ou referência a drogas lícitas e ilícitas. Também observa se há linguagem ofensiva ou situações que possam causar medo ou forte impacto emocional. A partir da identificação desses elementos, é definida a faixa etária adequada para cada fase do desenvolvimento, como destaca o coordenador de políticas de classificação indicativa audiovisual, Eduardo Nepomuceno.
5: Cada um desses grandes eixos tem critérios específicos para cada faixa etária. Em razão desses conteúdos identificados, é que a gente consegue chegar numa faixa etária indicada para cada momento do desenvolvimento das crianças e dos adolescentes.
3: A classificação indicativa de obras audiovisuais funciona como um instrumento de proteção aos direitos de crianças e adolescentes. A neuropsicóloga Renata Nunes destaca como a indicação da idade tem a ver com a compreensão da criança em certas fases da infância.
6: Elas são orientadas por essas fases do desenvolvimento, para que ela não tem acesso a conteúdos que ela ainda não está pronta emocionalmente

0: Profissionalmente, mas isso tudo não precisa ser inflexível. Os pais precisam entender quem são seus filhos.
1: Para avaliar qual a classificação indicativa de uma obra do circuito comercial, é atribuída uma faixa etária. Além disso, há uma mensagem que diz os principais temas presentes na obra. Para vídeos disponíveis em plataformas de streaming, a própria plataforma realiza a autoclassificação seguindo os parâmetros estabelecidos. Reportagem, Márcia Fernandes.
2: Hoje, o Brasil conquistou um novo reconhecimento internacional para a cultura.
3: O Teatro Amazonas, em Manaus, e o Teatro da Paz, em Belém, passaram a integrar a lista do Patrimônio Mundial da Unesco.
2: Com isso, o país chega a 26 bens reconhecidos pela organização.
3: Os dois monumentos já eram tombados pelo Instituto do Patrimônio Histórico e Artístico Nacional, o IFAM, desde os anos 1960.
2: Conheça um pouco da história desses dois monumentos na reportagem de Luana Karen.
4: Foi durante o ciclo da borracha, período em que a extração do látex deu impulso para um grande crescimento econômico da região norte, que surgiram os teatros Amazonas, em Manaus, e da Paz, em Belém. Era fim do século XIX, e a riqueza produzida pelo chamado ouro branco despertou nas elites da época o desejo de reproduzir no coração da maior floresta tropical do mundo o requinte das grandes capitais europeias. Primeiro veio o Teatro da Paz, em 1878. Inspirado na arquitetura neoclássica italiana, tornou-se símbolo da prosperidade da capital paraense, então principal porta de saída da borracha para o mundo. Quase duas décadas depois, em 1896, foi a vez do Teatro Amazonas abrir as portas em Manaus. De estilo renascentista, o edifício preserva até hoje parte da arquitetura e decoração originais. Embora inspirados na estética europeia, os dois monumentos incorporaram referências amazônicas, pinturas, madeiras nobres e elementos decorativos da região. Ajudam a contar a história do encontro entre a cultura local e as influências trazidas do outro lado do Atlântico. O compositor brasileiro Carlos Gomes chegou a se apresentar no Teatro da Paz, mas não conseguiu ver o Amazonas inaugurado. Morreu três meses antes, sendo homenageado na pintura que representa a ópera, no teto do Teatro Manauara. Aliás, marcados pelos concertos clássicos, apresentações de balé e óperas, os espaços também se abriram à cultura popular. Nomes como Milton Nascimento e Roger Waters passaram pelo Amazonas, que recebeu até uma visita inusitada em 1997 das Spice Girls, no auge da carreira. Agora, mais de um século depois de terem sido erguidos como símbolos da riqueza da borracha, os teatros da Amazônia ganharam um novo significado, o de patrimônio de toda a humanidade. O presidente do IFAM, o Instituto do Patrimônio Histórico e Artístico Nacional, Davidson Guzmão, destacou que a medida também é um reconhecimento da cultura produzida pela região amazônica.
5: A Amazônia, para além do paradigma do meio ambiente e do patrimônio natural, é também reconhecida pela sua produção cultural, pela sua produção artística e pelos circuitos culturais que os teatros engendram.
4: Os teatros Amazonas e da Paz foram tombados pelo IFAM na década de 1960. Agora passam a figurar juntos na lista do Patrimônio Mundial Cultural da Unesco, a Organização das Nações Unidas para a Educação, a Ciência e a Cultura, com o nome Teatros da Amazônia. Com isso, o Brasil passa a contar com 26 sítios inscritos na lista. Reportagem Luana Karen.
3: A Defesa Civil Nacional segue prestando apoio humanitário aos municípios do interior de São Paulo. A região foi atingida por fortes chuvas na última sexta-feira, dia 24.
2: No sábado, foi reconhecida a situação de emergência dos municípios de Taquaritinga, Ribeirão Preto e Dumont.
3: Com a medida, as prefeituras podem solicitar recursos federais para ações de socorro, assistência humanitária à população afetada e recuperação das áreas atingidas.
2: Foram realizadas também visitas aos municípios de Guariba e Dumont para levantamento dos danos.
3: O diretor do Departamento de Assistência Humanitária do Ministério da Integração e do Desenvolvimento Regional, Wesley de Almeida Felinto, deu detalhes da ação.
6: Nós seguimos depois ao município de Guariba, o mais afetado da região, e sentamos com a Defesa Civil do município para iniciarmos o processo de reconhecimento federal e as orientações junto ao setor de engenharia e inspeções em campo para orientação quanto às ações de assistência humanitária, restabelecimento dos serviços essenciais e recuperação. Neste momento, a gente se encontra no município de Dumont, finalizando também o reconhecimento federal para posterior envio à Defesa Civil Estadual de São Paulo, e a equipe de engenharia está em campo, visitando ainda algumas áreas afetadas no município de Dumont.
2: E um alerta pelo celular informa se onde você vive corre algum risco de evento climático intenso, sejam chuvas ou incêndios.
3: Com esse aviso, é possível se prevenir contra desastres.
7: A Defesa Civil Nacional oferece um serviço gratuito para envio de alertas sobre situações de emergência diretamente ao celular. As mensagens podem avisar sobre chuvas intensas, alagamentos, deslizamentos de terra, incêndios florestais, tornados e outros riscos. O cadastro pode ser feito por SMS, WhatsApp ou Telegram. Para receber por mensagem, basta enviar o CEP da localidade de interesse para o número 40199. No WhatsApp, é necessário iniciar uma conversa com o número 61-2034-4611 e seguir as orientações do assistente virtual. No Telegram, basta procurar por Defesa Civil Alertas, enviar a mensagem Olá e concluir o cadastro. Também é possível receber avisos automaticamente pela TV por assinatura, pelos alertas públicos do Google e pela tecnologia Cell Broadcast, disponível em aparelhos compatíveis conectados às redes 4G e 5G. Nesses casos, não é necessário fazer cadastro. Natália Koslick, para a Voz do Brasil.
2: E essas foram as notícias do governo federal.
3: Fique agora com as notícias do Poder Judiciário e do Congresso Nacional. Boa noite.
2: Boa noite. Bom fim. Boa noite. Até amanhã.
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10: Ministro aposentado Otávio Galotti é velado no Supremo Tribunal Federal com a presença de ministros, autoridades e familiares. TSE realiza a Semana Nacional do Sistema Eletrônico de Votação entre 3 e 9 de agosto. STJ decide que prazo de 90 dias para indenização em proteção veicular é válido. Boa noite, eu sou Marcela Luiza. O Supremo Tribunal Federal decretou luto oficial de 3 dias pelo falecimento do ministro aposentado Otávio Galotti, que morreu ontem, aos 95 anos. Nesta segunda-feira, houve o velório no Salão Branco do Tribunal, com a presença de ministros, autoridades e familiares. O presidente do STF, ministro Edson Fachin, destacou o papel de Galotti na magistratura brasileira.
11: Recordar o ministro Galotti. Não evocamos apenas o integrante da história deste tribunal. Evocamos uma determinada compreensão da magistratura, aquela que reconhece que a autoridade moral precede a autoridade jurídica, que a legitimidade das decisões repousa antes de tudo na integridade daqueles que a proferem. A morte interrompe uma biografia, mas não alcança um legado. As decisões permanecem nos livros, os ensinamentos permanecem na memória de todos nós, o exemplo permanece nas instituições.
10: Nascido no Rio de Janeiro em 1930, Otávio Galotti formou-se em Direito em 1953. Foi integrante do STF entre 1984 e 2000, sendo presidente da Corte de 93 a 95. Também presidiu o Tribunal Superior Eleitoral entre 1994 e 1996 e teve papel relevante na consolidação da jurisprudência constitucional durante os primeiros anos de vigência da Constituição de 88. O sepultamento está marcado para amanhã, no Rio de Janeiro. Tribunal Superior Eleitoral realiza a primeira edição da Semana Nacional do Sistema Eletrônico de Votação, de 3 a 9 de agosto. RIMAC Souto.
12: O objetivo é aproximar a justiça eleitoral da sociedade e ampliar o conhecimento sobre o funcionamento, a segurança, a transparência e a auditabilidade da urna eletrônica. O lançamento da Semana Nacional do Sistema Eletrônico de Votação será feito pelo presidente do TSE, ministro Cássio Nunes Marques, durante a sessão plenária de abertura do segundo semestre forense de 2026, na próxima segunda-feira, dia 3 de agosto. A iniciativa envolve todos os tribunais regionais eleitorais do país, com ações como visitas a escolas, demonstrações da urna eletrônica, palestras, exposições e distribuições de materiais informativos oficiais sobre o processo eleitoral. A programação termina no domingo, dia 9 de agosto, com a Corrida pela Democracia, no Autódromo Nelson Piquet, em Brasília.
10: Para a terceira turma do STJ, é válida a cláusula de contratos de proteção patrimonial mutualista, que estabelece prazo de até 90 dias úteis para o pagamento de indenização após um prejuízo. Tiago Gomide.
13: Os ministros analisaram o caso de um associado de uma cooperativa de transportes de Goiás que teve veículo roubado e questionou a demora no pagamento da indenização. O colegiado entendeu que os contratos de proteção patrimonial mutualista têm características diferentes dos seguros tradicionais e, por isso, não se aplicam automaticamente às regras da SUSEP que estabelecem um prazo de até 30 dias para seguradoras. Segundo o relator do caso, o ministro Ricardo Vilas Boas Cueva, a Lei Complementar 213 de 2025 passou a prever a fiscalização dessas operações pela SUSEP, mas ainda não há uma regulamentação específica para esse tipo de contrato.
10: Estão abertas as inscrições para o mutirão da 16ª Semana Nacional da Execução Trabalhista. Rocine Gomes.
14: Essa é uma forma mais radical de fazer com que a decisão judicial seja cumprida e que tudo o que é devido seja pago. Com o slogan Seu Direito por Inteiro, a iniciativa, marcada para o período de 14 a 18 de setembro em todo o Brasil, é um esforço concentrado para localizar bens de devedores, incentivar acordos e dar mais celeridade ao pagamento dos créditos trabalhistas. Para outras informações sobre a 16ª Semana Nacional da Execução Trabalhista, acesse csjt.jus.br.
10: 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Uma boa noite e até amanhã.
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15: Eu sou Paula Groba.
16: E eu sou Ricardo Nakaoka.
15: E estes são os destaques de hoje do Jornal do Senado, que começa agora.
16: Comissão de Relações Exteriores vai acompanhar medidas do governo contra a tarifaço dos Estados Unidos.
15: Nova lei permite venda de spray de pimenta para mulheres.
16: Senado aprova projetos para fortalecer a recuperação ambiental e a economia circular.
15: Boa noite.
16: Boa noite.
15: As novas tarifas impostas pelos Estados Unidos a produtos brasileiros acendeu um alerta no Senado.
16: A Comissão de Relações Exteriores quer avaliar a resposta do governo e possíveis medidas do Congresso. O tema será debatido pelo colegiado, que solicitou informações sobre as ações do Brasil diante desse novo cenário. Repórter Márcio Maturana.
17: O presidente da Comissão de Relações Exteriores, senador Nelsinho Tradi, do PSD de Mato Grosso do Sul, enviou um pedido de informações ao Ministério do Desenvolvimento, Indústria, Comércio e Serviços sobre a estratégia do Brasil em relação às novas tarifas de 25% impostas pelo presidente dos Estados Unidos, Donald Trump, sobre produtos brasileiros. Uma das perguntas é sobre a possível aplicação da Lei da Reciprocidade Econômica, aprovada pelo Congresso em 2025.
18: O Congresso aprovou essa legislação e agora cabe ao Senado acompanhar a sua implementação. Precisamos entender se os instrumentos criados são suficientes para enfrentar uma situação como essa e, se necessário, discutir aperfeiçoamentos. Sempre com base em critérios técnicos e na proteção da economia brasileira.
17: As novas tarifas de Trump alcançam 3 mil itens, o que significa 18% das exportações brasileiras para os Estados Unidos, segundo cálculos do Ministério do Desenvolvimento. Isso corresponde a 37,6 bilhões de reais, com base nas exportações de 2024, antes dos primeiros tarifaços. No mesmo dia em que começou o novo tarifaço, 22 de julho, o presidente Lula assinou uma medida provisória criando o Plano Brasil Soberano 3, que abre 18 bilhões e meio de reais em linhas de crédito com juros subsidiados para exportadores. Também nessa data, Lula sancionou uma lei derivada de outra medida provisória que criou linhas de financiamento no Plano Brasil Soberano, com expansão apresentada pelo Congresso Nacional para setores estratégicos. O objetivo do pedido de informações, segundo Nelsinho Tradi, é oferecer aos senadores informações técnicas para eventuais iniciativas legislativas.
18: A Comissão de Relações Exteriores não substitui o Executivo na condução da política comercial, mas pode contribuir para a construção de soluções e acompanhar a atuação do governo. Foi isso que fizemos desde o início.
17: No dia 4 de agosto, o grupo de trabalho criado pela Comissão de Relações Exteriores vai discutir novos mercados para as exportações brasileiras com representantes do governo e do setor privado, priorizando questões sobre proteínas de origem animal.
15: A proposta, que cria medidas de apoio às empresas brasileiras afetadas pelo tarifaço dos Estados Unidos, é uma das 32 medidas provisórias que aguardam votação no Congresso. Na próxima semana, o Congresso Nacional retoma os trabalhos e, entre as propostas pendentes, estão também a que prevê subsídios para combustíveis e a chamada taxa das blusinhas, que alterou as regras de tributação das compras internacionais de pequeno valor. As medidas provisórias têm efeito imediato, mas precisam ser aprovadas pelo Congresso para virar em lei. Se não forem votadas em até 120 dias, perdem a validade.
16: Também aguarda análise o novo Desenrola Brasil, voltado à renegociação de dívidas de pessoas físicas, microempresas e estudantes. O programa permite que devedores com renda mensal de até R$ 8.105 refinanciem dívidas de até R$ 15.000 por banco, com juros de até 1,99% ao mês. Para o senador Paulo Paim, do PT do Rio Grande do Sul, a iniciativa contribui para a recuperação da economia e o alívio do orçamento das famílias. A medida provisória ainda depende da instalação da comissão mista para começar a ser analisada e depois seguir para a Câmara e o Senado.
19: Trata-se de uma medida concreta que oferece condições reais para que as pessoas saiam do sufoco financeiro. É uma forma de devolver dignidade a quem mais precisa, aliviando o orçamento das famílias e permitindo que voltem a planejar suas vidas com mais segurança.
15: Mulheres vítimas de violência passam a ter uma nova forma de autodefesa prevista em lei. Foi sancionada a norma que autoriza a venda de spray de pimenta para uso civil feminino, com regras para a compra e a utilização da substância.
16: A lei foi sancionada em meio ao aumento de casos de violência contra a mulher no país. Repórter Patrícia Oliveira.
20: A nova lei sancionada pelo presidente Lula permite a comercialização, aquisição e posse do spray de pimenta para a defesa pessoal das mulheres com mais de 18 anos. Esse spray provoca ardência intensa nos olhos, na pele e nas mucosas e assim pode conter temporariamente o agressor. O uso dessa substância até então era restrito às forças de segurança pública e às forças armadas. O estabelecimento que comercializar o spray deverá manter o registro da venda e a identificação da compradora pelo prazo de 5 anos. O senador Laércio Oliveira, do Progressistas de Sergipe, foi o relator do projeto aprovado no Senado que deu origem à lei. Para ele, a nova lei vai ajudar na proteção da integridade física, psicológica e sexual das mulheres.
21: Essas práticas de feminicídio que a gente tem ouvido todos os dias nos deixam atônitos e muito preocupados, e a gente precisa criar mecanismos de segurança, de proteção da própria mulher.
20: Um regulamento deverá definir as especificações técnicas do spray, os limites de capacidade da embalagem, a concentração da substância e os padrões de segurança do conteúdo.
15: E a Comissão de Direitos Humanos aprovou uma recomendação ao Ministério da Saúde para agilizar o atendimento de crianças com fissura labiopalatina pelo SUS. A proposta prevê que o tratamento especializado comece em até 30 dias após o diagnóstico.
16: A indicação recomenda o prazo máximo de 1 mês entre o diagnóstico e o início do tratamento. A fissura labiopalatina atinge 1 em cada 650 recém-nascidos no Brasil e pode comprometer a alimentação, a fala e a audição. A senadora Damares Alves, do Republicanos do Distrito Federal, destacou que o atendimento precoce reduz complicações. O tratamento inclui cirurgias e acompanhamento multiprofissional. A recomendação segue agora para análise do Ministério da Saúde.
15: Reciclagem de baterias de carros elétricos e restauração de seringais da Amazônia. Esses foram alguns dos temas de projetos aprovados na Comissão de Meio Ambiente nesse primeiro semestre.
16: Um projeto que aumenta a pena para maus tratos a animais também foi aprovado pelo colegiado. Repórter César Mendes.
22: Recuperação florestal, economia circular e agricultura regenerativa foram temas de projetos aprovados na Comissão de Meio Ambiente. Relator da proposta que cria a Política Nacional de Revitalização dos Seringais Amazônicos, agora em análise na Comissão de Agricultura, o senador Beto Faro, do PT do Pará, disse que o declínio da atividade seringueira trouxe degradação ambiental.
23: O projeto oferece uma resposta a esses desafios ao incentivar a recuperação e revitalização dos seringais nativos.
22: Já o projeto que estabelece regras para reciclagem e rastreabilidade de baterias de veículos elétricos e híbridos é do senador Jacques Wagner, do PT da Bahia, mas o texto aprovado foi o do substitutivo do senador Confúcio Moura, do MDB de Rondônia.
24: A Política Nacional de Circularidade de Baterias é fundamental para acompanhar a evolução da mobilidade elétrica.
22: Também foram aprovadas pelo colegiado as Políticas Nacionais de Fomento à Agricultura Regenerativa, do senador Sérgio Petecão, do PSD do Acre, e de Desenvolvimento Sustentável da Pesca, do senador Alessandro Vieira, do MDB de Sergipe, além do aumento da pena para maus-tratos a animais, proposta pelo senador Confúcio Moura.
15: E o Brasil passou a proibir a produção e a comercialização de alimentos obtidos por meio da alimentação forçada de animais. A lei, sancionada pelo presidente Lula, entra em vigor em 180 dias e atinge principalmente o foie gras, produzido a partir do fígado de patos e gansos submetidos à ingestão forçada de alimentos.
16: A norma teve origem em um projeto do senador Eduardo Girão, do Novo do Ceará. Quem descumprir a lei estará sujeito às penalidades previstas na Lei de Crimes Ambientais, como detenção, multa e sanções administrativas. Com edição de Paula Groba e trabalhos técnicos de Eliseu Caires, o Jornal do Senado fica por aqui. Acompanhe agora as notícias da Câmara dos Deputados. Boa noite.
15: Boa noite e até amanhã.
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26: Câmara pode tornar imprescritível crime sexual contra menores de 12 anos.
27: Proposta amplia a bolsa permanência do ProUni para alunos de meio período.
26: Deputados obrigam elaboração do plano de assistência social a cada década.
28: Boa noite.
0: A Câmara aprovou proposta que obriga o governo a elaborar o plano de assistência social a cada 10 anos. A repórter Maria Neves tem mais detalhes sobre o texto que já foi encaminhado ao Senado.
1: A Comissão de Constituição e Justiça da Câmara dos Deputados aprovou o projeto que obriga o Poder Executivo a elaborar periodicamente o Plano Decenal de Assistência Social. Pelo texto da deputada Laura Carneiro, do PSD do Rio de Janeiro, a cada 10 anos o poder público deve prever metas e estratégias para melhorar o atendimento à população mais vulnerável. Laura Carneiro explica que o país conta atualmente com um plano de assistência com vigência entre 2016 e 2026. No entanto, ao contrário do que ocorre na educação, a elaboração do planejamento decenal ainda não é obrigatória por lei. Na opinião da parlamentar, estabelecer metas e diretrizes claras é fundamental para garantir a estabilidade das políticas de assistência social.
2: Em última análise, o mais importante é manter os programas de assistência social. Já é uma prática recomendada pela LOAS e agora a gente vai torná-la obrigatória. Esse plano decenal vai fortalecer as políticas públicas e evitar que a gente tenha qualquer tipo de retrocesso quando se avança numa política que atingiu aquelas determinadas metas.
1: A proposta aprovada determina que as metas do Plano Decenal de Assistência Social sejam elaboradas com base nos dados oficiais do Sistema Único de Assistência Social. Ainda de acordo com o texto, o Conselho Nacional de Assistência Social será responsável por aprovar e acompanhar os resultados do planejamento em conjunto com o governo federal. Da Rádio Câmara de Brasília, Maria Neves.
25: Comissões.
3: Presidente da Comissão de Previdência, Assistência Social, Infância, Adolescência e Família, Bruno Ganem, do Podemos de São Paulo, faz um balanço positivo dos trabalhos do colegiado. Para ele, a estratégia de priorizar projetos de consenso permitiu destravar votações e acelerar a análise de propostas.
4: Em comum acordo entre todos os membros, a gente buscou priorizar as pautas consensuais e tem sido uma experiência muito bem sucedida. Quero, inclusive, parabenizar todos os membros pela forma com que permitiram que a gente buscasse esses projetos de consenso, e o que a gente descobriu é que são centenas de projetos que todo mundo é favorável, mas por uma ou outra razão acaba ficando parado, porque a gente perde muito tempo olhando aquilo que não é consenso.
0: Bruno Ganem afirma que a comissão está perto de zerar a fila de projetos consensuais, muitos deles voltados à proteção de crianças e adolescentes. O deputado também destaca avanços na pauta previdenciária a partir da construção de convergências entre os parlamentares.
25: Educação.
3: Avança na Câmara projeto que amplia a bolsa permanência do ProUni para estudantes de meio período. O texto foi aprovado na Comissão de Educação, como informa a repórter Júlia Lopes.
5: Estudantes matriculados em cursos de meio período poderão passar a ter acesso à bolsa permanência do programa Universidade para Todos, o ProUni. O projeto do deputado Túlio Gadelha, do PSD de Pernambuco, foi aprovado na Comissão de Educação da Câmara dos Deputados. Atualmente, a legislação prevê o benefício apenas para estudantes de cursos presenciais em período integral, com carga horária mínima de 6 horas diárias. Na prática, a proposta retira o critério de carga horária mínima do curso de graduação para a concessão da bolsa. O programa Bolsa Permanência é um auxílio financeiro mensal destinado a estudantes de graduação em situação de vulnerabilidade socioeconômica. O objetivo é evitar a evasão universitária, ajudando no pagamento de despesas como moradia, alimentação e transporte. O valor atual da bolsa é de R$ 700 e atende bolsistas do ProUni com renda familiar por pessoa de até um salário mínimo e meio. O relator da proposta, deputado Pedro Kizai, do PT de Santa Catarina, também incluiu no texto aprovado que o Ministério da Educação poderá exigir frequência e aprovação dos estudantes para a garantia do benefício.
6: Nós deixamos aberto e claro na lei que o Ministério da Educação vai exigir frequência, aprovação. Por quê? Porque se ele está recebendo dinheiro público do ProUni e mais uma bolsa permanência, ele agora precisa o quê? Dar conta do recado, como a gente diz. Dar conta, estudar, frequentar, aprovar e se profissionalizar.
5: A proposta que amplia o acesso à Bolsa Permanência para estudantes de graduação em cursos de meio período segue agora para análise na Comissão de Finanças e Tributação da Câmara dos Deputados. Da Rádio Câmara de Brasília, Júlia Lopes.
27: Rafael Brito, do MDB de Alagoas, defende a ampliação do programa Pé de Meia para todos os estudantes do ensino médio da rede pública, sem restrições de renda. O deputado argumenta que a permanência na escola é um desafio que vai além da condição socioeconômica das famílias.
26: Rafael Brito afirma que a experiência do programa Cartão Escola 10 em Alagoas inspirou o Pé de Meia e contribuiu para reduzir a reprovação e a evasão escolar. Ele acredita que a universalização do benefício fortalece a educação e incentiva mais jovens a concluírem o ensino médio.
7: E quando a gente criou aqui em Alagoas, a gente criou o programa de forma universal. Todo aluno que está matriculado no ensino médio das escolas públicas de Alagoas recebem o cartão Escola 10, o que fez com que a nossa taxa de reprovação caísse, o que fez com que o percentual de estudantes em atraso caísse e o que fez principalmente com que Alagoas pudesse praticamente dobrar o número de concluintes no ensino médio por ano. Antes de existir o programa, em Alagoas se formavam aproximadamente 26 mil estudantes e no ano passado se formaram 47 mil estudantes.
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25: Saúde.
27: A Comissão de Saúde aprovou a exigência de desfibriladores em locais de grande circulação. A repórter Sofia Peçanha traz mais informações sobre a proposta.
8: A Comissão de Saúde aprovou o projeto que torna obrigatória a presença de desfibriladores externos automáticos em locais de grande concentração de pessoas, ambulâncias e veículos de resgate em todo o país. O desfibrilador serve para aplicar choques elétricos controlados que ajudam a restabelecer o ritmo normal do coração em caso de parada cardiorrespiratória. O texto aprovado reúne 11 propostas que tratavam da instalação de desfibriladores em diferentes locais. Por isso, o relator, o deputado doutor Luiz Ovando, do PP do Mato Grosso do Sul, optou por estabelecer critérios mais objetivos para definir os locais obrigados a disponibilizar os equipamentos. A medida valerá para eventos artísticos, esportivos e comerciais com circulação superior a 1.000 pessoas por dia, além de aeroportos, portos, rodoviárias e estações ferroviárias. O texto também inclui trens, aeronaves e embarcações com capacidade para 500 ou mais passageiros, academias com pelo menos 1.000 alunos matriculados e ainda ambulâncias e veículos de resgate. Durante a votação na comissão, o deputado Luiz Ovando, que é cardiologista, destacou que a presença dos equipamentos pode ser decisiva em casos de parada cardíaca.
9: Sua disponibilização será fundamental para permitir a rápida intervenção em casos da parada cardíaca, o que aumenta as chances de sobrevivência da vítima. A presença do aparelho, combinado com o treinamento do pessoal para seu uso, pode salvar vidas.
8: Pelo projeto, os responsáveis pelos estabelecimentos deverão adquirir os aparelhos, garantir sua manutenção e disponibilizar profissionais capacitados para realizar manobras de reanimação cardiopulmonar e operar o equipamento. Além disso, os desfibriladores deverão permanecer acessíveis durante todo o período de funcionamento dos locais que recebem público. Em caso de descumprimento, o texto prevê advertência na primeira autuação, multa de R$5.000 e possibilidade de interdição do estabelecimento. A multa poderá ser dobrada em caso de reincidência. O projeto que torna obrigatória a disponibilização de desfibriladores cardíacos em locais de grande concentração de pessoas será analisado pela Comissão de Constituição e Justiça. Da Rádio Câmara de Brasília, Sofia Peçanha.
25: Desenvolvimento Regional.
26: Maria do Rosário, do PT, defende a aprovação de projeto de sua autoria que cria regiões de insegurança hídrica no Rio Grande do Sul. Ela argumenta que a metade sul do estado enfrenta secas recorrentes com falta de água potável para a população e para a agricultura familiar.
10: Para resolver essa situação de cada ano novos decretos de emergência. Nós queremos que a metade sul do Rio Grande do Sul, onde a seca tem se instalado a cada ano, ela seja declarada como uma área de insegurança hídrica. Essa proposta, ela vem de acordo com os objetivos do Milênio das Nações Unidas, que diz que a segurança hídrica é um dos princípios para garantia da qualidade de vida. E a prevenção exige a gente atuar sobre as mudanças climáticas de forma a termos infraestrutura adequada na capital, Porto Alegre, nas grandes cidades e nas pequenas também.
27: Maria do Rosário elogia o esforço do governo federal no socorro ao Rio Grande do Sul, especialmente após as enchentes que atingiram o estado em janeiro de 2024. Ela também defende investimentos em infraestrutura, defesa civil e recuperação ambiental contra os impactos das mudanças climáticas.
26: Projeto de Zé Silva do União de Minas Gerais proíbe a reconstituição de leite em pó importado para a produção de alimentos para o consumo humano. Segundo o deputado, a ideia é proteger mais de 1 milhão de produtores rurais que enfrentam uma queda no preço do leite.
11: O produtor não precisa de favor do Congresso Nacional, não precisa de favor do governo, ele precisa de respeito. E esse respeito é a aprovação do meu projeto, que já temos já um efeito prático no Paraná. Já foi proibido por uma lei estadual e já no primeiro mês reduziu a importação da metade de leite que o Paraná importava. Então está claro que é preciso aprovar esse projeto.
27: Zé Silva argumenta que a proposta pretende reduzir os impactos da importação de leite em pó sobre a cadeia produtiva nacional. O projeto já foi aprovado na Comissão de Agricultura e aguarda análise na Comissão de Constituição e Justiça.
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25: Justiça.
26: Comissão aprova aumento de pena para responsáveis legais nos casos de homicídio contra menores com deficiência. A repórter Silvia Munhato tem mais detalhes da medida.
13: A Comissão de Defesa dos Direitos das Pessoas com Deficiência aprovou o projeto que aumenta a pena para pais, mães ou responsáveis legais que praticarem homicídio contra crianças e adolescentes com deficiência. O relator na comissão, deputado Márcio Anaiser, do Solidariedade do Maranhão, defendeu a mudança.
14: Justifica-se a opção pela instituição de uma circunstância qualificadora por serem os pais e responsáveis aqueles com maior obrigação de zelar pela proteção e pelo desenvolvimento de crianças e adolescentes com deficiência.
13: O deputado especificou que a pena será de 12 a 30 anos de reclusão, acrescida de duas causas de aumento, 1/3 até a metade pela deficiência e 2/3 pela autoridade do agente. O projeto que aumenta a pena de responsáveis legais que praticam homicídio contra crianças e adolescentes deverá ser analisado agora pela Comissão de Previdência, Assistência Social, Infância, Adolescência e Família. Da Rádio Câmara de Brasília, Silvia Munhato.
25: Transportes.
27: Kim Kataguiri, do Missão de São Paulo, é um dos autores da proposta que limita a alíquota máxima do IPVA a 1% do valor do veículo. O objetivo, segundo o deputado, é tentar tornar a carga tributária mais justa.
17: Então, o governador, a Assembleia Legislativa, vai poder decidir entre 0% a 1% do valor venal do veículo, e a principal base de cálculo passa a ser o peso do veículo e o seu impacto ambiental. A gente se espelhou na legislação do Japão, de alguns países europeus e de alguns estados dos Estados Unidos, que consideram que o peso, ele é uma forma justa de se calcular o tributo sobre o veículo, porque Quanto mais pesado o veículo, maior o impacto dele sobre o asfalto e maior a necessidade de manutenção das vias.
26: A proposta de Kim Kataguiri prevê compensar a redução da arrecadação com cortes de despesas do poder público, como a limitação de gastos dos legislativos e de publicidade institucional. Para o deputado, a medida aumenta a receita pública sem criar mais impostos.
25: Segurança Pública.
27: Avança na Câmara a proposta que torna imprescritíveis crimes sexuais contra menores de 12 anos.
26: Conheça detalhes da matéria na reportagem de Paula Bittar.
16: A Comissão de Constituição e Justiça da Câmara aprovou a proposta de emenda à Constituição que torna crimes sexuais cometidos contra menores de 12 anos de idade imprescritíveis. Hoje, por exemplo, o crime de estupro de vulnerável prescreve em 20 anos e a contagem para a prescrição começa a partir dos 18 anos da vítima, a não ser que a ação penal já tenha sido iniciada em data anterior. A relatora na comissão, deputada Júlia Zanatta, do PL de Santa Catarina, avaliou que a proposta fortalece a dignidade e a integridade sexual das crianças. Ela também citou um caso recente para defender a importância da medida.
18: Uma notícia muito triste vinda do Ceará. Uma bebê de 10 meses morreu porque foi estuprada por dois homens, um de 22 anos. E me surpreende estupro contra vulneráveis não ser ainda imprescritível.
16: A proposta que torna crimes sexuais cometidos contra menores de 12 anos de idade imprescritíveis ainda precisa ser analisada por uma comissão especial e depois segue para apreciação do plenário, onde precisará ser votada em dois turnos. Outra proposta aprovada pela CCJ foi projeto que determina a monitoração eletrônica dos condenados em primeira instância pelo crime de estupro de vulnerável. De acordo com o Código Penal, o crime de estupro de vulnerável consiste em ter conjunção carnal ou praticar outro ato libidinoso com menor de 14 anos e tem pena de reclusão de 10 a 18 anos. Esse projeto já pode seguir para análise do Senado, a menos que haja recurso para votação antes pelo plenário da Câmara. Da Rádio Câmara, de Brasília, Paula Bittar.
25: Meio Ambiente.
27: Projeto de Felipe Beccari, do Podemos de São Paulo, aumenta a pena para crimes de maus-tratos contra animais cometidos com o objetivo de divulgação em plataformas digitais. A proposta busca combater desafios e competições que incentivam esse tipo de violência na internet.
19: A gente vem com esse projeto para poder dar uma contra-resposta, dar uma resposta imediata, né, dizendo que essa crueldade, que com o fim de diversão, com o fim de competição nas plataformas digitais, ela tem que ser freada urgentemente. Então, isso foge daquele habitual dos maus-tratos na rua, nas denúncias que a gente atende. Então, esse projeto vem ampliar, dobrar a pena praticamente para quem comete o maus-tratos com esse fim. Não porque queria cometer maus-tratos ou porque não gosto do animal, mas simplesmente por uma gincana.
26: A pena atual para maus-tratos a animais pode chegar a 5 anos de prisão. Com a aprovação do projeto, quem cometer o crime com o objetivo de divulgar em plataformas digitais pode ter a pena praticamente dobrada. Felipe Beccari alerta que a prática tem crescido de forma silenciosa, especialmente durante a madrugada.
27: Termina agora o Jornal Câmara dos Deputados, produzido pela Rádio Câmara, com trabalhos técnicos de Wellington Teles e apresentação de Val Monteiro e Márcia Aquilissardi. Uma boa noite para você.
26: Você fica agora com as notícias do Tribunal de Contas da União. Boa noite.
25: Minuto do TCU.
20: O Tribunal de Contas da União avaliou como universidades e institutos federais organizam a área de tecnologia da informação. A auditoria analisou se o modelo adotado garante o funcionamento dos sistemas que apoiam atividades como ensino, pesquisa e gestão. O trabalho identificou problemas como falta de integração entre as instituições, compras feitas de forma isolada e carência de profissionais especializados. A fiscalização também identificou dificuldades para acompanhar os gastos com tecnologia. Para o TCU, as falhas podem aumentar os custos e reduzir a eficiência dos serviços. O tribunal recomendou medidas para ampliar e melhorar o planejamento da área de tecnologia da informação nas instituições. Saiba mais em tcu.gov.br.
25: 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Boa noite.